0: Globo na CBN 95 no horário de Brasília. Muito, muito boa noite, galera do Futebol Globo CBN. Tá no ar o Enquanto a Bola não Rola, porque hoje é dia de Vascão na Copa do Brasil.
1: Vascão, vitória!

quartas de final da Copa do Brasil. Daqui a pouco, às 9:30, na Colina Histórica, em São Januário, vai rolar o primeiro jogo entre Vasco e Vitória. Semana que vem, lá em Salvador, tem o jogo de volta e você vai curtir toda a emoção do jogão com ele, a grife do Futebol Globo CBN. Ao lado dele.

0: partida com o Renan Moura. Eu estarei o tempo todo na central da bola, de olho em tudo, central. Eu disse em tudo, do esporte no Brasil e no mundo. E você, você participa com a gente, pode mandar mensagem no WhatsApp 97000-9988. Tá confiante do Vascão na Copa do Brasil? Pode mandar mensagem pra gente. 21 é o código do Rio, 97000-9988. Mensagem também pelo X, pelo Instagram, pelo YouTube e ainda pelo Fale Conosco nos aplicativos da Globo e também da CBN.
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0: Aiello. Então tá combinado, a bola vai rolar, a gente conta tudo e você faz um montão de coisa. Você interage, você participa, curte, compartilha, mas eu sei que você gosta mesmo é disso aqui, ó, ó. Você gosta de cornetar geral? Todo mundo gosta. Acesse as nossas redes sociais. A gente tá no Face, no X, no Insta e também no YouTube. Tudo isso no Futebol Globo CBN. 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
0: Na Globo, na CBN, 98 no horário de Brasília, com a produção do João Aquino e na mesa de efeitos, a criatividade do Jorge Presuntinho.
3: Acertou!
0: Vem aí aquele F5 no seu filho aqui no Enquanto a Bola não Rola. Eu vou pra Colina Histórica, eu vou pra São Januário. Hoje é dia de Vasco e Vitória, primeiro jogo das quartas de final da Copa do Brasil. O primeiro destaque do jogo, fala você, Renan Moura.
4: Falo sim, Francisco Aiello e amigos ligados aqui nesse Enquanto a Bola não Rola. Expectativa de Colina lotada já para esse primeiro duelo da fase de quartas de final da Copa do Brasil. Vasco tentando chegar à sua terceira semifinal de forma consecutiva. Algo que não acontece desde 1993 a 1995. E esse tão sonhado bicampeonato, algo que o Vasco está lutando, conseguiu seu único título de Copa do Brasil há bastante tempo, mais de uma década. E o Vasco, quem sabe em 2026, mesmo com uma temporada de muita irregularidade, conseguindo um título para colocar o Vasco mais uma vez na Taça Libertadores da América, com uma vaga a essa decisão. O detalhe é que no Brasileirão, o aproveitamento é muito ruim, penúltimo colocado, 31% apenas de aproveitamento, mas no mata-mata, o Vasco se transforma, na Sul-Americana 60% de aproveitamento e nessa danada dessa Copa do Brasil, o aproveitamento quase que atinge 70%, 67%, Vasco hoje muito modificado para o jogo contra o Vitória aqui em São Januário, até porque não dá para largar também o Brasileirão, mesmo com o técnico Pedro Emanuel garantindo que vai priorizar todas as três competições que tem em disputa ainda nesse segundo semestre. Cuiabano é o grande desfalque da noite. O jogador está com um edema muscular e com isso foi preservado. Lucas Piton é a opção do técnico português e inicia o jogo. No meio-campo, também outras modificações. Sousa. Vasco hoje muito modificado para o jogo contra o Vitória aqui em São Januário, até porque não dá para largar também o Brasileirão, mesmo com o técnico Pedro Emanuel garantindo que vai priorizar todas as três competições que tem em disputa ainda nesse segundo semestre. Cuiabano é o grande desfalque da noite. O jogador está com um edema muscular e com isso foi preservado. Lucas Piton é a opção do do técnico português, inicia o jogo. No meio campo, também outras modificações. Sousa é preservado e começa no banco. Barros e Ramon Rick, duas crias da colina, começam o jogo com o capitão Thiago Mendes. E na frente, um trio de ataque ousado. Colide numa ponta, Andrés Gomes na outra. E Spinelli, o artilheiro do Vasco, está confirmado no comando de ataque. Do lado do Vitória, a grande ausência é o Baralhas, jogador importante nesse meio campo, que não vai jogar hoje diante do Vasco da Gama. E o artilheiro da Copa do Brasil, René, com 6 gols, também fica como opção no banco de reservas. Vitória vai ter Renato Kaiser no comando de ataque. Olho nele, porque é cria de São Januário, mas essa lei do ex tem que mandar pra longe, Chiquinho.
0: Com certeza, Renan, com certeza. Já já às 9:30 tem Vasco e Vitória. É o primeiro jogo das quartas de final da Copa do Brasil. Tem Edson Mauro, tem Renan Moura. Eu estarei no comando da Central da Bola. E a opinião com ele, comentarista no Futebol Globo CBN, ele conta e manda bem demais. O que esperar desse jogo? Boa noite, Carlos Eduardo Eboli.
2: Tudo bem, Chico? Boa noite. Olha, eu espero um confronto bem equilibrado. Bem equilibrado, duas equipes que estão apostando bastante, né? Na sua versão Copa. A versão Copa do Vasco é uma versão positiva, é um modo positivo. E o mesmo se aplica ao Vitória, principalmente quando este joga em casa, né? O Vitória conseguiu inverter situações jogando em casa contra Flamengo e Atlético Paranaense, né? Duas equipes que hoje se destacam numa temporada muito boa. A gente está falando do segundo colocado do Brasileirão e do terceiro colocado do Brasileirão. Então o Vitória conseguiu esse jogo de imposição jogando no Barradão. Fora de casa, o Vitória perde um pouco dessa força, ou perde até bastante. E aí que o Vasco tem que aproveitar. O Vasco também se apoia no fator casa, no fator campo, para fazer qualquer tipo de vantagem. Não vou falar aqui vantagem elástica, que a gente vai fugir muito da realidade do que hoje apresenta de futebol o Vasco da Gama. Mas dá para esperar uma vantagem, dá para esperar uma vitória. Empurrado pela sua torcida, que já comparece em bom número aqui em São Januário, para conseguir pressionar o Vitória no jogo da volta. E vamos ficar de olho nessa movimentação do Colídio e do Spinelli. Como disse Renan, no papel a tendência, o Spinelli pelo meio e o Colídio aberto. Mas eu acho que a gente vai ter muita movimentação nesse sentido para o Colídio pisar mais na área, na faixa central, onde ele rende melhor, na minha opinião. Mas é uma formação diferente e tem uma responsabilidade maior, então, para o lado do Vasco, pelo fato dele fazer o primeiro jogo em casa. Chico.
0: Legal, Éboli. Noite de Copa do Brasil, essa noite de quarta-feira. Já já tem o jogo do Vasco, tem Vasco e Vitória, no mesmo horário, lá no Nubank Park, em São Paulo. Primeiro jogo também para Palmeiras e Santos. O fechamento dos jogos de ida, esse fechamento acontece amanhã, às 20h, com o Grenal. Primeiro jogo no Beira-Rio, Internacional e Grêmio. Ontem, abertura das quartas de final, no Mineirão, o empate entre Cruzeiro e Atlético Mineiro, 1-1 foi o placar do jogo. Semana que vem, na Arena do Grêmio, tem Grêmio Internacional, na Arena MRV, Atlético Mineiro e Cruzeiro, no... A bola rola para Santos e Palmeiras. Eu volto para São Januário. Outro destaque do Vascão. Você de novo, Renanzinho.
4: Beleza, Chiquinho. Tô ligado aqui na movimentação da torcida do Vasco da Gama, que vai crescendo aos poucos para esse jogo super importante. E o Vasco segue a sua movimentação de mercado e aguarda nos próximos dias a chegada do mais novo reforço. Bruno Duarte, atacante do Estrela Vermelha da Sérvia, está acertado com o clube. Jogador brasileiro chega para compor esse ataque Cruz Maltino, que vive uma fase muito ruim. No jogo contra o Palmeiras, por exemplo, um primeiro tempo, primeira parcela dos 2 milhões de euros a partir de outubro, quando acredita que a justiça já terá dado o aval para aquele aporte do investimento ou empréstimo de mais de 150 milhões de reais, que vai ser importante para o Vasco equilibrar as suas contas nessa temporada de 2026. O Vasco Vasco, que tem nesse momento muitos estrangeiros do time. E até em virtude disso, precisou usar da criatividade para a contratação de um atacante, um centroavante brasileiro. E com isso, um atleta que coleciona uma passagem pelo futebol ucraniano, português e também saudita, chega novamente para defender uma equipe brasileira após ter deixado a Portuguesa de São Paulo, a Portuguesa Lusa do Canindé, rumo à Europa. Antes, ele tinha sido formado na base do Palmeiras e agora vem defender o Vasco da Gama. Aqui em São Januário, com a presença de Marcos Lamacchia e também o apoio da torcida, que coloca aqui uma faixa estendida à esquerda da cabine do Futebol Globo CBN, com a seguinte frase: que golaço Lamacchia no Vasco. Tomara que hoje o golaço também seja de algum jogador do Vasco para conseguir uma vantagem nessa classificação, que vale 9 milhões de reais. Resolvi a tua vida, Chiquinho.
0: Mais ou menos, Renan. Mais ou menos. 9:16 no horário de Brasília. Tá no ar o Enquanto a Bola Não Rola. E você ligado também nas nossas redes sociais. Dá um clique aí, ó, e acessa geral. A gente tá no Facebook, no X, no YouTube e também no Instagram. Tô esperando sua mensagem. 97.9988. 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

0: Clube na CBN, 9:21 no horário de Brasília, tá na hora de quê? De ir lá pra São Januário. O Vascão da largada hoje nas quartas de final da Copa do Brasil. É o primeiro jogo diante do Vitória. Semana que vem em Salvador. Mas hoje o Vasco vai para cima do Vitória. Vem aí o primeiro jogo das quartas com ele, a grife do nosso timaço.
1: Hoje tem Vascão no Caldeirão. Vale vaga para a semifinal da Copa do Brasil. Primeiro jogo, Vasco e Vitória em São Januário. O Vasco tem nas Copas, na Copa do Brasil e na Sul-Americana, mas complicado no Campeonato Brasileiro. E hoje vamos ver se o Vasco entra em campo com o seu lado copeiro, a sua face copeira, defendendo esse primeiro resultado positivo diante da sua torcida aqui em São Januário. E aí a galera vai perguntar: oi, boa noite, será que vai ter gol do Vascão hoje? Claro que tem, tudo no Futebol Globo CBN. O Vitória que vem na metade da tabela do Campeonato Brasileiro, e vamos contar tudo para você em movimento, você no carro, no aplicativo, no celular, no Futebol Globo CBN. São Januário recebe uma boa galera, um grande público que canta mais alto, há uma festa de luzes, de fogos, uma festa realmente muito bonita para saudar a entrada em campo do Vasco da Gama e do Vitória nesta primeira partida das quartas da Copa do Brasil. O vencedor jogará contra o Palmeiras ou o Santos, que vai botar na conta 9 milhões de reais, passando para a semifinal da Copa do Brasil. E agora vem aí o Renan Moura, o homem do Cruzeirão, confirmando os artistas do jogo. 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

pelo técnico Pedro Emanuel. Com o goleiro Léo Jardim. Na lateral direita, Pumita Rodrigues com a 2. Zaga formada por 46, Carlos Cuesta. 30 para Robert Renan. E na esquerda, Lucas Piton, meia dúzia. Meio campo, 88 Barros. 83 Ramon Rick. E 23 Thiago Mendes. Na frente, 9 Facundo Colídio. 11 Andrés Gomes. E 77 Spinelli. No banco de reservas, 13 Daniel Fusato. 96 Paulo Henrique. 43 Lucas Freitas. 80 Bruno André. 29 Paulinho. 82 Avelar. 5 Sousa. 3 Tietê. 17 Nuno Moreira. 18 Marinho Nestrosa. 28 Watson. E 7 DVD David.

0: o técnico Jair Ventura, definido e escalado com um gol, o capitão Lucas Arcanjo, 2 Brites, 25 Kaká, 36 Juan Cândido, 13 Ramon, 95 Kaique Gonçalves, 88 Zé Vitor, 6 Martínez, 7 Marinho, 10 Mateuzinho e 79 Renato Kaiser. No banco, 71 Yuri, 70 Fabiano, 98 Matheus Silva, 18 Cauã, 83 Jamerson, 26 Edenilson, 15 Wallace, 33 Eric, 20 Lucas Silva, 11 Osvaldo, 23 Fabri e 91 René.
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0: O trio é de São Paulo, apita Matheus. Ricardo Simon Maniz, o 2, Alex Andy Ribeiro, e no VAR do Rio Grande do Sul, Daniel Nobre Bins.
2: 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E pra quem tá de olho na telinha, o áudio é melhor deixar com a gente. Uma festa de público, uma festa de luzes, uma festa de fogos, uma festa de entusiasmo, pois a galera quer ver em campo o Vasco da Gama copeiro, o Vasco da Gama que vem fazendo na Sul-Americana, na Copa do Brasil, e que isso sirva de incentivo para o Vasco virar, para o Vasco entrar em campo no Campeonato Brasileiro com espírito copeiro. É isso que a galera vascaína quer. E hoje também o técnico Pedro Emanuel, Carlos Eduardo Éboli, ele deu uma virada de chave. Ele mudou quase 50% do time em relação ao que foi o jogo contra o Palmeiras. Hoje com uma mudança radical no Vasco da Gama, Duda.
3: É isso, Edson. É importante, mais uma vez, né? O Vasco virar a chave e encarar esse jogo de maneira diferente. O ideal é que conseguisse reproduzir a sua versão Copa também no Campeonato Brasileiro. Mas dá para entender que a motivação é outra, o ambiente é outro, e o Vasco se apoia muito no fator casa e vai ter que se apoiar demais nesse confronto contra o Vitória. É um time muito bem arrumado, um time muito bem armado pelo Jair Ventura, que sabe jogar os 180 minutos. O Vasco vai ter que se impor desde o início numa versão em que vai tentar ao máximo explorar os seus homens de frente nessa nova formação, mas não pode perder a atenção no combate no meio de campo. Esse confronto no meio de campo, na minha opinião, hoje vai ser muito importante para o Vasco se impor.
2: Pois é, e a galera tá chegando aqui no chat ao vivo do Futebol Globo CBN, já mandando recado, e a gente manda pro ar. O Gonçalo Pereira tá mandando recado aqui pra gente, dizendo que no Barradão é osso, tentando fazer hoje um resultado positivo, Vasco da Gama diante do Vitória, aqui em São Januário. E olha aí a galera chegando também lá de Maceió, lá na minha terra, mandando recado, e a gente manda pro ar. Vou achar aqui o recado do meu conterrâneo, é o Wilson Silva. Boa noite, tô ligado em Maceió, no Futebol Globo CBN. O Vasco hoje todo de preto, Vitória todo de branco. O juiz da partida, Matheus Candançan, é um árbitro FIFA paulista. Ele tem 28 anos, é uma das novas presenças na arbitragem brasileira, e tem aí também já seus probleminhas, suas contestações, mas vamos aguardar, acima de tudo, que o Matheus Delgado Candançan, árbitro de 28 anos, paulista da FIFA, ele consiga hoje fazer uma boa arbitragem para esse Vasco e Vitória aqui em São Januário. Galera chegou com força e com vontade, Renan Moura.
0: Exatamente, e o time do Vasco recebido com uma festa incrível no gramado aqui de São Januário para a bola rolar. Saída de bola vai ser do time do Vitória, todo de branco, e o Vasco com o seu uniforme principal todo preto. Bom de bola.
2: 9:30, o juiz da partida apita e rolou a bola, começa o jogo.
4: Vasco, Vitória.
2: A saída foi dada pelo Vitória, que já vai para o ataque. A bola passada na esquerda para Mateuzinho, correu muito. Ela vai pela primeira vez pela linha lateral para o Vasco cobrar, perto da bandeirinha de córner pela ponta direita. Toma posição pelo time vascaíno, Pumita. Pumita levanta a bola da intermediária, volta pela direita para o argentino Spinelli. Spinelli é desarmado, a bola vai e volta pela intermediária vascaína, retoma pelo lado esquerdo na tentativa Mateuzinho. Mateuzinho devolve na ponta para Ramon. Ele é desarmado pela direita pelo Spinelli, retoma a bola pelo time vascaíno, vai à luta, tenta o drible, é desarmado, retoma de novo pelo Vasco, a bola chega na ponta pro o jogador, era ele, o André Gomes, mas já havia impedimento no camisa número 11 vascaíno, é o primeiro impedimento no jogo, aos 50 segundos de partida. O árbitro agora vai lá, porque o jogador do Vitória, ele reclama de uma entrada forte do jogador vascaíno, sai mancando, é ele rigorosamente, o Zé Vitor, o camisa 88 do Vitória, jogador que tem 1,94 m. A bola volta a rolar da intermediária pelo Vitória, a falta cobrada pelo Luan Cândido, bota no campo vascaíno, corta Cuesta, Cuesta na intermediária, bota a bola para Thiago Mendes, Thiago Mendes devolve pela ponta direita para André Gomes, ele corre, tenta a jogada, já dá uma pernada na bola e ela vai pela primeira vez chutada pelo André Gomes, pela linha lateral para o Vitória cobrar, com 1:40 nesse primeiro tempo. Lateral cobrado pelo Vitória, vai lá, corta pelo Vasco Barro, ele coloca de cabeça pela linha lateral para o time baiano fazer a cobrança. E no intervalo vem aí o Chico Aiello com a resenha ao lado do Duda e do Renan no Futebol Globo CBN. Lateral cobrado na esquerda pelo Ramon, pelo time baiano, bota a bola na defesa vascaína, o corte feito pelo Robert Renan, adianta na intermediária para o Thiago Mendes, dá na direita para Pumita, Pumita faz a bola chegar na intermediária para Spinelli, Spinelli desloca pelo lado esquerdo para Piton, evolui pela intermediária do Vitória, vira o jogo na esquerda, faz a tentativa com Colídio, o argentino domina, volta a bola de novo pela intermediária, pela defesa vascaína para Barros, Barros devolve no lado esquerdo para o garoto Ramon Henrique, esse é cria, mandou para o Piton, entrou na área, a defesa corta e a bola vai pela linha de fundo, com 2,5. Que chegada boa do Vasco, Renan!
4: E o Brites fez o corte na hora, gás, escanteio pela esquerda, o Vascão vem com tudo!
2: O Vasco vai com tudo no primeiro escanteio, a bola vai ser levantada pelo garoto Ramon Henrique, vai botar lá no bolinho, tá lá ao lado dele o Piton. Toma posição Ramon Henrique, o juiz da partida ordenou, cobrou Piton, levantou, botou na área, bola tentada, vai pela linha de fundo. Apareceu bem na jogada o Barro, Renan.
4: Sozinho, nem precisou saltar, bom de bola. A bola dá um beijo no poste esquerdo do goleirão Arcanjo. E ele foi salvo pelos anjos. 0-0.
2: 3,5 do primeiro tempo em São Januário. Quartas de final da Copa do Brasil. Segundo jogo no Barradão em Salvador na próxima quarta-feira. 9:30 no Futebol Globo CBN. O Vasco tem novo lateral pela ponta direita. Pumita toma posição ainda no seu campo. Vai levantar a bola pela intermediária.

0: belo dublê em Hollywood, hein, Marinho? Com quem sabe, ao parar essa carreira do futebol, quem sabe dublê de cenas perigosas o Marinho. A falta foi cobrada, deu em nada, e o Vasco tem o primeiro tiro de meta cobrado pelo goleiro Léo Jardim. Ele de pé direito bota a bola na frente da grande área para Cuesta, lá vai o colombiano com a bola dominada, volta na intermediária para Barros, domina, vira o jogo na esquerda para Robert Renan. Robert Renan vai tentar a jogada na ponta para Piton. Lucas Piton incrementa a jogada, tenta o drible, volta pela intermediária, dá para o Thiago Mendes. Thiago Mendes vira o jogo pela direita para Ramon Rique. Ramon Rique retoma, bota na lateral direita, dá novamente para Cuesta. Cuesta devolve a Barros pela defesa vascaína. É o Vasco tentando imprimir velocidade no jogo pela meia direita. A bola chega para Cuesta, Cuesta na ponta, tenta Pumita, volta pela intermediária, devolve a bola de novo pelo meio campo, busca a jogada mais uma vez para Cuesta, que dá para Robert Renan. Ainda Robert Renan pela defesa vascaína, dá na ponta para Piton. A bola longa saiu, vai pela linha lateral para o Vitória cobrar. Marque o tempo. 5. Faltando 40 para acabar, para terminar o primeiro tempo em São Januário. Jogo das quartas da Copa do Brasil. E o placar, olha ele aí.
1: Vasco!
0: 0.
1: Vitória!
0: Também 0.
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0: 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A bola é do Vitória com Mateuzinho. Mateuzinho domina mais uma vez na intermediária, dá para Martini. Ele tenta Marinha, desarmado na esquerda, retoma Piton, passa a bola para Rick, chuta, a defesa corta, insiste o garoto Ramon Rick. A bola vem pela ponta direita, faz a tentativa André Gomes, é desarmado, ela é recuperada pelo Rick, devolve pelo lado esquerdo para Lucas Piton, vai tentar a balançada na grande área, bota a bola na ponta, agora com Colin, desarmado pelo Marinho, a defesa corta e a bola volta pela ponta direita para Zé Vitor. Zé Vitor domina ainda pela defesa do Vitória, vai lá, enche o saco dele, o Thiago Mendes retoma a bola, dá para Barros, vira pela meia direita para Ramon Rigue. É o Vasco implacável no comecinho do jogo, tentando o primeiro gol logo cedo. A bola na intermediária para Ramon Rigue, devolve pelo meio campo para Barros, vira o jogo na esquerda para Thiago Mendes, na ponta, faz a tentativa com Robert Renan, outra vez na esquerda, é o Vasco outra vez pressionando, a bola chega na intermediária, ela é recuperada pelo meio campo, vai Colídio, chuta, a bola subiu, vai pela linha de fundo. 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
2: É, o Vasco tá super pilhado, né? Mas aquela pilha boa, tá super atento, matando as jogadas de Vitória no meio de campo, construindo no campo do adversário. Piton começa muito bem a partida e o Colídio fazendo movimentação da esquerda para o meio, foi dele a principal finalização.
0: O Vasco, Ramon Rique dispara na intermediária, bota pela direita para André Gomes, entrou na área, vai bater, impôs, chutou à esquerda do goleiro Lucas Arcanjo pela linha de fundo, mas ele tinha opções, hein, Renan Moura?
3: Passava pela linha de fundo o Pumita Rodrigues, mas ele preferiu a jogada individual e a conclusão à esquerda da meta do Lucas Arcanjo. 0 a 0.
0: Muito do primeiro tempo, 0 para o Vasco, 0 para o Vitória. Ontem já tivemos o Cruzeiro 1, Atlético Mineiro 1 no Mineirão. Jogo também das quartas da Copa do Brasil. Volta o Vitória. O Vitória faz uma nova tentativa pela meia direita. Vai ainda Kaiser, devolve na ponta para Marinho, devolve para Renato Kaiser, fora da área, vai tentar o cruzamento, levantou, a bola bate no Piton, vai pela linha de fundo, é tiro de meta pro Vasco da Gama cobrar com 8 minutos e meio do primeiro tempo. O tiro de meta cobrado pelo goleiro Léo Jardim, bota pela direita para Cuesta, Cuesta procura fazer a jogada pela intermediária, vai ainda pela parte central da intermediária vascaína, vai do colombiano Cuesta, desloca a bola pela direita para Ramon Rigue. Ramon Rigue incrementa, tenta ainda, vai Spinelli, perde a bola, corta pela defesa, Kaká pelo Vitória, retira a bola da zona de perigo, ela volta para a defesa vascaína. Caína com Pumita, Pumita cruza a linha, aquele vídeo campo, entra novamente no campo baiano, volta a bola para Thiago Mendes, na esquerda, para Ramon, levanta pelo lado esquerdo, faz a tentativa, Robert Renan, a defesa corta e a bola vai outra vez pela linha lateral para o Vasco cobrar, a cobrança já feita pelo argentino Colídio, devolve na intermediária para Robert Renan, corre com a dominada, vai pela

0: Parte central da intermediária do Vitória, dá pro Thiago Mendes, volta pro Renan, Renan outra vez no meio campo, entrega para Barros, pela direita, retoma a bola, Cuesta pelo time vascaíno, escala na ponta pro Mita, fora da grande área, volta a bola pela defesa para Cuesta, é o Cuesta já pelo campo de ataque, ainda Cuesta com a bola dominada na intermediária, devolve na esquerda, passa para Robert e Renan, no meio campo pro Thiago Mendes, levanta a bola pela ponta para pro Mita, ele vai lá, evita a saída dela, pela lateral, não evitou, o bandeirinha dedurou e é lateral pro Vitória cobrar. Marque o tempo. 10, faltando 35 para acabar, para terminar o primeiro tempo e um placar nas quartas da Copa do Brasil. Vale vaga para semifinal, hein, Vascão? E o placar, olha ele aí.
1: Vasco,
0: 0.
1: Vitória,
0: também 0.
2: Central,
3: em São Paulo, no Bank Park, 10 do primeiro tempo, 0 Palmeiras, 0 Santos.
4: Edson Mauro.
0: E aí, beleza? Ligado no Futebol Globo CBN. Enquanto o Chico Aiello falava, o Marinho atacava. Renan Moura.
5: Passou como quis pelo Lucas Piton, pela ponta direita de ataque do Vitória. Foi carregando da entrada da área o minimício aleatório. Foi à direita da meta do Léo Jardim. 0-0.
0: 11 do primeiro tempo, 0 pro Vasco, 0 pro Vitória. Vale vaga para a semifinal da Copa no Brasil. O vencedor vai jogar contra Palmeiras ou Santos e jogam hoje também em São Paulo, no Nubank Arena. A bola vem para a defesa vascaína, retoma o argentino, colídio pelo seu campo, volta pela direita, dá para Cuesta, o colombiano cruza a linha, entra no território baiano, volta a bola para o Thiago Mendes, devolve pela direita para Ramon Rique, volta a bola para Cuesta, Cuesta procura jogar pelo meio campo novamente com Thiago Mendes, o capitão vascaíno, devolve a bola pelo lado esquerdo para Robert Renan, ele já cruza a linha de novo, entra pela intermediária, dá uma balança usada pela ponta direita para o Pumita, vai levantar na grande área, a jogada é boa, levantou, colhido, testou, botou, Spinelli limpou, na área, vai bater de novo, goleiro, vai lá, o Arcanjo tava lá para pegar, marque confusione, minha gente, e o Vasco pega o embalo de novo pela direita com o Pumita, devolve na intermediária, passa na ponta para Rigue, vai Pumita, levantou, a defesa corta pela direita com Brites, e pressão do Vasco, vem a bola no meio campo, Thiago Mendes trabalha, tá com o Piton, Piton outra vez na intermediária pro Thiago Mendes, bota na esquerda para Colídio, o argentino tenta o drible, levanta, põe na grande área, a bola passa por todo mundo, André Gomes não pega, mas a pressão segue, a bola na intermediária vai Rick, domina o garoto da base, vascaína é desarmado, a bola volta para Marinho, que é desarmado pelo Thiago Mendes, Thiago Mendes devolve para Robert Renan, é uma pressão brutal em cima do Vitória, o Vasco vai para cima de novo, a bola recuperada pela intermediária, a tentativa feita pelo Cuesta, volta pelo meio campo para Barros, Barros outra vez na intermediária vascaína, dá no grande círculo para Robert Renan, ele cruza a linha, aquele vídeo campo, o Vasco está embalado, o Vasco está animado, o Vasco vai para cima, a bola chega, Robert Renan na ponta, Pupiton, devolve Robert Renan na intermediária, vai levantar a bola na grande área, vai tentar a balançada, devolve pro Thiago Mendes, outra vez a Robert Renan, levantou, botou na área, a defesa corta no meio campo com o jogador Martínez, volta a bola de novo com Barros, ele retoma, a pressão não para, já são 13 minutos de pressão vascaína, e o gol ainda não saiu, e o Vasco outra vez apronta pela intermediária, chega Barros, Barros bota a bola para Colídio, fora da grande área, o argentino adianta, tenta a jogada com Spinelli, faz a tabelinha argentina, ele é desarmado, a defesa corta corta pela direita com Brites, bota a bola para frente pro Kaiser. Kaiser desarmado pelo Barros e devolve ao goleiro Léo Jardim. São 14 minutos de pressão do Vasco. Duda!
6: É, o Vasco empurrando o Vitória para trás, né? Tá com muito volume, tá chegando na área, colide, se movimentando muito bem. Já deu finalização, já deu assistência, agora é aquele negócio. Tem que botar a bola na rede.
0: Volta o Vasco. Vasco outra vez pelo meio campo. A bola recuperada na intermediária. Vai Barro, chuta a bola em cima do Kaiser. A bola foi tocada na mão do jogador do Vitória. Mas o juiz Dac tocou na mão do Barro. E fica aí a confusão. E ferrou, hein, Renan?
5: Reclamou e pitou o cartão amarelo. Muita pressão dos jogadores do Vitória para cima da arbitragem. A marcação da falta foi até com um certo delay. Saiu jogando errado o Barros chutou em cima do adversário e a bola voltou nele. Tocou no braço, segundo o árbitro, e o cartão foi aplicado. Sairia mano a mano com o goleiro Léo Jardim.
6: É, o Barros fez besteira, né? Ele colocou a mão na bola, ele barrou a passagem da bola, porque o Kaiser ia chegar na cara do gol. Mas o árbitro deu cartão amarelo. As duas chances de perigo do Vitória, essa e a outra, vacilos de marcação. Bobeado. O Vasco está muito preocupado em abafar e abafar o adversário, mas sem a bola precisa ficar atento.
0: E o Vitória tem uma nova falta na intermediária. Praticamente uma falta no grande círculo. Já na intermediária, vascaína. Toma posição Mateuzinho, camisa número 10, 1,65m. Toma posição baiano Mateuzinho. Vai levantar a bola na grande área vascaína. A bola colocada na parte frontal, na intermediária vascaína. Muito mais perto no grande círculo. Está lá Mateuzinho, estudando todo mundo como pode levantar a bola na grande área. Quando vai lá para reclamar com o árbitro Matheus Candançan de São Paulo, o jogador Brites. Qual é o rolo ali, hein, Renan?
5: O rolo é o árbitro conversando com, me parece, o jogador do Vitória, o Mateuzinho, vai cobrar, é o Renato Kaiser, na confusão lá pelo lado esquerdo de ataque do Vitória.
6: É, o que está argumentando o time do Vitória é que o Barros era o último homem, né? E o Kaiser ia chegar na cara do gol.
5: E vai pro VAR.
6: Essa que é a questão. Ah, mas ele estava longe, mas ele não tinha ninguém à frente dele. Eu acho que vai azedar para o Barros, hein?
0: Olha, vai lá o árbitro, vai lá para o VAR, hein? Ele corre lá para o gol da piscina. O equipamento do VAR está lá colocado atrás do gol da piscina, perto do gol da piscina. E o árbitro vai lá para dar uma olhada, porque o Barros tocou na bola. O Kaiser, me parece que no vai e volta também teria tocado. Daí a reclamação dos jogadores vascaínos. Mas o Duda está com a imagem aqui. O árbitro daqui a pouco vai voltar. Continua olhando lá. Nesse momento ele tem essa imagem aí, hein, Duda?
6: É, o Barros chuta. A bola bate na mão do Kaiser, mas a mão do Kaiser está à frente do corpo. Aí me parece que é um lance legal. E a bola ia passando, na repartida a bola ia passando pelo Barros e o Barros mete a mão na bola. De maneira intencional, o Barros corta a passagem da bola. É uma questão interpretativa, ele estava na altura do círculo central. Muito se discute, ah, tinha muito campo pela frente, era uma área de perigo. O Kaiser chegaria na cara do gol. Se um outro jogador do Vasco iria conseguir se recuperar no lance e fazer a cobertura, é um outro detalhe. A imagem mostra um campo aberto e o Kaiser com a possibilidade de chegar na cara do gol. O cartão vermelho, se for aplicado, não me parece um absurdo.
0: O lance aconteceu aos 14, o juiz da partida continua lá de olho na telinha. Já são quase 18, 3 minutos. Está voltando agora o árbitro da partida. Ele faz a sinalização de que observou no VAR. Corre agora para o meio campo, vamos ver qual será a atitude do árbitro da partida em relação ao jogador Barros pelo time vascaíno. Mete a mão no bolso,
5: expulso.
0: E ferrou, hein, Renan?
5: Está expulso, já cancelou o amarelo e aplicou o vermelho. Barros está expulso, Vasco com menos um, com 18 no primeiro tempo.
6: É, o que o Vasco vai argumentar, o que os jogadores do Vasco estão argumentando, é que ele estava muito longe do gol, mas ele tinha campo aberto. O cenário é um cenário que permite a interpretação de cartão vermelho. O Barros toca na bola intencionalmente. Ele corta a passagem da bola. Ele assumiu ali a condição de último homem. É como se fosse uma falta. Ele fez a falta como último homem.
0: Aos 18 minutos do primeiro tempo, Barros expulso pelo Vasco da Gama. E agora o árbitro da partida vai lá se justificar também com o Thiago Mendes, o capitão vascaíno, que chega ao árbitro do jogo, inclusive com uma atitude muito direta, tentando ali receber do Vasco algum tipo de explicação. Isso estraga todo o planejamento, toda a pressão que o Vasco fez de 13 a 14 minutos. E agora vamos ver qual o plano do time vascaíno. Uma falta cobrada finalmente pelo Mateuzinho, levanta o Vasco com 10 homens em campo, expulso o Barros há pouco, e o Vitória está com 11, o Vitória leva então essa vantagem com um homem a mais. Lateral vai ser cobrado pelo Vitória, pela esquerda, cobra Ramon, devolve a bola pela intermediária, volta pelo lado esquerdo para Martínez, Martínez pela defesa, trabalha a bola para Kaique, Kaique Gonçalves vira pela direita para Bretes, ele cruza a linha e divide o campo, mas volta a bola pela sua intermediária para Kaká, Kaká dá de novo para Luan Cândido, devolve a bola na esquerda para Ramon, Ramon pela intermediária para Martínez, o argentino domina, camisa 6 do Vitória, vai com a bola dominada pela intermediária, volta pela ponta direita, adianta na direita para Zé Vitor, levantou, botou na área, corta pelo Vasco novamente Robert e Renan, mas ela volta recuperada na intermediária pelo Luan Cândido, Luan Cândido na esquerda para Ramon, ele tenta o drible em cima do jogador André Gomes, passa por ele, volta na intermediária, devolve a bola para Kaique, arma pela direita para Zé Vitor, adiantou para Marinho, na meia lua chutou e o goleiro Léo Jardim tá lá para pegar. Renan!
5: Perigoso o ataque do Vitória, passou também com facilidade o Marinho, até com sorte um pouco para cima do Ramon Rick, a conclusão no meio do gol, volta o Vitória.
0: E o Vitória vai à luta outra vez, mas o Vasco retoma na intermediária com Thiago Mendes, adianta, bota a bola para frente para André Gomes, ele é desarmado, fica lá caído o jogador Zé Vitor pelo time do Vitória, mas ela segue na intermediária do time baiano, recuperada pela defesa pelo Kaique Gonçalves, volta pela lateral direita para Brites, dá para Mateuzinho, na ponta para Marinho, novamente da intermediária, devolve a bola para Martínez, Martínez cruza a linha que divide o campo, ele aciona Marinho outra vez pela ponta direita, lá vai Marinho pela intermediária, atrapalha a bola no meio campo, chega para o Martínez, adianta para Brites, é de argentino para argentino, volta a bola de novo na intermediária para Martínez, devolve para Cauê, a Kaique, Kaique vira na esquerda para Luan Cândido, agora na ponta para Ramon, levantou, botou na área, tentou, não pega Zé Vitor, a defesa corta com Robert e Renan pelo time vascaíno, vira o jogo pela direita, bota para Spinelli, o argentino tenta a jogada, é desarmado, a bola vai pela linha lateral para o Vitória cobrar, marque o tempo. Faltando 19 para acabar, para terminar o primeiro tempo. E o placar, olha ele aí.
1: Vasco!
0: 0.
1: Vitória!
0: Também 0.
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0: 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Edson. Faltando 24 para acabar, para terminar o primeiro tempo. A bola é do Vitória outra vez na intermediária com Martínez, volta no meio campo, entrega para Kaká, Kaká devolve a bola para Kaique, Kaique do lado esquerdo para Ramon, lá vem o Vitória com perigo, Vasco da Gama com 10 homens em campo, expulsa pouco Barro, o Vasco com 10, o Vitória com 11, esse é o quadro, essa é a configuração dos dois times. Vasco com 10, o Vitória com 11. Expulsa pouco Barros, meio campo vascaíno. E a bola volta na intermediária para Kaique Gonçalves. Ele vira pela ponta direita para o argentino Brites. Brites devolve pela defesa no Vitória. A bola volta para Kaká. Ele recua a bola para o seu campo de defesa. Dá uma voltinha, marcado pelo Spinelli. E devolve ao seu goleiro. Arcanjo no interior da grande área. 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
6: Com movimento imediato, já esfriou a pressão toda do Vasco. Vitória tem mais homens no meio de campo. Eu acho que o Pedro Manoel precisa pensar no confronto de 180 minutos. Eu vejo com bons olhos uma recomposição no meio. Você abre mão de alguém lá na frente, ou você vai ter que exigir uma recomposição constante de Andrés Gomes, do Spinelli, do próprio Colídio, porque o Thiago Mendes está muito sozinho no meio de campo, junto com o Ramon Rick.
5: E ele pode mexer.
0: 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Qual é aí, foi Renan?
5: O Pedro Manuel já colocou três jogadores no aquecimento: Sousa, Tietê e também o Marinho e Nestrussa.
0: Volta o Vasco. O Vasco procura a jogada pela ponta direita. Vai pro Mita, desloca a bola pela ponta. Tentava lá o André Gomes. Ela vai pela linha lateral outra vez pro Vitória cobrar. Já chegamos a 24 minutos do primeiro tempo. Vasco 0, Vitória 0 no primeiro jogo das quartas da Copa do Brasil. Vale vaga para semifinal, minha gente. Para pegar Palmeiras ou Santos, que estão jogando hoje também em São Paulo. A bola na intermediária vascaína é retomada pelo lado esquerdo por Vitória. O Ramon, lateral, se preparando para fazer a cobrança do lateral, ainda no campo de defesa do Vitória. Bota a bola na intermediária, procura Mateuzinho, ele é desarmado pela defesa vascaína. O Esta faz o corte, tenta colídio pela intermediária, a defesa retoma de novo, vai lá Ramon, retoma, Spinelli entra por trás cometendo falta. O juiz para, marca da nova falta contra o Vasco, já cobrada pelo Ramon. Ramon vira o jogo pela defesa para Luan Cândido. Luan Cândido devolve pela intermediária para Kaique. Kaique cruza a linha, que divide o campo, bota pela direita a Brites. Brites com ela dominada, volta para Kaique, já no campo de ataque. Ele ataca o Vasco da Gama pela parte central da intermediária vascaína. A bola do Kaique, bota na ponta direita para Zé Vitor, dá uma paradinha, passa a bola mais atrás da intermediária, volta para o zagueiro Kaká. Ele no grande círculo do lado de ataque, devolve a bola para Zé Vitor pela meia direita. Ainda Zé Vitor com a bola dominada, dá uma paradinha, é atacado pelo Spinelli, fica enrolado, volta a bola pela defesa para Kaká. Kaká outra vez reinicia a jogada pelo Vitória, adianta para Kaique, vira pela direita para Zé Vitor, devolve a bola pelo lado esquerdo para Luan Cândido. Luan Cândido na esquerda, tenta a jogada com Mateuzinho. Mateuzinho para Kaique, perto da área, corta, pumita, ele isola e coloca a bola para lateral. Marque o tempo! 25, faltando 20 para acabar, para terminar o primeiro tempo. É a Copa do Brasil em São Januário. Vale vaga para semifinal. E o placar, olha ele aí:
1: Vasco
0: 0.
1: Vitória
0: também 0.
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0: 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O Vasco procura retomada pelo lado esquerdo. Vai lá, Marinho. Marinho retoma, sente ali uma contusão. Marinho, mesmo assim, o Vitória segue o jogo. Ela chega na intermediária para Kaique. Devolve a bola na ponta para Ramon. Levantou, tentou na direita. Kaiser, ele combina de cabeça no interior da grande área. Sai da área, procura espaço. Volta a bola pela defesa para Brito. Brito outra vez na ponta para Zé Vitor. Na intermediária, outra vez na esquerda para Martínez. O argentino na grande área. Marinho prepara, chuta a bola, bate no Robert e Renan. Sai da grande área, corta Piton, que entrega para Colírio. O argentino envolve muito bem o outro argentino, Martínez. Ele adianta a bola na intermediária, dá no meio campo, lá vai Ramon Rique, vira o jogo pela direita para Pumita, pode ser o gol vascaíno, levantou, bola passa pelo Spinelli, que fez o carrinho, mas o carrinho atrasou. Renan Moura,
5: até com menos um Vasco consegue criar, mas não consegue marcar. Fez tudo certo, principalmente Colídio. Armou um contra-ataque belo pro Vasco. Mas cadê o Spinelli? Pulou atrasado, 0-0.
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0: 27, o Vitória vai à luta outra vez com o Mateuzinho na intermediária vascaína. Devolve a bola pelo meio campo para Kaique Gonçalves. Ele pela direita para Brites. O zagueiro argentino avança para o campo vascaíno. Escala Marinho pela ponta direita. Ainda Marinho com a bola dominada. Vai tentar o levantamento na grande área. Preparou, cruzou, tentou Kaiser. A defesa corta a bola cortada pelo Robert Renan. Ele retira da área. Vem a bola outra vez no meio campo vascaíno. A bola vai para lá. Volta para a defesa vascaína. Corta Robert Renan. Tenta Spinelli. Spinelli perde a bola no meio campo. O corte feito pelo Kaique Gonçalves, pelo time baiano. Passa a bola de novo Kaique pelo lado esquerdo e a galera vascaína, a galera que canta mais alto tem que jogar também. O Vasco tá com 10, expulso há pouco Barros nesse primeiro tempo. O Vasco joga com 10 e o Vitória joga com 11. Essa é a diferença que a galera tem que tirar. Essa galera tem que jogar. A bola volta pela ponta direita, retoma o Vitória de novo, vai Brites, bota na ponta para Zé Vitor, outra vez vez para Brits, da intermediária vascaína, entrega para Martini, volta a bola pela direita para Zé Vitor, para Marinho, fora da grande área, tenta, passa, bota na área, reparte pela direita para o Mita, retirando na grande área, ele bota a bola de novo no campo baiano, a bola vem pela defesa para Kaká, Kaká retoma, reinicia de novo a jogada, é o Vasco da Gama que recua, o Vasco da Gama agora tenta a retomada na bola, ela volta pelo lado esquerdo para o Ramon, Ramon domina pela intermediária, trabalha, tenta a jogada pelo meio campo, volta ainda para Martínez, vai pela meia esquerda da defesa vascaína, a bola chega na ponta para Luan Cândido, dá uma paradinha, volta na intermediária para Kaique, Kaique pelo time baiano, ele aperta o Vasco no campo vascaíno, a bola passada pela direita do Kaique, pro Brites, da ponta para Marinho, lá vai o inoxidável Marinho, é desarmado pelo Colídio, e a falta tá marcada. E doeu, hein, Renan?
5: Pegou na raiz o Colídio. Deu sorte que não teve cartão. Mas foi aquele famoso rapa, bom de bola.
0: Quase meia hora e o Vitória tem uma nova falta pela ponta direita. Vai ser cobrada pelo Marinho. Marinho, o malvadão Marinho, o malicioso Marinho. Ele toma a posição não? Pela ponta direita. Vai levantar a bola na grande área, vai botar lá no bolinho. Todo o ataque do Vitória na grande área vascaína, concentrado à altura da marca do pênalti. O Vasco volta também todo o seu ataque para fazer a marcação nessa falta no Marinho pela ponta direita. Ele toma posição, apenas Colídio tá lá na barreira, partiu Marinho, levantou, botou na área, a defesa corta com Thiago Mendes de cabeça, a bola vai e volta, corta agora Spinelli, ela é recuperada pela ponta direita pelo Marinho, tenta salvar lá Colídio, Marinho chutou e ela vai pela linha de fundo, é tiro de meta outra vez pro Vasco cobrar. Marque o tempo. Meia hora, faltando 15 para acabar, para terminar o primeiro tempo. E o placar, olha ele aí.
7: Vasco,
0: 0.
7: Vitória,
0: também 0.
8: Central.
3: Em São Paulo, meia hora de bola rolando. 0 Palmeiras, 0 Santos.
4: Edson Mauro.
0: E aí, beleza?
5: Vai mexer.
0: 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Daqui a pouco no intervalo vem aí o Chico Aiello comandando a resenha do intervalo com o Duda e com o Renan no Futebol Globo CBN. O Vasco tem novo lateral pelo lado esquerdo, a bola vai ser levantada pelo lado esquerdo pelo Lucas Piton, já na intermediária do Vitória, ainda Piton com a bola dominada, ele demora um pouquinho, dá uma olhada geral lá perto da grande área, levanta, tenta Spinelli de cabeça, desloca a bola para Cornílio, volta na intermediária, o garoto Rick tenta a jogada, a bola vai e volta, a defesa vascaína retoma, vai lá na grande área, Spinelli levantou, vai puxar, jogadores reclamam pênalti e o juiz vai lá para a marca do pênalti, mas não marca por enquanto, hein, Renan Moura?
5: Não foi nada, Edson, uma dividida, inclusive o Spinelli, meu modo de ver, empurra o zagueiro na grande área. Vai ter pressão porque já teve o jogador expulso do Vasco, mas para mim não foi nada.
6: É, o lance que fiz a repetição aqui, porque para mim o Spinelli a jogada é normal no meio, tá? Ele faz a puxada tentando o lençol no marcador e sobra ali uma mão pro alto. Aí a gente precisa com outro ângulo aqui para saber se essa mão pro alto pegou ou não na bola, né? A reação do Spinelli é uma reação de que quem viu realmente uma mão na bola. Mas a imagem até agora não mostrou algo conclusivo. Muita reclamação, mas nada conclusivo.
0: Bom, e ainda caiu o jogador do Vitória, tá lá caído Kaká, o camisa número 25, que agora vai se recuperando, e o Vasco da Gama com 10, o Vitória com 11. Essa é a configuração dos dois times nesse momento, com a expulsão de Barros, o camisa 88 do Vasco da Gama.
6: Olha, ele marcou a falta, né, pelo que eu tô entendendo, ele marcou a falta do Spinelli. É, pra mim, é um lance de corpo. E depois do lance de corpo, o jogador do Vitória abre o braço. Com o braço, ele toca na bola. A bola chegaria no peito do Spinelli. Eu daria pênalti e não daria falta.
0: Olha aí o problemão, olha aí o problemão. E o Vasco já vai mexer. Renan Moura.
5: Paulo Henrique.
6: É, ver onde é que ele vai localizar o PH. Provavelmente nessa linha de três aqui no meio, né? Pode, a tendência é que ele sacrifique ou o Spinelli... ou o Andrés Gomes, que está apagadíssimo no jogo. O Spinelli está todo enrolado, mas está participando. Mas quem é a alma ofensiva do Vasco nesse momento é o Colídio. Agora o PH deve entrar nessa linha de três no meio.
0: 33, vai saindo então o Lucas Piton. Vai saindo o Piton, Duda.
6: Não, vai sair o Spinelli, né? É o Spinelli que tá saindo.
0: Bom, eu falei no Piton porque o Piton tá ali na lateral, mas é para cobrar o lateral, né, Renan Moura?
7: Exatamente, saiu o Spinelli com a 77 e entra o Paulo Henrique 96.
6: É isso, era o cara para sair, era o cara para sair, na minha opinião, porque você tem, mesmo com o Andrés Gomes participando pouco, porque o Vasco está jogando mais pela esquerda, ele é um cara de contra-ataque. O Vasco está jogando agora no contra-ataque. Ele vem aqui para a esquerda, centraliza o Colídio e o PH vai lá para a direita.
0: 34, faltando 11 para acabar, para terminar o primeiro tempo em São Januário, quartas da Copa do Brasil. A bola é do Vasco pelo lado esquerdo com o Piton, desarmado pelo Marinho. Ele na passagem dá lá uma trombada no Marinho, que reclama, mas o jogo segue pelo lado esquerdo com o Ramon. Domina na intermediária, procura a jogada ainda o lateral do Vitória, devolve a bola no meio campo para Kaique Gonçalves, arma a jogada pela meia direita, passa na intermediária para Martini, vai ainda o jogador argentino com ela dominada, vai botar tá na ponta, adiantou, tentou a jogada com o Mateuzinho, outra vez o Martínez levantou, tentou, Kaiser, entra Marinho de cabeça e a bola vai pra fora. 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
0: Marque o tempo. 35, faltando 10 para acabar, para terminar o primeiro tempo pela Copa do Brasil. Vale vaga na semifinal. E o placar, olha ele aí.
1: Vasco
0: 0.
1: Vitória
0: também 0.
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0: 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E para quem tá de olho na telinha, já chegamos a 36, faltando 9 para acabar o primeiro tempo. O Vasco tem a posse na bola com o Léo Jardim, o goleiro de pé direito, adianta pela intermediária, dá para Ramon Rigue, procura jogada pela extrema direita, busca Pumita desarmado, Luan Cândido chega, isola a bola e coloca pela linha lateral para o Vasco cobrar, não houve lateral, vai lá, salva Ramon Rigue, devolve a bola pela defesa vascaína, Cuesta, ele passa a bola para Léo Jardim adianta na intermediária para Robert Renan, dá uma bala usada, procura jogada com o Colídio, a bola vai e volta, retoma lá André Gomes, bota pela direita, puxa a jogada com o Paulo Henrique, ele é desarmado, volta ainda o Pumita, Paulo Henrique tá lá jogando pela ponta direita pelo time vascaíno e o Pumita continua lá pela lateral direita, lateral já cobrado pelo Pumita, devolve a bola para Cuesta, Cuesta mais à frente pro Pumita, Pumita outra vez mais atrás pro Cuesta, ainda Cuesta com a bola dominada, ele tenta cruzar a linha que divide o campo, adianta pela ponta direita para Paulo Henrique, lá vai o PH, correu perto da bandeirinha, dá uma paradinha, essa função aí de ataque ele conhece, lá pela ponta direita, vai lá Pumita, retoma e a bola vai pela linha lateral pro PH cobrar, mas o árbitro da partida atende ao bandeirinha e ela saiu pro time do Vitória. 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
0: 37-37, a bola vem pro Vasco, outra vez no meio campo, salva pela intermediária o jogador Zé Vitor, ele vira o jogo pela direita para a defesa do Vitória, dá para Brede, na ponta direita para Marinho, Marinho caminha a jogada pela intermediária, passa a bola pelo meio campo, vai lá colhido, salva, há uma falta cometida pelo outro argentino, não, a falta do Kaká, e ferrou, hein, Renan?
7: Kaique Gonçalves, 95 do Vitória, ele quem faz a falta em cima do Colídio, dentro do círculo central. Cartão aplicado, jogo paralisado.
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0: 38, a falta tá já fora. Cobrada no meio campo pelo Vasco, pelo Thiago Mendes, devolve para o... Robert Renan que devolve ao goleiro Léo Jardim. Qual é aí, foi Renan?
7: Kaique tá fora do jogo da volta, tava pendurado.
0: Volta o Vasco. Vasco outra vez na intermediária. Copiton dá uma balãozada, bota a bola perto da grande área. A defesa corta, passa pelo Pumita, retoma na intermediária. Ramon Rigue. Ramon Rigue em linha reta, adianta pela direita, bota a bola no meio-campo. Olha o Vasco, PH chuta. E o goleiro Arcanjo tá lá para pegar pelo Vitória. Aos 38, o Vasco já está respirando melhor, hein, Duda?
6: É, porque o Vitória não consegue apertar, mesmo tendo mais agora a bola, o Vitória não consegue chances perigosas. Depois da expulsão do Barros, o Vitória não teve nenhuma chance de perigo. O Vasco foi se reequilibrando, foi ganhando confiança e o jogo está mais equilibrado.
0: 39, faltando 6 para acabar, para terminar o primeiro tempo. 0 para o Vasco, 0 para o Vitória. É o primeiro jogo pelas quartas da Copa do Brasil. Vale paga para semifinal, para pegar o adversário de Palmeiras e Santos que jogam hoje em São Paulo. O Marinho domina de novo pelo time do Vitória. Volta a bola pela defesa para Kaique, passa na intermediária para Martínez. Ele é desarmado pelo Colídio. É briga de argentino. Consegue a falta, comete a falta Colídio. E a bola volta a circular da intermediária. Kaká faz a cobrança, devolve a bola pelo meio-campo para Papelzinho. Entrega na intermediária para Martínez. Novamente para Papelzinho. Passa na frente, dá para Zé Vitor. Perde a bola. Retoma PH pelo Vasco da Gama. Lá vai Paulo Henrique, pega a bola no seu campo. Cruza a linha que divide o campo. Adianta, passa mal. O Colídio é desarmado e o Colídio já estava lá na cara para receber, Renan.
7: Exatamente, mas na hora de arrancar, foi bem. Na hora de passar, foi mal. 0-0.
0: Marque o tempo. Faltando 5 para acabar, para terminar o primeiro tempo em São Januário. Ataca o Vitória pela ponta direita com o Marinho. Devolve, dá para Zé Vitor. Zé Vitor outra vez para Marinho. Bota na ponta direita para Brites. Vira o jogo para Zé Vitor, para Marinho. Triangulação do Vitória. Vai Marinho pela intermediária. Na frente da área, vai bater, chutou. E ela vai pela linha de fundo. E falhas para o Marinho. E um placar, olha ele aí.
1: Vasco
0: 0.
1: Vitória
0: também 0.
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0: Oi, boa noite. Será que vai ter gol do Vascão hoje, minha gente? O Vasco tá jogando com 10, expulso há pouco o meio campo Barros pelo time vascaíno e o Vitória joga com 11, 10 contra 11, essa é a configuração do jogo. O Vasco dispara pela ponta direita com Paulo Henrique, tenta a jogada pela intermediária, ele é desarmado, a defesa corta a bola, sai da grande área, volta de novo para a defesa no Vitória, retoma pelo meio campo Martínez, vira pela direita para Renato Kaiser, devolve pela defesa ainda para Brites. Brites pelo seu campo de defesa, pelo lado direito, volta a bola na parte central da intermediária para Kaká. Kaká vira o jogo na esquerda para Ramon, mais atrás a Luan Cândido, ele vai cruzando a linha que divide o campo, devolve a bola na esquerda para Ramon, Ramon pela intermediária, dá para Kaique Gonçalves, bota pela meia direita, passa para Zé Vitor, é o Vitória que chega com perigo pela ponta direita, Zé Vitor para Brites, ele é atacado lá pelo André Gomes, tenta a jogada, não retoma, agora vai lá André, deixou ele passar, a bola é retomada novamente pelo Thiago Mendes, devolve para Piton, dá pro Thiago, bota a bola para frente pro garoto Ramon Rigue, a defesa corta e a bola volta pela linha lateral. Um olhar especial pro garoto Ramon Rigue, Duda.
6: É, um garoto que tem muito talento, né, muita personalidade, tá segurando uma barra ali no meio de campo, junto com o Thiago Mendes, agora com o apoio do PH, tá fazendo um bom jogo.
0: Volta o Vasco outra vez pela intermediária, a bola vem pela defesa, Cuesta, ele recua pro goleiro Léo Jardim. 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
0: Bola novamente, vascaína, retoma na esquerda, André Gomes, ele cruza a linha, aquele vídeo campo leva em velocidade, mas perde a bola pela defesa para Brites, retoma novamente o lateral de Vitória, encaminha a bola da intermediária para Martínez, vira o jogo para Mateuzinho, ainda pela defesa do Vitória, devolve a bola para Kaká, adianta no meio campo para Kaique, Kaique Gonçalves com a bola dominada, ele cruza a linha, entra no território vascaíno, bota a bola na esquerda, dá para Ramon, dá uma paradinha, volta a bola para Kaká, Kaká pelo grande círculo, ainda pelo lado da defesa do Vitória, passa a bola pela direita, novamente para Brit, ainda Brit com a bola dominada, para, devolve a bola para Kaká, é o Vitória, fica sem opção de jogada, a bola do Kaká na esquerda para Luan Cândido, Luan Cândido outra vez no meio campo para Kaique, Kaique na intermediária, volta a bola para Zé Vitor, lá vai o gigante Zé Vitor, 1,94m tem o cara, ainda Zé Vitor, bota pela direita para Marinho, na grande área, corta pelo Vasco da Gama, na esquerda, de cabeça Thiago Mendes, bota a bola para frente, tenta Colírio, desarmado, vai pro chão, agarrado agora o Andrés Gomes pelo Marinho, e não há cartão, Renan.
7: É falta clara de cartão amarelo, puxado pela camisa por trás o Andrés Gomes, falta boba do Marinho, mas falta de cartão que o árbitro pipocou pão de bola.
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0: 34-34, Vasco vai à luta, tenta colir, é desarmado, a bola chega limpa para o goleiro Lucas Arcanjo no Vitória, no interior da grande área. Vamos chegar aos 45 daqui a pouco, já são 44 desse primeiro tempo, 0 para o Vasco, 0 para o Vitória no primeiro jogo das quartas da Copa no Brasil. O Vasco tenta a retomada na bola pela defesa, vai Piton, mas havia impedimento do Marinho, marca o árbitro do jogo. A bola vai voltar a circular pelo time Edson. Vascaíno, toma posição Thiago Mendes para fazer a cobrança da falta do impedimento no jogador do Marinho do Vitória, toma posição Thiago Mendes, faz a cobrança, bota a bola na ponta para Lucas Piton, devolve pela intermediária para Robert Renan, que devolve ao goleiro Léo Jardim no interior da meia lua, ele vira o jogo imediatamente na intermediária, passa a bola na esquerda para Thiago Mendes, Thiago Mendes tenta a jogada na ponta com André Gomes, que é desarmado, André Gomes está perdendo todas, o Vitória retoma, chega ainda na grande área, vai Kaiser, vai ainda pela ponta direita, prende a bola, devolve, põe na área, a defesa corta com o Thiago Mendes, bota pra fora, é escanteio pro Vitória cobrar pela ponta
7: mais
0: direita
7: cinco.
0: aos 45 deste primeiro tempo, novo escanteio pela ponta direita, vai ser cobrado pelo Mateuzinho, toma posição camisa 10 do Vitória, vai levantar a bola no interior da grande área. O Vitória coloca lá toda a sua bateria, todos os seus jogadores altos no interior da grande área. A bola vai lá para a grande área. Mateuzinho, camisa número 10 do Vitória, toma posição para dar a balançada na cobrança do escanteio. Partiu para a bola, levantou, botou na área. Léo Jardim triscou. A bola voltou e o Léo Jardim na volta. Ele pegou a bola lá no alto, Renan.
7: Saiu de mais uma falha para uma defesa importante, porque no alto ele não catou nada. Sorte que na sequência a bola ficou viva na pequena área e ele conseguiu fazer a defesa.
0: Volta o Vasco, Andrés Gomes domina a bola pela ponta, atacado pelo Marinho, retoma, levanta, tenta Colírio, a defesa corta e a bola sai da grande área do Vitória, ela volta pela direita para Marinho, Marinho é atacado pelo Andrés Gomes, a bola volta pela defesa, pela meia direita, retoma ainda o argentino, pelo lado esquerdo Martínez, Martínez trabalha a bola mais uma vez pela intermediária, passa a bola pelo meio campo, vira pelo lado esquerdo para Ramon, Ramon com ela dominada pela defesa, ainda Ramon na intermediária do time baiano, é o Vitória se articulando para cima do Vasco, o Vasco jogando com 10 homens, o Vitória com 11, a pouco expulso o Barro, o camisa 88 vascaíno, quando o Vitória tem a posse na bola de novo com o Mateuzinho, Mateuzinho cruza a linha que divide o campo, vai pela direita, Mateuzinho devolve na intermediária, passa novamente para Kaique e a galera vascaína volta a incentivar o time. Chega a bola na ponta, pelo lado esquerdo para Ramon, trabalha para Luan Cândido na intermediária do Vasco, prepara, levanta a bola, explodiu na defesa vascaína, a bola volta ainda na intermediária, explodiu no Ramon Rick, volta pelo meio campo do Vitória, retoma novamente Zé Vitor, volta pela defesa, trabalha na intermediária para Kaká, já são 47, vai acabar, vai terminar daqui a pouco o primeiro tempo, a bola na ponta com o Mateuzinho, corta Piton e corta para a lateral, tem bolinha na rede, Chico Aiello.
3: Tem sim, duas bolinhas do Palmeiras, o primeiro do Flaco Lopes e o segundo do Andréas Pereira, 2 Palmeiras, 0 Santos.
0: Lateral pela defesa do Vitória, já cobra pelo lado direito, Brites devolve a intermediária para Kaká, Kaká vira o jogo no meio campo para Kaique, ainda Kaique pela intermediária, trabalha a bola pelo meio campo, vira o jogo pelo lado esquerdo, volta a bola para Ramon, Ramon mais atrás a Kaká, já são 48, vai acabar, vai terminar no primeiro tempo, o Vitória pressiona o Vasco no campo dele, a tentativa feita pela direita pelo Kaká, levanta, corta novamente o jogador Andrés Gomes, Andrés Gomes está precisando acordar do jogo, em dúvida.
6: É, tá difícil pro Andrés Gomes hoje, hein? Tá difícil, tá desligado, perdendo várias oportunidades e jogando com 10, não dá para ter desligado em campo.
0: Vamos até 50, já são 48 e o Vitória tem uma nova falta pela ponta direita para o Marinho cobrar, é uma jogada perigosa no final desse primeiro tempo, lá vai Marinho, toma posição, ao lado dele chega Kaique Gonçalves, Marinho com aquela mortífera dele, de canhota Marinho, toma posição lá, o maldoso Marinho, toma posição Marinho, dá uma olhada legal lá para a grande área, na jogada, sinaliza para os companheiros, lá vai Marinho, partiu de canhota, levantou, botou na área, Kaiser é desarmado, a defesa corta, o Vasco retoma de novo com Ramon Henrique, Ramon Henrique vai com ela dominada no seu campo de defesa, bota para Paulo Henrique, cruza a linha, que divide o campo, adianta na intermediária, volta pela ponta direita, é o Vasco ainda, tenta Pumita, ganhou, entrou na área, devolveu, a defesa corta com Kaká, coloca novamente para a lateral, Futebol Globo, CBN, aqui tem jogo.
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0: 49, entramos no último minuto do jogo, lateral pela direita, levanta, vai ainda, Pumita, bota na grande área, tenta Andrés, não pega, a bola sai da área, retoma pela meia direita o Vasco com PH, na ponta pro Pumita, olha a balançada, levanta, a bola bate no jogador, o Vitória voltou, explodiu, tentou de novo, volta, tenta, chuta o Rick, a defesa corta, a bola sai da grande área no lance rápido, lá vai novamente Ramon Rick na área e chega limpa pro goleiro Arcanjo, que deu sorte no lance anterior. Renan,
7: primeiro uma defesa e depois uma conclusão do Ramon Rick, e a zaga embaixo do travessão praticamente consegue evitar o que seria o primeiro gol do Vasco. 0-0, fim do primeiro tempo, bom de bola.
0: O juiz apita e termina o primeiro tempo.
3: Vasco
0: 0,
3: Vitória
0: também 0. Edson Mauro. E agora vem aí
3: Central da Bola. Francisco Aiello. Clube da CBN, 10:21 no horário de Brasília, tudo igual em São Januário no primeiro tempo, hein? E 0 pro Vasco, 0 também para a equipe do Vitória. O Vasco, gente, com um jogador a menos desde os 17 minutos do primeiro tempo. A expulsão do Barros. Vasco com um jogador a menos, o Vasco com 10 jogadores e o Vitória com 11. Já já tem Carlos Eduardo Éboli, comentarista do Futebol Globo CBN, e o Marinho fala em entrevista ao Sport TV e a gente ouve.

0: falando em entrevista Sport TV 2 e a gente ouve aqui dentro dessa central da bola. Bom, já então a gente vai ouvir o Marinho, né, jogador da equipe do Vitória, em entrevista Sport TV 2, falando sobre esse primeiro tempo.
1: Atenção redobrada. A gente tá com a mais, mas a gente não pode desligar. A gente tem que ser intenso o segundo tempo inteiro. Escutar o que o professor tem pra falar pra gente sair com resultado positivo daqui.
0: Esse Marinho, né, jogador da equipe do Vitória, que falou em entrevista Sport TV 2. E a gente teve a oportunidade de ouvir o finalzinho aqui. Quem vai falar agora é o Pumita, lateral direito do Vasco da Gama.
2: Puma, queria saber de você, como é que vai funcionar essa reorganização? Vou tentar chegar mais próximo aqui. Como é que tá funcionando essa reorganização de vocês depois que o Paulo Henrique entrou? E como que vocês pretendem melhorar no segundo tempo para fazer os gols que têm aparecido para vocês?
3: Não, a gente tem que defender, lamentavelmente. Tivemos um expulso, se arrumou com PH agora, fizemos uma linha de 5, temos que buscar um contra-ataque e tentar defender bem.
2: Obrigado, Puma.
0: Muito bem, esse Puma, jogador da equipe do Vasco da Gama. Intervalo de jogo em São Januário, 0 Vasco, 0 Vitória. 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

0: CBN 10h24, Carlos Eduardo Éboli, comentarista do Futebol Globo CBN. Sim, Renanzinho.
1: Muita confusão na saída da arbitragem aqui, rumo ao vestiário, muito empurra. Polícia Militar precisou ser acionada para fazer um cordão de isolamento para que a arbitragem pudesse entrar no vestiário. E segue o bolo de policiais militares também no túnel de acesso ao vestiário aqui do Vasco da Gama. Inclusive, me parece que um funcionário do Vasco da Gama foi empurrado por policiais militares para se afastar, enquanto o trio de arbitragem aguardava para deixar aqui o gramado.
0: Muito bem, você segue acompanhando tudo e já já você traz outras informações, Renan. Carlos Eduardo Éboli, qual é o seu destaque? O resumo do primeiro tempo que já já você conta tudinho, Éboli.
2: O Vasco tem que ter cuidado, primeiro a respeito desse lance, dessa confusão. O Vasco tem que ter cuidado só para não receber algum tipo de punição, pensando numa sequência aí na competição. Apesar de todas as confusões, decisões da arbitragem, para mim o vermelho do Barros foi correto. O Vasco ele foi melhor que o Vitória, foi melhor antes da expulsão e foi melhor depois da expulsão. O que mudou foi a dinâmica de jogo, mas o Vasco se manteve na partida e o tempo todo melhor que o seu adversário. O que faltou, mais uma vez, o gol.
0: Já já, Carlos Eduardo Éboli vai contar e mandar no Futebol Globo CBN.
3: Eu gosto disso.
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0: É hora de opinião nessa central da bola. O que foi o primeiro tempo de 0 Vasco, 0 Vitória, quartas de final da Copa do Brasil. Ele conta e manda no nosso timaço.
5: Carlos Eduardo Éboli.
2: Olha, Chico, o Vasco foi melhor que o Vitória. As chances perigosas todas foram do Vasco. O Vitória, mesmo depois que passou a jogar com um homem a mais, passou a ter mais a bola, mas não conseguiu a agressividade necessária para levar perigo ao gol do Vasco. O Vasco, antes da expulsão do Barros, mandava no jogo com a bola, pressão total, empurrando o Vitória para trás. Teve oportunidade com um colídio, logo com 3 minutos, uma jogada ensaiada, me parece. Cobrança curta de escanteio, cruzamento do Piton, o Colídio veio de trás, cabeceou sozinho na altura da marca do pênalti, colocou demais, triscou ali a trave e foi para fora. Um Vasco que estava se impondo com a bola no pé, com muita disposição física, fazendo perde e pressiona o tempo todo, ganhando todos os combates no meio de campo, o time inteiro do Vasco bem, presente no jogo. Jogando mais pela esquerda, inclusive, com o Piton se apresentando bastante pela esquerda. O Colídio fazendo uma dobradinha com o Piton, mas abrindo o corredor para o Piton. E aí o Colídio faz uma diagonal, cortando para o meio. Deu assistência para uma chance que o Spinelli desperdiçou. Todo enrolado pelo meio da área, foi travado pela zaga do Vitória. E o Vitória sobrevivendo de uma ou outra bola esticada lá na frente. Teve uma única chance com o Marinho. Num vacilo de marcação do Piton, o Marinho girou em cima dele. O Piton ficou no meio do caminho, o Marinho avançou, bateu forte, mas bateu para fora. Então o Vasco dominante. Aí veio a expulsão do Barros. Para mim, é para cartão vermelho, gente. É para cartão vermelho. Porque o Barros está sozinho, tenta chutar para frente, chuta em cima do Renato Kaiser. A bola pega meio na mão, meio na coxa do Renato Kaiser, mas é isso que já estou falando, né? A mão está na altura da coxa. Então ali é lance legal, é um chute meio que prensado. E ele ia ganhar na frente. No que a bola bate no Kaiser, ela estava passando pelo Barros. E o Barros coloca a mão. Feito goleiro. Coloca a mão e evita a passagem da bola. É uma falta. É como se ele empurrasse o Kaiser, como se ele impedisse a passagem do jogador adversário, que vinha um campo inteiro pela frente, sem nenhuma marcação para chegar na cara do gol. Ah, mas foi no meio de campo. O Kaiser ia botar na frente e dificilmente alguém chegaria, porque o Barros estava de costas, ia ter que girar o corpo. O Robert Hernan ia ter que tentar se recuperar na jogada, estava longe. Então, era o último homem, ia chegar na cara do gol, botou a mão de maneira intencional. Para mim é para cartão vermelho. Vacilo do Barros, mas para mim é para cartão vermelho. O que eu questiono, Chico, é que é um lance que não precisa o VAR interferir. O árbitro tem que marcar isso no campo, cara. Ele tinha a imagem aberta, ele sabia onde é que estava a jogada. Ele sabia que o Kaiser ia chegar livre na cara do gol. Precisa não marcar a falta e esperar por um socorro do VAR? A arbitragem brasileira se apoia demais numa segunda análise feita pelo VAR. Ali é lance para a primeira análise, é um lance claro. Então, tinha que ter aplicado o cartão vermelho, sim, mas aplicado na hora. Não tem que esperar pela chamada do VAR. É isso que eu questiono muitas vezes na arbitragem brasileira. Com um jogador a menos, o Vasco continuou se desdobrando na parte física, mas teve que entregar a bola. Foi quase que um movimento imediato. A bola virou de lado, saiu dos pés do Vasco e passou a ficar com o Vitória. O Vitória conseguiu respirar. O lado bom para o Vitória foi que ele conseguiu respirar. Saiu do sufoco, mas não construiu nada. O técnico Pedro Emanuel fez uma alteração que era importante. Eu já questionava, inclusive, olha, tem que recompor esse meio de campo, porque o Ramon Henrique e o Thiago Neves estão ficando sobrecarregados. Os atacantes, eles não voltam como defensores, eles ajudam numa recomposição, mas não dão combate feito defensores. O Andrés Gomes e o Colídio não vão conseguir compor bem esse meio de campo. E aí ele tirou o Andrés Gomes, tirou o Spinelli, que estava todo enrolado lá na frente, né? A bola está chegando para ele, ele não está conseguindo fazer gol. Tirou o Spinelli, botou o PH fez uma recomposição com a linha de três à frente dos zagueiros, ficou em linha, sem a bola, é PH, Ramon Henrique e Thiago Mendes. O Pumita sustenta a primeira linha de quatro, junto com os zagueiros, e com a bola tem a profundidade do PH pela direita. Foi uma alteração bem feita pelo Pedro Emanuel. O Andrés Gomes veio aqui para a esquerda, centralizou o Colídio, que é o principal jogador de ataque do Vasco. Está jogando uma barbaridade o Colídio. Falta o Andrés Gomes acordar para o jogo, porque se não acordar tem que sair também. Essa puxada aqui pela esquerda é fundamental para o Vasco. E o Vasco puxando o jogo em contra-ataque foi melhor. E teve essa última chance aí com o Ramon Henrique, que ele chutou duas vezes para a defesa do Lucas Arcanjo. Ou seja, um Vasco que conseguiu se adaptar ao jogo. Conseguiu se adaptar ao jogo e foi melhor que o seu adversário. Mas para variar, a bola não tá entrando, Chico.
0: É isso. Já tem o segundo tempo. Alguém chamou?
1: Eu chamei para poder trazer aqui detalhes sobre a confusão da saída da arbitragem em direção ao vestiário. O diretor executivo Admar Lopes e também o diretor técnico Felipe foram os dois dirigentes do Vasco que foram em direção ao juiz Matheus Candansan para fazer cobranças e também reclamações pela expulsão do Barros ainda nesse primeiro tempo. É por isso que a polícia precisou agir rapidamente para afastar o dirigente, os dois no caso, né, e conseguir o trio de arbitragem descer para o vestiário. Muitos policiais ainda estão ali no túnel de acesso e nesse momento o René faz trabalho de aquecimento, atacante do Vitória, artilheiro da Copa do Brasil com 6 gols, goleiro do Vitória voltando nesse momento para o trabalho de aquecimento.
0: Muito bem, a gente vai para o intervalo e já tem muito mais no Futebol Globo CBN.
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0: também na CBN, 10h36. O Vasco tá de volta pro segundo tempo. Vitória também. Alguma mudança aí pra esse segundo tempo, Renanzinho?
1: Vai mexer, Chico. 91. O René vai entrar e também o Eric com a camisa número 33. Dois atacantes titulares do Vitória já em campo. Marinho é um que vai sair, tá?
0: Repete, por favor, Renan, porque você estava fora do ar na hora que você chamou.
1: Vamos lá. René com a 91 vai entrar e Eric com a camisa número 33. Dois jogadores titulares da equipe do Vitória. O Marinho é um que já está fora. Não volta para esse segundo tempo.
0: Muito bem, vamos para o segundo tempo de 0 Vasco, 0 Vitória. Está de volta ele, a grife do nosso timaço. Edson
2: Mauro. E aí, beleza? Chico Aiello comandando a resenha do intervalo no Futebol Globo CBN. Agora então, completada a informação, Renan Moura.
1: Saiu o Kaique Gonçalves com a 95 e o Marinho com a camisa número 7. Entraram o René 91 e também o Eric 33.
3: O Jair vai para tentar tirar proveito desse homem a mais, né? O René é jogador de bola longa, de profundidade. O Eric tem ótima chegada, chute de fora da área. Dá mais agressividade ofensiva para buscar a vitória.
2: Atenção, são 10h38. O juiz da partida, o contestado Matheus Candançan, árbitro FIFA de São Paulo, agora observa o reloginho, aguarda lá a ordem. Finalmente apita e rolou a bola. Começa o segundo tempo.
4: Vasco, Vitória.
2: Saída foi dada pelo Vasco, 0-0 em São Januário, primeiro jogo das quartas de final da Copa do Brasil. O Vasco já tenta a jogada pela intermediária, ela volta pelo meio campo, a tentativa feita pelo René desarmado pela defesa vascaína, a bola vem pela ponta para Paulo Henrique, adianta pela direita, busca a jogada com o Rick, adiantou, a defesa corta e a bola volta na intermediária para o Vitória, retoma ainda Mateuzinho, bota a bola pela ponta direita, faz a tentativa pela ponta com o Eric, correu, vai lá, retoma pelo Vasco, Robert e Renan, adianta pelo meio campo, mas o Vitória retoma de novo, lá vai Eric, adianta na intermediária, passa a bola para Renato Kaiser, trabalha fora da área, vai lá, retoma pelo Vasco outra vez, Thiago Mendes, o capitão vascaíno, é agarrado pelo Kaiser, o juiz para a marca da falta já cobrada na intermediária, pelo jogador Thiago Mendes, chuta em cima do Kaiser, e o juiz da partida manda repetir, isso com um minuto no segundo tempo, 0 pro Vasco, 0 pro Vitória. O Vitória com duas alterações. Saiu Marinho, entrou Eric com a 33, entrou René com a 91 e saiu Kaique Gonçalves. As duas alterações do Jair Ventura no intervalo do jogo em São Januário. A falta já cobrada finalmente pelo goleiro Léo Jardim, pelo time vascaíno. Adianta a bola pelo meio campo, ela vai e volta, vem pela defesa vascaína. O corte de cabeça do Thiago Mendes pela meia direita, entrega a bola na intermediária vascaína para o Robert, para o Ramon Henrique com habilidade, domina a bola, vai pelo lado esquerdo até ser derrubado pelo jogador do Vitória, o juiz da partida deixa rolar, a bola vem pela ponta esquerda, Andrés Gomes domina, procura entrar na grande área, a maneira dele, levantou, Colídio tava lá no lance, mas a bola passa por ele e ele esboçou a cabeçada, Renan Moura.
1: Porque ele estava preso entre dois zagueiros do Vitória e complicou para o Colídio. 0-0.
2: Tiro de meta já cobrado pelo Vitória, pelo goleiro Arcanjo, bota a bola na intermediária do time baiano, entrega para Luan Cândido ainda pela parte central da intermediária. Chegamos a 2 minutos e meio do segundo tempo. 0-0 o marcador. O Vasco jogando com 10 homens, expulso Barros no primeiro tempo e o Vitória tem 11.

0: 11, a bola chega perto da grande área para Renê, o artilheiro da Copa do Brasil, domina pelo Vitória, vai pela ponta direita, marcado pelo lado esquerdo, pelo jogador Andrés Gomes, retoma a bola, bota pro Colídio, ele puxa o contragolpe vascaíno, lá vai Colídio na intermediária, puxa a bola, é atacado por trás e o juiz mandou rolar. Duda Éboli,
1: pra mim falta, Colídio botou na frente, foi o marcador, foi no corpo dele, falta.
0: O juiz, a partida não deu nada, deixou a bola rolar, a bola voltou mais uma vez na intermediária e um novo lateral pela ponta direita vai ser cobrado pelo time do Vitória, numa falta cometida pelo Zé Vitor na cara do juiz e ele deixou rolar. Já são 3:30 do segundo tempo, 0-0 o marcador, o segundo jogo na próxima quarta-feira entre Vitória e Vasco no Barradão, na Bahia. Lateral cobrado pela ponta direita, pelo Brites, pelo Vitória, devolve a bola pela intermediária, volta para Martínez, mais atrás para Kaká entrega para Zé Vitor, vira o jogo pelo lado esquerdo, rola a bola na ponta para Luan Cândido já no campo de ataque do Vitória, devolve a bola para Zé Vitor na parte central da intermediária, dá uma paradinha, vira o jogo à esquerda para Mateuzinho, novamente para Luan Cândido, olha a balãozada lá na grande área, bola tocada pela defesa, volta pela direita para Pumita retira a bola da zona de perigo e tira a bola da grande área, ela volta pela direita para Kaká, domina pelo Vitória, bota na ponta para Brites, volta ainda para o jogador Kaká, no grande círculo, ele cruza a linha que divide o campo, adentra na intermediária ainda, pelo lado esquerdo para Luan Cândido para Zé Vitor, dá uma paradinha, adianta a bola, tenta Mateuzinho, corta pelo Vasco, Thiago Mendes, ele puxa o contragolpe pela direita para Paulo Henrique, lá vem o Vasco, pode ser o gol vascaíno, entrou na grande área, vai bater, chutou, pela a linha de fundo e o Colídio reclamou pra caramba. Renan
2: fez tudo errado, PH, impressionante, 3 contra 2, batia pro gol ou batia cruzado em direção ao Colídio, não, ele bateu, foi pela linha de fundo, 0-0.
0: Marque o tempo. Faltando 40 para acabar, para terminar o jogo pelas quartas da Copa do Brasil. Primeiro jogo em São Januário. E o placar, olha ele aí.
3: Vasco
0: 0.
3: Vitória
0: também 0.
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0: 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Melhor deixar com a gente aqui no Futebol Globo CBN. O Vasco é atacado, a bola volta na intermediária. É Eric que domina. Devolve na esquerda para Ramon. É o Vitória pressionando. Vai Eric, fora da grande área. Vai fazer a tentativa, dá para Renê devolve a bola para Zé Vitor pela intermediária, outra vez no meio campo, passa para Kaká, na ponta para o Brite, domina, tenta Kaiser, desarmado na defesa pelo Thiago Mendes puxa o contragolpe na esquerda, bota a bola na intermediária, chega ainda Andrés Gomes, retoma a bola, Colídio se apresenta, vai Andrés, vai bater na meia lua, chuta, e a bola bate na defesa, volta pro Pumita, fora da área, já na meia lua, tenta o drible, desarmado. A defesa corta na esquerda com Ramon novamente pelo Vasco da Gama. Aos 6 do segundo tempo, mesmo com 10 homens em campo, o Vasco cria para cima do Vitória. Mas o Vitória responde com Renê na grande área, marcado na defesa, cruzou. A bola vai pela linha de fundo, é tiro de meta outra vez. Quando entrou Cuesta na jogada, fez a paredinha e ela foi pela linha de fundo. Tiro de meta já cobrado pelo goleiro Léo Jardim. Mesmo com 10 em campo, o Vasco cria e faz o Vitória recuar, hein, Duda?
1: O Vasco cria no contra-ataque, né? O Vitória se protege muito mal desse contra-ataque. Agora, eu não tô entendendo. Os caras não estão afim de passar a bola pro Colídio. O Colídio arruma a vida de todo mundo. Agora, quando ele se projeta na área, não recebe uma bola. Primeiro não recebeu do PH. E agora não recebeu do Andrés Gomes. Facilita, gente. Toca a bola, levanta a cabeça. Busca o cara que tá mais bem posicionado. O Colídio tá sempre bem posicionado.
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0: Volta o Vasco com Robert e Renan, prende a bola no seu campo, adianta para Colírio, o argentino pela intermediária, devolve a bola pelo lado esquerdo, entrega para Robert e Renan, mais atrás é Thiago Mendes, é o Vasco com 10 homens em campo, bravo Vasco da Gama, o Vasco parte para cima pela direita com Paulo Henrique, na intermediária para Puma, Puma mais atrás, a Cuesta, ele domina e devolve para Léo Jardim, na parte central da intermediária, Léo Jardim vira a bola de novo pela direita para Cuesta, cruza a linha, aquele meio do campo, adianta, perde para Mateuzinho, vai lá Colírio, retoma, esse argentino tem raça, hein? Devolve a bola, Thiago Mendes botou na área, Mendes tentou, não chuta, Andrés Gomes explodiu no goleiro, volta a bola na área, Piton voltou, testou, Andrés Gomes, bingo! Mas estava impedido, Renan Moura.
2: Na hora da festa, que eu fico mais revoltado é que todo mundo desperdiça a água benta aqui do estádio, que é a cerveja. Joga copo pro alto e o gol não vale, Bonibola!
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0: Ao menos a bola beijou a rede, hein, Duda?
1: É, mas não pode perder a chance que o Andrés Gomes perdeu. A primeira chance não pode perder. A enfiada preciosa do Thiago Mendes. De frente pro gol, não pode perder. O Vasco de novo vai empilhando oportunidades.
0: 9 do segundo tempo, a galera vascaína desperta, a galera tá aí, a galera cobra o time, a galera joga também. É o 11º jogador. O Vasco da Gama tá com 10 em campo, expulso Barros no primeiro tempo, mas o Vasco joga como se tivesse 11, minha gente, contra os 11 no Vitória, os 10 do Vasco da Gama com muita raça. O Vasco tenta a jogada pela direita, vai Paulo Henrique, é desarmado, há uma falta cometida pelo lado esquerdo, pelo Ramon. O juiz para, marca, taca, o Vasco cobra. Marque o tempo. Faltando 35 para acabar, para terminar o jogo. É quartas de final, vale vaga para a semi. E um placar da Copa do Brasil. Olha aí.
5: Vasco.
0: 0.
5: Vitória.
0: Também 0.
6: Central.
7: Em São Paulo, 10 do segundo tempo. 2 Palmeiras, 0 Santos.
8: É São Mauro.
0: E aí, beleza? Ligado no Futebol Globo, CBN. Já vamos chegar a 11 minutos do segundo tempo. O Vasco tem a posse na bola. Adianta Ramon Rick, volta a bola na frente, tenta André Gomes, a defesa corta pela direita com Kaká, retira da grande área, vem a bola pelo meio campo, retoma novamente Ramon pelo Vitória, bota no campo vascaíno, a bola vai e volta pelo meio campo, há uma entrada forte lá do Zé Vitor, em cima do goleiro, do jogador Ramon Higue, ela volta pela intermediária do Vitória, o Vitória parte para cima do Vasco pela direita, pega a bola na ponta, lá vai Brites, deixa pela direita para Eric, vai cruzar na área, tenta o drible, é desarmado, Andrés Gomes retomou, salva Léo Jardim, bota a bola pela linha de fundo, defesa importante, Renan.
2: Primeira defesa difícil do Léo Jardim no jogo, na conclusão do Eric, um tapa, bola foi fazendo aquela curva em direção ao ângulo, e o goleirão, camisa 1, fez a defesa, escanteio pela esquerda, bate Mateuzinho.
0: 11 minutos do segundo tempo, Vitória tem um novo escanteio pelo lado esquerdo para Mateuzinho cobrar, vai botar lá no bolinho. Vai botar a bola na grande área. Léo Jardim fez uma grande defesa. Essa noite é para você se consagrar, Léo Jardim. O escanteio cobrado. Mateuzinho bota na área. Bola tocada, vai lá. Andrés Gomes retoma. Isola a bola, ripa a bola. Coloca pela linha lateral. Ele é todo errado, hein, Duda?
1: É difícil entender. É uma figura difícil de entender.
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0: 12, faltando 33 para acabar, para terminar o jogo em São Januário, aqui na colina, no alçapão de São Januário. A bola vem de novo no meio-campo, retoma na intermediária. Zé Vitor devolve pela defesa, dá para Luan Cândido. Ele vira o jogo pela defesa, ainda para Brites, volta na intermediária. A bola passada para Kaká. Kaká vira na esquerda para Luan Cândido. Lá vem o Vitória com perigo de novo para cima do Vasco. A galera segue cantando. Essa galera que canta mais alto em São Januário, retoma a bola, Mateuzinho levantou, tenta lá, não pega René, a bola volta pela defesa vascaína com Lucas Piton. Lucas Piton na intermediária dá na ponta para André Gomes, ele vai lá, disputa a jogada com Brit, ele retoma e devolve ao goleiro a

Arcanjo no interior da grande área. Lucas Arcanjo vira o jogo pelo lado esquerdo, pela defesa no Vitória. Bota a bola para Luan Cândido. Luan Cândido retoma pela intermediária, ainda pela defesa no Vitória. Volta a bola para Zé Vitor. Zé Vitor vai tentar cruzar a linha que divide o campo. Devolve a bola pela defesa para Kaká. Kaká passa na ponta direita. Adianta a bola na ponta para Eric. Dá uma paradinha. Volta a bola mais uma vez na intermediária, na defesa para Kaká. Kaká devolve pelo lado esquerdo para Luan Cândido. Invade o território vascaíno. Devolve a bola na ponta para Mateuzinho pela esquerda. Outra vez para Luan Cândido. Volta a bola pela defesa para Kaká. Vai começar tudo de novo pelo Vitória com Luan Cândido. Ele entra de novo no campo vascaíno. Ainda Luan Cândido com a bola dominada. Já são 13, faltando 32 para acabar, para terminar o jogo. Vasco da Gama, bravo, heróico. Vasco jogando com 10 em campo. Expulso no primeiro tempo Barros. Quando Vitória vai à luta pela direita, bola na ponta, tenta René, levantou, tentou Kaiser. A defesa corta pela direita com Pumita. Pumita na intermediária, passa a bola, tá para o Colídio. Devolve no meio para André Gomes. Ele correu, vamos lá, André, vamos ver se sai alguma coisa daí. Hora da grande área, dá uma paradinha, vai bater, colocou.

0: André Gomes finalmente mostrou que serve para botar essa galera para cantar alto, para botar a bola no fundo da rede. A galera empurrou o gigante e o André Gomes empurra a bola no fundo da rede. E bola no fundo da rede tem aquele barulhinho bom, aquele barulhinho bom, André Gomes. A torcida que canta mais alto transforma esse caldeirão. É o Vasco copeiro, é o Vasco da Gama que sai na frente com André Gomes. Aos 14 do segundo tempo, o Vasco joga com 10 homens em campo, mas resiste, mostra raça, mostra determinação. E André Gomes finalmente bota a bola no fundo da rede. Meteu essa, hein, André Gomes? E ele foi lá e deu recado pro goleiro. Tem que respeitar. E agora tá lá.
1: Vitória
0: 0. Que loucura, Renan Moura.
2: Se você criticou, você mesmo que tá ouvindo. Eu nunca critiquei André Gomes. Ele puxa um ataque do campo de defesa, na cabeça do grande círculo. Vai levando, carregando, fingiu que ia chutar. Deu um come no Zé Vitor. E na entrada da área, uma chapada para tirar do goleiro Arcanjo. Não tem anjo nenhum que salve. 1-0 Vascão.
0: André Gomes vai para Jandinha, Chico Maiano.
3: É o primeiro dele na Copa do Brasil. 8 tem o Vascão.
0: Finalmente o cara mostrou, Duda.
4: É, e a gente dizia, né? Uma figura difícil de entender. Até mesmo no gol, ele fez a jogada mais difícil, mas fez o gol e enganou todo mundo, inclusive o goleiro Lucas Arcanjo. Mas o Vasco merece vencer por 1-0. Estava empilhando oportunidades, jogando de uma outra maneira. Em momento algum saiu do jogo com a expulsão do Barros e está atropelando o Vitória.
0: Marquinho, tempo! 16 ao 29, e o Vasco arranca de novo no seu campo. Vai colide, fora da área, prepara, trabalha, bota a bola na esquerda para o Piton. Lá vem a balonzada, levantou na direita, a bola testada pelo Pumita, a bola quicou na frente do goleiro e foi pela linha de fundo. E o placar, olha ele aí,
1: Vasco
0: 1, André Gomes
1: Vitória
0: 0.
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0: Áudio do Futebol Globo CBN acompanhando você, vascaíno em movimento nas ruas do Rio, nas ruas do Brasil, nas ruas do mundo, em Portugal. A galera vascaína manda mensagem, acordada na madrugada portuguesa, com certeza acompanhando esta vitória maiúscula do gigante, uma vitória gigante do gigante da colina em São Januário. Vasco joga com 10, o Vitória joga com 11. Olha o Vasco que retoma a bola agora com o goleiro Léo no interior da grande área. Ele corre, coloca a bola pela defesa, ainda para Pumita, bota na ponta direita para Paulo Henrique. BH domina a bola, vira o jogo pela direita para Ramon Henrique. O garoto tá batendo um bolão, é desarmado pelo Zé Vitor, que coloca a bola pela linha lateral cometendo falta. 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
0: São 18, e agora, Duda, ganhando por 1-0 com 10 homens em campo, com expulsão do Barro, qual é o plano vascaíno, Duda?
4: Olha, é tirar proveito desse Vitória, que não está conseguindo controlar o contra-ataque do Vasco. Logo depois do gol, o Pumita perdeu uma chance que não pode perder, então é aproveitar um bom momento e fazer um placar. A vantagem está construída, agora é preciso ampliar essa vantagem. No Barradão, o bicho vai pegar. No Barradão é complicadíssimo. O Jair Ventura já entendeu que o time dele não está conseguindo jogar. Fez as alterações, tem um homem a mais, botou dois homens de frente, botou o Eric lá pela direita, espetou o René e nada acontece do Vitória. E o Vitória só oferece o contra-ataque ao Vasco. Então o Vasco precisa tirar proveito disso. Não tem que reduzir o ritmo, tem que seguir nessa toada. Agora, ampliar o marcador.
0: E o Vitória mete duas, Renan.
6: Saiu o Ramon com a 13 e também o Zé Vitor com 88 e entraram Jamerson com 83 e 15, Wallace.
4: Ele trocou volantes e laterais, não mexeu no esquema tático, apenas reforçou fisicamente o Vitória justamente para tentar acompanhar esse contra-ataque do Vasco.
7: Volta o Vasco outra vez na intermediária, a bola recuperada, tenta ainda fora da área, ela vai, Thiago, junta, a bola voltou, coloca Colídio, bota a bola pela linha de fundo, essa do Colídio... Não resisto. Foi um colírio, Renan Moura.
8: E quem não tem colírio, usa óculos escuro, bom de bola.
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7: Marque o tempo. Faltando 25 para acabar, vai terminar o jogo em São Januário. São Januário, caldeirão tá fervendo, a casa do gigante. O Vasco da Gama hoje fazendo um jogo com cara de time copeiro. O Vasco da Gama é copeiro, minha gente. E o placar, olha ele aí.
10: Vasco!
7: O Andrés Gomes.
10: Vitória!
7: 0.
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7: E amanhã teremos o complemento dessa programação das quartas da Copa do Brasil com jogo Internacional e Grêmio em Porto Alegre, no Gigante da Beira Rio, às 20 horas. Ontem tivemos um Cruzeiro, um Atlético Mineiro. Hoje o Palmeiras vai ganhando, o Vasco vai ganhando. A bola vem na ponta, tenta Jamerson pelo lado esquerdo, levantou, botou na área. Kaiser testou, a defesa corta com Robert e Renan, retira da grande área. Mas o Vitória retoma de novo na esquerda com Martínez, devolve pelo lado esquerdo, tenta Jamerson, dá uma nova paradinha. Devolve a bola para Mateuzinho, na ponta outra vez para Jamerson, vai cruzar na grande área, botou na área, subiu o Renê, não pegou, fora da área, tenta, vai lá, corta novamente Andrés Gomes, retoma pela defesa vascaína, e ele sai naquele passinho dele, dá uma paradinha, troca as pernas, ninguém entende nada do que ele vai fazer, mas ele conseguiu uma falta na intermediária, cai, vai pro chão e ganha tempo ao todo com o único do jogo. 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
7: 22,
5: na certa.
7: 22, faltando 23 para acabar, para terminar o jogo em São Januário. Vasco da Gama com 10 homens em campo. Há necessidade de alguma mexida ou tá bom assim, Duda?
4: Não, o time tá ajustado, tá rendendo. Andrés Gomes entrou nesse segundo tempo, depois de um primeiro tempo muito ruim, ele está sendo o que se espera dele, né? A opção da bola longa, do contra-ataque, da velocidade do drible, fez o gol. É um Vasco encaixado mesmo com um homem a menos.
7: É, o Vasco tá com 10, expulso Barros no primeiro tempo, mas o Vitória tem de novo a posse na bola na intermediária. Ela é recuperada pela defesa, busca a jogada o Wallace, ele bota na esquerda para Mateuzinho, Mateuzinho com a dominada, bota pela ponta, tenta Jamerson, vai tentar a balançada na grande área pela esquerda, levantou, a bola bate no

0: Pumita vai pela linha de fundo, é escanteio pro Vitória cobrar aos 23. A bola vai lá pra área vascaína. 1-0 vai ganhando o Vasco, gol do Andrés Gomes aos 14. O escanteio pelo lado esquerdo, toma posição Jamerson para fazer a cobrança, dá uma olhada lá pra grande área, ele combina, faz a sinalização, partiu, levantou, botou na área, a defesa corta, a bola volta pela direita, tenta o aro, se chuta, a bola bate no Andrés Gomes, ele completa, disputa a bola pela extrema direita, vai Eric, entra na área, devolve pela direita, volta ainda para o Wallace, na intermediária para Mateuzinho, bota na área de novo, sobe, corta pelo Vasco, coisa de cabeça, mas o Vasco procurava a retomada na bola, ela volta para Mateuzinho, bota na grande área, a defesa corta novamente na esquerda com Robert Renan, bota a bola na frente para PH, lá vai Paulo Henrique, adianta a bola, vai no jogo individual, tá lá Colídio, retoma pelo Vasco, lá vai o argentino, entrou na área, pode ser o segundo gol, chutou, bateu na trave, bateu na trave, eu vi essa bola lá dentro, Renan,
1: fez tudo certo Paulo Henrique dessa vez, lindo balão, lindo cruzamento para o Colídio, se livrou da marcação na saída do Arcanjo, um tapa na bola com nojo, e ela dá aquele beijo no poste esquerdo no Vitória e não entra.
0: Opa, que beijaço de língua. Mas vai entrar depois desse beijaço. A bola vem pela ponta direita, a bola vai lá para a grande área do Vasco, sobra na esquerda para Jamerson, pela esquerda, devolve a bola pela intermediária, tenta, levantou Luan, chuta e tá lá Léo Jardim, pra cuidar bem do Jardim, Renan.
1: Pegou bem essa daí, hein? Daqui a pouco duas alterações no Vasco. Vem o Adson e também o DVD.
0: Novo escanteio pelo lado esquerdo, vai ser cobrado pela ponta pro Vitória. Toma posição Jamerson para fazer a cobrança. Vai botar lá no bolinho. Alô, Léo Jardim, essa é com você, meu goleirão. Toma posição para cobrança pelo lado esquerdo. Jamerson partiu para a bola, levantou, botou na área. O ataque fechou, a bola quicou e cobriu o gol do Léo Jardim. Foi pela linha de fundo. Vasco vai mexer em duas, Renan.
1: Sai o camisa número 9, Colídio, para a entrada do Adson, 28. E sai o 11, o Andrés Gomes, para a entrada do 7, o DVD. Olha a torcida com o Colídio aí, ó.
2: Jogou muito. Melhor jogador do Vasco em campo. Uma pena que nesse último lance ele não fez o gol. Ele fez tudo certo. Dominou a bola difícil, mostrou que tem a capacidade técnica, limpou a marcação e tocou certinho na saída do Arcanjo. A bola beijou a trave. Merecia um gol por tudo que produziu ofensivamente. Certamente é uma questão física. Correu pra caramba com um homem a menos. Foram os dois jogadores mais sacrificados do Vasco nesse segundo tempo, a partir da expulsão do Barros. Então é uma questão física, porque tecnicamente os dois estavam muito bem no jogo.
0: Marque o tempo! Faltando 19 para acabar, para terminar o jogo. Ataca o Vasco com David. David devolve a bola para Adson na ponta para o DVD. Ainda David tenta a jogada. É sangue novo no Vasco. Lá vai Adson, tenta o drible. A defesa corta pela direita com Brites. Volta a bola pela ponta. Retoma novamente David. Devolve na intermediária. Passa a bola para o Thiago Mendes. Vira pela direita para Pumita. Entrou na área. A bola tocada na barriga dele. Saiu. É tiro de meta para o Vitória cobrar. 26, voltando 19. E o placar, olha ele aí.
3: Vasco.
0: Andrés Gomes.
3: Vitória.
0: 0.
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0: Áudio do Futebol Globo CBN acompanhando você em movimento no multimídia do carro. E pra quem tá de olho na telinha, é melhor deixar o áudio com a gente, hein? Já são 27 minutos, soltando 18 pra acabar, pra terminar o jogo. 1-0 vai ganhando o Vasco, heróico, bravo, gigante vascaíno. Vasco com 10 homens em campo. A expulsão do Barros ainda no primeiro tempo. E o Vasco resiste, o Vasco ganha, o Vasco manda no jogo procurando o segundo gol a qualquer momento, mas o Vitória é um time perigoso, o Vitória desce de novo na intermediária, vai o Wallace, ele vira o jogo na esquerda, tenta para Mateuzinho, vai cruzar na grande área, dá uma paradinha, preparou, cruzou, botou na área, chuta René, a defesa corta e a bola sai da grande área, ela volta pelo meio campo de novo, a bola é recuperada mais uma vez pela intermediária, vai pela linha lateral mais uma vez para o Vitória cobrar. Já já são quase 30, já são 28 no segundo tempo. 1-0 vai.

0: ganhando o Vasco. Vasco com 10, o Vitória com 11. A bola vem de novo para a defesa do Vitória. Retoma o Wallace, bota na ponta, adianta pelo lado esquerdo, dá a bola para Martínez. O argentino com ela dominada na parte central da intermediária do Vasco. Vira o jogo novamente para o Wallace, bota na esquerda para Jamerson. Vai tentar o levantamento na grande área, para a bola na frente do Ramon Rigue. Devolve a bola no meio-campo, agora com o Mateuzinho, virou na esquerda, faz a tentativa na grande área. A bola vai lá, tenta a proteção, saiu Léo Jardim! Renan!
1: Para fazer uma defesa arrojada nos pés do atacante do Vitória, porque o Cuesta estava todo enrolado. 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
0: É, todo mundo gosta, Presuntex. A bola na direita, vai ainda, levanta, blitz da área. O goleiro Léo Jardim tá lá para pegar pelo time vascaíno. Ele com as mãos coloca a bola pela direita para o Paulo Henrique. Paulo Henrique tenta a jogada pela intermediária, dá uma paradinha, bota a bola para frente, faz a tentativa com Adson Magrelinho. É desarmado e a defesa corta pela direita com Brites pelo Vitória. Adianta pelo meio campo, entrega a bola para o Wallace. O Wallace cruza a linha, que divide o campo, bota para o Renato Kaiser, que é desarmado. A defesa do Vasco retoma com o Adson. Vira o jogo na esquerda para o DVD. Ainda DVD com a bola dominada, fora da grande área. Ameaça passar para o Adson, bola longa. E o goleiro Arcanjo tá lá para pegar pelo Vitória. Marque o tempo! Meia hora! Faltando 15 para acabar, para terminar o jogo em São Januário. E o placar na Copa do Brasil. Olha ele aí!
3: Vasco!
0: Andrés Gomes!
3: Vitória!
0: 0!
4: Central!
5: Em São Paulo é o segundo do Flaco Lopes. Agora são 30 do segundo tempo e o Palmeiras vence o Santos por 3-0.
6: Edson Mauro!
0: E aí, beleza? 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Já passamos de meia hora no segundo tempo. Avança o Vitória com o Mateuzinho. Ele, habilidoso, entrou na área, cruzou, botou na área. A defesa corta pelo lado esquerdo com David. Ele, de cabeça, retira a bola da zona de perigo. O Vasco volta para guardar sua área. O Vasco volta todo. A bola vem pela intermediária. O Vasco com 10, o Vitória com 11. Expulso Barros no primeiro tempo. O Vitória tem a posse da bola pela direita com o Eric. Dá uma paradinha. Devolve ao Wallace pela intermediária, vai tentar o levantamento na área, devolve, volta a bola pela defesa, pela intermediária, passa novamente no lado esquerdo para Martínez, Martínez na ponta para Mateuzinho, faz uma alavanca, levanta, põe na grande área, a defesa corta pelo Vasco, a bola sai de novo da grande área, volta pela metade do campo pelo lado esquerdo para o capitão Thiago Mendes, ele com um drible, tira lá da jogada o Eric, adianta a bola pelo meio campo, volta na esquerda para David, outra vez no meio para o Thiago, que agora passa errado, retoma novamente o Vitória pela intermediária, a bola recuperada pelo meio campo, ela é recuperada pelo lado esquerdo, pelo time do Vitória, vai ainda o jogador Wallace, vai tentar colocar na ponta direita para Eric, prefere a jogada com o Mateuzinho, fora da grande área, devolveu, botou na área, tenta Luan Cândido, não pega, vem a bola na ponta ainda, retoma Jamerson, chuta, a bola bate no PH, vai pela linha lateral novamente para o Vitória cobrar, a cobrança do Jamerson, bota na intermediária área para Martínez, perde a bola pro garoto Rick, o garoto da base, o garoto cria do Vasco da Gama, domina pela direita, adianta, bota a bola para frente e tenta Adson, mas a defesa retoma novamente pelo Vitória, o Vitória pela intermediária com Brites, ele retoma, volta o jogo no meio campo para o Wallace, já são 32, faltando 13 para acabar o jogo, 1-0 vai ganhando o Vasco, há um corte pela defesa com o Rick, mata a bola no peito com estilo, vira para PH, perde o contato com a bola, o Vitória agora parte para cima, lá vai Kaiser, adianta pela direita, tenta a jogada com Eric, a defesa corta, mas o perigo não passa, retoma ainda pela direita o argentino Brites, adianta pelo meio campo, trabalhou, tentou fora da área, lá vai Eric, é desarmado, retoma novamente pelo Vasco PH, mas o Vasco não consegue sair do sufoco, o Vitória retoma, posse na bola pela direita, lá vai Kaiser, fora da área, trabalha, tenta, Mateuzinho vai bater, colocou, e a bola vai pela linha de fundo, aos 32 no segundo tempo, 1-0 vai ganhando o Vasco.
7: Tá faltando pensar rápido agora o Pedro Manuel. O Ramon Rigue já fez 500 sinais que não aguenta mais jogar. Ó, já riou a meia, já fez sinal e as jogadas estão sendo construídas em cima dele.

0: dele. E aí o Pedro Manuel tá observando o que aqui? Bota logo alguém no lugar do Ramon Rick, porque tá rolando uma pressão do Vitória. Tá rolando a pressão do Vitória, agora é o momento de olhar para a vantagem, pensar no jogo da volta e não se expor, mas tem que se defender.
1: Teve alteração no time do Vitória, saiu Kaiser com a 79 para a entrada do 11. O Osvaldo tem campo.
2: 33, faltando 12 para acabar, para terminar o jogo. 1-0 vai ganhando o Vasco e o Vitória vai para cima de novo. O Vitória tem a posse na bola na intermediária com o Wallace. O Wallace adianta pelo meio campo, trabalha a bola para Osvaldo. Osvaldo vira o jogo pelo lado esquerdo para Mateuzinho. Novamente para Gemerson pelo lado esquerdo. Dá uma paradinha ali pela paralela, pela ponta. Devolve a bola para Osvaldo, fora da área, para Gemerson. Vai levantar, botou na área, a bola passa pelo René. Volta lá do outro lado pela linha lateral para o Vasco cobrar. 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
2: E o Vasco vai mexer, Renan Moura.
1: Tchê e Sousa.
0: É isso, é reposição no meio de campo. O Vasco precisa voltar a brigar por essa bola para evitar a pressão do Vitória. É hora de pensar no jogo da volta.
2: Vem aí, Sousa, mais um argentino com a camisa número 5, Sousa. E vem aí também o René com a camisa número 3.
1: Tchê com a 3. Entra na vaga do Thiago Mendes com a 23. E sai o Ramon Rick com a 83 para a entrada do Sousa 5.
0: É, dois jogadores que entregaram tudo, né? A partir da expulsão do Barros, dois jogadores na parte de marcação super sobrecarregados. É, o Thiago Mendes que teve que recuar inclusive mais, e é ruim pro Vasco porque é bom ter o Thiago Mendes tendo essa proximidade com os homens de frente. E o Ramon Rick fez uma partidaça também, se entregou tudo fisicamente, os dois saem exaustos.
2: Marquinho, tempo 35, faltando 10 para acabar, para terminar o jogo em São Januário. E o placar das quartas da Copa do Brasil. Olha ele aí.
4: Vasco!
2: Olha o Vasco outra vez na direita. A bola vem na ponta, dá para o Henrique, devolve pela direita, para Adson, fora da área. Entrou na área, trabalhou, fez a tabelinha, devolve a bola, passa a bola no interior da grande área. Ele tenta novamente com bonita defesa, corta, a bola bate no Adson, vai pela linha lateral. São 35, faltando 10. E o placar, olha ele aí.
4: Vasco!
2: Andrés Gomes.
4: Vitória!
2: 0.
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2: Daqui a pouco vem aí a resenha do Chico Aiello ao final deste Vasco 1-0 pro Vitória. A bola pela ponta direita pro Vitória, vai Brits ainda pelo seu campo de defesa com a bola dominada, volta pela direita, adianta pela intermediária, tá para Eric, o camisa número 33, cruza a linha que divide o campo, adianta a bola pela metade do campo, bota pelo lado esquerdo, devolve a bola na ponta pro Gemerson. A bola encobriu o cara e levou uma vaia, Renan Moura.
1: Pois é, mas o Jair Ventura tá pedindo para todo mundo apoiar. Mais uma tentativa de descida do Vitória que foi infrutífera. 1-0, Vascão.
2: Que beleza, infrutífera, é bom demais. Renan Moura, a bola vem de novo pela direita pro ataque vascaíno, tenta pela ponta, PH. Ele é desarmado pelo Jamerson, coloca de novo pela linha lateral. E olha aí a galera chegando, Cícero Peixoto manda aqui o recado de Boca da Mata nas Alagoas, acompanhando ao lado da Ana Célia, a mulher dele, acompanhando o Futebol Globo CBN. Já são 37, faltando 8 para acabar, para terminar o jogo. 1-0 vai ganhando o Vasco, heróico, bravo, gigante, o time vascaíno. E o Vasco agora se defende. A bola é do Vitória pela direita com o Eric. Ele tenta cruzar a linha que divide o campo, devolve outra vez na intermediária para Osvaldo, vira o jogo no meio para o Wallace, entra de novo no campo. Campo do Vasco, na esquerda para Mateuzinho. Agora Jamerson vai tentar levantar na grande área. É o Vitória pressionando. Vai Jamerson, domina pelo lado esquerdo, marcado pelo PH. Volta a bola pela defesa, entrega para Luan Cândido. Tenta, chuta, bate no PH. Vem a bola para a defesa, vai Pumita. Ele olha a saída da bola pela linha de fundo. É tiro de meta outra vez para o Vascão cobrar. 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
2: Pois é, já são 30.

0: 38, já são 38, faltando 7 para acabar, para terminar o jogo. 1-0, vai ganhando o Vasco. Olha o Vasco com DVD. Quando agora é agarrado. E ferrou, hein, Renan?
1: Tinha cobertura o Brits, mas mesmo assim recebeu o cartão amarelo. Pelo lado esquerdo de ataque do Vasco, é uma falta perigosa. Quem sabe o segundo gol, bom de bola.
0: Ficou barato não, Dudão?
2: Não, era para amarelo mesmo.
0: Vermelho não?
2: Não, vermelho não, era para amarelo porque tinha cobertura ali, não era, não estava entrando na área, não estava chegando na cara do gol, para cartão amarelo mesmo.
0: Legal, me convenceu agora o Dudão, são 38, faltando 7 para acabar, para terminar o jogo, e o Vasco tem uma nova falta na intermediária, quem sabe aquela cobrança fatal, letal, mortal, Piton, uma balançada no Piton, ele que é o rei da balançada vascaína, uma posição Piton, vai pelo lado esquerdo, vai botar lá no bolinho, é um bom momento pro Vasco tentar o seu segundo gol, pra galera respirar, vai botar tá lá no interior da grande área, David tá lá na grande área, a galera toda tá lá, a bola vai lá para a grande área, lá vai Piton, toma posição para fazer a cobrança, jogadores enfileirados à altura da marca do pênalti, já tá autorizado Lucas Piton para fazer a cobrança na falta pelo lado esquerdo, perto da grande área, partiu para a bola, levantou, botou na área, o ataque fechou, a defesa corta parcialmente, ela volta pela direita, pelo lado direito, pelo time vascaíno, retoma novamente Adson, que devolve é o goleiro Léo Jardim. Léo Jardim pela parte central da intermediária. Passa a bola para Adson. De cabeça. Vai pela linha lateral para o Vitória cobrar. Marque o tempo. 40, faltando 5 para acabar, para terminar o jogo. Vamos, gigante, vamos. Tem 5 minutos para segurar esse jogo. E o placar, olha ele aí.
3: Vasco.
0: Andrés Gomes.
3: Vitória.
0: 0.
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0: Olha na telinha e áudio do Futebol Globo CBN. O Vitória tentava, bola passada na intermediária, ao complemento lá do jogador Wallace, vai pela linha de fundo, é tiro de meta, outra vez vai ser cobrado. Não, era o zagueirão Luan Cândido, que tava lá dando uma de atacante. Renan Moura.
1: Bateu cruzado, o goleiro Léo Jardim foi lá para conferir, a bola saiu pela linha de fundo. Muita fumaça em São Januário nesse momento, não é neblina, é apenas a festa inicial que segue aqui em São Januário.
0: 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Quartas de final da Copa do Brasil. Vasco da Gama, com esse resultado, vai dando um passo importante para o jogo da próxima quarta-feira, lá no Barradão, na Bahia. Anda a bola, volta na intermediária pro Vitória, 1-0, vai ganhando o Vasco. Vasco joga com 10 homens em campo, expulso Barros no primeiro tempo, a bola vem na intermediária com Oswaldo, domina pelo Vitória, volta para Jamerson, para Oswaldo, tenta mais uma vez na intermediária, passa a bola no meio campo ao Wallace, o Wallace desloca a bola pela direita para Brites, o argentino dá uma paradinha, volta a bola mais uma vez na intermediária, ela chega na esquerda para Mateuzinho, hora da grande área, trabalhou, chutou, Léo Jardim tava lá pra pegar, mas deu susto. Renan Moura.
1: Tinha muita gente na frente dele, mesmo assim ele conseguiu fazer uma defesa segura. 1-0 Vasco.
0: 41 e meio, volta o Vitória. O Vitória tem a posse na bola da intermediária, retoma pela defesa, busca a jogada, vai lá, Kaká, passa a bola, pede, o Vasco retoma de novo com Sousa, o argentino adianta, bota a bola de novo pelo lado direito, pela defesa no Vitória, ele é recuperada mais uma vez da intermediária pela direita com Brites. Brites vira o jogo na frente da grande área para Kaká. Kaká na esquerda, devolve a bola na ponta para o argentino Martínez. Martínez outra vez na intermediária para Kaká, com a bola dominada. Já são 42, faltando 3 para acabar, para terminar o jogo. 1-0, vai ganhando o Vasco e a galera volta a cantar. Essa galera que canta mais alto é o 11º jogador vascaíno, literalmente hoje, quando o Oswaldo chuta, a bola vai pela linha de fundo, e essa galera, desde a saída do Barro, o Vasco ficou com 10 homens em campo, mas no geral, o Vasco teve sempre o seu 11º jogador, a sua torcida, a torcida que canta mais alto, que transforma isso aqui num caldeirão quente,

0: quem vem aqui no Caldeirão de São Januário, na Casa do Gigante, tem que pagar pedágio para essa galera maravilhosa no Vasco da Gama. Ela volta de novo no meio campo pro time vascaíno, vai o DVD pro Adson, domina, vai agora pela ponta direita, já são 43, tá na hora de gastar a bola, é desarmado, vai lá Jamerson, coloca a bola, toca no Adson, ela vai pela linha lateral novamente pro Vitória cobrar. 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
0: 43, faltando 2 para acabar, para terminar o jogo. 1-0, vai ganhando o Vasco no Vitória, no primeiro jogo do cruzamento da Copa do Brasil, nas quartas de final da Copa do Brasil. O Vitória ataca com o Eric, vai pro ataque, levanta, tenta René, vai lá, toca de cabeça, defesa corta, vem a bola para Mateuzinho, nova balançada lá para a grande área, Léo Jardim, olha, Piton protege e ela vai pela linha de fundo, faltando 1 minuto para o tempo normal acabar. Qual é o plano, Duda?
2: Agora é levar na raça aí, não está tão difícil também não, o Vitória segue sem inspiração nenhuma, tem a bola, mas não ameaça, está chuveirando bola na área, o Vasco está se defendendo bem, olhar para o relógio com muita consciência e mesmo assim, ainda dá para arrancar num contra-ataque e tentar o segundo gol, mas com calma.
0: 44, o Vasco avança, vai Adson fora da grande área pela direita para Paulo Henrique, quem sabe o segundo gol vascaíno, perto da bandeirinha de córner pela direita, dá uma paradinha, já são 44 e meio, faltando 30 segundos para acabar, para terminar o jogo no tempo normal, no tempo regular, daqui a pouco os acréscimos. Renan Moura de olho nos acréscimos que vem aí, para a gente fazer aquela contagem regressiva com a galera vascaína, já são 45, esgotado o tempo normal, lateral cobrado pelo PH, bota a bola na grande área, volta pela direita para Pumita, levantou, bota na área, ninguém lá para fazer o complemento, a bola sai da grande área para o goleiro Lucas Arcanjo, ele domina pela ponta direita, bota a bola na intermediária do Vitória, Eric domina, vai com a dominada, devolve pelo meio campo, vira o jogo no meio, entrega na intermediária para o Wallace ainda com a dominada, devolve a bola pela ponta, vira o jogo na esquerda, para Jamerson.
3: 5
0: para acabar, para terminar o jogo. Mais 5, galera vascaína. E o Vasco agora é atacado novamente pelo Vitória. Vem a bola com o Osvaldo, trabalha, devolve na esquerda ao Wallace. O Wallace na ponta, tenta de novo na intermediária, perde a bola, vai lá, retoma pela defesa vascaína, retoma Tietê, volta pela defesa, dá para PH, bota a bola para frente no campo do Vitória, retoma de novo pelo Vitória. Martini vai lá, batalha pela posse da bola, o argentino Sousa tem que mostrar que tem aquilo, hein, Vasco da Gama. O Vasco da Gama outra vez na intermediária, é apertado pelo Vitória, retoma ainda Martínez, dominou, botou no meio campo, a bola vai lá na grande área, salvo Léo Jardim pegou aos 46, Renan Moura.
3: Cara a cara, bom de bola. Apareceu livre de marcação lá na grande área, pelo lado esquerdo, Jamerson. Uma conclusão e o goleiro Léo Jardim com a palma da mão esquerda conseguiu evitar.
0: Isso é gol de goleiro, isso é gol de goleiro. Já são 46 e meio, faltando 3 e meio para acabar o jogo. 1-0, vai ganhando o Vasco heróico. A bola na área, tenta, René chuta. A defesa faz o corte, a bola volta pelo lado esquerdo. Vai saindo, vai lá, corta, aguenta. Bota a bola pela linha lateral, a bola que sairia pela linha de fundo. Já são 47, faltando 3. Mas o árbitro atendeu ao auxiliar e marcou um escanteio. Vai ser cobrado pela direita, pelo Eric, pelo Vitória, vai levantar na grande área, é hora de brilhar, Léo Jardim, levantou, botou na área, a defesa faz o corte, a bola sai da área, volta pelo meio campo, ela é recuperada pelo David, adianta para Paulo Henrique, é o Vasco, pode ser o segundo gol, o goleiro está fora do gol, lá vai Paulo Henrique, ele adiantou, tentou a jogada, é desarmado, vai lá, insiste, a defesa corta e a bola vai de novo pela linha lateral, Paulo Henrique fez uma arrancada maravilhosa. casa. E depois ficou confuso. Renan!
3: Era pra ter tocado o tabelado com o Adson. Foi Fominha, carregou demais. Perdeu a bola, 1-0 Vasco.
0: É, e é o segundo, hein, Paulo Henrique? A galera tá do seu lado, Paulo Henrique. Se consagra, Paulo Henrique. É hora de brilhar, Paulo Henrique. Já são 48, faltam 2 para acabar, para terminar o jogo. O Vasco tem que resistir. O gigante vai resistindo. Faltando 2 para acabar, para terminar o jogo. É o Vasco da Gama mostrando do seu lado copeiro, minha gente. O Vasco mal no Campeonato Brasileiro. E agora mostra o lado copeiro mais uma vez. Olha o Vasco, a bola levantada, DVD cruza, põe na grande área. Ninguém pela ponta direita para a retomada. Tenta ainda Paulo Henrique. Vai lá, Jamerson faz o corte. Já são 48 e meio, faltando 1 minuto e meio para acabar, para terminar o jogo. Vai lá, Pumita, ataca, vai por trás, comete a falta do jogador Jamerson. O juiz da partida para a marca, dá uma nova falta na intermediária. E olha aí, Luan Cândido, o zagueirão, vai lá para a grande área, dá uma de atacante. Ele que é um gigante da defesa do Vitória. A falta já cobrada na intermediária. Já são 49, quase 49. A bola vai para a área vascaína, volta pela direita, tenta Brites, domina, devolve pelo meio, vem a bola, chuta, Eric bate na defesa e sai de novo pela linha lateral. Já são 49, entramos no último minuto do jogo. Vasco ganha com 10 homens, o gigante heróico, o gigante copeiro. Lateral cobrada, a bola vai lá na área vascaína, volta Oswaldo, fora da área, tenta ainda no meio campo a Mateuzinho. O Vitória trabalha a bola pelo meio campo, ela é recuperada pelo lado esquerdo, devolvida na ponta para Jamerson, vai dar uma balançada, bota na grande área, a defesa corta, volta a bola, Léo Jardim! De novo Léo Jardim, o herói Léo Jardim, Renan!
3: Impressionante, numa conclusão do Eric, volta o Vitória!
0: Volta o Vitória na direita, Kaká levanta, põe na área, defesa faz o corte, vai acabar, vai terminar o jogo, o juiz da partida já olha o reloginho, vem a bola com o Martínez, bota na área do Vasco da Gama, a bola fica presa, vai lá, Eric retomou, corta, e a bola vai para a lateral aos 49:40, 49:50 agora, faltando 10 segundinhos para acabar, para terminar o jogo. O juiz apita e termina o jogo em São Januário. Heróico, gigante, copeiro, transformando o caldeirão em tudo isso que o Vasco da Gama é, o verdadeiro gigante, mal no Campeonato Brasileiro, bem nas Copas, na Copa do Brasil, na Copa Sul-Americana. O Vasco volta a mostrar o seu lado copeiro, hoje com raça, jogando mais da metade do jogo, exatamente com 10 homens em campo, demonstrou sua força, a força da sua torcida, a torcida que mais uma vez foi o 11º jogador vascaíno, essa torcida que empurra o time, empurra o gigante, canta mais alto e transforma São Januário mais uma vez no caldeirão de São Januário. Boa, boa, boa, Vascão, parabéns, Vascão, parabéns a galera vascaína. Vasco é um time copeiro, minha
4: Vasco.
0: Gente.
4: Vasco!
0: E agora vem aí!
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7: Clube da CBN, 11:29 no horário de Brasília, deu Vasco em São Januário, no primeiro jogo das quartas de final. No jogo de ida, o Vasco venceu a equipe do Vitória por 1-0. O gol foi do Andrés Gomes, aos 14 minutos do segundo tempo. Final de jogo em São Paulo, no Nubank Park, e vitória do Palmeiras. Palmeiras 3-0 para a equipe do Santos. 11:30 no horário de Brasília. 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A gente fica aqui até meia-noite no futebol.

0: CBN, o Vasco venceu no jogo de ida, 1-0 para a equipe do Vitória. E você curtiu tudo aqui no Futebol Globo CBN. Semana que vem, às 21h30 da noite, esse jogo lá no Barradão, jogo de volta. Vem Vasco e Vitória no jogo de volta do campeonato Copa do Brasil, porque hoje no jogo de ida, o Vascão da Gama venceu por 1-0. O gol foi marcado pelo Andrés Gomes aos 14 minutos do segundo tempo. Já já quero ouvir a galera vascaína, hein? Já já a galera vascaína vai mandar mensagem pra gente. 97.000-9988. 97.000-9988. Você vai mandar mensagem pra gente. Qual é o tamanho dessa vantagem pro Vasco, hein? 1-0 hoje dentro de São Januário. Ficou de bom tamanho. E olha que o Vasco teve um jogador expulso com 17 minutos do primeiro tempo. Vasco ficou com 10 jogadores desde os 17 minutos do primeiro tempo. A expulsão do jogador Barros. E depois o Vitória pressionou, mas não conseguiu empatar a partida. 1 pro Vasco, Andrés Gomes, 0 pro Vitória. 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

0: também na CBN, 11:32 no horário de Brasília. O Vasco venceu a primeira nas quartas de final da Copa do Brasil e deu Vascão da Gama. Um pro Vasco. E o Andrés Gomes, autor do gol, fala em entrevista ao Sport TV 2.
1: Como é que permitiu a vitória, o gol e a festa da torcida?
2: Dale la gloria y la honra a Dios, porque él es el que permitió esta victoria. También al grupo, hicimos un trabajo espectacular, teníamos un jugador menos, vieron el esfuerzo que hicimos, luchamos cada pelota, pero ahí se vio reflejado en el partido, y toda la gloria es para Dios. También a los torcedores que nos están apoyando siempre, sin importar las dificultades que tenemos, y ya estamos pensando en el próximo juego, que es más importante también para nosotros, y confiando en Dios que podamos vencer.
1: Andrés, o quanto uma vitória do jeito que foi hoje, da superação, com um jogador a menos, com essa festa da torcida, ajuda vocês a ganharem moral para essa decisão que vocês têm contra o Cruzeiro no sábado também aqui em casa, e aí depois pensar no jogo da volta?
2: Não, sim, totalmente. Como vieron este partido, esto es Vasco, siempre sufrimiento, lucha, pero sin importar, uno siempre está presto para luchar, para guerrear. Y esperemos y confiamos en Dios que el próximo juego contra Cruzeiro vamos a sacar los tres puntos que lo necesitamos.
0: Muito bem, tá aí o Andrés Gomes, né? Falando da atuação do time hoje e prometendo, né? Vai lutar no jogo contra o Cruzeiro, buscar os três pontos. Renan Moura, tá acompanhando a movimentação em São Januário, Renanzinho.
3: Ô Chico, eu trazia aqui a informação até em tom de brincadeira durante a partida, que tinha uma fumaça aqui. Eu achava que pudesse ser ainda a fumaça da festa proporcionada pela diretoria do Vasco junto com o patrocinador antes da bola rolar, mas não. Há um imóvel aqui perto de São Januário, aqui também nos arredores, né, dessa região da zona portuária do Rio de Janeiro, bem próximo também aqui ao elevado da linha vermelha, que está pegando fogo, Chico. Então, há uma fumaça muito densa aqui no entorno. A gente sente aqui esse cheiro bem forte, parece ser até cheiro de borracha queimando nesse exato momento. Então, não sei se o Corpo de Bombeiros já está lá nesse exato momento, já fazendo, apagando fogo, né? Mas aqui o céu de São Januário já tem aquela coloração bem diferente, com uma fumaça bem densa devido a esse incêndio que acontece aqui a poucos metros, tá, de São Januário. Aqui de cima já da cabine de São Januário já dá pra gente ver esse foco desse incêndio acontecendo na noite dessa quarta-feira, Chico.
0: Muito bem, já já o Renan pode voltar, né, se tiver outras informações.

Chico, é muito normal, né, numa vitória como essa do Vasco, e super merecida, a gente usar a palavra superação, né, a vitória da superação, porque jogou com um homem a menos a partir dos 18 minutos do primeiro tempo. Sim, vitória da superação, mas eu coloco uma outra palavra que para mim define melhor, além da superação, foi a vitória da organização. O Vasco em momento algum se desorganizou taticamente. Os jogadores tiveram uma consciência tática que foi fundamental para atingir essa superação, que é jogar com um homem a menos a partir dos 18 minutos do primeiro tempo. Para mim, uma expulsão justa do Barros. Ele vacilou, deu mole, botou a mão na bola, impediu que seria uma chance claríssima de gol. E num momento de pressão total do Vasco. O Vasco começou o jogo a 100 por hora, empurrando o Vitória para trás, criando situações de área. Faltava, como sempre, um pouquinho mais de capricho para botar a bola na rede. E aí vem a expulsão do Barros. E depois da expulsão do Barros, o jogo mudou de dinâmica. O Vitória imediatamente pegou a bola para ele. E o Vasco passou a usar o contra-ataque. E passou a usar muito bem o contra-ataque. E teve novamente as melhores chances do jogo. Até fazer o gol. Até fazer o gol, o Vasco foi melhor que o Vitória. Jogando no contra-ataque. Explorando os espaços deixados pelo Vitória. O Vitória é um time que não marca bem quando tem que correr para trás. E o Vasco explorou muito bem isso. Por quê? O Vitória sentiu a vontade com um homem a mais para avançar suas linhas. Com a bola, jogar dentro do campo do Vasco. E o Vasco se adaptou a essa situação e foi muito mais perigoso com o Vitória jogando no contra-ataque. Muito mais perigoso que o Vitória. E começou a desperdiçar. Desperdiçar a chance. E vai, vem aquele filme na cabeça do torcedor. Pô, de novo, a gente tá melhor, tá criando as oportunidades e não tá conseguindo ter a calma necessária para botar a bola na rede. O Andrés Gomes, que não jogou nada no primeiro tempo, jogou mal demais no primeiro tempo, começou jogando lá pela direita, depois que o Barros foi expulso, ele veio jogar aqui na esquerda, porque o sacrificado foi o Spinelli, saiu para entrar

0: porque o Vasco foi melhor, o Vasco foi mais consciente, o Vasco lutou mais, o Vasco se entregou mais, o Vasco mereceu carregar essa vantagem, mesmo sendo mínima, mas vantagem é vantagem, não se discute, agora vai brigar em Salvador.
1: Esse é Carlos Eduardo Éboli, comentarista do Futebol Globo CBN, e a opinião dele, hein? Para essa vitória do Vasco, o Vasco largou na frente nas quartas de final. 1 pro Vasco, 0 para a equipe do Vitória. O gol do Andrés Gomes. 97.9988. A galera participa, manda mensagem pra gente. Fala, fala aí, galera.
2: Boa noite, Rádio Globo. Pedro de Macapá, Amapá. Que Vasco é esse das Copas, hein? Espero que esse espírito vá para os Jogos do Brasileirão. Boa. Excelente vitória, grande atuação do Vasco com a menos. Bora, Vascão!
1: Valeu, Pedro. Obrigado pela participação. 97.9988. Fala. Fala aí, galera.
3: Da Globo, Alexandre aqui de Itaperuna. Hoje conhecemos a oculta força do time do Vasco. O Vasco não é um mau time, mas precisa contar com a sorte, sobretudo em Copas. Vamos lá, Vascão. Vamos seguir, Vascão.
1: Boa. Valeu, Alexandre. Obrigado também pela participação. Eu não sei se o Renan Moura tem condições de dar uma atualizada pra gente, né? Sobre essa fumaça densa que ele próprio relatou. Assim que ele puder, ele pode trazer esse noticiário pra gente. Como é que tá a situação aí na cabine, Éboli? Você que abriu o comentário dizendo,
0: deu uma acalmada.
1: Né?
0: Deu, né? Deu uma acalmada aqui no cheiro de queimado. Deu uma acalmada, como
4: tá
0: o Renan falou,
4: Chico,
0: né?
4: Chico, dá pra gente ver pelo menos, né, Éboli? É. Pelo menos uma luz que indica se polícia militar ou quem sabe até corpo de bombeiros. Bombeiro, né? Mas ainda assim a fumaça é muito densa ainda. Nessa saída dos torcedores do Vasco da Gama, que vão em direção, inclusive, Chico, aqui do alto a gente consegue ver em direção às proximidades da linha vermelha e também em direção à Avenida Brasil.
1: Sim,
4: então,
1: sim.
4: Pelo menos nesse momento, a saída é tranquila aqui em frente, mas a fumaça ainda persiste, pelo menos aqui em São Januário, né, Éboli? A fumaça já está dispersando, porque
0: não,
4: venta
0: cheiro,
4: também nesse momento
0: é,
4: e o cheiro
0: forte,
4: também não é tão forte.
1: Que bom,
4: mas
1: que
4: a fumaça
1: bom, então.
4: Ainda continua.
1: Que bom. 11h45 no horário de Brasília. Se o jornalismo da CBN, né, tiver informações, é só avisar, né, que participa com a gente aqui. A gente pode chamar o jornalismo da CBN, sempre atuante e trazendo todas as informações. Tá na hora de saber quem é que mandou bem hoje em São Januário.
5: O craque do jogo.
1: Quem é que arrebentou na partida, Éboli?
0: Ah, nessa partida de entrega, né? Eu acho que é legal a gente ressaltar que o jogo coletivo do Vasco funcionou muito bem, muito bem. Vários jogadores tiveram que se desdobrar, foram sobrecarregados. No meio de campo a gente pode citar o que fizeram o Thiago Mendes e o Ramon Henrique. Foram dois leões no meio de campo. O PH entrou bem. Mas tem um cara que pra mim hoje fez uma partidaça e por azar não foi premiado com o que seria um belíssimo gol, gol de quem sabe o que faz com a bola no pé, tem consciência, leitura de jogo. Ele mostrou muita leitura de jogo, começou jogando pela esquerda e preparou várias jogadas, finalizou, acertou a trave nesse lance de azar. Para mim foi um cara incansável e com muita, muita consciência de jogo. Olha, uma belíssima demonstração do que pode ainda apresentar com a camisa do Vasco, o argentino Colídio. Hoje não resolveu a questão do gol, né? Porque é essa ansiedade do torcedor.
1: Sim,
0: quem é
1: sim.
0: Que vai botar a bola na rede? Ele não botou a bola na rede. Mas a atuação dele foi muito, muito boa. Colídio, para mim, foi o melhor em campo.
1: Muito bem. Se o Colídio foi o craque, quem é que mandou mal, hein?
5: O pior.
1: Quem é que pisou na bola, Éboli?
0: Cara, o Barros mandou mal. Ele mereceu receber o cartão vermelho, ele dá um vacilo, mete a mão na bola para evitar uma chance claríssima pro Renato Kaiser. Ele mandou mal. Mas assim, houve superação, é difícil você analisar só por esse lance. Até então ele estava muito bem no jogo, estava sendo ali um xerifão entre os zagueiros, matando todas as jogadas de Vitória. Proporcionando muito essa situação de pressão, passava muito pelo bom posicionamento do Barros e justamente numa saída de jogo ele mandou mal. Então vou aliviar o lado dele. Marinho foi o cara que não conseguiu tirar proveito disso. Marinho tinha que puxar um Vitória mais de maior imposição com um homem. Sim. A mais e não conseguiu. Então esbanjou jogadas erradas de novo.

0: Aquele marinho cinematográfico, circense, que não vai a lugar nenhum, saiu de campo porque não fez nada. Marinho,
1: pior em campo. E pra fechar, qual é a avaliação e a nota da arbitragem, hein, Abulê?
0: A arbitragem ficou confusa depois da expulsão. E aí eu digo, a arbitragem tem que decidir isso em campo. Era um lance claro pra arbitragem aplicar o cartão em campo. Não precisa do socorro do VAR. Esse é um problema sério da nossa arbitragem. Tem só um último lance que o Vasco também reclama, e a gente até, eu vi de um jeito, o Renan viu de outro, né? Mas vendo novamente o lance com outras imagens, eu falei que inicialmente houve um pênalti do Kaká numa jogada com o Spinelli no primeiro tempo, e a arbitragem marcou falta do Spinelli do Kaká. E de fato houve a carga nas costas do Kaká, o Spinelli desloca o Kaká primeiro, e depois o Kaká bota a mão na bola, a bola bate na mão dele, mas há a falta do Spinelli, então ali eu refaço a minha opinião, não houve o pênalti, houve sim falta do Spinelli nesse lance, a arbitragem acertou. Mas pela confusão que ficou a arbitragem em vários momentos, depois da expulsão do Barros, nota 5 para a arbitragem.
1: Tá bom. Carlos Eduardo Éboli, comentarista do Futebol Globo CBN. Um abraço e até a próxima, Éboli.
0: Valeu, Chico! Abraço!
1: Valeu. 11:49. Vem o noticiário do Botafogo com a Thalita Giudice, depois o Fluminense com a Larissa Meneghetti e depois o gol do Vascão da Gama, hein? O gol do Andrés Gomes. E tá feito o convite. Fim de semana tem Futebol Globo CBN e a gente tá te esperando. Um abraço, galera!
2: Fala, Aiello. Botafogo anunciou hoje a sua 7ª contratação na 2ª janela de transferências e a 18ª no ano. Trata-se de um velho conhecido da torcida alvinegra, De Las Chagas, Tiquinho Soares. Aos 35 anos, o atacante volta a vestir a camisa do Botafogo cerca de um ano e meio após sua saída. O contrato é curto, válido até o fim de 2026. No entanto, há metas para uma renovação automática. Eu relembro, ele chegou ao Botafogo na 2ª janela de 2022. Demorou pouco mais de um mês para estrear na equipe, porque chegou do Olympiacos, da Grécia, com uma lesão no joelho. Fechou 22 com 8 participações em gols, sendo 6 bolas na rede. A temporada mais artilheira foi em 2023, quando fechou o ano com 29 gols marcados e 6 assistências na conta. No entanto, a partir de 2024, a carreira do jogador foi muito abaixo. No ano de glórias do Alvinegro, só marcou 8 gols e sofreu com lesões. Em 25, no Santos, fechou a temporada com 7 gols em 40 jogos. Em 26, jogou apenas 10 partidas com o Mirassol e só marcou 1 golzinho. De 24 para 26, o Tiquinho jogou 98 partidas e marcou 16 vezes. Ou seja, tem uma média de 1 gol marcado a cada 7 jogos. É a mesma média do atacante Arthur Cabral, hoje referência ofensiva do Botafogo. A equipe não tem tido problemas para criar chances, mas tem tido problemas para converter as chances criadas. A aposta da direção alvinegra é que o jogador retome o bom momento individual e, consequentemente, do time, voltando para o lugar que ele teve mais sucesso na carreira. Em seu retorno ao Botafogo, ele vai usar a camisa de número 18. Em 22, 23 e 24, usou o número 9, que hoje está com Danilo Pereira. Nas redes sociais, o retorno do atleta dividiu opiniões. Em sua maioria, os torcedores consideram Tiquinho Soares um ídolo, um jogador identificado com a equipe, mas não enxergam o Tiquinho como solução para os problemas ofensivos do atual Botafogo. Ainda não há uma previsão de estreia do jogador, porque eu lembro, ele estava sem clube e o último jogo foi no dia 16 de maio, no duelo entre Mirassol e Atlético Mineiro pelo Campeonato Brasileiro.
3: Fluminense! O Fluminense terá 3 novos desfalques para o jogo contra o Atlético Paranaense neste domingo, às 11 horas da manhã, na Arena da Baixada, em Curitiba. Além do lateral direito Samuel Xavier, com uma lesão no ombro, e do volante Hércules, que recebeu o 3º cartão amarelo contra o Remo no último fim de semana, a equipe do técnico Marcão não deve contar com o zagueiro Thiago Silva, que tende a ser poupado. O motivo é o fato de o estádio do Furacão utilizar grama sintética, o que é visto como um fator de risco para lesões e aumento de desgaste muscular. O próprio Thiago já chegou a manifestar incômodo quando teve que enfrentar essa superfície de jogo, tendo inclusive dito em 2024 que ainda sentia dores musculares dias depois do apito final do confronto contra o mesmo Atlético Paranaense. Recentemente, contra o Palmeiras, que tem outro estádio com grama sintética, Thiago Silva ficou no banco de reservas e foi visto conversando com o técnico e até ajudando na orientação dos companheiros na beira do campo. A tendência é de que o mesmo ocorra no duelo contra os paranaenses. Aliás, uma curiosidade, o jogador de 41 anos ainda não perdeu neste retorno ao Flu nos jogos em que foi relacionado, seja atuando ou ficando entre os suplentes. Se Thiago não atuar contra os paranaenses, o técnico Marcão precisará decidir por um novo parceiro para Ignacio na zaga. Julian Milan e Gemes são os favoritos a ficar com a vaga, mas Freitas também tem chances, já que está em reta final de recuperação de um edema ósseo no tornozelo direito. Em relação aos outros dois desfalques, o lateral direito Samuel Xavier deverá dar lugar a Guga, que cumpriu suspensão diante do Remo, enquanto o Hércules deverá ser substituído por Nonato. Já Lúcio Acosta, que estava suspenso no sábado, deve seguir na reserva de Paulo Henrique Ganso. Neste momento, Fluminense e Atlético Paranaense ocupam a quarta e terceira.
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5: Edson Mauro. Pela direita com Bomita, com Bita na intermediária, passa a bola, tá para o Colídio, devolve no meio para André Gomes, ele correu, vamos lá André, vamos ver se sai alguma coisa daí, hora da grande área, dá uma paradinha, vai bater, colou!

tarde tem aquele barulhinho bom, aquele barulhinho bom, André Gomes. A torcida que canta mais alto, transforma esse caldeirão. É o Vasco copeiro, é o Vasco da Gama que sai na frente com André Gomes. Aos 14 do segundo tempo, o Vasco joga com 10 homens em campo, mas resiste, mostra raça, mostra determinação. E André Gomes finalmente bota a bola no fundo da rede. Meteu essa, hein, André Gomes? E ele foi lá e deu recado pro goleiro.

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0: quinta-feira, 27 de agosto de 2026, o candidato do partido Missão à presidência, Renan Santos, defendeu que o Brasil desenvolva uma bomba atômica. Em entrevista à TV Globo, o presidenciável propôs a decretação do estado de defesa em favelas, a construção de 10 megacomplexos penitenciários federais e mudanças na lei de execução penal contra facções criminosas. Renan Santos defendeu uma nova reforma da Previdência e o corte de despesas com a desvinculação dos pisos da saúde e educação. O candidato do Missão voltou a dizer que não vai cumprir decisões do Supremo Tribunal Federal. O grupo Habib's entrou com pedido de recuperação judicial com uma dívida declarada de 265 milhões de reais. A solicitação foi aceita pela Justiça de São Paulo. A empresa afirmou que a medida faz parte do processo de reestruturação financeira, com o objetivo de preservar a sustentabilidade e a evolução do negócio no longo prazo. A rede de restaurantes atua no Brasil há quase 40 anos. Meta vai pagar uma indenização de 17 bilhões de dólares para 47 estados americanos para encerrar um processo em que era acusada de viciar crianças e adolescentes nas redes sociais. A empresa, dona do Facebook, do Instagram e do WhatsApp, também concordou em limitar o acesso dos menores aos produtos da empresa. O acordo ainda precisa ser aprovado por um juiz federal e as novas regras devem entrar em vigor nos próximos 6 meses. No horário de Brasília, 12:04.
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2: Cinco minutos desta quinta-feira, hoje é 27 de agosto de 2026. Obrigado a você que nos acompanha aqui na CBN, em todo o Brasil, em diversas partes do mundo. Começa aqui o CBN Madrugada, a produção de Yasmin Caetano. Trabalhos técnicos comigo aqui, Ricardo Garcia. E nós vamos juntos, hein, até às 5 da manhã, com você ouvinte CBN, que participa pelo WhatsApp, pelo YouTube, pelo e-mail, pelo Instagram. Daqui a pouquinho a gente registra as participações. E daqui a pouco, depois do repórter CBN da meia-noite e meia, teremos aquela abertura com a participação da reportagem CBN, quando estivermos todos reunidos. São Paulo, por exemplo, ainda está com a Voz do Brasil. Uma quarta-feira, como sempre, né? Expectativa, é claro, para as eleições, muita notícia dos candidatos. A gente ouviu há pouco aqui no repórter CBN, quem participou da série de entrevistas de sabatinas da TV Globo nesta quarta-feira foi o Renan Santos, e ele defendeu o desenvolvimento de arma nuclear pelo Brasil. A gente vai falar, é claro, também do encontro do presidente Lula com os presidentes da Câmara e do Senado nesta quarta-feira, e o presidente do Senado indicando que vai botar para andar lá no Congresso Nacional pautas que beneficiam o presidente Lula, tem lutado aí pelo andamento dessas pautas, com questões eleitorais também, não há dúvida nenhuma. A questão do fim da escala 6x1, da taxa das blusinhas também, obviamente que a gente vai falar sobre isso, dia dos demais candidatos. E vamos falar também dessa tragédia, hein, Ricardo Garcia, ouvintes aqui do CBN Madrugada, uma tragédia lá no Nepal. São centenas de mortos, mais de 500 desaparecidos e imagens impressionantes, uma tristeza o que aconteceu no Nepal nesta quarta-feira. Vamos, é claro, trazer informações sobre a nossa sabatina aqui da CBN, o Globo, o Valor Econômico. Foi o Ronaldo Caiado que participou nesta quarta-feira. Tudo isso e muito mais daqui a pouco, a partir da meia-noite e meia, porque agora a gente vai abrir espaço para aquele papo sempre muito interessante da Carol Tio Quian com Fernando Andrade e Tatiana Vasconcelos.
3: A Carol fez uma entrevistona recentemente com uma das maiores especialistas em amor e relacionamentos do mundo, Esther Perel, autora de vários livros, mas para pegar o produto famoso da vez, ela foi a consultora do filme O Convite. Não se fala em outra coisa, quer dizer, agora talvez já se fale em outra coisa. Mas passei semanas ouvindo, lendo as pessoas falarem sobre esse filme. É um filme que fala sobre relacionamentos, sobre tipos de relacionamentos, sobre dificuldades dos relacionamentos. E ela, a Esther Perel, foi uma consultora desse filme. Ela esteve no Brasil e a Carol Tchoukian entrevistou a Esther Perel. Tem uma entrevista grande, muito boa, publicada na Folha de São Paulo. E tem a Carol aqui também para trazer um tiquinho da conversa que você não leu na Folha, para ouvir aqui no nosso Estúdio CBN. Exatamente. No nosso Amores Possíveis. Que você manda, Carol?
4: E tem muito a ver com O Convite. Aliás, quem não assistiu O Convite, assista. Ele é um retrato de muitas das nossas relações. E hoje eu quero falar sobre como a polarização chegou no quarto. E o quanto o outro passou a ter defeitos e deixou de ter motivos. A Esther, na entrevista, né, quando eu pergunto para ela sobre... Porque eu vejo cada vez mais tanto um movimento de nós versus eles, e aí a gente está vendo o crescimento dos red pills, do heteropessimismo, do boy sober, mas também na clínica, cada vez mais eu quero ganhar essa discussão, eu perdi aquela briga. A gente traz palavras como se fosse um contra o outro, quando a gente está tendo que lidar com assuntos complexos dentro dos casais. E o que a Esther coloca é que a polarização acontece quando a gente pensa que se eu te reconheço, eu me apago, quando só tem espaço para um. E isso eu vejo muito na clínica, como as pessoas vêm quase que pedir autorização de, mas eu tô certa de ter ficado chateada, mas eu não tenho razão de querer que a gente mude de cidade, como se, de novo, tivesse um certo e um errado. Então, se a gente for pensar num dilema de casal, um casal decide se mudar de cidade, um quer ir, o outro quer ficar. E aí, nas primeiras semanas, eles discutem custo de vida, escola, distância da família, qualidade de vida na nova cidade, vão discutindo argumentos. Aí passam 6 meses e eles não estão mais discutindo argumentos. Ele começa a falar que ela é uma mulher que nunca arriscou nada na vida, que é muito dependente da mãe e que a mãe dá muito palpite na criação dos filhos. Daí essa mulher já fala que ele que é o cara que abandona tudo quando fica entediado, que nunca para em emprego nenhum, que não tem amigo, que é igual o pai, que ele critica o pai e ele está sendo igualzinho o pai. E aí já não é mais uma conversa sobre mudar ou não mudar de cidade, é sobre quem cada um deles é. Eu queria, inclusive, perguntar para os ouvintes, na última discussão séria que você teve em casa, em que momento você parou de discutir o assunto e começou a discutir o caráter da pessoa? Ah, você é inconsequente, você é muito explosivo, você está sendo igual ao seu pai ou à sua mãe. Vocês conseguem perceber quando que virou? Ou quando você, né, usou esses argumentos, ou quando você ouviu esses argumentos do seu companheiro ou companheira? E será que tem, né, queria que a gente se provocasse aqui, será que a gente apela para esses argumentos porque a gente quer mostrar que a gente tem certeza absoluta que está inteiramente certo? A Esther tem um outro termo que eu acho muito bom, que é o empilhamento de pratos na pia com a louça suja, né? Ela chama de kitchen sinking, que é a cozinha transbordando. E o que ela fala é que para a gente ter razão, a gente vai empilhando argumentos e pratos e trazendo esse lugar do você é o problema, você tem um defeito. E isso tudo, primeiro, desfoca o ponto do problema e faz com que a gente não veja algo que ela traz uma provocação. Eu acho muito interessante quando a gente pensa a polarização. A briga não é o assunto da briga. A briga tem a ver com a nossa dificuldade cada vez maior de lidar com desafios adaptativos. Então, o que ela coloca nessa entrevista é: a maioria das questões complexas tem polaridades. Elas não são isso ou aquilo, elas passeiam por polaridades. Então, a gente vai ou não vai ter filhos? O exemplo que eu trouxe no começo, a gente vai mudar de cidade ou vai ficar? Toda escolha vai vir com uma renúncia. Não são perguntas técnicas de qual é o certo, qual é o errado, que a gente está querendo achar a resposta correta. Escolher ter ou não ter filhos vai mudar muitas coisas na dinâmica desse casal. Tem um lado seu que morre de vontade, outro lado que morre de medo. E nessa lógica da polarização, como a gente não consegue conviver e conceber todos esses nossos desejos ambivalentes e entender que toda escolha é um pequeno luto antecipado, escolher ter filhos é ter menos mobilidade geográfica, é saber que você vai ter que adaptar a sua rotina. Não ter filhos pode fazer com que você se arrependa depois. E a questão é que o que a gente faz e o que ela coloca nessa lógica da polarização é: ao invés de suportar a minha angústia, eu coloco no outro. Então, eu terceirizo a ambivalência. Eu acuso o outro de defender alguma coisa que uma parte minha também quer. No primeiro exemplo, mudar ou não mudar de cidade. Eu quero, mas eu tô morrendo de medo. E aí eu falo pro cara: é você que quer abandonar tudo, que é um inconsequente. Porque é mais fácil eu jogar pro outro do que eu pensar que eu tenho vontade, mas eu vou me sentir culpada porque eu tô deixando minha mãe aqui e ela é sozinha, porque meu pai já morreu e ela cuidou tanto de mim e, meu Deus, ela tá envelhecendo. Então, eu transfiro toda essa ambivalência pro outro, ao invés de, juntos, a gente sustentar a angústia da dúvida. O que começa a acontecer é que cada um ataca no outro a parte de si que preferia não ver, a dúvida que está na gente. O Fê já está com uma carinha de que quem tem fala já ouvi.
3: Eu adorei essa frase, cada um, eu estou até escrevendo aqui, ó. Ataca no outro a parte de si que preferia não ver.
5: O exemplo da louça eu achei perfeito, é isso, a gente vai colocando aí as camadas. Mas tem aqui, Carlos diz: sempre quando eu e minha esposa começamos uma discussão, ela sempre acaba dizendo: você, Carlinhos, é igual a sua mãe, fugindo do assunto.
3: E aí, né?
4: Colocando uma...
3: Como é que a gente... Que argumento é esse, né? Como é que a gente continua a conversa a partir de aí? A partir daí, tá bom, eu sou igual a minha mãe mesmo.
5: O assunto não é a mãe, né? Provavelmente não é a mãe.
4: Não é assim.
3: Claro que não é.
4: Porque aí... Não, mas o que que acontece na vida prática? Você escuta isso. Você, Carlinhos, é igual a sua mãe. Daí a pessoa já ataca com algo da sua personalidade. Bom, você está falando da minha mãe? Pelo menos a minha mãe quer saber aqui dos nossos filhos e da nossa família. Muito pior é a sua mãe, que vive como uma adolescente até hoje, ou que se comporta como a nossa filha. E aí você já vai atacando a dinâmica familiar do outro para se defender e para ter razão. E não é sobre ter razão, né? Não é porque nessa lógica da polarização só cabe um. Um faz e o outro sofre. Que é o que eu vejo muito no consultório também, e cada vez mais, né, nas redes e nas rodas de conversa, que é: fulano era tóxico, fulana era tóxica. A relação muitas vezes é tóxica. Não é uma única pessoa que é a grande vilã e a outra pessoa que é a vítima. Tem algo naquele enlace, que é: por que que eu adio discussões difíceis? Por que que eu passo pano para coisas que me incomodam? Por que que eu evito trazer a discussão? Eu ouvi isso recentemente na clínica, de uma analisanda que falou: eu vou engolindo, engolindo, e aí eu explodo. Mas é porque eu já sei que meu marido não vai concordar com o meu ponto e não vai mudar de opinião. Isso vai me deixar mais incomodada.
5: Olha que interessante, ó, sobre essa explosão. A Luciana conta o seguinte: o problema é que, na real do casamento, normalmente as discussões não são assim tão lineares, porque são anos de mágoas acumuladas. Aí a gente pergunta, quem deixou essa mágoa acumular?
3: Pois é.
4: E o quanto a gente vai fazendo, que eu brinco que é uma discussão de livre associação, que é isso, você fala, Carlinhos, você é igual a sua mãe, daí você puxa a mágoa que você tem do irmão, daí aquela mágoa do irmão vira um assunto, e aquela, você está falando do meu irmão, mas você ficou 2 semanas viajando para o seu trabalho, e foi meu irmão que cuidou das crianças, porque o seu trabalho importa mais do que o meu. E aí a gente vai soltando as mágoas, ao invés de, já que foram acumuladas, porque acho que assim, infelizmente a maioria das nossas relações tem muitas mágoas acumuladas, a gente tem que parar e poder falar. Eu queria falar sobre aquela coisa que aconteceu em 2018 e para mim machuca, vamos voltar para lá? Ao invés de puxar ela com algo de uma briga que você teve.
3: Misturar
4: agora,
3: as coisas, 4 né?
4: De agosto. E tem um conceito da Jessica Benjamin, que é uma psicanalista americana, que já é um pouco um caminho que aponta uma saída. Ela traz um conceito de complementaridade, que é a definição bem isso que a Esther propõe, né? De que a gente tende a entender que numa relação complementar só tem 2 lugares disponíveis. O de quem faz e o de que sofre o que foi feito, é isso, o tóxico, né, o vilão e a vítima, o agente e o objeto, o que magoou e o que é magoado, o que exagera e é razoável. Não tem uma terceira cadeira na sala. E o que ela propõe é que a gente volte a pensar no terceiro, não o terceiro como uma pessoa, como um juiz, mas um espaço mental compartilhado, onde essas 2 pessoas conseguem ser sujeitos ao mesmo tempo. Onde talvez os 2 se magoaram e os 2 foram magoados. É a capacidade das 2 pessoas se olharem, se reconhecerem, entender. Nós 2 estamos aflitos, com medo, fazendo isso um com o outro. Entender que se eu valido o incômodo da pessoa que está comigo, eu não tô dando razão, porque eu acho que a gente, quando a gente vai no dar razão, parece que, então o meu argumento eu perdi. Não, eu tô respeitando aquele incômodo que a pessoa está trazendo, tô ouvindo o que ela tá me colocando e tô me permitindo falar. Eu acho que é interessante a gente pensar, porque quando a gente pensa polarização, a gente tende a achar que são pessoas que estão com pensamentos muito diferentes, e por isso brigam, que acho que quando a gente pensa em polarização política, é muito esse lugar. Mas nas relações pessoais, não é sobre o excesso de diferenças ou o excesso de agressividade. É a falta de lugar para ambivalência. Não é ele pensa muito diferente de mim, é talvez nós 2 tenhamos dúvidas muito mais similares do que a gente imagina, e a gente não está conseguindo sustentar isso. E tem uma provocação que a Esther faz, que eu acho maravilhosa, que é: os casais sempre brigaram, sempre tivemos conflitos. Por que que essa polarização nas relações conjugais parece estar mais latente? E aí ela cita o Mark Dukeman, que é um sociólogo, e o que ela coloca é: para a gente exercitar essa saída do pensamento polarizado, a gente tem que exercitar a alteridade no cotidiano, não é só com o marido, com a mulher, com o namorado, com a namorada. E aí ele fala de 3 anéis de vida. O primeiro anel é ali o nosso foro íntimo, então o parceiro, a família, os filhos. O anel de fora são as pessoas que eu me relaciono quase que de uma forma projetiva. Então, as celebridades, os jornalistas que eu leio, as pessoas das redes. E no meio estão o vizinho, o garçom, a caixa do supermercado, o dentista. são pessoas diferentes, que pensam de forma diferente, que têm valores, opiniões diferentes, e que a gente aprende a tolerar, a aceitar. É o que ela coloca, é onde a democracia mora. A gente não está mais convivendo com essas pessoas. Você entra no elevador, mexe no seu celular, você já no dentista se fala, olha, pode fazer um negócio, eu vou pôr aqui um podcast que eu vou ouvir. A gente está exercitando menos esse treino de suportar o diferente. E aí a intimidade carrega um peso para o qual ela nunca foi projetada, que é ser o único lugar onde duas realidades diferentes têm que caber.
3: Eu tô pensando
4: e
3: aqui...
4: E aí elas não cabem.
3: Que se relacionar exige treino também, né? Se você nem dá bom dia pra pessoa que entra no elevador com você, se você não tá disposto a ter uma conversinha qualquer ali, simpática, porque você encontrou o seu vizinho, ou com a sua dentista, que dá pouco pra falar com a dentista, né, Carol? Enquanto você tá sendo tratada lá e tal.
5: Antes e depois.
3: Mas mesmo assim, sabe, você tá se isolando e tá evitando ter contato social, você vai atrofiando mesmo, assim, a gente desaprende, né? Se relacionar, a gente aprende se relacionando.
4: E nesse segundo anel, como ele chama, como a gente tem menos intimidade, a gente é mais cerimonioso mesmo. Então você releva, você fala, bom, ela tá aqui mostrando, a vizinha tá mostrando a filhinha, olha que linda, com as unhas todas pintadas, cheia de lacinho, e você é super contra... maquiagem em crianças, mas você fala, tá uma boneca, é vaidosa, foi ela que pediu. Você entende que tem, bom, ali é o momento de conexão delas, porque a menina tá com a unha rosa, a mãe tá com a unha rosa. Talvez não seja como você vai se conectar com a sua filha, mas vocês vão brincar de fazer o bolo de fubá, que era o da sua avó. Isso faz você pensar, onde a gente pode brincar de ser espelho, de ter muito uma coisinha igual a outra. Você não precisa desconstruir a maternidade da vizinha para provar que a sua forma de maternar é mais interessante. E a gente deveria trazer esse direito à alteridade e ambivalência para dentro das relações, né? Acho que quando a gente pensa em quais são as condições psíquicas para a gente sair dessa polarização, primeiro é a gente entender que a ambivalência é sinal de maturidade e não de fraqueza. Porque parece que nas discussões de casal, você não quer dizer, tá bom, eu também considero, voltando para o exemplo do vamos mudar ou não vamos mudar de cidade, né? Que eu trouxe no começo da coluna. Talvez vocês tenham ficado e um lado seu pense, putz, realmente eu acho que a gente teria uma vida mais gostosa naquela cidade, porque tem praia e acho que as crianças iam ser felizes podendo ir para a praia, morar, sei lá, no Guarujá, ir a pé para a escola. E realmente a minha mãe se mete muito aqui, é um saco que ela venha. A gente não, né, parece, nossa, então eu tô sendo menos forte no meu argumento. Não é sobre ser forte.
3: E não é sobre ganhar discussão, né? É sobre chegar num bom termo.
4: Exatamente. E é sobre tolerar a dúvida e a angústia que vai estar dentro da gente. Eu quero e não quero. Eu quero mudar e não quero mudar. Eu quero ter filhos e não quero ter filhos. E aí uma provocação que a Esther traz na entrevista é, em geral a gente fica esperando que o outro mude, para que aí eu mude, para que as coisas mudem, e a gente quer consertar toda a relação. O convite que ela faz é, qual é a menor coisa que eu posso mudar nessa dança? Não para mostrar para o outro que o meu ponto está certo, mas qual é o menor movimento que só depende de mim? Ao invés da gente ficar se perguntando o que que o outro deveria fazer. Porque isso vai criando uma lógica de dependência hostil. E acho que assim como a gente tem que sustentar a nossa ambivalência, a gente tem que poder sustentar a ambivalência e a complexidade do outro. Entender que não é Carlinhos por conta da mãe dele, né? O que ela coloca na entrevista, eu acho muito bom também, é um conceito que chama erro de atribuição. Então, a gente tende a achar que os nossos erros foram por circunstâncias causais. Então, Carlinhos chegou atrasado no jantar da sogra, porque estava trânsito. Só que a mulher olha e fala, tá vendo?
3: Tá sempre
4: atrasado.
3: É porque
4: não respeita a minha mãe. Não, mais do que isso. É, não respeita a minha mãe. Por isso que não veio aqui. É, já tem algo do caráter. Só que quando ela se atrasa pro jantar da mãe do Carlinhos, ela fala, mas estava trânsito. Pegar 23, 7 horas da noite é um saco. Por que que não marca no domingo uma pizza? Quer dizer, a gente está sempre colocando a falha do outro como se fosse uma falha de caráter e dando pra gente o benefício do erro pelas circunstâncias. Porque estava trânsito, porque a reunião atrasou, porque eu estava com cólica, porque tinha uma amiga que estava precisando desabafar e eu fiquei meia hora mais no telefone com ela. Se a gente puder estar aberto a ouvir as circunstâncias do outro e não assim, tá me enrolando, isso já faz com que a gente seja menos bélico. É importante a gente poder estar nesse lugar de entender que cabem todas as coisas, que cabe o erro sem que o erro seja necessariamente uma falta de respeito. E aí ela coloca, né, que o antídoto para a polarização não é concordar, é conviver com a diferença, é fazer as pazes com o atrito, a gente vai ter as discussões, não é fazer igual a minha analisanda que fala, eu prefiro nem discutir com meu marido porque eu vou perder a discussão. É a gente poder atritar, entender que os dois estão machucados, que tem coisas que são ruins, puxar. Como a segunda ouvinte trouxe, né, que o Fê trouxe, poder puxar a coisa de 2018 que incomodou e que a gente deixou acumular e falar daquilo junto. E eu acho que um último convite positivo é que a gente possa voltar a brincar. O Winnicott fala muito sobre o brincar e a realidade, fala sobre o espaço potencial, que é essa terceira área. É uma área de experiência compartilhada, onde as realidades vão conviver sem disputa. Acho que como é que a gente consegue brincar mais do que brigar, entender que tem limites, que tem regras, que vão ser ajustadas. Acho que enquanto a gente quiser ganhar as discussões, está todo mundo perdendo.
3: Perfeito, perfeito.
2: Muito bem, Carol Tchoukian, conversando com a Tatiana Vasconcelos, com o Fernando Andrade, daqui a pouquinho, depois do repórter CBN, os principais destaques do dia.

0: quarta-feira, 27 de agosto de 2026. O ex-banqueiro Daniel Vorcaro vai prestar depoimento hoje à Polícia Federal no inquérito que apura fraudes cometidas pelo Banco Master. Ele deve falar aos investigadores por videoconferência da carceragem da Papudinha em Brasília, onde está preso preventivamente desde junho. Será o primeiro depoimento oficial de Vorcaro após a Polícia Federal ter recusado duas propostas de delação premiada feitas pela defesa. O governo brasileiro entrou com ação civil pública contra o Discord, cobrando 500 milhões de reais em indenização por danos morais. A Advocacia Geral da União também exige regras rígidas de segurança para crianças e adolescentes. A ação também pede verificação de idade e bloqueio imediato de transmissões com violência e automutilação. Em nota, a plataforma considerou a medida desproporcional e informou que vai buscar diálogo com as autoridades. A Organização das Nações Unidas pediu investigação sobre os crimes em massa no Haiti, depois de um novo massacre. Nos arredores de Porto Príncipe, pelo menos 47 pessoas foram assassinadas na noite de domingo e mais de 50 sequestradas. Homens armados atacaram uma comunidade perto da capital do país. No horário de Brasília, 00:33.
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0: 33 minutos agora desta quinta-feira. Mais uma vez, muito bom dia. Muito obrigado a você que nos faz companhia aqui na CBN, em todo o Brasil, em diversas partes do mundo. Aquele bom dia especial, não é, Ricardo Garcia? Para quem está chegando agora, você ouvinte de São Paulo, que estava com a Voz do Brasil, estávamos esperando você para os principais destaques do dia. E começamos com a sabatina de Renan Santos na TV Globo, destaque de Igor Cardim.
2: Em sabatina na TV Globo, o candidato Renan Santos, do Missão, defendeu bombas nucleares no Brasil para garantir a soberania e propôs o modelo adotado em El Salvador contra o crime organizado, com prisões em massa e desfavelização. Na economia, prometeu cortar R$1 trilhão em gastos, desvincular verbas da saúde e educação e fazer nova reforma da Previdência. O candidato defendeu ainda descumprir decisões ilegais do Supremo Tribunal Federal.
0: Presidente Lula embalando o pacote de bondades pré-eleitoral. A manchete é de Isa Stassiarini.
3: O presidente Lula fechou acordo com o Congresso para a votação de projetos populares que vão servir como pauta positiva para a campanha eleitoral, como a MP das blusinhas e o fim da escala 6x1. O presidente do Senado, Davi Alcolumbre, que estava rompido com o governo há 3 meses, garantiu a votação do fim da taxa das blusinhas já na próxima semana e afirmou que o texto da 6x1 e a PEC da segurança vão ser analisadas na CCJ. Os projetos dos minerais críticos e do programa Redata também vão ser debatidos na Semana do Esforço Concentrado.
0: Na quarta-feira do candidato Flávio Bolsonaro, Samantha Klein.
4: Flávio Bolsonaro disse que não vai participar das negociações sobre o tarifaço dos Estados Unidos aos produtos brasileiros. O candidato afirmou que isso cabe ao presidente da República e que já fez sua parte quando esteve em Washington. Flávio também minimizou a ausência de apoiadores do Centrão no palanque de Alagoas.
0: Candidatos ao Planalto em busca do voto mineiro. Débora Costa.
5: Em agenda no interior de Minas, o candidato à presidência Romeu Zema do Novo defendeu mudanças no Pacto Federativo da Saúde para que prefeitos não sejam vítimas de chantagens por votos. Segundo ele, os gestores ficam de pires na mão pedindo recursos que, na visão do presidenciável, deveriam ir

0: as colaborações de todo mundo pelo Brasil. Agora são 5h40, aquele momento em que a gente vai passear, né? Acionar.
1: Viajar.
0: Isso, as afiliadas da CBN, os destaques do dia dessa quinta-feira. Começando por Vitória, Espírito Santo, Juliana Morgado. Capital capixaba, hoje está amanhecendo com os termômetros marcando 21 graus. Muita chuva hoje em Vitória. Previsão do dia, máxima de 25. A Juliana vai contar a história de uma mulher que foi presa por manter a mãe dela, de 86 anos, em cárcere privado para desviar a aposentadoria. Juliana, bom dia.
2: Ei, Fred, bom dia para você e também para os ouvintes. Uma mulher de 49 anos foi presa, suspeita de manter a própria mãe de 86 anos em cárcere privado e de se apropriar da aposentadoria da idosa no bairro Santa Bárbara, em Cariacica, na região metropolitana da Grande Vitória, no Espírito Santo. O caso foi descoberto na última terça-feira, quando a outra filha da vítima, de 52 anos, foi visitar a mãe. De acordo com o boletim de ocorrência da Polícia Militar, a idosa mora no segundo andar da casa da suspeita. A suspeita foi identificada como Arlete Sarmento Ferreira da Rocha. A idosa relatou para a filha mais velha, de 52 anos, que foi impedida de sair da residência e que era maltratada. Afirmou ainda que não tinha mais acesso ao próprio celular e que sua aposentadoria estava sob posse da filha mais nova. Ainda de acordo com a PM, quando a filha mais velha tentou retirar a mãe da casa, a suspeita tentou impedir. As duas entraram em luta corporal e a idosa também ficou ferida. As três mulheres tiveram ferimentos leves pelo corpo e foram levadas para prestar depoimento na delegacia. De acordo com a Polícia Civil, a mulher de 49 anos foi autuada em flagrante por lesão corporal, injúria, cárcere privado e pelo crime previsto no artigo 102 do Estatuto da Pessoa Idosa, que trata da apropriação ou desvio de bens, proventos, pensão ou qualquer outro rendimento da pessoa idosa. As autuações ocorreram no âmbito da Lei Maria da Penha. Volto com você, Fred.
0: Obrigado, Juliana Morgado. Destaque de Vitória, você está vendo imagens ao vivo no amanhecer com muita instabilidade nas condições do tempo na capital do Espírito Santo. Vamos de Vitória para Brasília. Lá no Distrito Federal, 18 graus. Por lá não tem previsão de chuva, ainda totalmente escuro, 30 graus é a máxima do dia. Por lá a notícia de hoje é boa. A Ana Carolina Tomé traz aqui um destaque. Aquele morador de Brasília que foi atingido por uma onda numa praia em Pernambuco, sofreu uma lesão grave na coluna, esse caso teve grande repercussão, começou a recuperar os movimentos, né, Ana Carolina? Bom dia.
3: Oi, Fred, bom dia para você, para os nossos ouvintes. Após ser atingido por uma onda em uma praia de Pernambuco e sofrer uma lesão na coluna, o morador de Águas Claras, região administrativa aqui do DF, Felipe de Freitas, começou a recuperar alguns movimentos e deve voltar a Brasília neste sábado. Segundo a irmã dele, Paula Torres, Felipe já consegue movimentar as pernas e as mãos e deu os primeiros passos com a ajuda de equipamentos durante a fisioterapia. O acidente aconteceu no dia 10 de agosto e a reabilitação começou um dia depois da cirurgia realizada no Hospital da Restauração em Recife. Segundo Paula, inicialmente ele não tinha movimentos da cintura para baixo e não sentia a perna direita.
4: Agora ele sente quando a gente pega, ele sente quando a gente encosta o pé dele, ele já consegue dobrar e esticar a perna direita. Ele é muito engraçado, ele é muito otimista e o médico até falou que isso é uma das coisas que ajuda muito no prognóstico do paciente, porque quando o paciente sofre um trauma desse, geralmente o paciente fica depressivo, né? E o Felipe não está depressivo, ele não está assim, pelo contrário.
3: Os médicos, segundo Paula, ainda não dão previsão sobre a recuperação completa dos movimentos. O que dizem é que o prognóstico é positivo e que a continuidade da reabilitação pode trazer novos ganhos. Felipe ainda não anda sozinho e segue em treinamento para recuperar a estabilidade e o controle do tronco. O acidente aconteceu enquanto Felipe tomava banho de mar com familiares. Segundo Paulo, uma onda o derrubou e fez com que ele batesse a cabeça no fundo. Ele perdeu os movimentos ainda dentro da água e foi retirado do mar por familiares e pessoas que estavam na praia até a chegada do SAMU. Fred.
0: 5h45, vamos seguindo em frente com o nosso giro pelo Brasil, Belo Horizonte, próxima parada, tem chuva hoje. Previsão em Belo Horizonte hoje é de tempestade, 17 graus, temperatura de momento, tá chovendo, céu bem carregado, bem nublado, você tá vendo aí nas

0: imagens ao vivo, ainda amanhecendo devagar em Minas, em BH, 23 é a máxima do dia, 23 graus. A Lila Vatti Oliveira está chegando, informação que ela destaca hoje no noticiário em Minas, repercussão ontem da agenda. O candidato à presidência da República, Romeu Zema, que é de Minas Gerais, ontem foi fazer campanha em casa, né? Território mineiro. Conta aí pra gente, Lila Vatti, bom dia.
1: Olá, Fred, muito bom dia para você. Vamos falar de eleição, porque o candidato do novo à presidência, Romeu Zema, defendeu mudanças no Pacto Federativo para acabar com chantagens a prefeitos em troca de repasses para a saúde. Essa declaração foi dada durante uma visita do presidenciável ao Hospital Regional de Teófilo Otoni, no Vale do Mucuri. A unidade de saúde foi construída na gestão dele como governador de Minas Gerais. Para Zema, obras do tipo demoram a sair no Brasil, porque a maior fatia dos recursos da saúde fica com o governo federal. Se eleito presidente, ele defende uma reforma do atual sistema de gestão do SUS para que as verbas sejam transferidas diretamente para o caixa municipal. Afirmou ainda que os prefeitos são atualmente reféns das politicagens. Na visita a Minas, o candidato do Novo ao Palácio do Planalto criticou ainda o judiciário e disse que se for presidente vai atacar os supersalários, os duricalhos e os sigilos de contas de Brasília. Romeu Zema afirmou que quando foi governador em Minas, todos os seus dados, os gastos eram públicos, mas não mencionou o fato de que também deixou sob sigilo a lista de isenções fiscais do governo, que beneficiou, por exemplo, a Eletrozema, empresa da família dele. Quem também cumpriu a agenda em Minas nessa quarta-feira, Fred, foi o candidato do Avante à presidência, Augusto Cury. O escritor e professor visitou pelo segundo dia consecutivo a cidade de Montes Claros, maior município do norte do estado. Ele esteve em um colégio, participou de uma caminhada pelo Mercado Central e depois almoçou com empresários. Na última terça-feira, Cury se reuniu com representantes do agronegócio também em Montes Claros. Na ocasião, ele defendeu mudanças no programa Bolsa Família. Após a visita a Montes Claros, Augusto Cury retornou à cidade de Ribeirão Preto, em São Paulo. Fred, uma ótima quinta-feira a todos, até amanhã.
0: Obrigado, Lila Vatti. Lila Vatti Oliveira de Minas. São 5 horas e 47 minutos. Agora vamos para o Rio de Janeiro. Rio de Janeiro com chuva nessa madrugada, tempo também muito instável, semana inteira, sim, hoje. A expectativa é de que esse cenário permaneça nesse momento, temperatura de 20 graus, a máxima é de 24, e para as próximas horas continuaremos, né, tendo expectativa de chuva aí no Rio. Vamos acionar o Diogo Bugalho, ele está monitorando especialmente hoje o noticiário policial, né, Diogo? Ontem a gente acompanhou aí ao longo do dia aquelas cenas, né, uma série de ônibus, caminhões sendo desviados, usado como barricadas em retaliação a uma operação policial. E hoje o dia já começa também com novos episódios de violência. Conta aí pra gente. Bom dia, Diogo.
2: Pois é, Fred. Bom dia pra você. Bom dia pra você que nos ouve. Os policiais militares do BOP estão fazendo, nesse momento, uma operação de emergência na Cidade de Deus, em Jacarepaguá. De acordo com os primeiros relatos, houve confronto e dois ônibus chegaram a ser atravessados em uma das principais vias da região, ali por volta das 2, 3 da manhã. Essa área é controlada pelo Comando Vermelho, que foi o principal alvo das operações que você citou, Fred, nessa quarta-feira, quando 19 ônibus e 3 caminhões foram sequestrados e usados como barricadas em retaliação, isso em diversos pontos aqui da cidade. Ontem a PM fez essa grande operação contra o Comando Vermelho, depois de descobrir um plano de traficantes da facção para invadir áreas que estão sob o comando da facção rival, o Terceiro Comando Puro. Isso porque, né, ali a região que é o principal reduto do Terceiro Comando Puro, o Complexo de Israel, está ocupada já há quase uma semana pela PM. De acordo com a polícia, a facção teria se enfraquecido, perdido ali, de certa maneira, algum poder nesse domínio territorial. E aí os rivais do Comando Vermelho já estariam planejando uma invasão para tomar conta do espaço que foi deixado aí, que estaria sendo deixado, né, pelo TCP, enfraquecido já depois dessa ocupação da PM lá no complexo de Israel. Ontem, Fred, essas barricadas, várias barricadas, né, 19 ônibus e 3 caminhões, incluindo caminhões da Conlurb, foram colocadas em locais de grande movimento, como a Avenida Dom Helder Câmara, Rua Clarimundo de Melo, na Zona Norte, e também até na Linha Amarela, uma das principais vias expressas da cidade. Mais de 30 linhas de ônibus tiveram itinerários impactados afetados, mudando aí, né, afetando a rotina de milhares de passageiros por toda a cidade. A maior parte das vias foi liberada no início da tarde, mas nessa madrugada, portanto, voltamos a ter confrontos. Seguimos acompanhando, Fred.
0: É isso, obrigado, Diogo Bugalho. As informações de momento no Rio de Janeiro, 5:50, agora São Paulo, 17 graus, máxima hoje de 27, dia de céu nublado nessa quinta-feira. Vamos chamar o Pedro Fagundes, tudo bem, Pedro? E por aí, quais são os assuntos de hoje? Bom dia para você.
3: Bom dia, Fred, bom dia também aos ouvintes do CBN Primeiras Notícias. Olha, o Tribunal de Justiça aqui de São Paulo declarou inconstitucional a alteração da lei de zoneamento na capital, sancionada pelo prefeito Ricardo Nunes em julho de 2024. Com a decisão, voltam a valer as regras previstas na legislação aprovada em janeiro daquele ano. Os desembargadores entenderam que a revisão incluiu emendas e novos artigos sem a realização de audiências públicas necessárias. Então a gente vai acompanhar os desdobramentos durante a nossa programação aqui em São Paulo durante o dia de hoje. Bem, já no noticiário policial, o Ministério Público denunciou 16 pessoas por suspeita de participação em uma organização criminosa que é acusada de atuar no desvio de metanol para adulteração de combustíveis entre os anos de 2017 e 2025. Essa denúncia integra a Operação Carbono Oculto do Ministério Público, que foi deflagrada em agosto de 2025, ano passado, contra a fraude justamente no setor de combustíveis, envolvendo organizações criminosas e até integrantes do primeiro comando da capital, o PCC, daqui de São Paulo. Para terminar, Fred, a CPI dos grandes devedores da Câmara da capital realiza hoje uma nova reunião para ouvir representantes de empresa com débito junto ao município. O principal destaque será a oitiva do diretor da Enel, Francisco Tutoli. A empresa, no caso a Enel, ela possui mais de 909 milhões de reais em débitos com a prefeitura. Bem, Fred, são esses os principais destaques desta quinta-feira. Um bom dia, mesmo que nublado, para você e aos ouvintes do CBN Primeiras Notícias.
0: Para você também, Pedro. Obrigado, bom dia aí para os nossos ouvintes de São Paulo. São 5:52 agora.
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0: Destaque do dia para você que está no campo, informação do Cassiano Ribeiro hoje aqui no CBN Agro, que os Estados Unidos suspenderam tarifas sobre a carne bovina e o Brasil está vendo agora uma oportunidade com essa decisão. Cassiano, bom dia.
6: Oi, Fred, bom dia para você ouvinte. Contrariando a vontade dos pecuaristas norte-americanos, o presidente Donald Trump assinou ontem uma ordem que amplia por 90 dias a suspensão de taxas sobre a importação de carne bovina magra, que é usada principalmente na produção de carne moída. A medida decepcionou os pecuaristas dos Estados Unidos, que não queriam a entrada do produto estrangeiro, mas tem o objetivo de aumentar a oferta no mercado americano e, com isso, reduzir os preços para os consumidores. A decisão começa a valer oficialmente no dia 1º de setembro e permite aos americanos importar até 100 mil toneladas do produto por mês. A isenção de tarifa é vista, claro, com muitos bons olhos pelo setor produtivo brasileiro, porque significa oportunidade de vender mais. A Associação Brasileira de Frigoríficos, Abrafrigo, disse em nota ontem que a medida pode melhorar a competitividade da carne brasileira no mercado americano, especialmente diante do fim da cota de exportação para a China, que é o principal cliente ainda da carne bovina brasileira. Mas como os chineses já usaram toda a cota de compras sem tarifa, a carne que ia para a China começou a ficar no mercado brasileiro. Aliás, os frigoríficos do Pará, que não são habilitados a exportar para Estados Unidos, nem Europa, ou Chile, ou México, diferente de frigoríficos de outros estados brasileiros, estão sofrendo mais e deixaram já de vender mais carne por causa do fim da cota para a China. A Associação Brasileira das Indústrias Exportadoras de Carne, a ABIEC, também vê a decisão de Trump como uma oportunidade para o Brasil, mas fez uma ressalva. A regra determina que os produtos sejam vendidos nos Estados Unidos a preços 25% inferiores aos atuais, o que pode limitar então os ganhos das indústrias. A federação que reúne produtores dos Estados Unidos pediu que o presidente americano reconsidere a medida e que a suspensão das taxas pode prejudicar os pecuaristas justamente no momento em que eles tentam ampliar o rebanho, que está nos menores níveis em 75 anos. Nesse cabo de força entre setor produtivo e governo, quem está vencendo mesmo por enquanto é a caneta de Trump, que busca reduzir preços para os consumidores, mesmo que isso conflite com o interesse dos pecuaristas do país. Outras informações estão no site globorural.com.br. Boa quinta-feira, eu volto amanhã.
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3: A Polícia Federal apreendeu uma mala de uma passageira no aeroporto de Congonhas, na zona sul de São Paulo, que tinha R$ 510 mil em espécie. O dinheiro foi localizado na noite desta terça por inspetores de raio-x, quando a mulher tentava embarcar para Brasília. De acordo com a Polícia Federal, após o encontro da quantia, os envolvidos foram encaminhados ao plantão da Superintendência Regional da PF em São Paulo para prestar declarações. Questionada sobre o valor, a responsável pelo dinheiro declarou que apresentaria posteriormente a comprovação fiscal da quantia. De acordo com o portal G1, a passageira foi identificada como Valéria Rodrigues Linhares. Advogada, ela foi candidata a deputada distrital pelo PSD em 2018 e recebeu 1.904 votos. Valéria continua filiada ao partido. Ainda de acordo com a PF, os próximos trâmites serão conduzidos pela Justiça. Agora que são 5 horas e 57.
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0: Daqui a pouquinho tem o Jornal da CBN com Milton Jung e Nadédia Calado. Milton continua com a gente aqui no Rio de Janeiro nessa semana de sabatinas. Nadédia lá em São Paulo. Tudo bem, Milton? Bom dia.
8: Bom dia para você, Fred. Bom dia, ouvintes. Bom dia, Nadédia.
9: Bom dia, Fred, Milton, ouvintes.
0: Bom dia, Nadédia. Vamos trazer aqui os detalhes de uma pesquisa. Milton chegou comentando esse assunto hoje, uma pesquisa que revela hábitos que mais irritam os passageiros em aeroportos e nos aviões aí pelo mundo. É uma pesquisa feita nos Estados Unidos, né, Milton? Com 2.500 passageiros americanos, mas eu acho que dá para replicar aí para outros lugares do mundo. Se você tiver alguma outra reclamação fora dessa lista aqui, você me fala. Mas o que ficou lá em primeiro lugar foi, que incomoda muita gente, é quem fica fazendo chamada telefônica, falando no telefone, né? Falando no telefone, ou fazendo chamada de vídeo.
8: É, mais do que falar o telefone, que até poderia ser normal, né? Mas é o cara chamando, fazendo aquela chamada de vídeo que todo mundo ouve quando tá falando do outro lado, ou assistindo conteúdo na internet, nas redes sociais, tudo.
0: Vendo vídeo com volume alto,
8: exatamente,
0: né?
8: Exatamente.
0: Isso ficou entre as primeiras posições nessa lista. Tem também reclinar o assento, você abaixa ali o assento e atrapalha, né? Achei que seria o primeiro item isso na lista. É, ocupar os dois apoios do braço.
8: Nesse caso, foi feita uma pergunta para os pesquisados. Se a pessoa que senta no meio tem direito a colocar o braço nos dois?
0: Qual é o seu lado aí?
8: É, exatamente.
0: Você tem direito a um ou dois?
8: Outro do meio, os dois apoios de braço, que muita gente defende essa tese. Até com o preço que você paga, né? Ali, teu direito, já que vai ficar no meio.
0: É a posição mais incômoda, né?
8: Exatamente.
0: Concorda com essa lista, Nadete?
9: Olha, eu sou a favor de passageiro do meio ter os dois braços e acho que só tem um comportamento no avião que realmente eu acho inaceitável, não façam. Mentira, podem fazer, mas eu fico muito constrangida. Que aplaudir o pouso me dá uma coisa ruim por dentro, assim, um pânico. E a outra coisa também, levantar antes de poder levantar e levar esporro da comissária de bordo no alto-falante, que ela já fala mais brava, assim, nossa, gente, eu passo mal.
0: E tem também fazer a fila para entrar no avião.
9: Nossa.
0: Sendo que o voo tem assento marcado, né? Aquelas pessoas ansiosas, né?
9: Vai todo mundo pro mesmo lugar.
0: É isso.
8: São algumas manias de quem vai viajar e que a gente tem que ter um certo cuidado para olhar pro lado e ver. Será que eu não tô incomodando ninguém aqui?
0: É isso, Milton. Bom jornal. Nadédia, bom dia.
9: Bom
0: até mais.
9: Dia.
0: Vamos encerrando aqui o Primeiras Notícias, que volta amanhã às 5 horas da manhã comigo, Ana Paula Jalme, Renato Silva, Ricardo Garcia. Ótima quinta-feira para você. Até mais.
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0: Quinta-feira, 27 de agosto de 2026, o Supremo Tribunal Federal pautou para hoje duas ações que discutem o vínculo de emprego entre motoristas e aplicativos como o Uber e o Rappi. O julgamento vai destravar mais de 10 mil processos suspensos no país e definir as regras de contratação do setor. A Procuradoria-Geral da República defende a inexistência de vínculo pela CLT. A Polícia Civil de São Paulo enviou à Polícia Federal em Brasília documentos e celulares apreendidos na operação Wi-Fi após determinação do ministro Flávio Dino do STF. A apuração mira suposta fraude em contrato de 108 milhões de reais da Prefeitura Paulistana com uma entidade ligada à empresária Karina Gama, sócia da produtora do filme sobre Jair Bolsonaro. O Supremo investiga se emendas parlamentares abasteceram o longa sobre a trajetória do ex-presidente. Uma pessoa morreu e 10 ficaram feridas num atropelamento intencional em frente a uma estação de trem no norte da França. O motorista, um homem nascido na Rússia e sem antecedentes nos serviços de inteligência, foi preso no local. A polícia francesa abriu investigação e analisa imagens de câmeras de segurança para identificar a motivação do ataque. Horário de Brasília, 6:02.
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2: Seis e três.

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1: Olá, muito bom dia a você. Este é o Jornal da CBN. Eu sou Milton Jung e ao nosso lado está Natanjia Calado. Bom dia, Natanjia.
2: Bom dia, Milton. Bom dia, ouvintes.
1: Fique agora mais bem informado com os destaques desta quinta-feira, 27 de agosto de 2026.
2: As equipes de resgate entraram hoje no segundo dia de buscas por sobreviventes da violenta avalanche de gelo, rochas e lama que devastou a fronteira entre o Nepal e a China.
1: Pelo menos 165 pessoas morreram e mais de 1.500 estão desaparecidas.
2: Vilarejos inteiros foram arrastados pela força da inundação repentina, que também destruiu casas, 40 quilômetros de estradas, pontes e uma usina hidrelétrica.
1: Imagens registradas na região mostram pessoas tentando fugir enquanto uma enorme onda de lama, água e sedimentos avança sobre prédios e veículos.
2: Entre os desaparecidos estão centenas de estrangeiros, a maioria cidadãos indianos que realizavam a tradicional peregrinação sagrada em direção ao Monte Kailash.
1: As equipes de busca também procuram por montanhistas e turistas dos Estados Unidos, Reino Unido, Canadá e Austrália. Até agora, não há registro de brasileiros entre as vítimas.
2: O Serviço Geológico dos Estados Unidos esclareceu que o evento foi provocado pelo desprendimento de um bloco de gelo de mais de 600 metros de largura no alto das montanhas e não por um terremoto prévio.
1: O rompimento a mais de 5 mil metros de altitude liberou grande volume de água represada, que desceu por vales estreitos em formato de V, funcionando como um funil, que acelerou a força destrutiva da lama sobre as vilas.
2: O professor da Escola Politécnica da UFRJ, Leandro Torres de Gregório, diz que a topografia da região também contribuiu para a tragédia.
3: De rios correndo em regiões montanhosas favorece o que chamamos de inundações rápidas ou enxurradas. Porém, o que se viu vai muito além de uma enxurrada. A hipótese mais provável é que essa massa deslizada teria represado o rio por um tempo, elevando o seu nível e a energia potencial da água. A partir do momento que o material não resistiu à pressão da água, pode ter ocorrido uma ruptura súbita de forma similar ao que ocorre em barragens. Algo como aconteceu na barragem de Brumadinho em 2019.
1: 6:07.
2: O candidato do partido Missão à presidência, Renan Santos, prometeu criar um programa para desenvolver a bomba atômica no Brasil.
1: Durante a sabatina na TV Globo, o presidenciável disse que o Brasil deve sair do Tratado de Não Proliferação de Armas Nucleares para assegurar respeito geopolítico e proteger recursos naturais como terras raras.
4: No futuro, se o Brasil quiser ser uma das 5 maiores nações do mundo, que se presta a sentar na mesa com Estados Unidos, Índia, Rússia e China, ele vai precisar ter soberania sobre seu próprio território, soberania militar, e vai ter que discutir ter bombas atômicas. O Brasil quer sentar no Conselho de Segurança da ONU, e o Brasil ele tem que ter condições de ter uma arma atômica. E uma nação que será uma das mais importantes do mundo nos próximos 30 anos precisa ter armas nucleares. As nações mais poderosas do mundo dispõem de armas nucleares. E elas se fazem respeitadas por causa disso. Pelo menos a Coreia do Norte, por mais que seja um regime que eu considero opressivo e que eu não o respeite, pelo menos ele é respeitado internacionalmente como de maneira que a Venezuela não foi. Ter armas nucleares é uma forma de defender sua própria soberania.
2: O entrevistado de hoje na sabatina da TV Globo será o presidente Lula.
1: Ontem ele recebeu os presidentes da Câmara, Hugo Mota, e do Senado, Davi Alcolumbre, no Palácio da Alvorada.
2: A conversa teve como objetivo articular o avanço de propostas prioritárias do governo no Legislativo, como o fim da taxa das blusinhas, o fim da jornada 6x1, a PEC da Segurança Pública e a regulamentação do Marco Legal de Terras Raras.
5: Ninguém está pedindo que a gente não tenha divergência em algumas coisas. Duas pessoas sempre vão ter divergência. O que é importante é que a gente tenha dimensão do que é mais importante, do que é principal e o que é prioritário. E votar essas coisas que vocês vão colocar na porta para votar é uma prioridade do Brasil e uma prioridade do povo brasileiro. como a blusinha, como a escada 6x1.
1: 3 e 9.
2: Entrevistado de hoje na sabatina CBN, o Globo e Valor Econômico, será o candidato Renan Santos do Missão.
1: Nesta quarta-feira, Ronaldo Caiado, do PSD, criticou a família Bolsonaro, defendeu a possibilidade de impeachment de ministros do Supremo e disse que Lula teve uma péssima atuação no caso do tarifaço dos Estados Unidos.
2: Ao falar do adversário Flávio Bolsonaro, do PL, diz que a falta de explicações sobre o financiamento do filme Dark Horse é um desrespeito ao eleitor.
6: A chance dele se apresentar e dele esclarecer os fatos, eu fui o primeiro que assumi essa posição. No momento que ele fala, ah, esse assunto aí do Dark Horse é página virada. Eu falei, não, calma lá. Aí já é realmente desrespeitar a inteligência do povo brasileiro. Você não tem o direito de ser um candidato a presidente da República e você se negar a dar esclarecimentos os quais você está envolvido nele.
1: O candidato do PL, Flávio Bolsonaro, estará hoje em Brasília, sem compromissos públicos.
2: Na quarta-feira, o senador fez campanha no Agreste Alagoano e diz que não vai se envolver nas negociações do Brasil para tentar reverter o tarifaço.
7: Não, quem tem que fazer isso é o presidente do Brasil, né? Eu tentei fazer a minha parte lá atrás, porque o Lula fez muita força, o Lula pediu esse tarifaço, o Lula implorou por esse tarifaço pelos Estados Unidos. Agora eu, enquanto presidente da República, pode ter certeza que aí vai ter um presidente da República que vai sentar de igual para igual, com credibilidade, com os Estados Unidos, com a China, com a Índia, com Israel, com todo mundo, para fazer os melhores acordos que sejam bons para o povo brasileiro.
1: O candidato do Novo, Romeu Zema, cumpriu compromissos de campanha em Minas Gerais e criticou a falta de autonomia dos municípios para o dinheiro de saúde.
8: Hoje o problema que nós enfrentamos no Brasil é que o prefeito fica a vida toda com o Pires na mão pedindo dinheiro. O certo era o dinheiro ir automaticamente, porque o que tem de prefeito aí sendo pressionado, chantageado numa época eleitoral por deputados, por senadores, aí eu te mando dinheiro, mas você tem de me apoiar. O que eu quero é uma política mais independente, aonde a gente elimine esse tipo de chantagem, de pressão.
2: São 6 horas e 11 minutos.
1: A Advocacia Geral da União pediu que a Justiça obrigue o Discord a se adequar em 15 dias às leis brasileiras de proteção a menores, sob pena de multa diária de R$500 mil.
2: A ação foi protocolada na Justiça Federal após o fracasso de um acordo extrajudicial com a plataforma, sem prazo para recurso administrativo nesse momento.
1: O governo federal cobra R$500 milhões em indenização por danos morais coletivos contra o Discord.
2: A ofensiva do governo ocorre após a morte de uma adolescente de 13 anos em junho, induzida à violência durante uma transmissão ao vivo em um grupo privado do Discord.
1: Relatórios do Ministério da Justiça apontam que o aplicativo apresenta falhas estruturais que facilitam o aliciamento de crianças e a circulação de conteúdos violentos.
2: A ação exige verificação rígida de idade, vínculo obrigatório das contas de menores aos pais e ferramentas para derrubar transmissões com apologia à automutilação e violência.
1: O advogado-geral da União, Jorge Messias, reiterou que as plataformas precisam cumprir a legislação brasileira.
9: O Estado brasileiro assumiu um compromisso de dar fim aos safaris digitais, em que animais são expostos a toda a prática de violência. Nós não podemos tolerar que verdadeiras cracolândias digitais sejam criadas no ambiente virtual brasileiro. E esta ação representa que a tolerância do Estado brasileiro é zero para esse tipo de prática.
2: O Discord declarou que a ação judicial do governo é desproporcional e não reflete seu trabalho em segurança e combate a grupos criminosos.
1: 6 horas e 13 minutos.
2: Nos Estados Unidos, a Meta, dona do Facebook, Instagram e WhatsApp, concordou em pagar cerca de US$17 bilhões num processo judicial movido por 29 estados.
1: O pagamento encerra uma ação coletiva que acusava a empresa de projetar plataformas viciantes e nocivas à saúde mental de crianças e adolescentes.
2: Pelo acerto, que ainda precisa de homologação da Justiça Federal Americana, a Meta não assume culpa formal, mas segue na mira de investigações na União Europeia.
1: Como parte do compromisso, a Meta aplicará restrições severas para menores de 18 anos no Instagram e no Facebook, nos Estados Unidos.
2: As medidas incluem um teto diário de 2 horas de navegação, bloqueio noturno entre 6 da manhã e silenciamento de notificações durante o horário escolar, com alterações liberadas apenas pelos pais.
1: A plataforma também terá que desativar a exibição pública de curtidas para adolescentes, extinguir filtros de cirurgia estética e bloquear a reprodução automática de vídeos.
2: Apesar de o acordo se restringir aos Estados Unidos, o especialista em direito digital Marcelo Cárgano acredita que as mudanças podem influenciar outros mercados, como o Brasil.
10: Diretamente não afeta. Por quê? Porque esse acordo foi firmado na justiça americana e isso, a princípio, só vai ser aplicável nos Estados Unidos. Porém, é óbvio que um acordo desse porte pode muito bem, sim, ter um impacto no Brasil. A gente teve a suspensão da plataforma Discord neste mês, com base no ECA digital, e a gente acabou de ter a aplicação de uma multa de mais de 150 milhões contra o TikTok.
1: 6:15.
2: O Palmeiras venceu o Santos por 3-0 em casa e abriu grande vantagem na disputa por uma vaga na semifinal da Copa do Brasil.
1: No jogo de volta, na próxima quarta-feira, o Palmeiras poderá perder por até 2 gols de diferença e mesmo assim se classifica.
2: No outro jogo da noite, o Vasco venceu Vitória por 1-0 em São Januário e vai jogar pelo empate no Barradão.
1: Hoje, às 8 da noite...
11: Mesmo assim se classifica.
2: No outro jogo da noite, o Vasco venceu Vitória por 1-0 em São Januário e vai jogar pelo empate no Barradão.
1: Hoje, às 8 da noite, tem clássico Grenal. Internacional e Grêmio jogam no estádio do Inter, no Beira-Rio. Esses são alguns dos destaques de hoje do Jornal da CBN. Você é nosso convidado, venha participar, mande a sua mensagem, o nosso WhatsApp... DDD 11 999 11 9981 é o número. DDD 11, o número é 999 11 9981. 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
2: 6:17.

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14: 6h26.
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0: Muito bom dia para você, Eduardo Hauen.
1: Bom dia, Milton. Bom dia, Nadege. Bom dia a todos os ouvintes.
2: Bom dia, Hauen.
0: Estou aqui com a mensagem de um ouvinte, que é o Fernando, de Brasília. E ele diz aqui o seguinte: comecei a correr no ano passado para emagrecer e já consigo fazer 5 quilômetros sem parar. O problema é que depois da corrida eu fico com uma fome do leão. Às vezes chego em casa e acho que como mais do que gastaria se tivesse ficado no sofá. Existe alguma maneira de controlar essa fome depois do exercício? É melhor comer alguma coisa antes de correr para não chegar em casa atacando a geladeira?
1: Bom dia, Fernando. Milton, a boa notícia é que na fisiologia, ela é a favor, logo depois que você termina de correr, imediatamente ali, você até inibe a fome. Então ele diminui aquele hormônio da fome que a gente chama de grelina. Então imediatamente após a corrida, né, a fome teoricamente aí, né, no caso do Fernando, deveria diminuir. O que acontece é que ali você chega em casa, vai andando, e quando você não tem um planejamento, ou seja, você não programa o que você vai comer, você pode abrir a geladeira e ir comendo a mais. Então é mais comportamental também de, corri, eu posso comer o que eu quiser, estou bem, né, gastei bastante caloria, do que realmente fisiológico. Então o mais importante, uma estratégia muito importante, é programar o que vai comer depois. E outra coisa, Milton, na Dédia, é muito comum a gente chegar ali com aquela sede e meio confundir um pouco e comendo. Então é mais importante, antes de comer alguma coisa, tome água, né? Acaba com a sede primeiro e depois você vai para a alimentação. Só de tomar água ali já diminui ali aquele ir pegando as coisas sem pensar. Então, planejando, colocando uma alimentação seguida ali da corrida, você acaba fazendo escolhas melhores. Então é uma estratégia muito boa aí, diminuir essa fome de leão, viu, Fernando? É você planejar o que você vai comer antes. Então não chegar ali na hora e comer o que der na cabeça. Programa, coloca ali uma fruta, uma proteína, até um sanduíche ali com uma proteína, uma alimentação até completa, dependendo do horário que você treine, acaba ajudando de você não comer exageradamente. E lembrando que treinar em jejum, tem muitas pessoas que não conseguem comer algo antes do treinar. Então é mais individual, Milton. Tem pessoas também que não conseguem treinar sem comer alguma coisa antes. Então é mais como ele se sente à vontade. O que os trabalhos têm mostrado que não muda muito ali. Aquele treinar em jejum não vai fazer você comer a mais. Então comer antes também não vai diminuir ali o que você come. O que tem um trabalho interessante é se você treinar em jejum prolongado no final do dia, aí sim você acaba, o grupo de pessoas que fizeram isso acaba comendo mais do que treinar em jejum no começo do dia. Então é uma estratégia, talvez é treinar de manhã, acaba às vezes ajudando esse comer a mais. E uma grande vantagem, não deixe de treinar aí com medo da fome, né? Porque a gente sabe que aquele gasto calórico a mais com o treino, mesmo que você coma um pouco a mais, ele acaba não sendo, você não acaba comendo tudo a mais que você treinou, acaba compensando em uns 30% a mais de ingesta maior de caloria, ou seja, te ajuda até no controle do peso e ajuda até a gastar mais caloria ao longo do dia. Então a estratégia, Milton, é programação, sabe? Saber o que comer e antes tomar água, antes de comer, que isso já vai ajudar com certeza o Fernando.
0: Muito obrigado, Eduardo Raul, e obrigado ao Fernando, que escreveu para bemestar@cbn.com.br. Até amanhã, Raul.
1: Até amanhã, bom dia a todos.
2: Bom dia.
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0: Terça-feira, 27 de agosto de 2026. A Advocacia Geral da União pediu à Justiça que obrigue o Discord a se ajustar em 15 dias às leis brasileiras de proteção a menores, sob pena de multa diária de R$500 mil. A ação foi protocolada na Justiça Federal após o fracasso de um acordo extrajudicial com a plataforma. O governo federal cobra R$500 milhões em indenização por danos morais coletivos contra o Discord. O valor corresponde a 10 infrações graves apontadas pela União por falhas de segurança digital. Se a Justiça aceitar o pedido, o dinheiro será destinado ao Fundo Federal voltado à reparação de direitos coletivos. A ofensiva do Planalto ocorre após a morte de uma adolescente de 13 anos em junho. Ela foi induzida à violência durante uma transmissão ao vivo em um grupo privado do Discord. Um eclipse que vai encobrir quase toda a Lua com a sombra da Terra será visível nas 5 regiões do Brasil, desde que as condições meteorológicas permitam. O fenômeno vai começar às 10h24 da noite de hoje e terá o ápice às 1h13 da manhã de sexta. A observação poderá ser feita sem nenhum equipamento. Equipes de resgate entraram no segundo dia de buscas por sobreviventes da avalanche de gelo e lama na fronteira entre o Nepal e a China. Segundo a imprensa local, já são pelo menos 289 mortos. A enxurrada devastou vilarejos inteiros, destruiu pontes, estradas e uma usina hidrelétrica. Centenas de turistas estrangeiros estão desaparecidos. Até o momento, não há registro de brasileiros entre as vítimas. No horário de Brasília, 6h32.
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0: de um dos integrantes desse grupo, o Davi Santos Machado, que é apontado como líder do linchamento principal agressor. Esse chefe do grupo de seguranças é o Aloysio da Silva Filho. Ele prestou depoimento lá em Copacabana e disse que chegou a chamar a atenção de Davi após saber que ele havia agredido um morador de rua em outra ocasião. Aloysio confirmou ser o responsável por essa equipe clandestina há mais de 25 anos. Disse que cada comerciante pagava de 130 a R$150 por semana pelo serviço e que cada segurança ganhava R$250 pelos mesmos dias. Esse grupo incluía o próprio Aloysio e mais 3 pessoas. O Aloysio era o responsável por selecionar os integrantes pela escala, fiscalização do trabalho também, e admitiu que não fazia nenhuma exigência de curso ou de preparo específico para exercer essa função. Ele disse ainda que o trabalho era de apoio ao comércio, não de segurança, e que os integrantes desse grupo não tinham permissão dele para fazer patrulhamento, revistar pessoas, que a orientação seria chamar a polícia em casos mais graves. Não foi o que aconteceu no caso do Cláudio Rafael Landeiro. A gente já vem falando aqui há alguns dias, ele foi confundido com um ladrão, acusado injustamente de roubo e acabou sendo espancado até a morte. A gente segue acompanhando esse caso também ao longo do dia, Milton. Qualquer atualização volta para trazer aqui para o ouvinte. Volto com você.
1: Este é o Diogo Bugalho, do Rio de Janeiro, agora que são 7h43.
2: A nossa reportagem em Brasília informando que o governo brasileiro processou o Discord e cobrou uma indenização de R$500 milhões por danos morais coletivos. Citando a morte da adolescente de 13 anos, a Advocacia-Geral da União destacou que a plataforma desrespeitou o ECA digital e precisa adotar regras rígidas de segurança para crianças. Igor Cardim.
3: A AGU acionou a Justiça Federal contra o Discord para obrigar a plataforma a adotar medidas de proteção a crianças, adolescentes e mulheres. A ação pede ainda R$500 milhões por danos morais coletivos pelo descumprimento do ECA digital e de outras leis, e requer multa diária de R$500 mil em caso de descumprimento. A iniciativa foi tomada após o fracasso das negociações para um termo de ajustamento de conduta. A ação cita 115 relatórios técnicos de inteligência produzidos pela PF e outros órgãos de inteligência do governo para embasar o diagnóstico sobre os riscos e as falhas da plataforma. Entre as medidas solicitadas estão a verificação robusta da idade, a vinculação de contas de menores de 16 anos a responsáveis e um reforço do controle parental. A União também quer protocolos para interromper transmissões com automutilação ou violência extrema. A ação também aborda conteúdos de maus tratos e violência contra animais e ocorrências envolvendo crianças e adolescentes. Entre os casos está a morte de uma menina de 13 anos no Mato Grosso do Sul, após ser induzida e ameaçada durante uma transmissão na plataforma. Segundo o advogado-geral da União, Jorge Messias, as empresas que atuam no Brasil precisam cumprir a legislação.
4: O Estado brasileiro assumiu um compromisso de dar fim aos safaris digitais, em que animais são expostos a toda a prática de violência. Nós não podemos tolerar que verdadeiras cracolândias digitais sejam criadas no ambiente virtual brasileiro. E esta ação representa que a tolerância do Estado brasileiro é zero para esse tipo de prática. Todas as empresas que queiram participar do ambiente digital brasileiro são bem-vindas, mas devem cumprir integralmente a legislação brasileira.
3: A União pede que as medidas sejam cumpridas em até 15 dias, caso a liminar seja concedida. A suspensão das transmissões ao vivo, determinada pela ANPD em 12 de agosto, permanece em vigor e não é afetada pela nova ação judicial. Em nota, o Discord classificou como desproporcional a ação da AGU. A plataforma afirmou ter mantido diálogo de boa-fé com o governo, além de apresentar propostas com mudanças técnicas e investimentos em segurança. A empresa também disse que houve falta de clareza e coordenação entre os órgãos federais envolvidos na negociação. De Brasília, Igor Cardin.
1: Em outra frente, a Meta, dona do Facebook e do Instagram, fechou um acordo com dezenas de estados americanos e poderá pagar até 17 bilhões e 100 milhões de dólares por violações

0: de leis de privacidade infantil e de proteção ao consumidor. O acordo também obriga a empresa a mudar recursos das plataformas nos Estados Unidos. Para os adolescentes, haverá limite diário de 2 horas no Facebook e no Instagram e bloqueio de acesso entre 6:30 e 6:00. Também serão restringidos recursos que podem estimular comparações sociais, como filtros de beleza e a contagem de curtidas. No Brasil, nada muda por enquanto. A empresa ainda não confirmou se adotará aqui as mesmas regras. Diz que vai primeiro acompanhar os resultados das mudanças nos Estados Unidos. E hoje, na série 50 Debates para o Brasil, nosso tema de discussão é se o acesso de crianças e adolescentes às redes sociais deve ser proibido, deve haver algum tipo de restrição. Debate que você acompanha logo depois das 8:30 da manhã. Agora, são 7:47.
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4: 7h49.

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0: 7h57.
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3: Muito bom dia para você, Marcelo D'Agosto.
4: Bom dia, Milton. Bom dia, Nadédia. Bom dia, ouvintes.
0: Bom dia.
3: Marcelo, a Débora Maria escreveu para cá e pergunta assim: para quem é PJ, né, pessoa jurídica, e contribui individualmente para a Previdência, pensando na aposentadoria, o que, que vale mais a pena? Fazer a contribuição mínima ao INSS e investir adicionalmente em títulos do Tesouro, ou aumentar a contribuição mensal da Previdência e só o que sobrar levar para o Tesouro?
4: Olha, Débora, duas coisas importantes. A primeira é que os títulos do Tesouro ou a Previdência Privada, do tipo PGBL ou VGBL, elas não substituem a Previdência Pública do INSS, porque o INSS tem uma série de benefícios que não existem se você investe só no Tesouro ou numa Previdência Privada. E a segunda coisa importante é que a Previdência Pública funciona num regime de repartição. Significa que as aposentadorias hoje são financiadas por quem está trabalhando. Mas existe um cálculo atuarial, as contribuições são proporcionais aos benefícios que a pessoa vai receber no futuro. O problema é que a gente não consegue ter um fundo público que não corra o risco de sofrer algum desvio. Um exemplo é o caso dos fundos de previdência de estados e municípios que investiram no Master. Foram por relativamente poucos, mas tem outros casos desse tipo. A consequência, então, é que volta e meia a gente tem que fazer uma reforma da Previdência. E aí os benefícios são reduzidos ou o tempo de contribuição para se aposentar aumenta. Então, esse é o principal risco de aumentar a contribuição para a Previdência Pública. Pode ser que as regras mudem no futuro. Já o investimento no Tesouro é garantido, né? Porque é uma aplicação de renda fixa, você investe, o valor do investimento aumenta e depois você resgata. E o Tesouro Renda Mais é a aplicação mais indicada para esse objetivo. Então, em resumo, as regras da Previdência pelo INSS não são ruins. O problema é que elas podem mudar e acabam mudando. Daí, o complemento com títulos do Tesouro acaba sendo mais seguro para o seu caso. Então, eu manteria a contribuição mínima, poderia até aumentar um pouco, mas daria mais ênfase na complementação via Tesouro Renda Mais, por exemplo.
3: Muito obrigado, Marcelo D'Agosto, e um bom dia para você.
4: Bom dia, um abraço e até amanhã.
0: Até 8 horas.
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0: Quinta-feira, 27 de agosto de 2026. A Advocacia Geral da União pediu à Justiça que obrigue o Discord a se ajustar em 15 dias às leis brasileiras de proteção a menores, sob pena de multa diária de R$500 mil. A ação foi protocolada na Justiça Federal após o fracasso de um acordo extrajudicial com a plataforma. O governo federal cobra R$500 milhões em indenização por danos morais coletivos contra o Discord. O valor corresponde a 10 infrações graves apontadas pela União por falhas de segurança digital. Se a Justiça aceitar o pedido, o dinheiro será destinado ao Fundo Federal voltado à reparação de direitos coletivos. A ofensiva do Planalto ocorre após a morte de uma adolescente de 13 anos em junho. Ela foi induzida à violência durante uma transmissão ao vivo em um grupo privado do Discord. 3 em cada 4 candidatos registrados na Justiça Eleitoral informaram que têm pelo menos uma conta no Instagram. No outro extremo, 13% não declararam nenhuma rede social nem endereço de site. Segundo o levantamento do G1, foram identificados perfis em plataformas bem menos usuais, como Tinder e True Social, rede criada pelo presidente Donald Trump. O diretor da Agência de Inteligência dos Estados Unidos, John Ratcliffe, disse a autoridades russas que Moscou não deve tentar testar a capacidade de reação da Organização do Tratado do Atlântico Norte com uma ofensiva limitada contra qualquer integrante da aliança militar. É o que revela uma reportagem do jornal The Wall Street Journal. O alerta foi feito numa viagem surpresa à Rússia. Uma nova medicação para câncer de pâncreas avançado foi aprovada pela Agência Reguladora de Saúde Pública dos Estados Unidos. O insumo administrado na forma de 2 comprimidos diários é o primeiro da categoria. A medicação não leva à cura, mas representa o primeiro tratamento que pode prolongar significativamente a vida de pacientes com a doença. O remédio será vendido sob o nome de Razonc, no horário de Brasília, 8:03.
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0: Começando a melhorar o trânsito na ponte, depois daquele acidente com bloqueios no sentido Rio, agora está em 21 minutos o tempo de travessia, ainda tem lentidão dos acessos até o Mucanguê, mas os reflexos em Niterói, para quem segue em direção ao Rio, ainda impactando muito o trânsito na Alameda, Niterói, Manila, Avenida do Contorno. Tem ouvinte aqui falando desde Icaraí, agora você vai reduzir a velocidade em razão desse problema. Um acidente com um motociclista ali no Mucanguê, agora há pouco estava interditando uma faixa da ponte no sentido Rio, sentido Niterói, 13 minutos é o tempo que você vai gastar. Teve um acidente agora há pouco também na linha amarela, na altura do Engenho de Dentro, uma faixa está ocupada. Um acidente com carro e moto na altura do estádio Nilton Santos, sentido Fundão, por ali também tem retenções nesse trecho. E na altura de Bom Sucesso da Avenida Brasil, uma faixa da pista central está ocupada, um carro enguiçado no sentido centro, por conta dessa ocorrência em específico, as retenções agora vão desde a altura da Penha, motorista que segue em direção ao centro da cidade.
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3: Muito bom dia a você que escolheu ficar mais bem informado ouvindo o Jornal da CBN na manhã desta quinta-feira, 27 de agosto de 2026.
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0: Muito bom dia para você, Malu.
1: Bom dia, Milton. Bom dia, Nadédia. Bom dia para todo mundo que está com a gente nessa manhã aqui na CBN.
2: Bom dia, Malu.
0: Malu, o que, que você apurou a propósito da prestação de contas do filme Dark Horse?
1: Então, Milton, a gente teve nos últimos dias uma novidade aí nesse caso, que foi a decisão do ministro Flávio Dino de mandar que a Polícia Civil compartilhasse com a Polícia Federal os dados que já existem de quebra de sigilo, de análise financeira, todas essas coisas sobre o filme Dark Horse. Para quem não está ligando uma coisa com a outra, é o filme sobre a vida do Jair Bolsonaro, que levou o Flávio Bolsonaro a pedir aquele dinheiro para o Rocaro, num áudio que se ficou célebre, que o Flávio Bolsonaro chamava o Rocaro de meu irmão e pediu para ele uma grana estimada hoje, estima-se que foram dados pelo Rocaro algo como 62 milhões, é isso que está sendo de reais, é isso que a PF está investigando. E o que, que se descobriu com esse compartilhamento? Veio à tona uma perícia financeira feita pela equipe da Go Up Entretenimento, que é a produtora do filme, que foi entregue para a Polícia Civil de São Paulo. E essa perícia acabou vazando. Hoje em dia é isso aí, né, galera? Acaba vazando, a perícia vazou e a gente teve acesso a esse material. E ele mostra duas coisas que chamam a atenção de quem conhece esse mercado. O primeiro é o seguinte, o primeiro fato é o seguinte: você teve de todas as despesas do filme, 75 milhões de reais no total. A maior parte, 72% dessas despesas, algo como 54 milhões de reais, foram gastos nos Estados Unidos, não aqui. Só que o filme foi filmado aqui. Então, uma parte do dinheiro ficou lá, porque esse dinheiro teria sido gasto lá. O que não faz muito sentido, porque o filme foi feito aqui. Mesmo que você tenha uma produtora funcionando lá e outras coisas, e outras despesas que sejam necessárias, roteirista para produção, essas coisas, é um valor muito grande para ser gasto fora do Brasil para uma produção que foi toda feita aqui. E aí tem mais duas coisas. Na pré-produção, segundo essa perícia financeira, a pré-produção, que é aquele momento em que você escolhe o roteiro, conversa sobre como vai ser, escolhe o tema, conversa como vai ser o roteiro, discute com quem vai escrever, pensa no que vai ser o filme, se gastou algo como 3 milhões de dólares, o que é muito, 13 milhões de reais mais ou menos, o que é um gasto considerado muito grande para esse tipo de, para essa etapa do filme. Então, além disso, a produção e a pré-produção custaram mais caro do que a própria filmagem. Então, Milton, isso levou muita gente, a gente consultou aí, Rafael Moraes Moura, nosso repórter, consultou aí quatro produtores muito experientes no mercado, obviamente falando sobre anonimato, porque estão falando do trabalho de outra pessoa, né? Mas os quatro são unânimes em afirmar que esses gastos são muito fora do padrão para uma produção do tamanho de Dark Horse. O orçamento, nem tanto, mas a forma como o dinheiro foi gasto, concentrando gastos nos Estados Unidos, é sim suspeita. Para quem conhece esse mercado, sabe como essas coisas funcionam. Então, isso deve ser atacado pela Polícia Federal agora que eles vão ter acesso a esse material que já chegou para muitos jornalistas, entre eles a nossa equipe. E aí, Milton, tem uma coisa para a qual eu queria chamar a atenção, que é o aspecto político desse movimento aí do ministro Flávio Dino, sabe, Nadédia? Pelo seguinte, essa investigação do caso Dark Horse, ela está no Supremo com o ministro Dino, com o ministro André Mendonça, por conta do caso Master. Então, existe um inquérito entre os inquéritos do caso Master, há um inquérito só para investigar a questão do Dark Horse, até que ponto esse pagamento constituiria um crime, que crime foi, quem cometeu, e um outro inquérito com o ministro Flávio Dino, que apura o envio de emendas parlamentares, como por exemplo do Mário Frias, que foi um produtor, deputado federal, que é produtor também executivo desse filme, emendas parlamentares para a GoUp, que é a produtora do filme e que está sendo investigada em São Paulo, não pelo filme, mas sim por outras iniciativas que ela fez, como, por exemplo, ganhar uma licitação para um projeto de colocar Wi-Fi nas escolas de São Paulo. Então, e aí nesse inquérito da Polícia Civil, produziram esses dados e o ministro Dino pede esse material e tudo que a gente sabe, inclusive a nossa colega Andréa Sadi publicou um texto no blog dela ontem, muito interessante, porque ela revela um bastidor que está havendo uma movimentação no Supremo para concentrar as investigações do Dark Horse com o ministro Dino. O que isso revela? O que eu acho que é importante a gente olhar? É a movimentação dentro do próprio STF para tentar fazer, como é que se diz, existe uma divisão política no STF, né? A gente sabe, existe uma divisão entre alas no STF, então é a movimentação política no STF para interferir nas eleições, pegando as investigações mais afinadas com seu campo político, ministro Dino, ex-ministro de Lula, André Mendonça, ex-ministro de Bolsonaro, indicado pelo Bolsonaro. Há uma desconfiança mútua no STF em relação, de uma ala em relação à outra, a ala mais ligada ao presidente Lula, achando que o André Mendonça não quer investigar o Dark Horse, mas só quer investigar o Lulinha para prejudicar o Lula e favorecer o Bolsonaro, e o inverso também acontece na campanha do Flávio, dizendo que o Dino quer investigar o Dark Horse para prejudicar o Flávio. Isso, Milton Nadédia, eu acho que é o elemento que não faz parte da campanha, só que faz, sabe? Que vai interferir muito nessa eleição. A gente tem em paralelo também uma disputa entre o André Mendonça e o Andrei Rodrigues, a qual tratei hoje na coluna, diretor-geral da Polícia Federal, que também pode dar efeito sobre a campanha, porque eles estão disputando aí o controle das investigações do INSS e do Master. E isso é sensível, tem muita coisa que não veio à tona, e à medida que as coisas sejam descobertas, que revelações apareçam na imprensa, elas podem afetar não só a campanha, mas também a própria composição do Supremo, né? Porque na próxima gestão, o próximo presidente vai indicar pelo menos 3 ministros, que muda completamente, ou pode indicar até 4, né? Dependendo se ele conseguir indicar o substituto do Gilmar Mendes, que sai ali no finalzinho de 2030, no final do mandato. Isso muda completamente a configuração da corte, quer dizer, muda o pêndulo do poder no Brasil. Então, é uma disputa de titãs, nas quais esses inquéritos são as ferramentas. Mas a gente vai ver muita briga no STF durante esse período eleitoral, e quem sair vitorioso pode ganhar também a briga de poder no Brasil no próximo mandato presidencial.
0: E faltam 38 dias para a eleição do primeiro turno destas eleições aqui. Obrigado, um abraço, obrigado pelas
1: tempos
0: informações.
1: Tempos animados, né, Milton? Já nos vemos, isso aí, na sabatina do Renan Santos.
0: Logo mais 10h30 da manhã, agora são 8h13.
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5: 8:15.

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0: Bom de Bola ontem narrou o jogo do Vasco, esteve na transmissão da vitória do Vasco no jogo de ida contra o Vitória, quartas de final da Copa do Brasil, por isso deixou o comentário de hoje gravado. Ele fala exatamente dessa vitória expressiva. O Vasco ontem deu uma lição de superação. Vamos ver.
1: Bom dia, Fred, bom dia, amigos da CBN. Fred, a vitória do Vasco da Gama ontem só pode ser definida por uma única palavra: gigante, que é como a torcida vascaína se refere ao seu time nos grandes momentos. E o Vasco da Gama ontem viveu um grande momento de superação, de organização, de determinação, ganhando no Vitória com 10 homens em campo a partir dos 18 minutos do primeiro tempo, com a expulsão do jogador Barros, um jogador importantíssimo do meio-campo, e o Vasco começou a jogar muito mais. Ele, que antes da expulsão do Barros já tinha feito uma pressão de 13 minutos contínuos e perdeu nesse espaço de tempo duas oportunidades de gols, e em seguida o Vasco, mesmo com 10 jogadores em campo, ele conseguiu pressionar e só no segundo tempo conseguiu marcar o gol da vitória por 1-0 e vai levar a vantagem para Salvador na semana que vem. Parabéns ao time vascaíno. O Vasco tem que demonstrar essa mesma determinação na recuperação dos pontos do Campeonato Brasileiro para sair da zona do rebaixamento, e vai já no sábado contra o Cruzeiro em São Januário trazer mais uma vez 20 mil torcedores ao seu estádio. É isso aí, Fred.
0: 8:22 agora.
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0: Como é que tá a movimentação de veículos agora na Zona Oeste, Zona Sudoeste? Conta pra mim, Léo Vieira.
3: Conto sim, Fred. Trânsito complicado também em função de vários acidentes. Para quem está na ligação ali entre Guaratiba, Sepitiba e a chegada ao trecho do Recreio dos Bandeirantes, tivemos um acidente envolvendo 4 carros, um acidente envolvendo uma carreta e um carro ali no trecho da Avenida Dom João VI, na chegada ao terminal do BRT do Mato Alto. O trânsito ainda é lento na região. Para você que circula entre Guaratiba, Sepitiba e Pedras de Guaratiba em direção ao trecho do túnel da Grota Funda, caminho mais longo através da Estrada do Magaço, Estrada da Pedra e o trecho da Estrada da Matriz, dá para fugir desse congestionamento. O acesso ao túnel da Grota Funda tem lentidão. Entre a altura ali da estação Ilha de Guaratiba do BRT até a chegada ao Recreio, o motorista perde um pouquinho de tempo. Quem está optando pela Avenida Artur Chechel na Serra consegue ganhar um tempinho. A circulação pelo trecho do Recreio dos Bandeirantes tem trânsito muito pesado na Avenida das Américas, entre a altura da estação Juca Machado do BRT e a chegada ali à altura do terminal do Recreio. Quem está optando pela Orla na Avenida Lúcio Costa vai conseguir ganhar um tempinho. Para quem está circulando pelo trecho da Avenida Ayrton Senna, tem dificuldades entre o trecho da Gardenia Azul, e isso está afetando muito a saída da linha amarela. Um motorista que está circulando pelo trecho da Avenida Engenheiro Carlos Carvalho, embaixadora do lado Bueno, também perde tempo em direção a Ayrton Senna. Fred.
0: Obrigado, Léo.
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0: 22 graus temperatura agora na cidade do Rio, sem chuva por enquanto. Já já outras notícias para você.
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0: Muito bom dia para você, Sardenberg.
1: E aí, Milton, Nadédia, bom dia, Nadédia, tudo bem?
2: Tudo bem, Sardenberg, bom dia.
0: Sardenberg, ontem teve aquele encontro do presidente Lula com os presidentes da Câmara e do Senado, e dentre as pautas que vão acelerar nessa reta aqui, nesse esforço concentrado, é o fim da escala 6x1.
1: Pois é, Milton, eu queria, Milton, Nadédia, ouvintes, eu queria entrar nesse assunto para mostrar duas coisas aqui. Primeiro, a proposta de emenda constitucional aprovada já na Câmara dos Deputados e que seguiu para o Senado, ela tem uma diferença muito clara entre a jornada de trabalho e a escala. Isso é, essa divisão existe, inclusive, na legislação brasileira, né? Então, a nossa jornada de trabalho no Brasil, ela define o número de horas a ser trabalhado por semana. E, no caso brasileiro, hoje, a jornada constitucional máxima, definida da Constituição lá de 88, é de 44 horas semanais, jornada máxima. E já a jornada diária normal seria de 8 horas. Mas já tem muita gente trabalhando, digamos assim, já tem muita gente trabalhando um pouco mais de 8 horas por dia para livrar 2 dias de folga por semana. A questão das folgas, dividir esses horários de trabalho pelo número de dias e de horas, é a questão da escala. Então, quando a gente fala a escala 6x1, não tem a ver ainda com a jornada de trabalho. A escala 6x1, que é permitida pela legislação vigente, ela estabelece que pode haver apenas um único dia de descanso durante a semana. O que a proposta está fazendo é reduzir a jornada de trabalho de 44 para 40 e mudando a escala de modo a impedir a escala 6x1 e permitindo apenas a escala 5x2. A minha opinião é o seguinte: mexer na Constituição para fixar horário de trabalho e, sobretudo, escala, não é uma boa ideia. Não é uma boa ideia porque a gente pode dizer, bom, está lá na Constituição desde 1988, então você reduzir para 40 horas, até que seria, enfim, uma ideia razoável, né? Mas o problema todo é o seguinte: é que a economia brasileira, nesse período todo, teve grandes modificações. Então, existem vários tipos de escala de trabalho no Brasil hoje. Escala de trabalho que permite duas folgas, que permite uma folga, que é muito restrita. Essa escala de trabalho 6x1 é muito restrita àqueles estabelecimentos que têm que funcionar 7 dias por semana, caso de hospitais, farmácias, supermercados e tal. Esse pessoal é que ainda usa a escala 6x1. O que eu quero dizer é que colocar na Constituição uma organização da escala é uma coisa errada, é uma coisa que engessa algo que tem que ser bastante variável conforme as circunstâncias da economia. E tem que ser acertada entre patrões, entre empregados e as empresas, qual seria as jornadas de trabalho. Tem as escalas de trabalho, tem muitas escalas vigentes no Brasil, e você fixar na Constituição uma determinada escala é um erro, porque vai criar problemas para inúmeros setores da economia que tem escalas separadas, por exemplo, 18 por 36, trabalha 18 horas e folga 36, trabalha 12 e folga 24, tem várias escalas diferentes. Então, o primeiro ponto que eu queria era separar. Jornada de trabalho é uma coisa, é o número de horas de trabalho por semana. A escala é como você divide essas horas. E o meu ponto é que é um erro, considerada a economia moderna hoje, a economia tão flexível hoje, colocar a escala na Constituição, engessar a escala na Constituição. Devia ser lei ordinária ou acordo entre empresas e trabalhadores. Milton Nadédia.
0: Muito obrigado, um bom dia para você, Sardenberg.
1: Muito bom dia, até logo mais 10h30 e depois CBN Brasil, meio-dia.
0: Obrigado, agora são 8h29. 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
2: 8:30.
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0: Quinta-feira, 27 de agosto de 2026. A polícia identificou o quinto suspeito de participar das agressões a Cláudio Rafael Landeiro, ciclista que morreu após ser espancado em Copacabana, na zona sul do Rio. Os agentes foram ao endereço de Wellington Luiz Santos de Souza, mas não localizaram o homem, que já é considerado foragido. Wellington tem passagens pela polícia e chegou a ficar preso por crimes como tráfico, lesão corporal e ameaça. Ele aparece nas imagens que registraram as agressões a Cláudio, dando um chute na cabeça da vítima. O governo federal não espera solução rápida para o tarifaço, mesmo com a retomada das negociações com os Estados Unidos. Segundo negociadores brasileiros ouvidos pela Globo News, dificilmente será possível chegar a um acordo antes do fim das eleições de outubro. Recentemente, a Casa Branca aplicou uma tarifa adicional de 25% sobre produtos brasileiros, após afirmar que o país adota práticas que oneram ou restringem o comércio. Pouco depois, Washington anunciou outra sobretaxa de 12,5% como resultado de uma investigação para punir nações que adotam práticas comerciais consideradas desleais. Segundo o governo americano, esses países não proíbem nem fiscalizam adequadamente a importação de mercadorias fabricadas com trabalho forçado. O número de casos de sarampo no estado de São Paulo subiu para 26 nesse ano, com a confirmação de 3 novas ocorrências na capital. Segundo a Secretaria Estadual da Saúde, 19 pacientes não tinham histórico de vacinação ou estavam com um esquema incompleto. Diante dos casos, o estado mantém até o dia 1º de setembro a campanha de imunização. No horário de Brasília, 8h33.
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3: Motorista que está agora pela Avenida Ayrton Senna, na Barra da Tijuca, encontra no sentido Orla, lentidão na altura da Gardênia e principalmente na pista lateral, no trecho do BRT Via Bar, que está intenso também o trânsito por ali na altura da Avenida das Américas. No sentido contrário, quem vai para a linha amarela encontra a movimentação em melhores condições na via. Atualizando o cenário na ponte Rio-Niterói, tempo de travessia segue em 21 minutos. No sentido Rio, tem lentidão dos acessos até o Mucanguê, com reflexos em Niterói, também problemas na Alameda e Avenida do Contorno. Para Niterói, sem dificuldades, 13 minutos é o tempo que você vai gastar agora.
0: Oito e trinta e quatro.

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1: Hoje na série 50 debates para o Brasil, nós vamos discutir o acesso de crianças e adolescentes às redes sociais. Preocupação com os efeitos dessas plataformas sobre os mais jovens levou alguns países a adotar ou discutir limites de idade. Aqui no Brasil existe nesse momento um embate com o Discord, que tem 15 dias para se adaptar às leis brasileiras. Nos Estados Unidos, a Meta, e aí leia-se Facebook, Instagram, concordou em pagar 17 bilhões de dólares numa ação coletiva que acusava a empresa de projetar plataformas viciantes. Enfim, nós devemos proibir o acesso de crianças e adolescentes às redes sociais? Para conversar conosco sobre esse assunto, nos ajudar a pensar sobre esse tema, nós convidamos Rafael Zanata, diretor da Data Privacy Brasil, e Amanda Zanetti, que é educadora e terapeuta. Rafael Zanata, muito obrigado pela sua gentileza de ter aceitado participar deste debate. Bom dia.
2: Bom dia, Milton. Bom dia, Nadeja. Obrigado.
3: Bom dia.
1: Amanda Zanetti, muito obrigado pela sua gentileza de ter aceitado participar também aqui desta conversa. Bom dia.
4: Bom dia, é uma honra para mim. Obrigada pelo convite.
1: E conforme combinado, nós faremos duas perguntas para vocês e cada um tem 2 minutos para responder. Começo com você, Rafael, querendo entender qual é o seu posicionamento em relação a esta ideia de proibir o acesso de crianças e adolescentes às redes sociais.
2: Olha, Milton, nós trabalhamos junto com dezenas de outras entidades no Brasil na criação do ECA Digital, que é uma lei super importante e que ataca o coração do problema, que é o design abusivo, a aferição de idade, a supervisão parental e o combate à exploração comercial das crianças. O ECA Digital oferece, no nosso entendimento, uma resposta muito mais sofisticada do que o mero banimento. Eu tenho conversado com vários professores de psicologia, de sociologia, que estudam também empiricamente o banimento na Austrália e no Reino Unido, e o que eles mostram é que os jovens são muito sagazes de encontrar caminhos para burlar o banimento, pelo uso de VPN, pelo uso de documentos de parentes ou coisas do tipo. O banimento parece uma resposta boa, mas é uma resposta muito simples, muito pobre. Eu acho que o caminho que está acontecendo com a ECA Digital, com a NPD atuando, com essas ações judiciais, como aconteceu ontem, vão no coração do problema, que é o combate à exploração comercial das crianças, o combate ao design abusivo e tentar separar o joio do trigo. Tem redes sociais que são boas, tem outras que são profundamente abusivas, manipulam o comportamento humano, exploram nossa atenção. Então, acho que o caminho é separar um pouco a discussão e talvez não cair na tentação de achar que o mero banimento resolve.
1: Amanda, por que defender a proibição?
4: Acontece que tem uma pauta importante para a gente acrescer nesse debate, que é a diferença entre banir e proibir o uso de redes sociais e o aspecto da inclusão digital. Isso são coisas completamente diferentes. Então, aqui é importante que a gente restrinja a discussão ao uso das redes sociais, que é o que a gente está falando aqui, que é bem diferente de restringir o acesso a um mundo que é digital. E aí, pensando sobre, né, uma restrição a um ambiente de rede social, a gente está falando de um ambiente, como o Rafael já trouxe aqui, que ele é arquitetado para capturar uma atenção. E é muito desequilibrado a gente tentar colocar isso somente na mão das famílias ou das crianças, dos adolescentes, para poder fazer uma oposição ou uma restrição a esse ambiente. Então, uma restrição mais forte, uma política que vem regulamentando isso, é necessário para que a gente não deixe isso só na mão ali dos adolescentes e das famílias, porque realmente é um ambiente muito convidativo e muito feito, né, para capturar. Num momento de vida em que essas crianças e adolescentes são altamente sensíveis a esse aspecto da aprovação social, que é algo que existe muito forte ali naqueles ambientes, né? Então, vou fazer um recorte, porque existem muitas outras coisas, mas tem essa questão da aprovação social, que a gente percebe que é um assunto muito delicado nessa fase da vida, em que esses adolescentes, essas crianças, não têm um cérebro ainda totalmente preparado ou formado para fazer uma autorregulação, uma regulação do uso. Então, por isso a gente precisa, de alguma forma, como sociedade, nos unirmos para que a gente possa oferecer ambientes mais condizentes com as necessidades e com a fase de vida que as crianças e os adolescentes estão.
3: Nós estamos vendo o exemplo da Meta, que além de ser multada, vai mudar a forma como atende o público menor de idade na rede social. Rafael, o problema é o acesso à rede social ou é o desenho do algoritmo? É, a plataforma mudar como recomenda conteúdo, de que forma se dá esse acesso? Pode resolver o problema sem precisar restringir o acesso em si?
2: Ora, Nadeja, a grande guinada do ECA Digital é justamente o enfoque no design, inclusive colocando a NPD como uma agência que agora vai fiscalizar o design abusivo, o design ilícito, né, como é o caso do Discord e como é o caso de outras investigações do próprio TikTok. Teve uma sanção agora de R$153 milhões pelo feed sem cadastro, né, que são escolhas de design que são abusivas e violam os direitos de crianças. Esse é um movimento acertado, super importante, e eu acho que ele vai de novo no coração do problema, né, que é superar a ideia de que a gente resolve tudo isso só pelo controle de acesso. Né. O ECA Digital apresenta uma proposta bem mais robusta, e eu acho que esses casos recentes, como o acordo da Meta de ontem, ele mostra também que as empresas intencionalmente sabiam que estavam fazendo escolhas de design abusivas e ainda assim optaram pelo lucro. E esse lucro tem que ser considerado um lucro ilícito, isso tem que voltar para a comunidade. As escolas dos Estados Unidos gastaram milhões de dólares com psicólogos.

0: ter ideias, criar em conjunto, desenhar planos. Não é isso que está acontecendo na maioria dessas redes sociais, né? Elas se tornaram shopping centers de publicidade, consumo e isolamento social. Então, acho que essa ação vai no coração do problema. Afinal de contas, Instagram ou Discord são redes sociais ou não? Então, a gente tem que também ter um conceito novo para poder designar o que são essas empresas.
1: Amanda, redesenhar o algoritmo e a forma de acesso e entrega de conteúdo pode resolver o problema ou tem questões que só a restrição de acesso pode resolver?
2: Para mim, o trabalho mais profundo tem a ver um pouco com o que o Rafael estava falando antes, que é um trabalho de conscientização, né? A gente pode começar um trabalho de conscientização desde que as crianças são muito pequenas para o uso do ambiente digital. Então, as escolas, as famílias, né, o trabalho com a parentalidade digital é algo, para mim, mais urgente, inclusive, do que uma discussão que diz apenas, que a gente estava discutindo aqui, apenas regulamentação. É importante a restrição, é importante a modificação da forma como acontecem as interações dentro dessas plataformas, mas mais importante para mim, no meu ponto de vista, é a gente, desde que as crianças são muito pequenas, elas sejam incentivadas a pensar sobre segurança, proteção, sobre consentimento, sobre esse tipo de relação que acontece dentro desses ambientes, sobre o uso benéfico que nós podemos fazer do mundo digital, para que a gente tenha um preparo de educação antes da exposição, assim como acontece no âmbito da educação sexual, né? Então, a gente, por exemplo, nas escolas, a gente incentiva o trabalho com a educação sexual desde até a infância, sobre o meu corpo, autoconhecimento, gestão emocional, para que a gente possa fazer uma educação sexual mais forte lá no futuro. A mesma coisa acontece aqui nesse debate. Eu acho que tudo isso é importante, né? O que a gente está conversando aqui de proteção, de proibição, mas proteção não é igual a simplesmente preparar para um ambiente melhor ou restringir o acesso, porque quando o adolescente fizer 16 anos, o que que me garante que quando ele estiver liberado para entrar ali e que aquelas plataformas vão ser melhor reguladas, ele vai ter aparato interno, maturidade, autonomia para fazer um uso de qualquer espaço que seja. Então, a discussão ela fica mais profunda para mim quando a gente olha sobre educação mesmo, e não só das crianças e dos adolescentes, mas também dos pais, porque tem algo muito importante aí, né, social, que a gente está percebendo, que os pais, por terem vindo muitos de uma outra geração, não possuem, às vezes, conhecimento ou consciência mesmo sobre o funcionamento dessas redes, e isso acaba interferindo na forma como eles fazem a regulação, a supervisão desse uso.
3: Amanda Zanetti, Rafael Zanatta, muito obrigado pela gentileza de vocês trazerem esses argumentos para que as pessoas possam refletir sobre que esse é um tema importante, com forte impacto em toda a sociedade. Muito obrigado, Rafael Zanatta, que é diretor da Data Privacy Brasil, Amanda Zanetti, educadora e terapeuta. Esse debate fica à sua disposição lá no site da CBN, fica à disposição também no canal da CBN no YouTube, para que você possa compartilhar e discutir isso com outros grupos. Você que é pai, mãe, por exemplo, quiser discutir com seus grupos de pais nas escolas, isso é importante para a gente levar à frente esse debate e ter aí, quem sabe, uma relação mais saudável com as redes sociais e com as plataformas digitais. Agora são 8 horas e 45 minutos.

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Ricardo Freitas, rebote, domina pela meia, tudo marcado, Palmeiras invade, ele é o campo de ataque, puxa a bola pelo comando, Marlon Freitas para Gomes, Gomes rolou na meia direita, Andregas Pereira, adiantou para Flaco Lopes, pintou, bateu!

0: Muito bom dia para você, Paulo Vinícius Coelho.
1: Muito bom dia para você, Milton Jung. Muito bom dia, Nadeja. Tudo bem?
2: Tudo bem, professor.
1: Tudo bem, né, Nadeja?
2: Tudo bem, tudo bem.
1: Tomou um susto, mas ficou tudo bem.
2: Nossa, foi mesmo.
0: O Maurício Muralha já escreveu aqui: finalmente o PVC vai falar de uma vitória do Vascão.
2: Do Vascão.
1: Foi vitória muito expressiva, importante. O Vasco fez 1-0 depois da expulsão do Cauã Barros, que não era para ser expulso. O Admar Lopes, diretor executivo do Vasco, saiu reclamando muito da arbitragem do Matheus Candansan. Eram 19 mil vascaínos empurrando o Vasco. O Alex Gomes puxou um contra-ataque lindamente, fez o gol de fora da área. O Vasco vence por 1-0 vitória e leva vantagem para o Barradão. Não é um jogo simples, mas o retrospecto não é ruim para o Vasco no Barradão. No ano passado não venceu, mas no ano retrasado ganhou. O Vasco ganhou de 1-0 do Vitória no Barradão. Então, como dizia Pedro Nava, a experiência é um farol voltado para trás. Ela não...
0: Opa, caiu a ligação do Paulo Vinícius Coelho quando ele lembrava que a experiência é um farol voltado para trás, ou seja, aquilo que a gente acumulou ao longo do tempo, mas que necessariamente não resolve amanhã. De qualquer forma, fica aí essa perspectiva por bons resultados anteriores que o Vasco obteve jogando lá no Barradão, onde será a partida na semana que vem. Ao mesmo tempo, não sei nem se o PVC ia lembrar dessa história, tem que pensar no histórico do Vitória, porque o Vitória na fase anterior enfrentou o Atlético Paranaense, perdeu a primeira partida por 2-0, jogando no Paraná, e na partida de volta fez 4-0, ou seja, é muito forte jogando dentro do seu estádio, diante da sua torcida, o que claro deixa o Vasco em alerta. No outro jogo que nós vimos, situação mais bem resolvida, o Palmeiras fez 3-0 em cima do Santos, e o Santos vai ter que gramar muito para conseguir subir toda essa montanha e superar esse resultado. PVC, de volta com você.
1: Você ouviu 68 jogos que o Santos não faz 3-0 no Palmeiras?
0: Não, essa parte não. Você caiu na hora em que você falava da experiência, que é um farol voltado para trás.
1: Para começar a conversa sobre o Palmeiras, eu tinha falado do Vasco, certo?
0: Uhum.
1: Então tá bom. Então são 68 clássicos, desde o 5-1 do Santos no Palmeiras em 2006, são 20 anos que o Santos não faz 3 gols de vantagem sobre o Palmeiras. Então, não quer dizer que não possa fazer semana que vem, mas quer dizer que o retrospecto dá muita vantagem ao Palmeiras, ainda que o Palmeiras pudesse ter feito ontem 4-0, 5-0, 6-0, pela quantidade de gols que desperdiçou. Ontem não tem o que falar, o Palmeiras jogou bem. E o Santos foi só se defendendo, criou um problema para a comissão técnica, porque o Neymar, no intervalo do jogo, disse que ele não foi pro Nubank Park, não por causa do gramado sintético, mas por decisão da comissão técnica. Ou seja, mesmo dizendo que a comissão técnica está preocupada com o futuro dos jogos que ele vai ter que fazer pela frente, ele jogou a culpa no Cuca, né? Indiretamente foi isso que ele fez. Então vai ter explicações que a comissão técnica tem que dar. E vai ter que tentar virar esse jogo com 3-0 que o Santos não faz há 20 anos contra o Palmeiras.
0: Situação bem complexa essa, e hoje temos o clássico Grenal.
1: Internacional e Grêmio, 8 da noite no Beira Rio. É Grenal, mas é Nalgrê? Não, é Grenal, sempre Grenal. No Beira Rio, 8 da noite. Neste ano foram 4 Grenais, uma vitória para cada lado e 2 empates. No ano passado, o Grêmio ganhou no Beira Rio, 3-2. Então, eu acho que é o Grenal do medo. É o Grenal 4-5-3, mas é o Grenal do medo. Eu não acho difícil que seja um empate cheio de preocupações, porque os dois estão em situação tão delicada. E os dois sabem que quem perder o Grenal vai ampliar uma crise gigante. Então, pode ser um Grenal muito disputado, mas muito medroso. Vamos ver, tomara que não seja assim, 8 da noite no Beira-Rio.
0: Muito obrigado, um abraço a você, até mais.
1: Obrigado, Milton. Obrigado, Nadeja.
2: Valeu.
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0: quinta-feira, 27 de agosto de 2026. O índice de confiança da indústria, apurado pela Fundação Getúlio Vargas, caiu 3,5 pontos em agosto e ficou em 93,7. É o maior recuo desde agosto do ano passado. Para a FGV, apesar da estabilidade do mercado de trabalho e das políticas setoriais de estímulo, o cenário macro permanece comprometido por causa dos juros elevados e da pressão inflacionária, fatores determinantes para uma desaceleração da confiança. Nesse mês, houve queda em 14 dos 19 segmentos industriais pesquisados, com piora da avaliação sobre a situação atual e das expectativas para os próximos meses. A Polícia Federal faz uma operação contra a importação ilegal de peças e acessórios de armas de fogo trazidos dos Estados Unidos. Os agentes tentam prender dois suspeitos e cumprem três mandados de busca e apreensão nas cidades do Rio de Janeiro e São Paulo. A investigação teve início com a identificação de encomendas internacionais suspeitas vindas da Flórida. A apuração contou com o apoio dos Correios. Um tribunal militar dos Estados Unidos vai julgar o homem apontado como mentor dos atentados de 11 de setembro de 2001 a partir de junho de 2028. Khalid Sheikh Mohammed, capturado em 2003 no Paquistão. Foi capturado em 2003 no Paquistão, melhor dizendo. Ele era aliado de Osama Bin Laden e chegou a ficar preso em centros secretos da CIA antes de ser transferido para Guantánamo em 2006. Os ataques terroristas foram coordenados pela Al-Qaeda e mataram quase 3 mil pessoas nos Estados Unidos. No horário de Brasília, 9 e 1.
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1: Agora 9 e 10.
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1: Oi, gente, muito bom dia, seja muito bem-vindo. Manhã de quinta-feira, nós seguimos por aqui na nossa Manhã de Notícias, na sua CBN Amazônia Macapá e no seu Estação CBN desta quinta-feira, 27 de agosto, que já está no ar.
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1: E a gente começa por aqui com informação importante. Encerra agora, no final desse mês de agosto, o prazo para o envio de dados da busca ativa escolar. Metas para garantir a certificação do selo Unicef. O Tribunal de Contas do Amapá alerta as prefeituras dos 16 municípios para o prazo final. Vamos às informações com a Michele Ferreira.
2: Todas as escolas, né, os municípios podem conseguir essa certificação. É muito importante, né, ter essa certificação através dessa busca ativa escolar, mas para isso os municípios precisam informar esses dados, né, no prazo certo, que vai até o dia 31 de agosto. Mas para a gente entender um pouco do que é essa certificação, o selo Unicef, a gente vai conversar agora com a Karina Bahia, representando aqui o TCE. Karina, vamos explicar então a importância dessa certificação, da busca ativa escolar, que o TCE está alertando agora os municípios.
3: A certificação do selo Unicef é um padrão internacional de reconhecimento do bom desenvolvimento de políticas públicas. Então, o município que ele recebe o selo Unicef, ele é certificado como município que ele atende bem as políticas voltadas para a proteção do direito das crianças e dos adolescentes. Então, são municípios que eles são reconhecidos pelo trabalho, né, desenvolvido na área da educação, da saúde, assistência social, essas diversas dimensões que contemplam o selo. E a busca ativa na dimensão da educação, ela tem esse caráter de garantir a efetividade do direito à educação. Então, a partir dela, a gente consegue resgatar aqueles alunos, né, que saíram da escola, que eles foram perdidos pelo sistema, e eles retornam, que aí a gente entende que o direito à educação, ele não é só a matrícula, ele é permanência também e trajetória de sucesso desse aluno, dessa criança, desse adolescente.
2: E hoje, quantos alunos, né, pelo levantamento que vocês têm, estão fora da escola, né, em todo o estado?
3: Nos dados do Censo Escolar de 2024, que foi o número que gerou essa demanda para preenchimento agora, nós estávamos com 2.235 alunos isso em toda a rede pública do estado do Amapá. Então, a meta é que 50% desses alunos, eles sejam, nesse primeiro momento, né, eles sejam rematriculados e essa rematrícula seja informada na plataforma. Então, os municípios realizaram esse trabalho de busca, de rematrícula, e isso tem que ser alimentado na plataforma da Unicef, tem que ser informado como etapa para a conquista do selo.
2: Agora, né, esses dados, até o dia 31 de agosto, perdeu esse prazo, você não consegue a certificação, então?
3: Isso. A busca ativa, ela é uma parte condicionante do selo Unicef. Então, o cumprimento das obrigações educacionais do município passa por essa busca ativa e essa informação até o dia 31. Por isso que é importante a gente ter feito essa mobilização, não só a nível local, mas nacionalmente também, para que os municípios não percam essa data limite do dia 31 de agosto e consigam apresentar em tempo essas informações na plataforma.
2: Karina, vamos explicar um pouco também, né, os municípios, esse chamamento do TCE, se os municípios aderiram, né, à conversa com os municípios sobre o selo, sobre a educação, sobre a evasão escolar, se foi muito proveitosa com todos os municípios aqui do estado.
3: O que a gente observa enquanto tribunal é um esforço muito grande dos municípios, né? Então, dos nossos 16 municípios, todos aderiram essa possibilidade do selo da Unicef, aderiram ao selo. Não quer dizer que eles serão certificados, né? Eles têm que cumprir as etapas da própria dinâmica do selo. Mas, com relação à busca ativa escolar, a gente vê um esforço intersetorial muito grande. Então, é um assunto que, apesar de ser propriamente da educação, envolve outros atores. Então, a assistência social, a saúde. Porque quando a gente tem um aluno que ele está fora da escola, a gente precisa se perguntar por que que esse aluno está fora de escola, né? Então, às vezes, ele tem uma situação de vulnerabilidade. E pela dinâmica adotada pela Unicef, o município ele consegue verificar isso, né? Para além dos muros da escola. Então, é um esforço intersetorial, é um esforço muito grande que os municípios eles têm realizado para conseguir fazer essa matrícula e ter uma busca ativa de sucesso.
2: É muito importante a gente destacar que não é a escola, né, que consegue individualmente essa certificação, é o município como um todo.
3: Isso. A gente consegue perceber os alunos ausentes a partir dos dados que as escolas informam, mas o município consolida isso e ele acessa a plataforma. Então, ele que vai informar se aquele aluno conseguiu ser encontrado, se ele foi rematriculado, se ele voltou para a rede. Então, é uma atribuição própria do município.
2: Perfeito. Karina, muito obrigada pelas informações e é um chamamento também para os municípios poderem preencher, poderem enviar esses dados da busca ativa escolar para a certificação do selo Unicef, lembrando até o dia 31 de agosto.
1: 9 horas e 16 minutos, vamos para o intervalo e voltamos já.
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7: 9:23.
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7: Nós estamos de volta com Estação CBN, obrigada pela sua companhia. Agora são 9:23. A gente segue aqui na nossa manhã de notícias com novas informações importantes. O governo do estado e a Universidade Federal do Amapá estão levando atendimento de saúde para a aldeia Cumarumã, que fica localizada no município de Oiapoque, no extremo norte do estado. Essa ação começa hoje, quinta-feira, e vai até o domingo. E durante essa ação serão ofertados vários serviços de saúde para as comunidades indígenas dessa região. Atendimento psicológico, também realização de exames, assistência farmacêutica serão garantidos durante essa ação, lembrando que começa hoje e vai até o domingo na aldeia Cumarumã. Os moradores da região, lá em Oiapoque, recebem a partir de hoje essa ação de saúde, né, uma parceria com a Universidade Federal do Amapá, uma iniciativa que leva uma equipe profissional, várias equipes, né, profissionais, serviços diretamente ao território indígena, aproximando o atendimento da comunidade. A equipe da Secretaria de Saúde do Amapá e os acadêmicos da Unifap já estão na região desde ontem. Ficaram alojados na aldeia Tucai e, na sequência, seguiram para a aldeia Cumarumã, que serão onde vão ocorrer, né, os atendimentos até este domingo, dia 30. Cerca de 50 profissionais e estudantes participam dessa programação, que garante, por exemplo, a presença de médicos, enfermeiros, técnicos de enfermagem, profissionais de laboratório, além de psicólogos e professores, junto com os estudantes e integrantes da coordenação dessa ação. Os serviços ofertados pela CESA estão, por exemplo, a triagem de enfermagem, exames laboratoriais, atendimento psicológico, consultas com médicos clínicos e especialistas e assistência farmacêutica. Essa parceria permite aproximar a assistência e a formação acadêmica das comunidades indígenas, né, aumentando essa relação entre a comunidade acadêmica e essas comunidades indígenas aqui do Amapá. Além de ampliar o acesso aos serviços de saúde, né, essa ação proporciona aí aos estudantes da Unifap essa experiência prática em território indígena que fortalece a integração entre a universidade, a assistência, a comunidade, considerando as características específicas e culturais de cada região e também as necessidades de saúde dessa população indígena lá na aldeia Cumarumã, no município de Oiapoque. Lembrando que as equipes já estão na região, essa ação de saúde na aldeia Cumarumã, no município de Oiapoque, começa nesta quinta-feira, vai até o domingo, ocorre durante todo esse final de semana e leva consultas médicas, atendimento psicológico, assistência farmacêutica para toda a comunidade indígena dessa região da aldeia de Cumarumã. Crianças, né, jovens e também adultos indígenas da aldeia Cumarumã. Outras informações a gente vai acompanhando aqui no Estação CBN ao longo da nossa programação. São 9:26 agora, a gente segue aqui acompanhando outras notícias. A procura por casas e apartamentos em Macapá disparou e isso muda o jeito como a cidade cresce. É possível perceber essa mudança com o surgimento de novos prédios nos condomínios residenciais espalhados pela capital. Gabriel Moraes.
8: O sonho da casa própria está movimentando Macapá. Corretoras registram aumento na procura por imóveis e famílias inteiras entram nessa corrida. Mas o que explica esse momento? A corretora de imóveis Fabiana Garcia explica.
9: O mercado imobiliário de Macapá, ele está bem aquecido, né? Em comparação com o ano passado, 2026, tem sido um ano bem promissor. A minha percepção vem muito em relação ao crédito, mais famílias tendo acesso a financiamento, a subsídios do governo. Isso fez com que elevasse, né, as vendas, muita gente comprando, e também a questão da classe média, faixa 4, que aumentou também do Minha Casa Minha Vida, e o alto padrão, que também teve essa ampliação no crédito.
8: Casas ou apartamentos, novos ou usados. O gosto do macapaense também está mudando. E não é só o tipo do imóvel que pesa na decisão. A localização virou item obrigatório na lista.
9: Na minha opinião, hoje, Zona Sul sempre foi uma região muito valorizada. Hoje, assim, o que está muito em ascensão, muita procura é Zona Oeste. Hoje é por conta dos condomínios. Tem muito condomínio novo, né, na cidade, e a Zona Oeste hoje ainda é uma região que a gente consegue preço mais acessível. E os imóveis também são imóveis muito bons porque são imóveis novos.
8: Financiamento, prestações, documentação. O caminho até as chaves na mão nem sempre é simples, mas para quem já está perto de fechar negócio, vale cada etapa. Do outro lado dessa busca, estão famílias que sonham com o próprio imóvel. A funcionária pública Bruna Távora é uma delas, que nos conta como foi o processo de procura pelo terreno e o que possibilitou a construção da Casa dos Sonhos.
10: É um sonho realizado. É a realização de um sonho, né? Essa é uma área privilegiada, né? A gente já gostava muito dessa localização. Então, adquirimos o terreno e aguardamos o momento certo para começar a construção. É um imóvel dos nossos sonhos. A gente decidiu construir esse ano por conta das taxas de crédito, que melhoraram significativamente. E a gente observou também que os imóveis de alto padrão valorizaram esse ano. Então, isso também foi importante para a nossa decisão.
8: O crescimento do número de condomínios é um dos maiores indicativos do aquecimento do mercado. Placas de venda dividem espaço com casas em construção, um retrato do momento que o mercado imobiliário vive na cidade.
9: Ele quer segurança, qualidade de vida, rentabilidade, valorização daquilo que ele está comprando, porque hoje o imóvel também é um patrimônio. E muita gente também está fazendo investimento no imóvel, não como só como moradia, mas como patrimônio também.
8: Sobre o perfil do consumidor, Fabiana Garcia diz que o imóvel ideal é aquele que cabe no orçamento do amapaense, independentemente do padrão. A busca pela alta metragem dá lugar ao custo-benefício, conforto, segurança e localização. Com a presença de grandes projetos urbanos e a expectativa da exploração de petróleo na margem equatorial, o que fica é a expectativa de um Amapá cada vez mais habitado.
9: A expectativa em relação ao desenvolvimento econômico do Amapá está trazendo muita gente a querer comprar e a residir em Macapá.
8: De Macapá, Gabriel Moraes.
7: Vamos agora ao repórter CBN.

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1: Quinta-feira, 27 de agosto de 2026. A taxa de desocupação no país ficou em 5,3% entre maio e julho. O resultado representa queda de 0,5% percentual em relação aos 3 meses anteriores. O total de desempregados somou 5.800.000. O contingente equivale a uma redução de 8% no período comparado. Os dados foram apurados pelo IBGE. A Polícia Federal faz uma operação de combate a um grupo criminoso transnacional suspeito de aliciar e enviar brasileiras para exploração sexual no sul da França. São cumpridos 6 mandados de busca e apreensão nos municípios de São Bernardo do Campo e São Vicente, em São Paulo. A Justiça também determinou medidas cautelares contra 3 investigados acusados de fazer parte da quadrilha. E ainda bloqueou até 10 milhões de reais de 2 investigados e empresas vinculadas a ambos. O Tribunal Regional Eleitoral julga hoje à tarde o registro de candidatura de Antony Garotinho do Republicanos ao governo do estado do Rio de Janeiro. O ex-governador é alvo de 3 ações de impugnação por uma condenação por improbidade administrativa. Também será analisada uma ação sobre a suspeita de um esquema de arrecadação ilegal para campanhas. A rodovia que dá acesso ao Aeroporto Internacional de Confins está totalmente interditada desde as 5h30 da manhã por causa do tombamento de um caminhão-tanque. O veículo pegou fogo no MG-10 e o motorista morreu. No momento, o acesso ao terminal ocorre por outra via. O trajeto, no entanto, é mais longo e tem congestionamento. No horário de Brasília, 9h32.

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7: Agora 9h38.
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7: Estamos de volta com o Estação CBN, agora nosso quadro CBN Vida de Pet. Nesta quinta-feira a gente fala aqui sobre o uso da inteligência artificial e o cuidado com os pets. É sobre esse assunto, a gente vai entender, por exemplo, os limites e até onde a ferramenta pode ajudar. A gente vai conversar com a médica veterinária, a doutora Silvia Magalhães, sobre esse assunto. Doutora, bom dia.
8: Bom dia, Tati. Bom dia a todos.
7: Doutora, por que cada vez mais as pessoas estão buscando na internet, especificamente na inteligência artificial, respostas para situações ao invés de procurar o médico veterinário?
8: Então, Tati, o que a gente observa é que as pessoas querem uma praticidade, uma rapidez, vamos dizer assim, uma velocidade no acesso a uma informação. E aí elas buscam através da internet, que é o meio hoje que está amplamente utilizado, né? Essa informação muitas das vezes através da inteligência artificial. Então, por praticidade, por até ansiedade, né? Muitas das vezes a pessoa está ansiosa, está angustiada, chega em casa do trabalho, pega o animal, por exemplo, vomitando, aí vem aquela preocupação e já vai lá na IA. Hoje a gente observa que está muito comum as pessoas utilizarem a inteligência artificial para tudo, inclusive para tentar fazer diagnóstico nos seus animais.
7: E aí isso é mais comum, por exemplo, entre o público mais jovem?
8: Não, Tati, por incrível que pareça, a gente observa que todas as idades. É uma situação que está muito assim distribuída para todos os tipos de públicos, desde as pessoas mais jovens até as pessoas com mais idade, com mais maturidade, utilizam também. A IA ganhou uma proporção hoje, vamos dizer assim, no mundo virtual muito grande e está sendo muito utilizada.
7: A senhora citou aí a questão de buscar diagnóstico, que as pessoas estão buscando diagnóstico, inclusive, para algumas situações com o uso da inteligência artificial. A gente sabe que diagnósticos vêm de acordo com o resultado de exames.
8: Sim.
7: Qual é o risco, né, do uso de inteligência artificial para essas situações?
8: Então, existem riscos grandes, né? É importante a gente frisar sobre isso. Nada substitui uma boa avaliação clínica. Então, a avaliação clínica do paciente, uma inteligência artificial não vai ter condições de fazer. É ali no presencial, junto a um profissional que se capacitou por anos, muitas das vezes fez pós-graduação numa determinada área de atuação, para poder ter condições de entender o que aquele animal está sentindo. Até porque o médico veterinário, ele não consegue, o animal não fala. Então, a gente tem que fazer uma boa avaliação clínica, uma boa anamnese clínica, para entender o que está acontecendo, associado, claro, a exames, que podem ser exames de imagem, exames laboratoriais. Existem diversos exames que complementam essa avaliação clínica.
7: A gente lembra que existem várias doenças que acometem os animais, várias doenças, inclusive, com sintomas bem parecidos.
8: Sim.
7: É um detalhe ou outro que vai diferenciar uma situação, uma doença da outra, enfim. Qual é a importância, doutora, de fazer essa confirmação de forma, um diagnóstico seguro? Por meio de um exame.
8: Sim, você utilizar a inteligência artificial para buscar uma orientação, uma informação no sentido, meu animal tá, tô com um quadro de emergência, onde tem uma clínica veterinária 24 horas, um local onde eu possa levá-lo, ok. Mas assim, identificou que o seu animal tem algum sintoma, por mais que você pense de repente que é algo brando, pode não ser. Como eu falei, o próprio vômito. O vômito, ele pode representar em situações, diversas situações. Então, desde uma coisa mais simples, de repente ingeriu alguma coisa que fez mal, a algo um pouco mais complexo. É necessário levar o profissional, o médico veterinário, para fazer uma boa avaliação clínica do animal, avaliar a necessidade de pedir algum exame, de acordo com o que vai ser avaliado, né, para poder se chegar a um diagnóstico. A inteligência artificial precisa ser usada a seu favor, para ele ajudar a compreender determinadas situações, mas não necessariamente para fechar diagnóstico.

0: Utiliza a IA, busca lá um diagnóstico, um tratamento e até faz uso realmente do que a IA está recomendando.
1: Que situações, por exemplo, né, doutora, as pessoas, por exemplo, podem perder tempo fazendo uma pesquisa como essa e até perder o animal?
0: Sim, né? Situações de emergência, por exemplo, Tati, a gente tem um animal que está com sangramento ativo, a gente tem um animal que está convulsionando, a gente tem um animal que está num quadro grave, respiratório, com uma certa insuficiência respiratória. Isso não é algo, por exemplo, que você vai pegar o telefone, o computador, vai colocar lá na IA o que eu devo fazer. Gente, muitas das vezes não dá tempo. Então, é necessário realmente você, de repente, procurar clínica veterinária 24 horas, que me atenda agora, porque às vezes isso acontece tarde da noite, às vezes isso acontece de madrugada. Então, você pode usar a IA a seu favor, né? E buscar essa informação e correr para um atendimento. Mas não é uma situação que realmente vai lhe proporcionar um tempo para agir.
1: Salvar.
0: Então, às vezes pode ser tarde demais, né?
1: Pois é, existe um sinal de alerta, doutora, ali, um sintoma, né? O que, que o responsável por esse animal pode reconhecer ali como uma situação de alerta e que precisa procurar uma ajuda de um médico, de um especialista, né, no assunto, para salvar aquele animal, ao invés de fazer essa pesquisa e, de repente, não ser adequada para aquela situação.
0: Sim, por exemplo, o animal está com as mucosas arroxeadas, né? Não está vermelhinha como habitual. O animal está com uma certa dificuldade respiratória, com o abdômen muito distendido, endurecido. O animal está com os olhos bem abertos, como se estivesse esbugalhados, né? O animal está convulsionando, ele está se batendo, se debatendo no chão, salivando muito, babando muito. Existem diversas situações, desde uma intoxicação, uma convulsão, há um processo hemorrágico que a pessoa não consegue identificar. Então, existem diversas situações realmente que requer a necessidade de você procurar um profissional, um atendimento veterinário o mais rápido possível.
1: Na sua opinião, doutora, como médica, como especialista, qual a sua opinião, por exemplo, o que a senhora orienta para as pessoas que buscam nessa ferramenta, né, uma ajuda ali naquele momento de desespero?
0: A informação que a gente pode deixar é que você busque ali a informação, busque uma orientação, que você use a IA a seu favor, né? Para complementar, de repente, o que um profissional conversou com você, para procurar entender como está se direcionando aquele caso, aquela situação, mas não para fechar diagnóstico, não para conduzir tratamento, porque na intenção, de repente, de querer ajudar, você pode muito mais prejudicar do que ajudar o seu animal.
1: Um medicamento errado ou uma demora, por menor que seja, ali naquele atendimento mais rápido para aquele animalzinho que está passando mal, pode levar o animal à morte?
0: Pode sim, Tati, isso pode acontecer. Tem animais que não podem utilizar determinados medicamentos, inclusive humanos, e algumas das vezes pode ser recomendado, né, o uso de uma, até por uma informação não completa. De repente você pega e coloca de uma forma, o meu animal tá assim, assim, assim, assim, o que, que eu posso usar para tratar? De repente pode vir uma orientação qualquer para você e isso pode levar, de repente, a um quadro mais grave, uma intoxicação, a um óbito. Então tem que haver muito cuidado. A gente tem que se beneficiar, né, Tati? A gente usa muito a inteligência artificial, eu acho que ela chegou realmente de uma maneira muito boa para nos ajudar a muitas questões, a organizar informações, a organizar textos, deixar mais claro o que você quer escrever, de repente. Tem muitas coisas que você pode utilizar a seu favor da inteligência artificial, mas nunca para fechar um diagnóstico, nunca para ministrar um tratamento, fazer uso de uma medicação, porque isso realmente pode conduzir a um quadro mais grave, a algo que possa fazer você perder o seu animal.
1: Olha, a gente conversou aqui com a doutora Silvia Magalhães, médica veterinária. Doutora, obrigada pelas informações, pelas orientações.
0: Nós que agradecemos, Tati, muito obrigada.
1: Bom dia.
0: Bom dia.
1: Seguimos aqui com outras notícias, agora no Estação CBN, falar sobre as cirurgias de catarata, agora no Agosto Cinza, o mês de combate à cegueira reversível. A Secretaria de Saúde do Amapá reforça a importância do diagnóstico precoce da catarata. Serviços são ofertados na rede pública do Amapá. Gabriel Moraes.
2: A catarata afeta o cristalino, a lente natural do olho, como se a pessoa olhasse por um vidro engordurado. É mais comum após os 50 anos, mas também pode atingir crianças na chamada catarata congênita. Os principais sintomas incluem visão nublada ou com sensação de névoa, sensibilidade à luz, maior dificuldade para enxergar à noite e percepção de cores desbotadas. Deana Batista é mãe da Ana Cecília,

0: de 5 anos. Ela trouxe a filha para realizar uma consulta oftalmológica, pois a menina está com suspeita de catarata congênita.
1: Ela está com um grau muito alto já de miopia do lado direito, aí já está dificultando na creche, em outras atividades diárias dela já, né? Aí eu consegui marcar aqui no HCAL com especialista mesmo para tirar qualquer dúvida. Eu queria escutar uma segunda opinião médica, né? Para a gente correr atrás da solução. É importante porque assim a gente procura mais cedo a ajuda, né? E muitas vezes a gente consegue até a cura logo, né? Porque levar para a vida adulta uma dificuldade dessa, principalmente na visão, é muito complicado. Já é complicado para o adulto, imagine para a criança. E ainda mais uma criança autista que não sabe explicar, né, o que está sentindo, o que ela consegue fazer, ver, né, e o que ela não consegue.
0: Com a campanha Agosto Cinza, mês dedicado à conscientização, prevenção e combate à catarata, uma mobilização de combate à cegueira reversível destaca avanços no atendimento a adultos e crianças, além de orientar a população sobre prevenção e acesso ao serviço público, como destaca o responsável técnico do Serviço de Oftalmologia, Fernando Paraense.
2: A gente vem fazendo esse serviço durante o ano todinho, 2026 e há 3 anos atrás. E o Agosto Cinza, ele tem como indicação a orientação para pacientes com catarata, que é a cegueira reversível. Então, assim, paciente que tem indícios de catarata, pode procurar o serviço de oftalmologia HCAL, que nós vamos encaminhar esse paciente para o serviço de referência para fazer a avaliação pré-cirúrgica. Para esse paciente ter uma nova possibilidade de enxergar a vida com outros olhos pós-cirúrgicos.
0: Quem tem 50 anos ou mais não precisa de encaminhamento. Basta procurar o setor de oftalmologia do Hospital das Clínicas Dr. Alberto Lima, com o cartão do SUS e a identidade, para agendar a avaliação pré-cirúrgica. O setor funciona 24 horas para urgência e emergência.
2: Hoje o Serviço de Oftalmologia HCAL disponibiliza para todo o estado do Amapá vagas de consulta através do Sistema de Regulação Central. Nós temos uma equipe de 3 oftalmologistas hoje aqui no Serviço de Oftalmologia. A gente tem a ajuda dos enfermeiros que são especializados para fazer a triagem desse tipo de paciente e dos técnicos de enfermagem. Somente no ano de 2026 nós já realizamos 3.628 cirurgias de catarata. Somando, como aí são 2 olhos, somando mais de 7 mil cirurgias de catarata no ano de 2026.
0: Após a triagem no HCAL, o paciente é direcionado para consulta especializada, realiza exames específicos, passa pelo procedimento cirúrgico nos 2 olhos, se houver indicação, e recebe todo o acompanhamento pós-operatório até a alta médica. O médico oftalmologista Jackson Furtado explica como funciona a cirurgia de catarata congênita.
3: A catarata congênita é um acometimento infantil decorrente de inúmeros fatores. Quando acontece, a visão da criança pode ficar prejudicada a posteriori. Então, dependendo do grau da catarata, pode ou não indicar o tratamento cirúrgico. A cirurgia é simples, é feita com ultrassom, porém, em ambiente hospitalar, sob sedação, sob anestesia, né, que criança não fica muito quietinha para fazer o tratamento cirúrgico.
4: E após a cirurgia, a visão volta normalmente?
3: Tecnicamente, sim. Pode acontecer dela ter algum grau residual e aí se corrige com óculos.
0: Com a colaboração de Railana Dantas, de Macapá, Gabriel Moraes.
5: O governo federal decidiu acionar a justiça contra o Discord. A decisão foi tomada depois que as negociações com a plataforma fracassaram. A Advocacia Geral da União pede que a empresa cumpra a legislação brasileira para proteger crianças e adolescentes e cobra também uma indenização de R$500 milhões. Felipe Igreja.
6: O que era uma tentativa de acordo terminou em impasse. Governo Federal e Discord negociavam um termo de ajustamento de conduta, um TAC, para que a plataforma adotasse medidas de proteção a crianças e adolescentes e se adequasse à legislação brasileira. Mas, segundo o governo, a empresa não apresentou compromissos considerados suficientes para garantir a proteção dos menores, como explica o ministro da Justiça, Wellington Lima e Silva.
7: Esta resposta que está sendo dada em conjunto pela Advocacia Geral da União, Ministério da Justiça, é uma resposta de Estado. É uma resposta que busca fazer valer que qualquer plataforma, nacional ou estrangeira, não venha a descuidar dos limites impostos pela lei.
6: Segundo o governo, o Discord chegou a demonstrar disposição disposição para assumir compromissos, mas recusou na fase final das negociações. Com o impasse, o advogado-geral da União, Jorge Messias, explica que a solução foi protocolar uma ação civil pública na Justiça Federal, para que a plataforma se adeque à legislação brasileira e fique sujeita a pagar danos morais coletivos de R$500 milhões.
8: Nós não podemos tolerar que verdadeiras cracolândias digitais sejam criadas no ambiente virtual brasileiro. E esta ação representa que a tolerância do Estado brasileiro é zero para esse tipo de prática. Todas as empresas que queiram participar do ambiente digital brasileiro são bem-vindas, mas devem cumprir integralmente a legislação brasileira.
6: A ofensiva contra a plataforma ganhou força depois da morte de uma adolescente de 13 anos em Mato Grosso do Sul. Segundo as investigações, a jovem teria sido induzida à automutilação e ao suicídio por outros adolescentes que estavam usando o Discord. O governo alega ainda que há um problema estrutural de segurança na plataforma, com questionamentos semelhantes feitos contra a empresa até mesmo nos Estados Unidos, país sede do Discord. Por causa da repercussão desse caso, as transmissões ao vivo no Discord estão suspensas no Brasil desde o dia 12 de agosto. O governo brasileiro cobra que a plataforma adote mecanismos de verificação etária do usuário com vinculação de contas de menores aos pais ou responsáveis e que corte, em tempo real, transmissões que estejam exibindo cenas de automutilação ou violência extrema. O delegado Otávio Russo, da Polícia Federal, afirma que a falta de moderação na plataforma passou de todos os limites.
9: O que a gente tem visto hoje em dia, especialmente nessa plataforma, mas não só, mas especialmente nessa plataforma, é muito mais difícil do que a gente vinha vendo antes. Quando a gente fala de automutilação, eu estou falando de meninas em geral, meninas de 9, 10, 11, 12 anos, diante de uma plateia de 200, 300, às vezes 600 pessoas, pegando uma gilete escrevendo o nome do abusador na sua própria pele, em uns locais difíceis do corpo. Automutilação de animal, a gente vê o animal morto ao final, depois de muita tortura.
6: De Brasília, Felipe Igreja para a CBN Amazônia.
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7: Quinta-feira, 27 de agosto de 2026. O empresário Fábio Luiz Lula da Silva, ou Lulinha, é alvo de um pedido de investigação apresentado ao Ministério Público da Espanha. A solicitação foi feita pelo comunicador Oswaldo Eustáquio e pelo advogado Fábio Pagnosi, que representa a ex-deputada Carla Zambelli. O pedido mira as atividades da empresa Sinapta, que pertence ao filho do presidente Lula e tem sede em Madrid. Segundo o pedido, a companhia pode ter sido usada para ocultar, transferir ou administrar recursos relacionados a fatos investigados no Brasil. Subiu para 359 o número de mortos em decorrência da avalanche e das enchentes que atingiram a fronteira entre o Nepal e o Tibete na China, segundo a imprensa local. Mais de 1.400 pessoas permanecem desaparecidas, incluindo turistas de 35 países. Quase 16 mil moradores estão desabrigados. Autoridades chinesas identificaram um lago represado que pode receber mais de 3 milhões de metros cúbicos de água e destroços nos próximos dias. Diante da situação, as autoridades alertam para o risco de transbordamento, o que pode provocar novas enchentes. De acordo com o Serviço Geológico dos Estados Unidos, o evento foi provocado pelo desprendimento de um bloco de gelo de mais de 600 metros de largura no alto das montanhas. No horário de Brasília, 10 horas.
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1: Dez horas e quatro minutos no horário de Brasília. Vamos à nossa primeira e única edição do Giro CBN Amazônia desta quinta-feira, 27 de agosto de 2026. Vamos começar trazendo informações do estado do Acre. Apagão deixa cinco municípios do Acre sem energia elétrica. Quem traz a informação para a gente é a Sara Helena. Sara, bom dia.
2: Bom dia, Patrick. É isso mesmo. O apagão aconteceu na noite da última quarta-feira devido a uma falha no fornecimento de energia que afetou cinco cidades no interior do estado: Cruzeiro do Sul, Mâncio Lima, Rodrigues Alves, Feijó e Tarauacá. Até às 8 da noite, o serviço ainda não havia sido normalizado. E segundo a Energisa, o problema foi provocado por uma falha em um equipamento da linha de transmissão que abastece a região. A rede é operada e mantida pela empresa Z Energia, que iniciou a substituição do equipamento na subestação de Rio Branco para tentar restabelecer o fornecimento. A interrupção também formação de um festival, o Festival da Farinha, que é tradicional em Cruzeiro do Sul. Inclusive, parte das atividades previstas para a primeira noite precisou ser adiada para hoje, quinta-feira. A Energisa informou ainda que está à disposição para prestar apoio técnico durante o processo de recomposição do sistema. Patrick.
1: Muito obrigado, Sara, pelas informações. Bom dia, bom trabalho para você e para toda a nossa equipe da CBN Rio Branco. Vamos a Roraima. O Ministério Público Federal abriu uma investigação sobre a grave deterioração da saúde em uma comunidade Yanomami, no Alto Catrimani. Uma fiscalização encontrou casos de leishmaniose, malária e outras doenças entre os moradores que relataram a falta de equipes médicas na região. Namã Mourão está com a gente e traz a informação. Namã, bom dia.
3: Bom dia, Patrick. O Ministério Público Federal abriu uma investigação para acompanhar a assistência médica e conter o avanço de doenças na terra indígena Yanomami aqui no estado de Roraima. De acordo com informações do MPF, uma fiscalização que foi feita na região do Alto Catrimani identificou um quadro de grave deterioração de saúde dos 29 moradores locais, com registros confirmados de várias doenças. Nós estamos mencionando aí leishmaniose, malária, infecções respiratórias e também verminoses. A apuração aponta que a falta de assistência contínua do governo federal tem agravado a situação na região de fronteira. Conforme relatado pelos próprios indígenas, mas também confirmado pelas diligências do MPF, a comunidade já tem enfrentado uma ausência prolongada de equipes de saúde, sendo necessária inclusive a remoção de urgência de uma criança com suspeita de leishmaniose. Em nota ao portal G1, o Ministério da Saúde informou que promoveu duas missões assistenciais para verificar a situação, inclusive fazendo atendimentos domiciliares, vacinação de crianças e busca ativa de casos de malária. Mas a gente vem acompanhando porque são denúncias que voltam a crescer novamente nos últimos meses, inclusive falando aí de doenças graves, doenças tratáveis e que vem despertando a suspeita justamente por conta aí da situação da falta de atendimento dessas doenças que são tratáveis aqui na nossa região, mas infelizmente mortes, inclusive, vêm sendo registradas. E a gente segue acompanhando, é um inquérito aberto pelo MPF e os próximos passos a nós agora é acompanhar como deve ser, portanto, essa investigação. Patrick.
1: Muito obrigado, Namã, pela informação. Bom dia, bom trabalho para você e para toda a nossa equipe da CBN Boa Vista. Vamos a Rondônia. Uma operação da Polícia Federal voltou a ter como alvo os crimes ambientais em terras indígenas de Rondônia. A ação aconteceu na terra indígena Rio Mequins, no município de Parecis, e resultou na destruição de estruturas utilizadas na extração ilegal de madeira. João Alves é quem está com a gente, tem os detalhes. João, bom dia.
4: Essa operação foi realizada pela Polícia Federal com apoio da Polícia Militar Ambiental, da Força Nacional e também do IBAMA. Segundo a PF, a ação teve como alvo pontos de exploração ilegal de madeira identificados dentro da terra indígena Rio Mequins, em Parecis. As equipes chegaram aos locais após um trabalho de monitoramento feito com imagens de satélite que permitiram localizar áreas suspeitas de atividade criminosa dentro da reserva. E durante a operação, os agentes encontraram e destruíram serrarias móveis utilizadas para o beneficiamento da madeira extraída ilegalmente, além de um acampamento e uma motocicleta que davam suporte a essas atividades na área. A Polícia Federal informou ainda que o objetivo da ação foi interromper a exploração ilegal de recursos naturais e reforçar a proteção do território indígena. Essas investigações continuam para identificar os responsáveis pela extração ilegal de madeira e eventuais financiadores da atividade criminosa. Patrick.
1: Muito obrigado, João, pela informação. Bom dia para você, bom trabalho para você e para nossa equipe da CBN Porto Velho. Agora informações do estado do Pará. A Justiça Federal suspende decisão que ameaça a terra indígena Ituna e Tatá no Pará. Medida protege povos originários da Amazônia. Diego Beckman conosco. Diego, bom dia.
5: Bom dia, Patrick. Bom dia a todos do Giro CBN Amazônia. O Tribunal Regional Federal suspendeu uma decisão que ameaçava a proteção da terra indígena Ituna e Tatá no Pará. O território tem 142 mil hectares e registro da presença de indígenas isolados. A área continua interditada para pessoas não autorizadas. A decisão anterior dava 180 dias para a Fundação Nacional dos Povos Indígenas, FUNAI, concluir os estudos de demarcação. Caso o prazo não fosse cumprido, a restrição do uso poderia ser suspensa automaticamente. O Ministério Público Federal recorreu alerta para o risco de invasões e de contato forçado com indígenas isolados. O tribunal entendeu que a decisão anterior não havia considerado de forma adequada a proteção dos povos indígenas e do meio ambiente. A situação ocorre em meio ao avanço de invasores no Médio Xingu. Fiscais da FUNAI encontraram cerca de 100 pessoas dentro do território no início do mês e relataram que outros 200 invasores haviam avançado pela floresta. Segundo os relatos, os ocupantes estariam usando motosserras, foices e facões para demarcar lotes e abrir estradas clandestinas. A Polícia Federal, em Altamira, investiga o caso e possíveis crimes ambientais. A Defensoria Pública da União pediu o envio da Força Nacional para apoiar a proteção da área. Organizações indigenistas também acionaram a Comissão Interamericana de Direitos Humanos diante do risco para os indígenas isolados e para os servidores que atuam na região. Patrick, eu volto com você.
1: Muito obrigado pela informação, Diego. Bom dia, bom trabalho para você e para toda a nossa equipe da CBN Belém. Agora, informações do Amazonas com Eros de Souza, delegado do estado, é preso em operação que investiga roubo de R$800 mil e ouro em Roraima. Eros de Souza, bom dia.
6: Bom dia, Patrick. Bom dia aos ouvintes da CBN Amazônia. O delegado da Polícia Civil do Amazonas, John Alan Cunha Castilho, de 29 anos, foi preso preventivamente na manhã de ontem aqui em Manaus. Inclusive, outra pessoa foi presa nessa operação, que é um investigador da corporação, o Diego Gabriel Rodrigues. Ele foi preso nessa operação já pela parte da Polícia Civil de Roraima, que investiga esse roubo de R$800 mil em dinheiro e também 30 quilos de ouro durante uma negociação realizada em Boa Vista. Segundo as investigações, o delegado e o investigador são suspeitos de participar de um esquema que envolveu uma falsa abordagem policial para roubar o dinheiro de um comprador de ouro. A nossa equipe ainda tenta localizar a defesa dos dois. Natural de Goiás, o John Alan Castilho ingressou na Polícia Civil do Amazonas após ser aprovado em um concurso público de 2021. Esse resultado foi homologado em 2024 e ele tomou posse em dezembro também daquele ano. Ele é pós-graduado em Segurança Pública, Direito Penal e Processo Penal. Na Polícia Civil, o John Castilho já foi titulado do 75º DIP em Barcelos, no interior do Amazonas. Atualmente estava atuando na Delegacia de Manacapuru, aqui na região metropolitana de Manaus. Patrick.
1: Muito obrigado, Eros de Souza, pela informação. Bom dia, bom trabalho para você. Para finalizar essa primeira edição do Giro CBN Amazônia, vamos agora com informações do Amapá. Petrobras envia ao Rio de Janeiro a primeira amostra de petróleo encontrada no Poço do Morfo, localizado no litoral do Amapá. As informações ao vivo com Luiz Felipe Santos. Luiz, bom dia.
7: Olá, Patrick, bom dia. O material vai passar por exames no Centro de Pesquisas da Estatal, que é o CEMPES, para mapear a composição do óleo. Por causa da raridade do material, o transporte vai ocorrer por caminhão com escolta de segurança e logística especial. Esse trajeto até a capital fluminense dura cerca de 3 semanas. A descoberta gerou expectativa no setor energético, pois a margem equatorial é tratada como prioridade estratégica para recompor as reservas da empresa. Mas o avanço na região desperta alertas de cientistas e organizações não governamentais sobre riscos a recifes, a manguezais, às comunidades tradicionais e também as metas de transição energética. A Petrobras afirma seguir todos os protocolos de segurança e, após os testes no Poço Mofo, a estatal planeja perfurar novos poços na costa amapaense, dependendo ainda de novas licenças ambientais. Patrick.
1: Muito obrigado, Luiz. Bom dia, bom trabalho para você e para toda a nossa equipe da CBN Macapá. Agora são 10 horas e 14 minutos no horário de Brasília. Essa foi nossa edição de hoje do Giro CBN Amazônia. A gente volta amanhã.
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10: Agora 10h23.
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10: Nós estamos de volta com o Estação CBN, informações importantes nessa manhã, seguindo na nossa manhã de notícias. Olha só, a Prefeitura de Macapá já vem discutindo os preparativos, a programação para o desfile cívico municipal deste ano, uma reunião com as secretarias municipais e de educação do Amapá também, definiu estratégias para integrar a programação à Semana da Pátria. Houve uma reunião de alinhamento, né, entre as secretarias da rede municipal, né, Secretaria de Educação, junto com outras pastas também, ali se reuniram para alinhar os detalhes do desfile cívico municipal. Esse encontro aconteceu na Prefeitura de Macapá, com representantes das secretarias envolvidas na organização, junto com a Secretaria de Educação do Amapá, responsável pela coordenação do desfile estadual. Segundo a subsecretária municipal de Educação, Elionay Lazami, esse encontro foi importante para definir as estratégias necessárias à realização do desfile e garantir a organização dessa programação. Então, o objetivo dessa reunião foi ajustar, alinhar a logística e a mobilização necessária para 11 de setembro, quando vai ser realizado o desfile cívico com as escolas da rede municipal. Então, a prefeitura está organizando todo esse planejamento, né, com o corpo técnico, também a comunidade escolar da rede municipal de educação, planejando todos os detalhes para levar todas as crianças para fazer um desfile cívico, um espetáculo nesse dia, né, do desfile cívico para a população. A programação vai contar com a participação integrada das redes municipal e estadual de ensino, faz parte das atividades da Semana da Pátria e vai ser realizada no período de 7 a 13 de setembro. Durante a reunião, representantes da Secretaria de Educação do Estado apresentaram todo o planejamento para o desfile, incluindo o percurso, pontos de embarque e desembarque aos estudantes, concentração das escolas, além do posicionamento dos grupos, trajeto, dispersão e a estrutura de apoio. Também foram discutidas medidas relacionadas à limpeza, segurança e comunicação e a organização dessa programação, além de um suporte básico, né, disponibilidade de ambulâncias, observadores de risco, o posicionamento das cercas metálicas ao longo do percurso, enfim, medidas de segurança também de proteção para as crianças. Segundo a assessoria de projetos especiais da SEED, essa integração entre Estado e município amplia a participação de estudantes nas atividades da Semana da Pátria. Esse ano se retorna essa participação, essa parceria, né, de Macapá, das escolas da rede municipal de Macapá, no qual todas as atrações acontecerão no período de 7 a 13 de setembro. E isso inclui as crianças da rede municipal de ensino daqui de Macapá. A programação do desfile cívico municipal vai ser realizada em três momentos, né? No dia 11 de setembro, por exemplo, o evento vai acontecer no Sambódromo de Macapá. No dia 12, pela manhã, a programação vai ser realizada no distrito de Tracajatuba, com a comunidade escolar dessa região, ou seja, uma programação ali direcionada aos estudantes do distrito do Tracajatuba. No dia 19 vai ter desfile no distrito do Bailique, 19 de setembro. Então a programação do desfile cívico municipal da Prefeitura de Macapá vai envolver também a zona rural, né, com duas programações em pontos diferentes, né, envolvendo comunidades inclusive próximas dessas regiões. Lembrando, as escolas da rede municipal têm desfile marcado no dia 11 de setembro em Macapá, no dia 12 no distrito de Tracajatuba com a comunidade local e no dia 19 no distrito do Bailique. Olha, Estação CBN está chegando ao fim. Obrigada pela sua companhia. A gente se despede aqui com os trabalhos técnicos de Valdir Mai, com produção Luiz Felipe Santos, gerência de jornalismo Arilson Freires, gerência executiva, gerência de conteúdo e programação Daniele Pires e direção de jornalismo Paulo Fernandes.
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10: Te desejo uma ótima quinta-feira. Vamos agora ao repórter CBN.
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1: Agosto de 2026. O presidente nacional do PP, senador Ciro Nogueira, disse que não terá nenhuma dificuldade para dialogar com o presidente Lula caso o petista seja reeleito. O ministro-chefe da Casa Civil na gestão Jair Bolsonaro se posicionou a favor de projetos de interesse do governo atual, como a PEC que acaba com a escala 6x1 e a medida provisória que trata do fim da taxa das blusinhas. Ciro Nogueira disse, no entanto, que é preciso oferecer uma compensação para reduzir os custos das empresas. A Bolsa de Valores de São Paulo opera em queda de 0,11% aos 174.391 pontos. O dólar comercial, estável, é negociado a R$ 5,15. Também estável, o euro vale R$ 6. No horário de Brasília, 10h30.
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2: Olá, muito bom dia a você. Seja muito bem-vinda. Seja muito bem-vindo a mais uma sabatina Globo Valores CBN, conversando com os candidatos à presidência da República. Hoje nós receberemos René Santos do Missão. Estamos falando, claro, aí no rádio, mas para todas as plataformas digitais também do Globo, do Valor, da CBN, alcançando cerca de 40 milhões de pessoas. Ao longo desta semana, nós já conversamos com o candidato Romeu Zema do Novo e Ronaldo Caiado do PSD. Amanhã vamos receber Augusto Cury do Avante. Os seis candidatos mais bem colocados na pesquisa Quest do dia 14 de agosto foram convidados. O candidato Lula e Flávio Bolsonaro não aceitaram o nosso convite. Almir Gaspar, Maria Cristina Fernandes e Lauro Jardim. E nós vamos com esta sabatina até o meio-dia. Começando, claro, hoje recebendo então o candidato Renan Santos do Missão, a quem eu agradeço pela gentileza de ter vindo aqui nos estúdios do Jornal o Globo, da redação do Jornal o Globo, para participar dessa sabatina. Muito obrigado e um bom dia.
3: Que honra, Milton, que honra estar com vocês, que honra estar com pessoas que eu admiro e, enfim, espero ter uma grande sabatina aqui com vocês, estúdio maravilhoso e vamos que vamos. Obrigado a todos.
2: Vamos começar por pautas que estão no dia de hoje aí no noticiário. Tivemos ontem uma reunião entre o presidente da República, presidente dos dois poderes do Executivo, do Legislativo, e lá se discutiu o fim da escala 6x1 e taxa das blusinhas para se votar agora. Eu queria ouvir a sua opinião a propósito, por exemplo, da questão do fim da escala 6x1.
3: Vamos começar com temas que me farão perder alguns votos, claramente, mas que eu vou manter minha posição por questão de coerência. Eu já aviso para as pessoas que estão nos ouvindo e nos assistindo que, naturalmente, essa é uma pauta perigosíssima, especialmente para um Brasil cujos setores que envolvem especialmente varejo e contratação intensiva já passam, antes mesmo da implementação da medida, por graves problemas. A gente viu o fechamento agora do Habib's, uma rede que o Brasil tem muito afeto. A parte que ligada à distribuição dos combustíveis à Shell, acho que é da Raizen, também está pedindo concordar, está recuperação. Já houve o problema com as Casas Bahia. E imagina isso num cenário em que estão prometendo que as pessoas vão trabalhar menos e ganhar mais. Porque você vai diminuir as horas trabalhadas e manter o salário mensal igual, as pessoas vão trabalhar menos e ganhar mais. Esse é um problema dramático vindo de uma medida populista de um presidente da República que está tentando recuperar. Isso é uma discussão central nos campos de esquerda. Recuperar a discussão sobre trabalho. que é uma discussão antiga, o Partido dos Trabalhadores surge como um movimento sindical, as esquerdas se afastam disso e entram em discussões identitárias, e eles veem isso como uma espécie de um retorno às origens, tratando de questões materiais que envolvem a vida do trabalhador. O problema é que o maior direito que um trabalhador tem que ter é o trabalho. E a partir do momento que você dificulta ainda mais a contratação, você acaba gerando, na prática, ou um encaminhamento para a informalidade ou desemprego puro e simples. Alguns setores altamente sindicalizados, eu falo, por exemplo, da indústria, elas não têm como fugir, não tem como você contratar um operário MEI. Não dá, porque são setores altamente sindicalizados. Eles apenas vão aumentar o seu custo operacional e vão perder espaço nas cadeias globais de produção, como já estava acontecendo antes disso. Então é uma medida que, por mais que para muitas pessoas, e eu entendo o drama de algumas pessoas que moram em cidades como Rio de Janeiro, ou cidade de São Paulo, região metropolitana de Belo Horizonte, que fazem um deslocamento periférico para arrumar para trabalhar nas regiões mais centrais, e elas gastam muito tempo no trânsito. E elas consideram que ficar tanto tempo trabalhando é muito ruim. Eu entendo, mas esse é um problema acima de tudo logístico. As pessoas perdem boa parte da vida delas, 2 horas para ir, 2 horas para voltar, 4 horas vezes 6, 24 horas da semana em trânsito. Em transportes ruins. Eu entendo o drama dessas pessoas especificamente. Agora o que eu estou falando para elas é, a gente está, vamos dizer, fugindo de atacar os problemas concretos, que são a baixa produtividade e problemas de infraestrutura urbana, e indo apenas para o populismo.
2: Há uma forte expectativa de aprovação desse projeto ainda nesse ano. O senhor presidente, o senhor sendo presidente, o senhor muda esse projeto?
3: Sim. Sim, nós precisamos de uma nova legislação trabalhista, que contemple o outro tema aqui, que é um problema fiscal também. Nós temos um problema fiscal, previdenciário e trabalhista no Brasil, que envolve desde questões fiscais, desde o rombo da Previdência, à competitividade. É um nó górdio que a gente vai ter que resolver. Não é fácil, porque a gente precisa de um novo regime trabalhista que vá para além do MEI. Hoje, vamos ser sinceros, boa parte das pessoas que estão sendo contratadas em ambientes urbanos, especialmente na área de serviços, são MEI. Os MEIs podiam estar na casa dos 13 a 16 milhões de pessoas que estão em MEI. Esse número é muito alto, porque as pessoas ganham mais com MEI, você tem menos tributação, e com menos tributação você também tem menos contribuição previdenciária. Então tem um problema que envolve previdência, ao mesmo tempo tem um problema que envolve as pessoas que querem ter segurança jurídica e mais dinheiro no bolso. Nós temos que ter um regime trabalhista que encare o problema do aumento da base, ou seja, tem que ter uma base de contribuição maior, com uma tributação menor. E ao mesmo tempo que gere segurança jurídica para contratar e para demitir, como acontece em qualquer ação. Este modelo, ele ultrapassa essas discussões que estão tendo agora sobre escala 6x1, porque é apenas uma, vamos ser sinceros, o efeito da escala 6x1 vai ser o aumento da informalidade e de diminuição da arrecadação de valores que vão para a Previdência e, no fim do dia, aumento do rombo fiscal.
4: Candidato, a informalidade já é gigante no mercado de trabalho brasileiro.
3: Sim.
4: Você não teme que este argumento do aumento do custo de produção seja equiparado ao argumento que prevaleceu no final do século XIX, quando a Lei Áurea foi adotada, os debates no Senado, no Império, eram esses, porque os donos, os senhores de engenho, de café, não iam ter como arcar com esse custo de ficar sem seus escravos. Isso combina com um partido tão moderno quanto o seu, com uma plataforma de futuro, esse custo, um argumento tão baseado no custo do trabalho?
3: Ora, vamos lá. As pessoas no Brasil, elas abandonam esse regime que nós temos na CLT para procurar nações, em geral os Estados Unidos são um exemplo disso, mas mais recentemente o Paraguai, que tem uma legislação trabalhista mais flexível, e elas não estão procurando um regime de escravidão. Na verdade, quando as pessoas saem daqui para procurar um emprego em lugares em que há leis trabalhistas mais flexíveis, elas estão se emancipando. Até porque o principal direito de um trabalhador é, antes de tudo, o direito ao trabalho. O direito ao trabalho é o que o qualifica como um trabalhador. Quando você não consegue ofertar trabalho para ele, nem trabalhador ele é. E isso gera a ele a seguinte situação. Ele acaba se tornando um dependente do Estado, que acaba pagando para ele valores de ordem alimentar. E aí eu lhe pergunto, será que hoje uma pessoa que não vive de auxílios governamentais e que tem que votar, especialmente no candidato a prefeito, ligado ao município que ele vive, não é ele próprio uma espécie de escravo moderno? Eu acho que a emancipação vem através do trabalho. A forma como o trabalho vai ser dado, o modelo, o arcabouço jurídico que embasa essa contratação, ela é essencial, porque ela tem que permitir que a pessoa se torne um trabalhador e ela tem que permitir algum grau de formalização. Veja, a gente tem uma discussão muito grande aqui no Brasil sobre a alíquota do IVA, que vai ser muito alta. Porque o modelo brasileiro é baseado na tributação sobre o consumo e não na tributação sobre a renda. A gente não tributa a renda porque as pessoas estão na informalidade. E é tanta gente na informalidade que não existe tributação sobre a renda. Os Estados Unidos vão para um caminho oposto, um caminho contrário. Nesse sentido, a gente tem que aumentar a base das pessoas que vão ter algum grau de formalização. Lógico que a gente pode criar faixas que não há, vamos dizer, há isenção tributária para pessoas com salários mais baixos, que isso não tem que nem entrar em discussão. Entretanto, há necessidade de uma formalização em massa dos brasileiros. Precisamos formalizá-los urgentemente, porque é isto ou manter um regime, que a gente precisa colocar aqui, que é um regime alternativo, uma economia alternativa, o lado B da economia.
5: Eu acho isso
3: muito perigoso.
5: Eu acho que o que a Maria Cristina está querendo dizer é que quando você implementa esse tipo de mudança, em geral a reação dos patrões é essa: olha, vai ser ruim, vai ter custo mais alto, mas assim, como foi, por exemplo, na CLT. No fim, você teve uma formalização. Eu não sei dizer aqui o porcentagem, mas não consta que tenha sido isso que levou a mais informalidade ao longo do tempo. Você mesmo está falando do empreendedorismo, das pessoas que querem empreender sozinhas, o MEI, tudo isso foi se adequando. Agora, quando você fala, por exemplo, em subsídio para a indústria, você mesmo é contra. Então, não é uma contradição? Assim, subsídios para a indústria são protecionismo, afetam a produtividade, porque se você dá muito subsídio e o setor é improdutivo, você está protegendo um setor que não está ganhando competitividade. Mas no caso da escala 6x1 vale. Não tem uma contradição aí?
3: De maneira alguma, porque não é isso que eu prego. E a gente tem que voltar um pouco no tempo. A formalização que houve com a CLT foi um processo que aconteceu na primeira metade do século XX. Ela veio em decorrência de um contexto histórico e o elemento da historicidade não pode ser retirado daquele processo como um todo. Ela foi construída no momento de formalização de trabalhadores, num contexto de industrialização que havia nos grandes ambientes urbanos, em que o então presidente Getúlio Vargas, ele buscava controlar os movimentos sindicais à época, colocar debaixo do braço dele, até porque havia, vamos dizer, insurgências, inclusive comunistas à época ali, e ele tinha uma preocupação muito grande, ao mesmo tempo que isso veio com preço. A época, a própria CLT, ela pressupunha estabilidade. A pessoa era contratada e não podia ser demitida. Uhum. Lógico que a maior parte das pessoas não estavam sendo contratadas pelo regime CLT, já naquela época. Lógico que aquele modelo foi um modelo adequado para um tipo de sociedade industrial contemporânea, daquela modernidade, que ainda no Brasil ela não tinha se imposto de maneira total. Não era igual, por exemplo, o modelo italiano, você tinha a Carta do Lavoro que ela serviu de inspiração para a CLT, porque a sociedade italiana, especialmente do norte da Itália, era altamente industrializada e altamente formalizada. O Brasil ela tinha um regime, vamos colocar aqui, pós-feudal, acontecendo em regiões do interior do Nordeste, no interior de Minas Gerais, naquela época, com nenhuma formalização, ao mesmo tempo que nos centros urbanos ele tinha a CLT. Tem um problema de arcaísmos na sociedade brasileira, em que ele convive com modelos diferentes. Até isso é discutido na esquerda e na direita. Como resolver? A questão é, você mantém esses arcaísmos e a única diferença é que os lugares mais modernizados, eles estão abandonando a CLT. Então, os setores mais modernos da economia já abandonam a CLT. Eu vou discordar mais de um ponto, se me permita continuar aqui, que é, está tendo agora um microempreendedorismo. Não está tendo um microempreendedorismo. Eu vou ser bem sincero, todos os funcionários que trabalham comigo são MEI. Eles são,
5: é isso que você fala.
3: É que não é um microempreendedorismo. Vamos ser sinceros.
5: É uma forma de driblar impostos.
3: É uma forma que o brasileiro encontrou para poder contratar alguém, e com a pessoa recebendo mais, se adequando no bolso da empresa e no bolso do trabalhador.
5: Mas hoje tem o fenômeno dos aplicativos e de toda
3: que
5: essa galera.
3: No fundo, ele é um trabalhador. Assim, eu não vou comprar o discurso de coach.
5: Não, sim, mas e aí?
3: Ele é um trabalhador.
5: E como lidar com esse cara? Porque, como você está falando, o cara está evadindo impostos e também está perdendo
3: direitos. Por isso que nós vamos precisar criar um modelo alternativo à CLT e alternativo ao MEI, que permita a contratação e formalização em massa, que não tribute muitas pessoas na cadeia e que permita que a gente comece a ter algum tipo de racionalidade.
6: Isso não resultaria em menos proteção para o trabalhador? Como é que o senhor pode garantir que o trabalhador não ficaria desprotegido?
3: A maior proteção que o trabalhador tem que ter é receber o salário dele no fim do mês. É o trabalho. A maior parte das pessoas, e isso é um paradoxo, que estão no MEI se sentem mais seguras e mais emancipadas do que as pessoas que estão vivendo dentro do regime CLT. Toda essa discussão sobre escala 6x1, olha que paradoxal. Ela está

0: dele, o horário dele, ele monta a escala dele. Podemos falar sobre a qualidade de vida, isso é uma outra discussão. Mas o mais importante é, esta pessoa está buscando a emancipação dela. O trabalhador que está na CLT não necessariamente consegue isso. Então, a segurança no fim do dia é sobre se ele tem trabalho ou não.
1: E
0: Eu acho que
1: daí a
0: você que
1: formalização,
2: de
1: como
2: contrato?
1: formalizar garantindo isso?
0: Pera,
1: Isso que eu não
0: vamos um de cada
1: entendi.
0: vez.
1: Ah, a mesma pergunta,
0: Ah.
1: na verdade. Como fazer para formalizar, como você está falando, garantindo que vai ter emprego e direito?
0: Maravilhoso. Vamos lá. O ponto central é, uma pessoa que contrata, ela quer ter segurança no cumprimento do contrato de trabalho por parte do empregado e segurança que quando você contrata ou vai demitir as pessoas, você sabe quais são as verbas que você paga e se você precisar discutir isso judicialmente, os valores sejam previsíveis. As pessoas querem trabalhar com previsibilidade. O modelo da CLT, ele vem com muitos custos e ele vem ainda com a justiça trabalhista, que é uma caixinha de surpresas. Nós temos a pior justiça trabalhista do mundo, é o país que mais tem ações trabalhistas do mundo.
3: O que é que o senhor pretende fazer com a justiça trabalhista?
0: Eu acho que nós temos que ter uma legislação trabalhista que vá para além da justiça trabalhista. Hoje, o MEI.
3: Sim, mas o que que faz com a justiça?
0: Eu acho que ela tem que se encaminhar para obsolescência e substituição. Eu não posso.
3: Acaba com a justiça
0: Eu acho que
3: trabalhista?
0: É um caminho natural. Acho que um país desenvolvido no mundo não trabalha com o modelo de justiça trabalhista que nós temos.
3: E as demandas trabalhistas, no
0: Quanto à
3: seu
0: justiça
3: conflito com
0: civil.
3: os empresários, elas
0: Na
3: serão
0: justiça
3: resolvidas
0: civil.
3: por quem?
0: Por privados, na justiça civil, como acontece em qualquer lugar desenvolvido no mundo. A gente está mantendo uma tradição oriunda do começo do século XX, que vem de um contexto europeu, adaptado pelo Vargas ao Brasil, de conflito entre patrão, de guerra, luta de classes, que não mais cabe no mundo de hoje. Nós não estamos vivendo aquele contexto. O contexto hoje é outro. Eu não estou negando que existam tensões, que existam categorias que possam trabalhar, se organizar coletivamente. Não estou negando. Eu estou falando que as fórmulas de trabalho se alteraram. E o mundo, por mais que a gente possa discutir, ah, e é assim, é assado, tem uma visão mais ideológica sobre isso ou aquilo, no fim do dia, quem vai determinar se a gente vai sobreviver a este mundo ou não são os nossos concorrentes.
1: Então, mas como é que chama esse modelo que você está propondo? Isso que eu não
0: É
1: entendi.
0: um modelo moderno,
1: Não,
0: vamos colocar aqui?
1: é diferente do MEI em quê e é diferente da CLT em quê?
0: Muito simples, é uma legislação trabalhista, que não parte do princípio de que o cara é um microempreendedor individual. Ele pode perceber que ele é um trabalhador, e essa relação vai pagar o salário por hora. Tem que ter três princípios para você basilar qualquer coisa: o tempo máximo de trabalho por semana, o tempo mínimo de descanso que você tem que ter, e a forma de pagamento, que tem que ser por hora.
1: E qual é a
0: Com esses
1: sua
0: três princípios.
1: proposta de tempo de descanso, tempo de.
0: A gente, isso tem que discutir junto com o Congresso. Eu defendo, para a manutenção do modelo atual das 44 horas de trabalho, tem que ter o tempo mínimo de descanso, que a gente pode estabelecer, estabelecer junto com o Congresso, que pode ser alterado via convenção com determinados setores, e aí a pessoa faz a venda do seu horário de trabalho.
4: Contribuição previdenciária.
0: Se você aumenta a base, a contribuição previdenciária pode reduzir. A gente está trabalhando com o Hélio Zilberstein, que é um dos maiores especialistas na área de previdência e trabalho no Brasil, para oferecer, a gente vai trazer isso em um coletivo de imprensa daqui uma semana, junto com o nosso coordenador, que é o Kim. Qual seria esse modelo trabalhista e previdenciário? Porque com o drama previdenciário que vive, só vou passar a bola, Milton. Com o modelo previdenciário que a gente tem hoje, e com o aumento da informalidade, a bomba previdenciária ela não só aumenta por conta do aumento da idade das pessoas, mas também porque a base contribuinte ela reduz. É um efeito assustador. Então, nós vamos ter que ter um surto de formalização com um regime que seja muito fácil, muito flexível, para que a gente aumente a base da formalidade com alíquotas menores. E aí, com base nisso, a gente consiga resolver essa questão para o futuro. Então, a gente vai apresentar, esse modelo ele vai apresentar uma nova relação do FGTS junto com a Previdência, e alíquotas menores, e seria o novo modelo de formalização que a gente vai oferecer. Por que precisa? Porque, veja assim, eu sou o defensor de todo mundo que é MEI, porque são as pessoas que estão carregando hoje, em grande medida, o Brasil nas costas, nas grandes cidades. Pera, Milton, deixa eu só matar, deixa eu só matar, deixa eu já passo a bola. Mas, se a gente tivesse 50 milhões de pessoas com MEI, o Brasil quebrou. Mas o quebrou. É um problema.
2: Renan, eu disse que tinha dois assuntos que estão na pauta, né, para ser votado lá no Congresso. Um é esse e o outro é a medida provisória da taxa das blusinhas, que acabaria, quer dizer, acabou com a medida provisória, mas a medida vai ser votada agora e provavelmente vai acabar. Qual é a sua posição em relação a essa questão?
0: Ah, eu tive uma discussão com a turma do varejo. Eu tomo porrada de um lado, vou tomar porrada de outro, mas vamos lá. Porque o varejo está quebrando no Brasil, né? A gente está vendo uma quebradeira e essa quebradeira vai acelerar. E eu sou uma pessoa que vê o problema da desindustrialização brasileira e enxergo isso, mas veja, se a gente não ataca problemas estruturais, isso eu falei para todos os setores que eu conversei, não adianta ficar me pedindo defesas pontuais. Ou seja, não adianta o setor do varejo falar, me proteja nas blusinhas e me proteja no eletrônico, se no, quando eu falo, então vamos todo mundo agora lutar, por exemplo, por um ajuste fiscal profundo, para que isso tenha impacto.

0: impacto nos juros, para que isso tenha impacto na capacidade de investimento do Estado, que melhore estradas, rodovias, energia, isso impacta no custo do Brasil? Vamos trabalhar para ter uma legislação trabalhista isonômica no modelo competitivo? Os exemplos que a gente estava tratando aqui. Ninguém quer tratar. Existe um grave problema, e esse é o problema do empresariado brasileiro, em que todo mundo só olha, desculpa o termo, para o próprio rabo. Só todo mundo olha para o próprio interesse local, do seu setor, e não quer saber para os interesses estruturantes. Então, quando vem uma grande pauta nacional estruturante, eles não atuam. E aí, quando vem uma pauta de interesse próprio deles com a questão das blusinhas, ah não, agora me proteja. Ah, por que proteja? Se você for falar consumidor, a capacidade de consumo do brasileiro está completamente depreciada. A moça não consegue comprar a tal da blusinha, não consegue na Shein comprar uma roupa, porque se ela for comprar aqui, vai estar caro. Ah, o cara que quer comprar um eletrônico, vamos colocar um entregador que vai comprar um celular chinês para botar na moto lá, sabendo que vão roubar mais barato, ele não consegue. Aí ele tem que, citar marcas, né? E na Positivo e na Multilaser, porque eles vão ter o acesso à rota da China. Gente, a gente está voltando para aquela briga que teve em 1453. Não só isso, vou voltar quando os turcos tomaram Constantinopla e seguraram o caminho para o comércio com a Ásia. Não, isso é um absurdo.
1: Sabe que essa é uma questão que me chama a atenção no seu programa, porque você é muito a favor de acabar com a maior parte dos subsídios, pelo que eu estou entendendo, né? Que, a fé, por exemplo, a Zona Franca de Manaus, vocês têm dito que são contra. Mas tem um setor que concentra grande parte dos subsídios no Brasil, que é o setor do agro. E eu vi outro dia o Blairo Maggi te apoiando, dizendo que você é uma alternativa à polarização. Qual é a sua posição sobre subsídios do agro? Vocês discutiram isso? Você acha que... Porque o agro é competitivo. É competitivo. Ninguém pode discutir que o setor do agro não é competitivo, por exemplo, em relação à China, aos Estados Unidos e outros mercados. O que acontece num governo seu com os subsídios do agro?
0: Os subsídios do agro serão mantidos.
1: Porque esses mantidos e os outros não?
0: Porque os outros não são competitivos. Existe um estudo muito bom. Existe uma pessoa que é que pena que ele jamais aceitaria ser ministro meu, né? Porque é o Marcos Lisboa. Eu acho que era o máximo. E ele tem um paper que saiu da turma dele.
1: Você já convidou?
0: Já, eu convidei todas as pessoas ótimas, né? E eu espero que, crescendo nas pesquisas, elas me olhem com uma maneira um pouco mais generosa. Não que eu não tenha admiração de qualquer maneira, mas eu sei que, assim, eu gostaria de contar com pessoas desse nível. O Marcos Lisboa, o Mariano Landau. Mas, indo pro Marcos, vindo pra pergunta. Tem um ótimo paper que foi feito pela turma dele, mostrando que o único setor brasileiro que cresce a produtividade em níveis compatíveis com China ou Vale do Silício é o agro. O agro brasileiro tem um nível de produtividade que justifica algum tipo de investimento setorial, porque a produtividade dele, a capacidade de geração de riqueza por hora trabalhada, ela é incrível. E por que ela é incrível? São por várias razões. A mecanização, a cultura de trabalho da agricultura brasileira.
1: Mas não é por causa do subsídio. Não é o subsídio que garante a competitividade.
0: Não é ele que garante, até porque quando eu comparo com os concorrentes globais, o Brasil subsidia muito menos. Se eu for pegar a Austrália, se eu for pegar os Estados Unidos, e especialmente a Europa, que é um desastre, eles subsidiam muito mais. A gente tem uma coisa que nós conseguimos ter duas safras no ano e ainda tem as safrinhas. Você consegue ter uma capacidade produtiva por conta do sol, solo, água aqui no Brasil, a gente foi abençoado com isso. E isso mais, um agricultor com uma altíssima capacidade e cultura de trabalho. O agricultor brasileiro, ele é uma máquina, também mecanizado aqui para brincar com o termo máquina, você consegue entregar níveis de produtividade que justificam uma ação próxima do Estado. Agora, você não consegue fazer isso com a Zona Franca de Manaus. Você não consegue fazer isso com inúmeros dos tais campeões nacionais.
1: Então o problema não é o subsídio.
0: O problema é como se aplica o subsídio. Produtividade, lógico.
2: Mas aí dá o subsídio para quem ali está dando certo, para quem precisa ser fortalecido não tem.
0: Mas quem precisa ser fortalecido?
2: Ou essa é a lógica? Só para entender
0: quem
2: a lógica.
0: Quem precisa ser fortalecido? Só para entender, Milton.
1: Você tá aí, por exemplo, falando da desindustrialização. O problema seria dar subsídio à indústria, ponto, ou dar o subsídio errado à indústria? Existe algum subsídio à indústria que seria aceitável ou não?
0: Existe. Isso não tá claro. Existe. Só que o problema existe. Tanto que o nosso problema fala em zonas econômicas especiais. Eu sou... Veja, eu trabalhei com manufatura. Eu vivi a indústria de transformação metalúrgica. Old school, trabalhava com porta e janela de aço. Eu cheguei a trabalhar ali especificamente com meu pai com autopeças. Vivi esse mundo. A indústria transforma a cultura das pessoas. O IDH de São Caetano do Sul, não sei se conhece ali em São Paulo, ali no ABC. Uhum. Mas São Bernardo, a qualidade de vida que existe no IDH foram gerados pela cultura de trabalho, gerado pelas montadoras e os sistemistas ao redor, que entregaram para uma massa de pessoas, primeiro imigrantes italianos, depois imigrantes nordestinos, uma cultura de excelência, de repetição, de esforço, de cuidado, que se impôs na vida dessas pessoas e produziu sociedades melhores. As sociedades industriais e pós-industriais costumam ser melhores do que as sociedades que não passaram por esse ciclo. Acho que isso é claro para todo mundo. Então, a industrialização, a gente fala assim, reindustrializar, depende, porque tem lugares do Brasil que nunca se industrializaram, eles vão se industrializar ainda. A industrialização, ela é bem-vinda. Logicamente que ela tem que ser adequada a um mundo que está vivendo grandes automações, ou seja, grandes indústrias com emprego de material, de capital humano intensivo, cada vez menos vão acontecer. Acho que essa é uma realidade do mundo, mas o Brasil precisa ter indústrias de transformação. Esse é o primeiro ponto. Eu acredito em zonas econômicas especiais para a gente acelerar esse processo, especialmente em áreas que o Brasil possa ter vantagens comparativas e logísticas. Vou falar primeiro uma vantagem logística. Por exemplo, uma zona econômica especial focada na região Nordeste, focada para exportações e processamento dos nossos produtos agropecuários, eu acho que demorou de sair. Demorou. E há uma vontade muito grande da agricultura avançar para isso. Você, por exemplo, ir para uma região como Petrolina, que é um dos maiores produtores de fruta do Brasil. Aquela região no Oeste de Pernambuco está apresentando um surto de crescimento e que não é de agora.
3: Então quer dizer que esse um trilhão de corte não vai tirar subsídio?
0: Não, vai tirar subsídio.
3: Subsídio, porque o agro é a maior fatia do subsídio.
0: Não.
3: Então você não tira subsídio do agro e você tira o quê? Desindexa saúde e educação. O PIS de saúde e educação acaba, desindexa a aposentadoria do salário mínimo. É isso.
0: A política de
3: salário mínimo passa a ser só pela inflação e deixa de ter ganho real?
0: Eu vou chegar nisso, mas deixa eu terminar a outra parte, que é uma parte...
3: Precisa mudar de assunto, senão...
0: Deixa eu terminar o raciocínio. Falo rápido, vai terminar rápido. Veja, naturalmente poderemos ter políticas setoriais que vão gerar aumento econômico em determinadas regiões, especialmente geração de emprego, com algum tipo de complexidade para a formação de capital humano, que vai alterar aquelas cidades e gerar cidades de classe média. Eu preciso gerar isso especialmente na região Nordeste, especialmente nas regiões metropolitanas da região Nordeste, com foco em exportação. Sendo claro, para eu fechar aqui, então, alguns poucos subsídios vão ser mantidos. A maior parte dos subsídios brasileiros vão desaparecer, especialmente os estaduais, com a nova reforma tributária. A nova reforma tributária, que eu defendo ela em 70%, 80%, ela vai acabar com isso. Aí você tem alguns subsídios federais. Um exemplo, um subsídio federal que é altamente inefetivo é o da Zona Franca de Manaus, que vai ter que ser revisto e vai ter que ter um soft landing. O outro, aí entre os dois problemas maiores em termos de renúncia fiscal, porque quando a gente olha o grosso, o que, que são as grandes renúncias? Simples e o próprio MEI. Aí estão as renúncias. Agora, se você não conseguir criar um modelo para você fazer com que a empresa possa sair do simples no long run, você vai ter as empresas ela pega o faturamento breca e bate ali no simples. Eu não posso hoje, num momento dramático da economia brasileira, falar, vou mexer no simples e no MEI. Porque basicamente a economia formal brasileira, por mais que ela não esteja arrecadando para o Estado de maneira efetiva com isso, eu quebro o Brasil se eu mexo com isso. Eu não posso mexer. Eu tenho que criar um MEI alternativo para
2: vocês. Vocês em renúncia tributária falam em 38 bilhões, não é isso? Na conta de vocês?
0: Sim.
2: É isso.
0: Sim.
2: É porque, como a Maria Cristina tinha falado da questão lá aquela economia de 1,1 trilhão até 2031, vai tirando de onde para chegar essa economia. No caso da renúncia, a colaboração seria com esses 38 bilhões.
0: Sim. O coordenador, está no livro amarelo, tem que pegar o número 1. Só que você tem um misto de mudança nos parâmetros da previdência do regime público, você tem as indexações...
3: Sim, aí a previdência sai, não tem ganho real.
0: Não, isso. Estou falando outra coisa, estou falando mudança de idade para aposentadoria, por exemplo, de militares e de... especialmente da...
3: No regime geral, no INSS.
0: Não, eu estou falando agora do regime público, porque na nossa PEC, que foi trazida para ela pelo Kim, que o Milton está mencionando, o que a gente está alterando nesta especificamente é o regime público, né, não no regime geral, as idades, porque você tem que alterar os parâmetros. É uma reforma que a gente chama paramétrica. Essa reforma paramétrica, quando ela se soma, aí sim, as vinculações, aí sim, as indexações, aí sim, gastos de supersalários no funcionalismo, os tais dos supersalários, que a gente vai mexer em coisas de 15 a 20 bilhões de reais.
3: Então,
0: isto nos dá base para a gente conseguir esses 1,1 trilhão, que vira 3,3 trilhões em 10 anos. E aí a questão da nossa relação dívida-PIB passa a ser resolvida.
3: Mas antes de chegar lá, tá, a gente precisa detalhar um pouco mais.
0: Vamos detalhar.
3: Na coisa do piso, saúde e educação. Eu já vi o senhor explicando que tem que adaptar cidades que têm mais crianças e mais idosos. Umas gastam mais com saúde, outras com educação. Isso não resolve tudo. o grande gasto com a saúde é o sistema de os hospitais de alta complexidade. Esse é o grande peso da saúde. Então, você desvincula, você tirar o piso da educação da saúde, vocês estão pretendendo educação social saúde, isso aí seria mais de 300 bi. O que vai ser cortado
0: na educação, da saúde? A educação está por volta de 230 bi nesse orçamento e a saúde está por volta de 250 bi.
3: O que vai ser cortado?
0: Não vai ser cortado nada, porque não é assim que funciona a desvinculação. A desvinculação é o seguinte, você está vinculando a um percentual determinado a cada um. Hoje a gente está falando, esse valor vai ser corrigido pela inflação, como piso. O piso é corrigido pela inflação. Veja, se um presidente da república fala, preciso investir, ele tem um piso, ele pode investir mais naquele setor. A questão toda é isso, está preso num gatilho automático, para que num ano em que não há, por exemplo, aumento da arrecadação ou não há crescimento econômico, você não fique com suas contas públicas permanentemente se alterando e se estourando. Então, você precisa resolver esses gatilhos automáticos de modo a permitir que o gestor público, federal, estadual, municipal, tenha um meio de ação para poder sobreviver. E aí entra essa questão que é muito importante, que são os pequenos municípios que têm que fazer o seu ajuste, o seu uso do seu recurso, que é bem finito, é bastante finito, para poder fazer a administração das suas políticas sociais. Para o governo federal, veja, se eu no governo federal quero fazer uma política de investimento nas regiões de saúde, que envolvem o SUS, porque isso foi uma pauta que passou em 2011 e não foi aplicada. E a gente só vai resolver o SUS cuidando do tema das regiões de saúde. Para resolver as regiões de saúde, necessariamente eu vou ter que aumentar o investimento, por exemplo, em hospitais de maior complexidade. Vou fazer.
4: Candidato.
0: Agora, isto é, veja só, uma liberalidade que o agente político dispõe para fazer o seu investimento. É por isso que o que ele vai aumentar é a nossa capacidade de investimento, porque eu vou aumentar o investimento que é discricionário. No fundo, estou aumentando a capacidade de gestor público de escolher as políticas públicas que ele vai poder tocar. Hoje, da maneira, vamos dizer, engessada, indexada que tem, o gestor público não escolhe nada.
4: Candidato, o senhor está falando de recursos, eu estou me lembrando da sua entrevista de ontem na TV Globo. O senhor disse que vai querer 6 bilhões de reais para construir 10 presídios de segurança máxima, cada um com portão de 30 a 40 mil pessoas, enfim. 400 mil pessoas, em torno de 400 mil pessoas nesses 10 presídios. Só fala em 6 bilhões. Eu peguei dados do Ministério da Justiça em relação sobre presídios de segurança máxima e, segundo os dados do Ministério da Justiça, os atuais presídios de segurança máxima, para construir um presídio de segurança máxima para 200 presos, custa 45 milhões de reais. Então, por essas contas que tem hoje no Ministério da Justiça, para construir presídios para 400 mil presos, a conta daria 90 bilhões de reais. Como é que o senhor chegou a essa conta de 6 bilhões?
0: Inspirado em outros presídios que foram construídos com valores muito menores ao redor do mundo, adaptado para a realidade local.
4: Eu vou dar um exemplo.
0: O presídio tanto foi o que está sendo feito no Equador quanto o de El Salvador.
3: Mas os custos são distintos?
0: Lógico que são distintos. Só que um custou 115 milhões de dólares para fazer a construção dele, e a gente estima os nossos em 150 milhões de dólares, que multiplicar, aí você vai dar essa média. E são presídios para um número grande de pessoas. Porque o foco nosso tem que se resolver não apenas a colocar essas pessoas, os líderes que estão no RDD, no regime disciplinar diferenciado, num local específico para eles. A gente está falando de presídios que vão colocar uma massa carcerária muito grande, porque vai resolver um outro problema que não é só de presídios. São das cadeias. A massa de pessoas que está amontoada dentro de cadeia são os cadeiões.
4: Mas eles não ficariam amontoados nesses lugares?
0: Não. Assim, nós vamos fazer.
1: Você vai mudar a lei.
4: Candidato, a diferença de custo é muito grande.
0: Nós vamos ter presídios que vão ser feitos com o governo federal.
1: Tem que mudar para, a lei.
0: Para abastecê-los com pessoas que estão nas cadeias. Boa parte dos bandidos estão naquilo que a gente chama de cadeias, os cadeiões. A cadeia que tem a superlotação. A gente tem que absorver eles para esses presídios maiores. E esse presídio vai ter um regime disciplinar que será diferenciado.
2: É um déficit de 222 mil vagas.
0: Sim, a gente está falando em 300 e 500 mil vagas, porque o modelo nosso...
2: Só que essa obra, ela só vai abrigar quem ainda está nessa superlotação.
0: Também, fora os que serão presos ainda, porque a gente está falando de fazer de 300 e 500 mil vagas.
4: Você pode dizer exatamente como seria esse presídio? Como seria?
0: Para manter...
4: A diferença, por exemplo, entre os presídios, entre os 5 presídios de segurança máxima federais que existem hoje no Brasil e os que o senhor pretende implantar, se eleito?
0: São presídios maiores, que mantém um padrão de isolamento muito mais rígido que o dos cadeiões, porque a cadeia que tem ao redor dos Estados do Brasil, ela definitivamente ela é muito passível de ser controlada pelo tráfico, o isolamento é muito mal feito, a administração é muito precária. Eu visitei cadeias ao redor do Brasil, cadeias desativadas, e, pelo amor de Deus, elas hoje são controladas pelo tráfico. A infraestrutura é precária, nós temos que ter um presídio com uma infraestrutura muito melhor, que pode ser a gente pode colocar aqui para a gente fazer um entendimento legal entre a cadeia e o presídio que pega as lideranças do tráfico. É um modelo intermediário, que ele vai ter alto volume de presos, mas ao mesmo tempo...
4: De uma cela, caberiam quantos presos? Porque são 40 mil presos.
0: Você não está falando com uma pessoa que vai... Eu não estou fazendo essa conta aqui. Tá. Seria ridículo eu acabar fazendo esse tipo de conta para você. O que eu vou falar é, nós temos um modelo de cadeia, que é um presídio, para um número específico de pessoas, baseado no modelo norte-americano, baseado no próprio modelo do SECOD de El Salvador, que vai ter um número enorme de presos.
4: É baseado mais no modelo de El Salvador?
0: El Salvador é o modelo americano, que é o modelo que está indo para o Equador, que estão discutindo fazer agora na Colômbia, que é um modelo que pega alto volume prisional, é um alto volume, com alto controle, evitando infecção, vamos colocar aqui, pelas facções. Porque hoje a gente tem um regime que, por mais que os presídios federais estejam mais imunes à infiltração do crime organizado, as cadeias pertencem ao crime organizado. E a gente pode falar com certa tranquilidade que hoje cadeias, as superlotadas ou não, elas são administradas pelo crime organizado. Em todo o Brasil, não há uma cadeia que não seja administrada pelo crime organizado.
3: El Salvador comporta deportados dos Estados Unidos, não apenas El Salvadorinhos. O senhor vai se propor também a receber deportados de outros países no Brasil?
0: Olha, eu não sou muito fã dessa tese, eu nem acho que isso seja um problema nosso. Não sei porque eu faria isso. A gente já tem uns problemas internos tão grandes para resolver que eu não vejo isso como um business.
3: Agora, o senhor fala muito de El Salvador no seu programa.
0: Não fala tanto não, tá?
3: Não, fala bastante.
0: Não fala, é que eu digo isso porque...
1: Só quando interessa.
3: Não, o senhor fala até de um programa de saúde de segurança, lá.
0: Mas o Dr. Civi,
3: que é um aplicativo.
0: Que é brilhante.
3: Sim, mas não resolve nada.
0: Quem disse?
3: O Brasil já tem, o SUS já tem um aplicativo
0: não,
3: desse.
0: Eu conheço os dois.
3: O sistema da complexidade eu que tem o SUS...
0: Eu conheço os dois. Você desculpa, eu conheço esse tema. O SUS tem prontuário único?
3: O SUS está caminhando para o prontuário único.
0: O SUS não tem prontuário único.
3: Se for no posto de saúde, tem um prontuário que está caminhando para isso.
0: O SUS está caminhando para ter um prontuário único há mais de uma década. O SUS não tem prontuário único. O acúmulo e a geração
3: de... Se o senhor me permite, porque se o senhor tem um ponto também para explicar, eu tenho um ponto também nessa pergunta.
0: É que assim, você faz várias perguntas e eu preciso respondê-las, senão vai aparecer para o espectador que eu não tenho uma resposta para isso e eu tenho uma resposta para isso. É muito importante responder isso, porque saúde é um tema central para os brasileiros. O Dr. SV, que é um modelo que foi feito por El Salvador em parceria com a Google, ele faz a seguinte coisa. É muito importante, porque o SUS, ele está... Não é que o SUS está parado nisso. Existem investimentos que vêm sendo feitos na informatização do SUS e na criação do prontuário único. Agora, o prontuário único, aliado à incrível capacidade de processamento de informações das inteligências artificiais do machine learning, ele vai permitir uma capacidade preditiva de desenvolvimento de doenças e acompanhamento de doenças. E, por consequência, alocação de recursos como estoque de remédios e médicos, ímpar, que para um sistema centralizado como o SUS, e eu falo aqui como uma pessoa que criticava o SUS, tá? Eu era um liberal que achava que, sistema centralizado e universal, isso é a União Soviética. Eu era esse cara. Aí vi o NHS, aí vi, poxa, a tecnologia, ela vai permitir que regimes centralizados, eles tenham ganhos em escala. Tanto que o NHS está pensando assim, a China está trabalhando assim, e o SUS dá para trabalhar assim. O que eles fizeram nesse Dr. SV que é sensacional? Ao ter o prontuário único e o uso do machine learning, você consegue prever, olha só, esta pessoa está apresentando um padrão de idas a um posto de saúde tal e tal e tal. Essa pessoa provavelmente vai ter uma sei lá, vai desenvolver diabetes.
3: Isso é importante. Agora, realmente a gente precisa acabar.
0: Mas esse assunto é legal.
3: O Dr. Civi é um aplicativo, o SUS gerencia seu programa de imunização, gerenciou a Covid como sem tecnologia. Acho que isso não dá para questionar, candidato.
0: Dá porque dá para melhorar. Agora,
3: não dá para questionar que o SUS tem uma capacidade de gestão.
0: Mas a gente não tem que melhorar o SUS?
3: Claro que tem.
0: Mas aí eu não vou nos propor uma melhoria?
3: O senhor idealiza El Salvador, que é um país que cabe na cidade do Rio de Janeiro, que vive um quarto da economia do país, são remessas do exterior.
0: Mas eu não posso, só porque o país é pequeno, eu não posso pegar uma experiência dele?
3: É um país muito diferente do Brasil.
0: Mas Singapura também é.
3: Singapura
1: sempre parece que são planos que não têm aplicabilidade no Brasil.
0: Mas como não? Então, a escalabilidade do uso da tecnologia, ela não existe? Então, não, não, porque é meio maluco isso, porque se nenhuma política pública que foi iniciada numa nação menor do que a nossa pode ser utilizada como exemplo?
1: Não, não é isso que a gente está falando. Estou falando, então, por exemplo, quando se fala desse orçamento para as cadeias, 6 bilhões, e o Lauro está apontando aí que poderia custar 9 bilhões.
4: 90
1: bilhões. É, claro, mas tem que ter o dinheiro. Mas,
0: gente, pelo amor de Deus, 90 bilhões para construir um número de presídios, isso é um número que... É completamente fora da realidade, é uma extrapolação que eles acabam fazendo nisso. Você tem que ter a capacidade construtiva para entregar números menores. Agora, sobre o Dr. Civic, esse tema é central. O NHS, a China, o Brasil tem que entrar nisso. El Salvador também entrou, e El Salvador foi muito rápido, porque eles têm um convênio com o Google lá. Isto é uma revolução. Eu acredito no modelo do SUS. Como disse, eu era um SUS cético até estudar. O SUS apresenta muitos problemas. Se o espectador que está vendo aí fala, o SUS é maravilhoso, as pessoas gostam conceitualmente do SUS. E até porque pré-SUS, que era o Brasil do INAMPS, o direito à saúde não era garantido, não era universalizado. Dito isso, há problemas de acesso ao SUS. Gravíssimos problemas de acesso ao SUS. E um dos temas sensacionais e centrais para a gente resolver isso é a hiperinformatização, o uso do Big Data, porque isso vai dar tanta agilidade. Imagina o controle de estoque de remédio que você vai conseguir fazer, a alocação de cursos. Gente, isso é uma revolução. A gente não pode ser inimigo de uma revolução dessa.
3: Exato. Mas o SUS já faz.
0: Não faz.
2: Candidato.
0: Não faz.
2: Candidato, deixa eu só conversar aqui rapidamente com aqueles que estão nos acompanhando nesta sabatina. Sabatina Globo Valor CBN. Nós estamos conversando com o candidato Renan Santos, do Missão. Estamos aqui com a Malu Gaspar, com a Maria Cristina Fernandes, com o Lauro Jardim. Todos os convidados, os 6 candidatos mais bem colocados na pesquisa foram convidados para participar aqui desse nosso encontro. Hoje estamos recebendo, portanto, o Renan Santos. O Lauro tinha uma pergunta para fazer, é isso, Lauro? Então, por favor.
4: Candidato, ontem, na entrevista para o Jornal Nacional, o senhor falou que as favelas entrariam no seu governo, se o senhor for eleito, num estado de exceção. É alguma coisa preocupante para quem tem que pensar em manter o Estado de Direito democrático, um candidato que fala em estado de exceção, mesmo numa área específica? O senhor poderia detalhar um pouco mais como se daria esse estado de exceção, em que perímetro, quando, por exemplo, tiver uma operação qualquer numa determinada favela, numa determinada comunidade, como se daria na prática? Que direitos o cidadão que mora na favela perderia naquele momento com esse estado de exceção que o senhor assume que seria a sua ideia, o seu propósito?
0: Primeira coisa, nós temos que fazer uma constatação da realidade, né? Existe o direito formal e existe o direito na realidade concreta. Pessoas em regiões tomadas pelo crime organizado não estão circunscritas naquilo que a gente chama de Estado Democrático de Direito. Elas não estão. Elas estão vivendo um regime paralelo. Negar isso é negação da realidade.
4: Mas ainda assim, estado de exceção é alguma coisa muito genérica.
0: Não é genérica.
4: Então,
0: a Constituição já dispõe sobre isso pontualmente. Você tem a garantia da lei e da ordem, você tem o estado de defesa. São medidas, são remédios que a Constituição nos garante para que a gente possa atuar pontualmente em problemas específicos que existem no Brasil.
4: Pontualmente teriam, por exemplo, citando o caso aqui do Rio de Janeiro, uma ocupação mais longa de uma determinada comunidade que está dominada por uma das facções, seja no Rio de Janeiro, seja no Ceará, seja em São Paulo.
1: Sim, quanto tempo
4: seria uma ocupação? O governo federal teria contingente para isso? E repetindo, uma ocupação de quanto tempo?
0: Cada estado é uma história, cada modelo de ocupação pelo crime organizado é uma história, cada conflito é um conflito. Veja, nós estamos falando primeiro nós temos que fazer uma leitura. Se você... quanto tempo vai ficar ali na Rocinha e quanto tempo vai ficar na periferia de Fortaleza? Isso não é um jogo de war, no sentido de que eu vou ocupar pequenos territórios. Não, eu estou falando assim, primeiro, eu reconheço que existe uma guerra. Segundo, eu preciso desmontar os inimigos que eu tenho nessa guerra. Eu tenho que estrangular eles na ocupação territorial que eles fazem e no trabalho financeiro e nos negócios que eles fazem. Nós temos 2 modelos de ocupação e de facção criminosa no Brasil. Isso precisa ser dito para a gente entender como agir. Um é o modelo do PCC. Eu chamo de ocupação vertical. Vertical porque a gente não está olhando no horizonte do mapa. A gente está olhando para as instituições. Então eles entram em fundos, eles entram na própria, como falam muito, na Faria Lima, eles entram nos postos de gasolina, eles entram em portos. O PCC, ele tem uma ocupação institucional.
1: Não é ocupar um território.
0: Não, lógico, a Baixada Fluminense também tem ocupação e eles fazem um trabalho proxy em outros lugares
4: Baixada
0: do Brasil.
4: Baixada Santista, né?
0: Desculpa, Baixada Santista. É, eles também têm aliados proxy, que são aliados que eles têm em outros lugares do Brasil, que eles financiam a atividade de uma outra facção que briga territorialmente com o Comando Vermelho. Essa é uma atividade mais complexa e, para enfrentar o PCC, as medidas que vão ser adotadas são diferentes. Diferentes, por exemplo, para falar de El Salvador. E o que foram adotados em Salvador? Porque eles não têm um modelo desse. A Mara Salvatrucha, lá, que era a principal facção deles, tem nada a ver com o PCC. O PCC é muito mais complexo. Então é um outro modelo. O Comando Vermelho, ele faz a ocupação territorial. O modelo de ocupação territorial, que eu chamo de modelo horizontal, ele pressupõe que você vai ganhar dinheiro com atividades políticas e econômicas naquele território. Então é um interposto logístico, é um interposto comercial, é um interposto que eles vendem serviços. Por que eu estou colocando isso? Porque você vai ter que quebrar os nós. Não é que eu vou ficar precisando fazer estados de defesa específicos o tempo todo para recuperar todas as favelas. Você não precisa fazer isso. Se você quebra alguns nódulos principais deles e você consegue pegar as lideranças deles, desmonta o modelo de negócio deles, e estrategicamente você vai tomar determinadas regiões. O que nós vamos precisar fazer? É uma política de ocupação, destruição da liderança do crime organizado, desmonte estratégico com coordenação nacional dessas facções, que é algo que nunca foi tentado, e, por fim, aí sim entra o tema que para mim é central, que é a política de desfavelização. Que aí é uma política de levar o Estado e tornar aquelas pessoas que hoje são titulares de deveres, titulares também de direitos.
1: Não, mas para a gente que mora no Rio e já viu vários governadores entrarem no poder e falarem mais ou menos a mesma coisa, com diferentes abordagens, por exemplo, o Sérgio Cabral, que dizia que tinha que ter o PP, foi lá, ocupou e depois degringolou. Wilson Witzel entrou no governo dizendo que ia dar tiro na cabecinha, mais ou menos parecido com o seu banho de sangue.
0: Não é.
1: Deixa eu terminar então, que daí você me mostra a diferença. O ex-governador Cláudio Castro também fez outro dia uma operação, matou lá 122 pessoas no complexo do Alemão e da Penha, e o tráfico continua lá funcionando normalmente. No dia seguinte já tinha o arrego, já tinha todo mundo lá. E aí, assim, o estado de exceção, pelo que você está falando, você mesmo disse que não, mas ele não pode durar para sempre. Não está claro para mim. Porque parece que é uma coisa assim, vou fazer um estado de exceção e de repente vira uma por mágica, tudo se resolve. Dizer que depois tem que ocupar e resolver o problema da favela, todo mundo diz, mas ninguém conseguiu fazer. E eu não estou conseguindo enxergar como é que você vai fazer isso, porque banho de sangue, não sei o que, até o Maluf falar, vou botar a rota na rua. Tá bom, isso aí rende voto, isso aí impressiona quem está no... quem tá buscando desesperado uma solução para a segurança pública, mas não está claro para mim em que esse estado de exceção é diferente do que já foi feito e que fórmula é essa que você vai fazer que ninguém nunca fez, que vai manter a liberdade das pessoas de ir e virem, a questão do achaque que é praticado contra as comunidades, a tortura que as milícias e o tráfico fazem contra as pessoas. Não está claro isso para mim.
0: Eu acho que está bastante claro, mas eu vou clarificar, vou até pedir para não interromper, que isso também é bem importante, que até me envolve parte da minha campanha. Primeiro ponto, ninguém que mora na região tomada por mim, por todos os tipos de tráfico, ninguém dispõe de direito de vir. Os direitos humanos fundamentais, eles são mitigados, eles não existem. Então, a gente precisa, todo mundo está numa base comum aqui, de que existe uma ficção de direito, de que essas pessoas são titulares de alguma coisa. Uma pessoa que mora na favela não pode ir. Se ela pedir um Uber, ela pode tomar paulada. Aqui no Rio passaram um salve aí. Se você pega um Uber numa determinada favela, você vai tomar paulada. E isso não, eu não estou fazendo...
1: Mas também não é isso que eu estou
0: pensando. Não, mas é importante colocar. Porque senão a gente vai ficar discutindo como se eu estivesse retirando um direito que não existe. Aquele direito, então pronto. Então, aquelas pessoas não dispõem de direitos, aquelas pessoas estão vivendo num regime opressivo liderado pelo crime organizado.
3: O senhor consultou entidades de favela para...
2: Só deixa ele complementar, essa lógica para a gente tentar entender essa diferença.
0: Você trouxe um ponto e você citou nomes do. Foi Cabral, Pezão, Witzel, Maluf. Perfeito. O que todos eles tiveram em comum? Todos eles foram, no máximo, governadores. Naturalmente, você faz uma política, como foi o caso das UPPs, sem alterações nas leis de execução penal, no Código de Processo Penal, nas leis penais, sem capacidade de investimento em infraestrutura para você fazer uma ocupação permanente daquelas regiões e transformar as favelas em bairro. Se tornar algo similar com o que foi aqui no Rio de Janeiro, a política do César Maia da favela-bairro. Ou seja, você faz um elemento, uma política que eu chamo civilizatória, de trazer aquelas pessoas para o Estado Democrático de Direito, mas você só faz em parte. Vai precisar fazer o seu governo federal, porque essas ações vão precisar ser integradas. Eu vou puxar um pouquinho para...
1: Vai ter que fazer uma PEC de segurança pública, algo assim.
0: Depende, eu vou fazer algumas alterações, porque o problema é muito maior. O problema maior é sobre coordenação e vontade do que legislação, como se a legislação resolvesse as coisas de maneira mágica. Vou te dar um exemplo, vou puxar um pouco uma coisa paulista, mas que tem um impacto também no Rio, para entender como esse problema é multifatorial e precisa do presidente. Por isso que não dá para um governador resolver. Como é que funciona a maior parte do faturamento do PCC? A maior parte do faturamento do PCC é droga que entra especialmente pelo Mato Grosso do Sul. Também há a droga que entra pela região amazônica. Essa rota passa pelo Mato Grosso do Sul. Ela entra para São Paulo na famosa Rota Caipira. Ela passa para o interior de São Paulo. A droga ela é alocada ao longo da Bandeirantes, da Anhanguera, em contêineres, por exemplo, de café, que tem uma densidade similar à da cocaína. Essa droga é levada para a Baixada Santista. Tinha me confundindo ali. Ali é o entreposto, é o pré-exportação. Por isso que é importante o PCC tomar a Baixada Santista. Ali eles colocam nos barcos e aí eles mandam para a Europa, alguma coisa para os Estados Unidos, muita coisa para Portugal, Itália e Porto de Roterdã. Vejam só todos os elementos que tem que atuar. Fronteira com Bolívia, governo do Mato Grosso do Sul, governo do Estado de São Paulo, polícias, governo da Holanda. Se não for o governo federal a articular COAF, diplomacia, força aérea, lá na região amazônica, a Marinha, para você fazer a destruição da operação multibilionária do PCC, governador sozinho nenhum resolve.
1: Mas é diferente do estado de exceção. A gente está vendo o governo Lula, por exemplo, fazer carbono oculto.
0: Mas carbono oculto não está dentro de um plano integrado, que eu estou falando integrar. O plano integrado passa o quê? Uma medida como um estado de defesa, num plano desses, ó, vamos supor, vou colocar aqui que é esse exemplo, porque não foi discutido, não é da minha cabeça. Eu discuti com desde militares até policiais, até...
3: Mas eu preciso interromper agora, porque eu quero saber... Não, mas eu preciso interromper.
2: Não, porque... Você está respondendo.
3: Está lá atrás o ponto.
2: Tá,
3: é que não respondi o ponto. O senhor discutiu com policiais, o senhor discutiu com especialistas, eu quero saber se o senhor discutiu com as comunidades, se elas preferem viver sob um estado de defesa ou se elas preferem viver com direitos que elas expuserem para o senhor. O senhor consultou as comunidades? O senhor esteve com entidades de comunidades, representantes de comunidades? É uma pergunta simples, sim ou não?
0: Me acusaram outro dia de eu ter tomado cogumelos
3: psilocibina. Não estou acusando nada, eu estou perguntando se o senhor discutiu
0: com comunidades. Você não acusou, é que a conversa está parecendo um cogumelo, porque... É óbvio que uma pessoa que vem numa favela não dispõe desses direitos. Ela não está abdicando de nada que ela não tenha.
3: As favelas têm...
0: Elas não têm, as pessoas não têm direitos.
3: Tem entidades.
0: Eu não ligo para essa ONG. Eu falo com as pessoas.
3: Eu não ligo para essa ONG.
0: Eu vou te dar um exemplo aqui bem concreto. Eu retiro minha candidatura se algum candidato nessa campanha visitou mais favelas e lugares pobres e em situação de desespero como eu visitei. Eu rodei de carro os lugares mais humildes do Brasil.
3: E você ouviu que as pessoas querem abrir mão dos seus direitos?
0: Elas não acham que elas têm direitos.
3: Para viver sob um estado de defesa?
0: Elas não acham que elas têm direitos. Elas estão pedindo socorro. Todos os lugares. Eu posso te mandar vídeos. Eu tenho vídeos publicados de mães. Pelo amor de Deus, passa a rapa nesses caras. Meu filho foi morto na semana passada. A mãe, completamente dessensibilizada, porque já foi o segundo filho que ela perdeu, falando, eu já perdi outro. As pessoas estão pedindo socorro. As pessoas não acham. Existe uma questão aqui, que é as pessoas não dispõem de direitos. O direito, se ele está só no papel, ele é um papel. O direito ele tem que se expressar na realidade. A política pública se existe para chegar do direito, que foi algo que foi imaginado, legislado e colocado no papel, em realidade. A política é a arte de transformar direitos e conceitos em realidade. Da realidade concreta, uma pessoa que mora numa favela, ela não é titular. Ela é uma titular nominal. Isso é um nominalismo.
3: Mas é que toda a comunidade se organiza politicamente. Quando o senhor diz que o senhor não ouve as entidades, não ouve as ONGs, não ouve as organizações das comunidades, o senhor está desprezando a capacidade dessas comunidades de se organizarem politicamente e de expressarem seus direitos e suas demandas via organizações locais.
0: O
3: senhor está desprezando por completo a capacidade dessas comunidades se articularem politicamente.
0: Não estou, porque eu visitei favelas, e em alguns lugares eu visitei as associações das favelas, outros eu encontrei associações de moradores, outros encontrei os moradores pura e simples. Cada lugar é uma realidade. E outra coisa, isso significa pressupor que toda organização de representação local, ela é virtuosa e que defende os interesses desse lugar e não os interesses próprios, e não recebe emendas de políticos e não transforma aquilo em feio do político. Você sabe muito bem, isso é verdade, porque há cobertura extensa aqui, que associações de moradores e muitas favelas servem para trabalhar com políticos, recebem dinheiro de político, fazem campanha de político e depois fecham o arrego com o tráfico permitir o político ao bem entrar. Para dar um exemplo bem claro, cobertura extensiva da imprensa, João Pessoa, a vice-prefeita de João Pessoa, fecha acordos com associações de moradores em favelas ligadas ao tráfico. Então, muitas vezes eu posso cair numa associação que é uma supostamente representante dos interesses populares ali, e eu estou falando com um representante do tráfico. Como eu fiz um evento agora, com ampla cobertura da Globo, numa favela no Jardim Panorama, em São Paulo, e ali foi um representante dos moradores falando em nome do PCC, avisando: o PCC passou o salve que não é pra fazer campanha aqui. Eu não gostaria de ter mais conversas com esse cara. Então, eu quero conversar com o morador.
1: Eu continuo sem saber como é que vai ficar o negócio do estado de exceção. Porque até agora você só explicou a coisa da inteligência, que lógico, faz todo sentido. Tem que ter inteligência, tem que ter controle de fronteiras. Isso aí. Mas isso todo mundo fala que vai fazer. Também tem isso.
0: Tem que fazer.
1: Essa é que é a questão. Planos bons existem. A questão é eles serem viáveis. Eu não estou entendendo essa coisa de espalhar. Vai espalhar estado de exceção? Você falou um ano você vai resolver isso, o candidato. Não. Como é que é isso?
4: Por exemplo, vai prender dentro de uma comunidade alguém ou sem mandado de prisão ou sem ser em flagrante?
0: Bom, um pro outro. Eu tenho que responder todos, então às vezes vocês acumulam a pergunta e eu não quero ficar sem responder
1: nenhum. Como é que vai ser na
0: Vamos
1: prática?
0: Lá, eu citei esse tem exemplo do enfrentamento ao PCC. O enfrentamento ao PCC, em determinado momento, eu vou ter que colocar a região da Baixada Santista, ocupada por eles, em estado de defesa, para fazer operações ali dentro, para expurgar o PCC de lá. Não necessariamente eu preciso colocar, por exemplo, a cidade de Americana, que está na Rota Caipira, e que o PCC está coalhado diante do PCC, num estado de defesa. Por isso que é territorial e é dentro de uma estratégia que vai ser traçada pelo nosso Ministério de Segurança Pública e Justiça. Essa estratégia vai ser traçada junto com parceria com governadores para saber, olha, para eu quebrar os nódulos e para eu fazer as ocupações, eu vou precisar colocar tais e tais lugares em estado de defesa. Outros não é necessário. Algumas operações demandam isso, outras não. Essa é uma coordenação que nós vamos ter que fazer. Então, não é que o estado de defesa é como se fosse um remédio, estado de defesa. Não.
1: Tá parecendo que é. Que não, é isso que, pra mim, quando eu vejo, eu falo, vou botar aí uns estados de defesa, mando ver na campanha e na hora.
0: Mas, Malu, por isso que eu tô fazendo uma belíssima entrevista com vocês, em que você me faz as perguntas e eu posso clarificar. E para isso que existe vídeos de 3 minutos para eu comunicar isso para as pessoas. Eu também faço palestra, faço eventos maiores. Então, eu tô trazendo. O exemplo tá aqui. O estado de defesa ou uma GLO, eles são ferramentas que a gente vai ter à disposição para quebrar os nódulos e fazer as desocupações. Como são ferramentas.
1: Militar, você acha que você vai precisar? Você falou que conversou com um militar. É que eu estou querendo entender.
0: Olha só, por mais que eu me torne no presidente da República, eu vou ser o comandante em chefe das Forças Armadas. Eu não vou falar, eu vou precisar tantos atiradores, quatro paraquedistas.
1: Não, eles devem ter te dito se é viável ou não, porque isso vai demandar não sei quantas
0: pessoas. Eles todos consideram, mas não são as Forças Armadas que vão fazer as ocupações.
1: Quem vai fazer?
0: As polícias.
1: Dos estados?
0: Dos estados, em coordenação com o governo federal. E o governo federal, se ele faz. A GLO no Rio teve isso, ele avoca para si o comando das polícias, porque as polícias são forças auxiliares das Forças Armadas Brasileiras. E aí você faz uma central de guerra, de comando, e você faz o enfrentamento junto com eles. Com governadores que estão dispostos a trabalhar e cooperar, você nem precisa fazer isso.
1: Mas nem todos estão, obviamente.
0: Aí que entra a questão política, que eu já mencionei anteriormente.
1: Exato.
0: Se um humano, para falar um governador que não quer colaborar com nada, não colaborar, nós vamos fazer, botar em estado de defesa, nós vamos assumir
3: o comando da PF. Uma nova DPF das favelas, o que o senhor faz? O senhor não cumpre?
0: Depende do caso, não cumprirei. Eu estou no meio de uma. É que eu tenho que responder o Lauro. Eu vou passar por aqui e já vou para o Lauro. Se eu estiver no meio de uma operação altamente perigosa, que envolve risco para a população local, e haver uma decisão mandando eu abandonar aquela operação, as pessoas ficarem novamente à mercê do crime organizado, eu vou estar mostrando a vida dessas pessoas em risco. E se tudo aquilo que foi feito cumpriu os ritos formais descritos na Constituição e na legislação infraconstitucional, ora, a decisão ilegal não vai ser cumprida.
3: Depois a gente volta.
0: A gente entra nisso. Lauro, você havia colocado o quê?
4: Sobre o estado de exceção, eu queria um exemplo concreto. Por exemplo, entrar as forças de segurança, o exército, ou seja o que for, entrar numa favela, entrar numa comunidade, vai ser permitido, por exemplo, prender alguém sem um mandado de prisão ou sem ser em flagrante?
0: Vamos lá. Você sabe
4: como é que vai funcionar isso?
0: No Brasil, 36%, roughly, mais ou menos, das prisões são sem mandado, porque elas são prisões em flagrante.
4: Sim.
0: Já existe prisão sem mandado, chama prisão em flagrante.
4: Sim. Ou um outro.
0: O estado de defesa permite que você faça prisões, acho que por um período de 10 dias, ali ao longo dessas operações. O estado vai expor decisões.
1: Ai, ai, ai.
0: Porque eventualmente você tem uma pessoa que é suspeita, que lá não estava trocando tiro com a polícia, mas ela é uma suspeita, e aí a força policial pode fazer aquela prisão por 10 dias. Isso acontece, isso é previsto, isso é constitucional, porque estamos falando de um momento dramático em que o estado vai ter que atuar ali. sim, esse tipo de coisa vai precisar acontecer. Você vai precisar, basicamente, vencer uma força política alienígena que está ocupando aquele espaço. E aquilo que está disposto em lei vai ser utilizado, e se precisar de alguma alteração, pode ser feita alteração. Vou dar um exemplo. Conversando com especialistas, assim, com gente das forças policiais, eventualmente você vai precisar de uma prorrogação de mais 60 dias nessas prisões que são feitas no estado de defesa num local específico, para averiguar se aquela pessoa que foi alvo de uma detenção, ela pertence à facção ou não, para ser enquadrada na nova legislação que passou. É isso. Mas são coisas pontuais.
4: Para uma missão tão importante, você já tem um nome para o ministro de Segurança Pública?
0: Vou fazer os anúncios. Temos não só para a Segurança Pública.
4: Você pode dizer aqui quem seria? Já não está escolhido?
0: Não posso molhar o bico agora. Mas assim, eu venho prometendo lá para alguns a parte da economia, para outros a de segurança. Vou ter anúncio para relações exteriores. Mas não posso
3: falar. Eu só queria esclarecer essa coisa do descumprimento da decisão judicial que o senhor tratou ontem no Jornal Nacional, está falando aqui, que eventualmente o senhor pode sim descobrir uma nova DPF das favelas. Esse confronto com a justiça, a gente viu nos Estados Unidos, o governo Trump perdeu em uma grande parte delas, ganhou tempo, foi uma estratégia de ganhar tempo, principalmente na questão das deportações. Viktor Orbán enfrentou o judiciário da União Europeia, e também perdeu. E perdeu a eleição. O Trump está arriscando perder a eleição legislativa. Esse confronto, que é um confronto muitas vezes para ocupar a cena, para ter uma narrativa, isso não está perdendo força no mundo? O senhor não está trazendo para o Brasil um populismo autoritário que está, digamos assim, claudicante no resto do mundo?
0: Olha, essa pergunta eu adorei. É boa pergunta. Porque eu concordo com você que é um populismo claudicante. Eu vejo a direita populista internacional em queda, eu não vejo ela no melhor momento dela. Há vários problemas no governo do Trump. Eu não acho que o governo do Trump esteja falhando por causa dos conflitos dele com o judiciário. O governo do Trump, ele tem uma leitura geopolítica e a política tarifária que ele fez e a incapacidade de resolver as questões internas que motivaram a classe média a votar nele, que vão fazer ele simplesmente, não é nem cair, ele vai morrer lentamente em silêncio. O Orbán caiu porque ele não conseguiu gerar crescimento econômico e vitalidade para uma Hungria, por mais que ele tenha fechado o regime. E perdeu a eleição. Um outro partido que até é de centro-direita, tá? Não é que saiu para outro lado. O ponto é, eu não me inspiro nisso. O que eu estou falando é que o Brasil vive uma crise muito brasileira nas suas instituições. É uma crise muito brasileira. Aí, logicamente, vocês me interromperiam, e com razão, porque eu não quero dar palestra aqui para todo mundo, mas esse problema já vem, assim, ele vem crescendo há mais de décadas, né? Eu não acho que o problema que nós temos com o STF surgiu agora por causa do Alexandre de Moraes. É um problema anterior, que é um problema que, para mim, envolve a inexistência de um alto clero, ou seja, não há uma resposta política da parte dos grandes partidos políticos brasileiros e das grandes lideranças políticas a problemas profundamente brasileiros, por conta de um agravamento disso, e com base nisso o STF se tornou esse ente hiperpoderoso. Ele está cruzando linhas. O que eu estou falando é, eu não quero nenhum, vou repetir aqui, eu não quero nenhum conflito com o STF. Nenhum. Eu serei um presidente que será pacificador. Eu não vou entrar em conflitos idiotas. O que eu estou falando é, eu exijo ser respeitado pelo presidente da República, especialmente em temas que, caso eu tenha sido eleito, veja, assim, um tema importante do que rolou nessa sabatina foi essa questão do crime organizado. Logo, eu terei sido eleito muito por conta disso. Se eu estou tocando dentro da lei operações que são importantes para a população brasileira que me elegeram, eu exijo ser respeitado, eu exijo não colocar vidas brasileiras em risco. Não é que eu vou ficar igual um doido desrespeitando a decisão judicial, que isso é maluquice. Eu não sou essa pessoa. Eu estou falando que em temas dramáticos, em que vidas podem ser colocadas em risco, ou direitos fundamentais, como eu citei ontem na entrevista do Jornal Nacional, que é o sigilo de fonte sendo colocado em risco, essa ordem judicial não pode ser cumprida. Sob o risco de você derrubar a própria democracia.
2: Quem decide que essa ordem não quer ser cumprida?
0: Vou dar um exemplo. Uma ordem judicial injusta, ela pode não ser cumprida por um cidadão. Um cidadão, se vê uma ordem judicial...
2: Eu posso considerar que...
1: A lei diz isso, mas a questão é qual é a ordem justa. Quem decide, quem fala, não vou cumprir.
0: Primeiro, eu vou pegar então um caso prático para sair do cidadão aí para mim. Um cidadão pode ver uma decisão... vamos supor uma decisão bem bizarra. É dada uma ordem para um policial executar um cidadão. Ele não pode executar um cidadão. Perfeito. O cidadão ele vai ter que se opor, ele vai ter que lutar contra o policial.
2: Estou pegando. Mas não é sobre isso que nós estamos falando. Estamos falando de coisas mais práticas do seu dia a dia como presidente.
0: Perfeito. O que eu estou falando é, conceitualmente, decisão ilegal não se cumpre. Isso é o primeiro conceito, agora para aplicação prática. Aplicação prática. Vamos pegar o seu caso? Vem uma decisão, uma canetada ali, a Rede de Sustentabilidade entrou lá na STF com uma ação pedindo para brecar uma operação que está sendo feita para liberar uma favela do crime organizado. As pessoas já estão comemorando lá na favela, estamos liberando e tal, de repente tem que parar tudo. Não é que o Renan... Parei. Não. Eu tenho a AGU, eu vou falar com a Advocacia Geral da União, eu vou convocar uma coletiva de imprensa, eu vou conversar com os entes políticos e vou falar, olha, não será possível fazer isso. Também vou conversar
1: então
0: com
1: uma ação. Então não é não se cumpre, a gente recorre.
0: Não, eu não vou cumprir imediatamente. Eu não vou retirar as tropas que estão fazendo uma ocupação de uma favela.
1: Vai ter que pedir uma liminar para o judiciário.
0: Eu posso pedir, mas enquanto não for, eu não vou cumprir. É isso. É isso. Eu não vou mandar um tanque lá atropelar o Xandão. Eu vou, entretanto, negar o cumprimento.
1: Quem tinha feito isso? Roberto Jefferson, por exemplo, fez isso. Resolveu que não ia cumprir a decisão e tascou granada em cima do cara da Polícia Federal.
0: E por isso que eu sou opositor do Roberto Jefferson.
1: Isso é uma coisa que alguém decidiu falar essa hora.
2: Deixa eu até pegar um ponto aqui.
0: O caso do Roberto Jefferson é um caso completamente diferente do meu.
2: Dessa relação com os poderes. Porque ao longo dessa campanha...
0: Muito rapidinho. A decisão ilegal que vai gerar efeitos extensivos horríveis para a população, ela não será cumprida, ela será recorrida.
1: Você defendeu, por exemplo, qualquer cidadão.
0: Ele pode, mas o Milton me perguntou, seja específico no teu caso. Eu estou sendo específico no meu caso.
1: Então você não defende também.
2: Renan?
0: Qualquer cidadão. Se um policial falar, eu tenho que te executar, eu vou falar, não, eu saio daqui.
2: Mas
0: eu vou lutar pela minha vida, né? É um direito.
2: Nós estamos conversando com o Renan Santos, candidato do Missão, candidato à presidência do Missão, nosso convidado hoje na Sabatina Globo CBN Valor. Queria até pegar esse ponto aí que você se referiu agora em relação ao STF, mas também olhar você em relação ao Congresso Nacional. Porque ao longo desta campanha, cada nova entrevista que você concede, eu fico com a impressão de que você é menos radical do que o seu slogan ou o seu discurso. No sentido de, mesmo criticando o Centrão, com palavras que o senhor repete de forma veemente, o senhor parece não ter nenhum problema de sentar e negociar. Se eu tiver que montar um governo, com ministérios, o senhor negociaria com o Centrão ministérios até para ter governabilidade?
0: Vamos lá. Sim, eu não sou um monstro. Então, eu tenho meu sistema de valores e princípios, e como leitor ávido de Weber, eu sei separar o que é ética da convicção da ética da responsabilidade. Como militante, como candidato, é ética da convicção. Como presidente, é ética da responsabilidade. Isso é uma regra básica para qualquer administrador público. Como fazer essa separação? Veja, eu fiz o impeachment, fomos não apenas organizadores do impeachment da Dilma nas ruas, mas a cobertura da imprensa no Clube mostra. Eu fui vice-presidente do comitê do impeachment junto com os congressistas. Eu tive que negociar com essas mesmas pessoas do Centrão quando eu tinha 30 anos de idade. Eu não era parlamentar, não era nada. Eu era um cidadão que estava articulando uma expressão política que envolvia a rua e o parlamento. E sim, você tem que conversar com esses agentes políticos. Aprendi a negociar com esses agentes políticos nessa época. Tem um parlamentar, que é o Kim Kataguiri, no meu partido, que é altamente efetivo, um dos parlamentares mais produtivos da história do parlamento brasileiro pós-88. É uma máquina, e ele opera na mesma lógica. Ele sabe que há o momento da negociação, há o momento de ceder, há o momento de ganhar. A questão é até onde você cede e até onde você vai. Veja, se me permitir ir para uma questão conceitual. Nós temos um regime que ele, na prática, é mais parlamentarista do que presidencialista. Vem da nosso modelo, vem da nossa constituinte, da natureza da constituinte, que o parlamento vem ser executivo, e aí o parlamento não quer abdicar dos seus próprios poderes para as pessoas poderem votar para a presidência e ter o executivo. Você tem uma questão de cessão de poder ali, é um processo histórico. Então nós temos um regime político que ele é doente, alguns chamam de presidencialismo de coalizão. A verdade é, eu ganhando a eleição para presidente, eu venço a eleição do executivo, e aí imediatamente eu tenho uma outra eleição, que é uma eleição legislativa. Que nos regimes parlamentaristas, e eu defendo, tá? Eu acho o regime parlamentarista muito mais funcional. Olha, regime parlamentarista com voto distrital misto, lista fechada, a gente resolve boa parte dos problemas políticos brasileiros. Isso também com a minha lei de responsabilidade gerencial. Aí é coisa linda, mas o modelo... A Malu tá rindo, mas é verdade. Eu sei explicar. Ao ter que fazer a segunda eleição, eu vou ter que criar os critérios. A primeira é uma aceitação. Qual é a aceitação? É a aceitação que eu vou ter que chegar no parlamento e falar: quem vai compor o governo comigo? Então eu vou chamar os partidos para compor. Eu já estou avisando, eu sou crítico a eles, falo de todos os escândalos de corrupção que eles fazem. Dito isso, se o eleitor brasileiro, e eu sou um democrata, mas eu sou aquele democrata que chora quando eu vejo o que o eleitor faz com o sufrágio dele. Na hora de sufragar, o eleitor vai meter pelo menos 300 bandidos no Congresso, que vão comprar o voto dele, porque essa vai ser a eleição, vocês fazem cobertura, a maior eleição de derrama de dinheiro de todas. Vai ser uma eleição bizarra. Vou compor o governo. Quais são os critérios para a composição do governo? Topa um ministério? Sim, esse aqui é o plano que venceu as eleições. Venham, endossem com resolução partidária, resolução para dar no parlamento, igual acontece no parlamentarismo. Endossem, venham fazer parte desta maioria que eu quero compor e vamos compor uma maioria.
1: Isso aí é filme da Poliana. A vida real não é assim que funciona.
0: A vida real
1: é o governo Lula lidando com a emenda impositiva, convidando os caras para irem para o governo dele, e os partidos, mesmo no governo dele, não fazem o que eles querem, porque eles têm o dinheiro no Congresso para fazer o que eles querem fazer.
0: Perfeito.
1: Aí hoje está o Kim Kataguiri no Estadão falando que vai reduzir a quantidade de emendas, de dinheiro das despesas discricionárias destinadas às emendas a 5%. Eu fui ver, hoje é 25%. Então você vai reduzir a um quinto o que hoje os parlamentares têm. Aí você fala, ah, você quer compor meu governo? Você acha que alguém vai falar assim, ok, vou compor o seu governo e vou abrir mão de 4/4 do dinheiro que eu tenho de emendas? Porque você quer, porque você ganhou a eleição. O Lula ganhou a eleição e não conseguiu isso. O que garante, Renan, que o seu governo vai conseguir uma coisa que nenhum outro governo conseguiu?
0: Primeira coisa, porque eu venci da eleição significa que os brasileiros votaram por uma ruptura. Essa é a primeira coisa. Há uma coisa chamada espírito do tempo, e ele existe, e ele motiva alterações. O espírito do tempo da eleição do Lula em 2002 fez com que ele garantisse governabilidade no começo do mandato, não vou falar do período mensalão, sem precisar fazer grandes sessões, porque há um início de mandato em que há uma certa disposição também do Congresso em votar junto com aquele governo. Isso é o espírito do tempo.
1: Independentemente da quantidade de deputados.
0: Naturalmente, porque você vai formar base de qualquer forma. Há um espírito do tempo, há uma boa vontade. O próprio Bolsonaro dispôs da parte do Centrão, sem fazer no início do governo dele grandes sessões ministeriais, para fazer uma maioria para a reforma da Previdência e para pequenas pautas que ele passou ali. Esse é o espírito do tempo. O espírito do tempo de uma eleição do Renan é um espírito do tempo que vai estar direcionado a isso. Naturalmente, o processo político ele é instável, ele tem idas e vindas. Eu não sou Poliana sobre isso, nem um pouco Poliana. Eu entendo quais são as vantagens das forças que eu vou ter no início do mandato e qual o poder mitigador que o parlamento vai ter. E mais, eu entendo ainda um problema. Eu vou ter que passar durante a transição essa PEC do Kim Kataguiri. Na transição, eu já vou ter que compor o governo na transição, antes mesmo de eu assumir, para poder ter força para passar as medidas que são verdadeiramente impopulares. Que são as medidas que vão demandar PEC.
1: O Lula fez isso e não conseguiu mexer com as impositivas.
0: Mas o Lula nunca teve vontade concreta de atuar nesse governo. O Lula está empurrando com a barriga grandes medidas no governo dele. A questão toda é, veja, nós temos um governo que não tem medo de colocar uma PGR que vai investigar parlamentar. A gente sabe muito bem que não foi o caso dos dois últimos governos. Eu não tenho rabo preso, eu vou colocar uma Procuradoria Geral da República forte e independente. A Polícia Federal
3: tem que ser aprovada pelo Congresso. Qualquer indicado pela PGR tem que ser aprovado pelo Congresso.
0: Primeiro, o Congresso Nacional, então, vai de start, vai começar a lutar contra a indicação do PGR. Eu acharia um tanto quanto estranho.
3: Derrubar um indicado do Supremo?
0: Pode, veja só. Um indicado no ápice da crise política, com um indicado que já cruzou muitas linhas da parte do governo Lula em termos de ruptura com o princípio da impessoalidade.
1: Ah, mas isso nunca foi problema para o Congresso.
0: Porque o Congresso e o governo Lula estão com crise para indicação de qualquer coisa, de CVM à agência reguladora. Eles estão num momento de crise porque o Congresso está...
1: Nada garante que você também não vai chegar nessa mesma posição.
0: Mas
1: você vai ter o Columbre.
0: Nada garante nada.
1: Estaremos lá com o Columbre, o Mota e...
0: Mas nada garante, mas eu precisarei. Eu volto a colocar, eu precisarei compor o governo, eu precisarei já primeiro, uma maioria precária, uma maioria simples para passar o que eu preciso de matéria simples, e eu preciso gerar, aí sim, nos pontos centrais, as maiorias qualificadas, que serão as PECs. Volto a colocar, as PECs. Precisa gerar as maiorias para as PECs paralelamente. Uma maioria precária, uma maioria estável, que vai compor o governo comigo. Depois tem a maioria para passar as PECs. Eu vou fazer algumas alterações. Primeira coisa, eu citei o negócio do PGR, porque há, e vocês fazem cobertura política, vocês sabem disso, há uma série de processos envolvendo membros do Centrão que estão nas mãos do ministro Flávio Dino. O Centrão está no ápice do poder e no ápice do medo. O Arthur Lira está em pânico. Ciro Nogueira, todas as lideranças partidárias têm medo disso. Um PGR independente, num cenário desse, é que, Milton, isso é muito importante, porque esse plano de basicamente investigar as emendas não é nem meu. Acho que vocês vão entrevistar o presidente Lula, não sei se ele vem.
1: Não, ele não
0: vem. Este plano do Zé Dirceu. Esse plano não é nem meu. O Zé Dirceu sabe, as emendas, eles se lambuzaram de emendas. Basta alguma investigação para você arrumar a relação de poder. Nós temos uma correlação de poder com o Congresso a ser arrumada. Isto é um consenso que envolve de esquerda a direita. Essa correlação vai passar pelas emendas. E as emendas, elas precisam ser redisciplinadas. O que eu preciso fazer? O que o Kim trata ali, ele reduz o que o parlamentar tem ali de direito à emenda, mas a gente vai dar a cenourinha para o parlamentar. Qual é a cenourinha que nós vamos dar para o parlamentar? Que vai fazer parte da nossa âncora fiscal. Tudo que foi reduzido de despesa obrigatória abre espaço discricionário. Quanto mais espaço discricionário, maior o share que vai ser aberto para emendas. E aí, aumentando o share para emenda, o parlamentar, que hoje tem dificuldade mesmo para matéria fiscal, como a Malu falou, que costuma ser PEC, ele passa a ser ele próprio, ou aquele ator político que tem vontade de fiscalizar os gastos públicos de modo a abrir espaço discricionário. Essa é uma regra fiscal que coloca o parlamentar, na verdade, como o maior fiscalista de todos. Hoje ele é o maior gastador de todos, ele é o cara da pauta bomba. Nós temos que fazer essa alteração dessa dinâmica. E eu digo mais, como há um cansaço institucional com a roubalheira das emendas e uma briga que está indo para um caminho insano, eu acho que o Congresso vai ceder. Eu acho que dá para chegar no meio termo. Esse aqui é um excelente
2: meio termo. Como é que o senhor pretende ser presidente se o senhor já disse que abre mão do voto de quem quer votar hoje no Lula? O senhor começou a nossa conversa aqui dizendo que não quer, que acha que vai perder os votos por causa de ser contra o fim da escala 6-1. Como é que o senhor acredita que vai ter voto suficiente para chegar no segundo turno e ser competitivo?

0: meu Deus do céu, podia ser minha, não, ela nunca seria minha aquela Ferrari, então eu não se perde o que não vai ter. Eu tenho que ir pro segundo turno, e eu tenho que ir com coisa de 28%, 30% dos votos pelo menos. É, veja, uma parte da população brasileira que tem que votar em mim no primeiro turno. Depois eu tenho que fazer 50% mais um para derrotar o Lula no segundo. E saber o que você não terá faz parte do processo democrático. Eu acho que uma inovação no discurso que a gente está tendo é justamente entender que o outro existe. É uma relação de alteridade. O outro existe. A pessoa que pensa diferente de mim existe, ela não vai votar em mim.
1: Então, vai buscar nos eleitores do Flávio Bolsonaro.
2: Não só, maluco. Os eleitores do Flávio Bolsonaro. Porque não são só os indecisos que vão dar a você uma possibilidade de ir para o segundo turno.
1: Não tem indeciso o suficiente para fazer você ganhar.
0: Eu vou dar um exemplo. Os filhos dos eleitores do Lula no Nordeste são completamente passíveis de serem buscados. Eu rodei o Nordeste muito em cima disso, muito para conversar com essas pessoas. Tanto que há uma fadiga de material no lulismo no Nordeste, pesquisas na Bahia, por exemplo, demonstram isso. E essa fadiga de material nos traz o quê? Que se não fosse o Flávio Bolsonaro o candidato da direita, qualquer um. E assim, eu sou desconhecido, mas agora, depois de ontem, depois do debate, meu desconhecimento vai caindo e eu já vou vencer o Lula no segundo turno, na maior parte das pesquisas, uma questão de tempo. Isso já acontece com o Caiado, isso só não acontece com o Flávio. O Lula apresenta uma fadiga de material muito grande no Nordeste também. Então, naturalmente, eu posso falar assim, é só tirar os votos do Flávio que eu preciso no turno. No papel, grosso modo, sim, mas não só.
1: E o contrário, se for só Lula e Bolsonaro e você não conseguir passar, você apoia o Flávio?
0: Malu, eu não trabalho com a hipótese de derrota. Eu não posso. Aí é uma questão
1: séria. As pesquisas mostram que você
3: está aí. Eu queria falar sobre o espírito do tempo, voltar.
0: Zeitgeist.
3: O tempo, senhor.
0: Mas a minha resposta é essa.
3: Usou. Kim Kataguiri, seu único parlamentar do Missão, ele se opôs ao PL da misoginia, alegando que é um tipo penal, esse de aversão às mulheres, é um tipo penal muito difícil de definir. A aversão às mulheres, no seu limite, leva ao feminicídio, que é um crime que só cresce no país. O senhor compartilha da opinião e do voto do seu parlamentar sobre o PL da misoginia?
0: Compartilho, naturalmente. Porque o espírito do tempo, ótima descrição que você colocou, é o espírito do tempo do legislador brasileiro hoje, é o da censura. É o da censura, é o de não focar na resolução de temas concretos e de fazer demonstração pública de virtude sobre assuntos abstratos para poder angariar voto.
3: Mas não são abstratos. A aversão às mulheres, no limite, leva a que elas sejam mortas.
0: Não, você está fazendo uma interpretação. Não, assim, a interpretação é extensiva, porque qualquer. Acho que a relatora, que é a Tabata Amaral, ela estava falando que meninos que chamam outros meninos de Betinha estão apresentando um comportamento misógino, logo.
1: Não, aí também você está puxando para o outro lado.
0: Mas eu estou
1: não
0: puxando vale. Porque é ridículo nesse ponto. Eu estou falando da relatora ou da proponente
1: está, do projeto. Não, mas o que a gente está dizendo é que quando o cara tem essa aversão à mulher, ele tende a achar que a mulher não tem direito, que a mulher não pode ter independência. Quantos casos a gente vê isso em casos de mulheres que são mortas ou agredidas pelo seu companheiro? É o cara achar que ela não pode sair de casa, que ela não pode ter um emprego, que ela não pode ter salário, que o aluguel da casa não é dela. Essas coisas que você deve ter visto nas suas viagens.
0: Não só nas viagens, eu tenho isso na minha família. Minha irmã sofreu isso.
1: Pois
0: é. Minha irmã, se não fosse salva e viesse para o Brasil, ela talvez teria morrido na França com um cara que era completamente abusivo. E ele era um cara de esquerda, tá? Porque a violência, a violência de gênero, ela também ela é sutil no seu discurso. A Amanda Vettorazzo, que é a minha vereadora em São Paulo, ela teve a sua casa invadida, fizeram montagens dela pelada, fizeram todo tipo de ataque, deixa eu falar, eram feministas, ativistas femininas, homens feministas, dos mais...
3: O senhor fala que o senhor tem 7% de filiadas às mulheres, o senhor fala que é porque as mulheres temem se filiar à Missão e serem alvo de... Só que o partido que, na verdade, mais sofreu com isso é um partido de esquerda, cuja aversão, que foi o PSOL, levou à morte de uma vereadora.
0: O caso concreto do PSOL é diferente do meu.
3: Você acha que essa dificuldade das mulheres se filiarem à Missão é por posições como
0: não,
3: essa? Por posições,
0: não,
3: por achar que não. Na escola você não educa a criança que mais
0: mas
3: tarde
0: você
3: vai
0: pode educar
3: o
0: na escola. Não,
3: pera, pera,
0: mas eu não estou falando isso.
3: É isso que eu estou dizendo.
0: Não.
3: É o alfa e o beta.
0: Sim, então o menino que brinca com o outro na escola, que o outro joga futebol mal, ou que o outro é o garoto que ele tá zoando, ele chama de... É uma brincadeira de crianças. Meninos brincam, meninos têm hierarquia. Nunca, nunca, que esse tipo de coisa tem que ser alvo de uma política estatal de interferência.

0: Ah, mas eu acho que a relação, a questão em relação a vocês é diferente.
1: Lógico que é diferente, porque não é isso, não é sobre isso. Não. O PL da misoginia, que agora misturou os assuntos. O PL da misoginia, ela permite uma interpretação extensiva sobre qualquer tema que pode ser acusado misógino, que vira um crime imprescritível. O feminicídio não é imprescritível.
2: O agressor de mulheres, ele não brota.
1: Entendi. E aí o agressor de mulher, quando for punido, o crime dele prescreve, mas uma pessoa que pode ser considerada como autor de uma piada, o crime dele não prescreve. Que país doente? Na hora de punir, a gente é mais brando. Porque o lance não é resolver o assunto. Inclusive,
2: eu acho que a violência...
1: O poder da educação. Não, eu creio na educação. Eu não creio na perseguição. O que eu creio é não criar um tema que é sensível e importante como um porrete para você ficar censurando qualquer um que você discorde. É isso? O que eu não creio é criar uma sociedade de controle. Eu não quero mais
0: nada de
3: uma coisa é educação. Quais são os instrumentos, então?
1: A educação...
3: Quais são os instrumentos que... Você, como candidato, entende que são possíveis de serem implantados para combater esse tipo de cenário que nós estamos assistindo hoje, com quantas mulheres sendo agredidas a todo momento, coisas escandalosas que nós estamos assistindo?
1: Educação na escola é um ótimo exemplo. O que eu estou falando é censura pura e simples, com argumentos vazios e abstratos e punições muito pesadas, não é a resposta, porque elas permitem perseguição. É isso que nós não podemos ter. Perseguição vazia num regime brasileiro, que é um regime muito novo, que está sendo criado, em que cortes e juízes começam a determinar por interpretações, por vezes ideológicas e persecutórias, quem é alvo e quem não é. É isso. Nós temos que viver um país objetivo, em que uma pessoa que adota um comportamento violento tem que ser muito punido, em que...
0: Não, mas existe uma questão...
1: Se eu não consigo responder...
3: Não, mas você está respondendo.
1: Mas eu não consigo. O ponto é, eu acredito em políticas educacionais na escola. Exemplo educacional na escola, poderosíssimo. O que eu não acredito é em censura e perseguição em rede social. Ponto.
0: Deixa eu falar uma coisa que eu acho que é importante, que é o poder da liderança, né? A gente está falando, você acabou de falar em exemplo, e tem uma questão que sempre pega no caso de vocês, que é a atitude de vocês em relação às mulheres. Eu não estou falando de misoginia, não estou falando de nada, estou falando de comportamento. Porque ontem, por exemplo, já teve essa discussão, toda vez que você dá entrevista, você responde sobre isso, e aí já se perguntou sobre as frases do Arthur Duval, do Mamãe Falei, sobre as suecas e tal. Eu revisitei essas...
1: Suecas não, Arthur nunca foi sueca.
0: Suecas não,
1: ucranianas.
0: É você. Não, suecas foi você.
1: Suecas é você.
0: Não, suecas foi você.
1: Eu tive uma namorada sueca.
0: Não, você disse no Flow Podcast em 2020 que você uma vez estava muito focado em chavecar gringa, abre aspas, ficava indo para fora do Brasil, aprendi a falar sueco, porque elas são muito gatas, vou pegar. Eu gostei tanto desse game que ficaria fazendo isso várias vezes. Outra coisa, quando o Mamãe Falei disse...
1: Mas tem algo errado nisso? Só para saber.
0: Turismo sexual.
1: Não.
0: Isso é turismo sexual?
1: Não, acho que não. Acho que não.
0: Não. Fiquei indo lá, pegar gringa.
1: Malu, assim, você tá pegando uma conversa num podcast em que a gente tá falando sobre vida. Eles estavam curiosos porque que eu sabia falar sueco. Boa parte dos meus melhores amigos que eu fiz entre 2007 a 2012 foram amigos meus que eu te fiz na Europa. Que eu trabalhava com, eu tinha clientes que eram escandinavos, alemães. Aí eu fui viajar, fiz amigos, ia pra festas. As pessoas vão pra festa. Isso é tão maluco, ainda mais vindo. Eu estou no Rio de Janeiro. Um país tem um carnaval, e aí tá falando, ah, não, eu saí com ela, eu gosto de mulher, não sei o quê. Que não, é isso? É uma criminalização. Eu tinha 23 anos de idade. Querer falar que um garoto que gostava de meninas bonitas tem algo de que isso é turismo sexual.
0: Não, eu acho que é uma questão de postura. E é por isso que as mulheres olham pra vocês e acham que vocês não gostam das mulheres.
1: Eu duvido.
0: Porque vocês falam coisas como pegar mulher pobre é melhor no exterior porque elas estão na guerra.
1: Não, nós não falamos isso. Quem fala. Não. Ele.
0: E ele ainda disse que falou isso porque você que ensinou ele.
1: Não ensinei nada disso pra ele. Não ensinei nada.
0: O Renan fez uma viagem Tour de Blonde. Ele tem técnicas, me deu dicas.
1: Não.
0: Você nunca pode ir para cidades litorâneas. Isso passa a impressão que vocês são um grupo de meninos fechados entre si que não gostam de mulheres. E eu acho que isso... Eu tô dizendo que essas frases levam...
1: Um grupo que gosta muito de mulher, tá? Mas assim, desculpa.
0: Não, mulher pra pegar.
1: Não, Malu.
0: Não pra ser sua...
1: Não, Malu. Pelo contrário, a única coisa que eu tive das minhas viagens pra Suécia, Noruega, Itália, Alemanha, Estônia, França, Portugal, Espanha, eu tive uma namorada sueca, que inclusive se mudou e morou comigo no Brasil por um tempo.
0: Ah, então isso aqui tudo é caô.
1: Desculpa, se você... Olha, existe uma regra mundial que é se você é um homem fala algo, divida por três. Porque o homem é exagerado.
0: Ah, bom. Então vamos dividir por três as coisas que você
1: cura. As brincadeiras, meu, de que,
0: nesse vamos departamento. Dividir por três.
1: Nesse departamento,
0: a gente corta. Divide por três.
1: Não. Olha, papo de pescador, papo de... pelo amor de Deus, é isso.
0: Ah, bom, entendi.
3: Renan, uma última pergunta do Lauro Jardim aqui, porque nós estamos fechando a nossa conversa.
4: Candidato, no seu programa de governo, no livro amarelo, eu li uma parte, diz que no seu primeiro dia de governo, o senhor vai já lançar uma GLO e também vai fazer um grande evento de refundação nacional, onde as pessoas poderiam expulsar os que, enfim, os bandidos e tal. O que é esse grande evento? O que é exatamente isso? Isso me parece uma coisa meio populista, autocrata, desses urbanos da vida. O que é um grande evento que o senhor está planejando, que está no livro amarelo?
1: Eu já estava... Não tem um urbano da vida, até porque o evento urbano nunca conseguiu fazer nada do que ele se propunha ali, né? Vou ser bem sincero, o que eu estou falando é a retomada das regiões que estão hoje nas mãos do crime organizado. Eu estou propondo para as pessoas uma guerra. Eu estou sendo muito vocal, muito claro sobre o enfrentamento multifatorial em muitos estados da federação, que vão contar com o apoio dos municípios, dos estados. É sobre ser um líder que vai conseguir unificar seu país, que vem ficando completamente rachado entre norte e sul, entre classes sociais diferentes, negros e brancos, homens e mulheres, a última edição que nós tivemos. Um país está profundamente fraturado. O que eu percebi com todas as andanças pelo Brasil, e minha campanha vem sendo uma celebração ao Brasil profundo, a celebração a todos os Brasis, do norte a sul, leste a oeste, é que há um problema que incomoda todo mundo, todos os credos, todas as classes, todos os gêneros, todo mundo, é a violência. As pessoas não estão mais aguentando viver sob o jugo da violência. E as pessoas querem uma liderança que resolva esse problema. E ao entregar isso, que eu posso falar de que é uma celebração de uma nova brasilidade, uma repactuação. O que é essa repactuação? Vamos recuperar os nossos territórios, vamos pegar 20, 30, 40 milhões de pessoas que hoje não são titulares de direitos e vamos dar a ela a ideia de que eles são brasileiros de fato, não só de direito. Isso é uma celebração. Isso é uma vitória que vai gerar cidadania. Isso vai desfavelizar o Brasil. Isso vai entregar respeito. Isso vai entregar carinho. Vai entregar direitos para essas pessoas. Isso é tornar o Brasil Brasil. O Brasil, por enquanto, né, na editora nossa eu venho do livro do Stefan Zweig, Brasil, País do Futuro. O Brasil é um país do futuro por muito tempo. Ele tem que começar a se realizar. E querendo ou não, o crime organizado, ele nascendo nas fraturas e nas chagas e nos problemas que são sociais e institucionais brasileiros, ele está permitindo para nós brasileiros responder essa demanda, a vir um presidente da república para responder isso, não como autocrata. Eu acredito, eu sou assim, toda a minha trajetória política é baseada no exercício da democracia. Desde quando eu comecei a fazer política acadêmica na Faculdade de Direito Largo de São Francisco, que é um templo da democracia, sempre foi isso. O Goffredo da Silva Telles, numa famosa carta aos brasileiros que ele denunciava a ditadura militar, ele falava deixe de lado tudo aquilo que não é essencial. Estado democrático e direito já. Hoje a gente discute muita coisa que não é essencial. O Estado democrático e direito, ele tem que existir para todos. Isso inclui as pessoas que estão alijadas de direitos.
3: O que você afastou da faculdade de direito?
1: Trabalhar. Eu queria trabalhar. Eu sou uma pessoa talvez um pouco ansiosa. Eu sou uma pessoa altamente produtiva. Acho que minha cabeça, eu não consigo ficar parado. Eu já me irritava já no colegial de ficar no banco da...
3: Mas a universidade, por si só, não gera esse tipo de espaço até para quem tem uma mente mais criativa?
1: Sim.
3: Não é exatamente um campo para isso?
1: Sim, eu tinha uma vida prolífica na faculdade. Eu era da Academia de Letras, eu tinha banda, participava dos concursos de banda, era presidente de partido acadêmico. Eu tinha uma vida muito quente, só que eu queria trabalhar, eu queria me realizar.
2: Entender uma curiosidade, me permita, por favor, o seu comportamento no debate e o seu comportamento em sabatinas como essa, né? Uma conversa produtiva sobre suas propostas. Lá no debate, o senhor chegou com aquelas duas fraldas, chamou o presidente da República de bêbado, chamou o senador da República, falou dos problemas gástricos, eu não vou nem repetir aqui. E na sabatina, o senhor debate suas propostas. O que, que é isso? É a lacração para pegar uma fatia do eleitorado e propostas, uma discussão para pegar outra? Que estratégia é essa de dois Renans?
3: Só para fechar aqui. E você vai ter um minuto para dizer. Quem é você, Renan?
0: Quem
3: você
0: é três Renans, afinal?
3: Porque tem que dividir por três.
1: Renan Santos, ele é vocalista de uma banda de rock
0: alternativo. Não, peraí, responde a América
2: Latina. A lacração e a.
1: Mas eu ia eu ia incluir, eu sou econômico.
0: Tá. Malu, não, vamos lá.
3: Eu quero a sua resposta, só para fechar.
1: É o mesmo Renan. Eu estava verdadeiramente revoltado com a não ida dos dois, ainda o Zema ainda.
2: Arrepende?
1: Não me arrependo. Eu não me arrependo de nada, até eu não me arrependo sequer dos meus erros. Eu não os repetiria quando eu considerá-los um erro, mas a vida é feita de experiências e ela.
0: Marçal Filmes? Rolou um Marçal Filmes?
1: Por favor, não faça isso comigo, Malu. Eu gosto muito de você.
0: Não sei você,
3: Marçal. Você não teria a mesma postura num novo debate?
1: Não teria.
3: O que mudou em você?
1: Eu sou a mesma pessoa. Eu sou a mesma pessoa. É porque momentos diferentes exigem pessoas diferentes.
3: Renan Santos, quero agradecer a sua gentileza de estar aqui conosco, respondendo a todas as perguntas aí abertamente. Muito obrigado pela oportunidade, que a gente tem aí novas chances de falar, se tivermos aí nessa jornada e outros caminhos. Muito obrigado, te agradeço pela presença. Um bom dia para você.
1: Muito obrigado, uma honra ter ficado aqui nessa sabatina. Poderosíssimo com vocês, são demais.
3: Meus colegas aqui, obrigado também pela participação. Amanhã nós estaremos de volta nesse mesmo espaço. Amanhã receberemos o candidato Augusto Cury do Avante. Nesta série de sabatinas, já conversamos aqui com Romeu Zema do Novo, Ronaldo Caiado do PSD, Renan Santos do Missão e Augusto Cury amanhã do Avante. O candidato Lula e Flávio Bolsonaro, ou os candidatos Lula e Flávio Bolsonaro, também foram convidados para essa série, para esta sabatina, e não aceitaram, infelizmente, o nosso convite. A você que esteve conosco mais uma vez, muito obrigado pela sua companhia. Até mais.
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0: 27 de agosto de 2026. O candidato do Missão à presidência da República, Renan Santos, classificou o fim da escala 6x1 como medida perigosíssima e populista alimentada pelo governo do presidente Lula. Ele disse que a iniciativa levará ao aumento da informalidade e à redução da arrecadação para a Previdência. Renan Santos também afirmou que o país precisa de uma nova legislação trabalhista que substitua o predomínio da CLT e do modelo de microempreendedor individual. O candidato ainda defendeu uma jornada de trabalho de 44 horas semanais. Renan Santos foi o terceiro entrevistado da série de sabatinas da CBN com os presidenciáveis, em parceria com os jornais O Globo e Valor Econômico. O total de brasileiros ocupados chegou a 103 milhões e 300 mil entre maio e julho. É o maior número já registrado pelo IBGE. Na comparação com os três meses anteriores, o contingente teve acréscimo de 1 milhão de trabalhadores. O presidente nacional do PP, senador Ciro Nogueira, diz que não terá nenhuma dificuldade para dialogar com o presidente Lula caso o petista seja reeleito. O ministro-chefe da Casa Civil na gestão, Jair Bolsonaro, se posicionou a favor de projetos de interesse do governo atual, como a PEC que acaba com a escala 6x1 e a medida provisória que trata do fim da taxa das blusinhas. Ciro Nogueira disse, no entanto, que é preciso oferecer uma compensação para reduzir os custos das empresas. O senador é candidato à reeleição no Piauí e deu a declaração em sabatina à TV Meio Norte. No horário de Brasília, 12:02.
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1: E muito boa tarde, hoje é quinta-feira, 27 de agosto de 2026, começando mais um CBN Brasil. Nadédia.
2: Muito boa tarde, Sardenberg, a você e aos ouvintes do CBN Brasil.
1: Obrigado a todos que nos acompanham, em áudio e vídeo. Bom noticiário da manhã, nós tivemos o IBGE informando sobre o desemprego para o trimestre maio, junho, julho, e caiu para 5, uma queda pequena, mas mantém uma tendência de queda na taxa de desemprego que se verifica há vários e vários meses. Então, desemprego no período de maio, junho, julho é de 5,3%, um nível muito, muito baixo, nível recorde de baixa. Dado positivo esse, dado negativo é que apareceu aí mais um processo de recuperação. No caso, é da rede Abibs, que ela é o tamanho da recuperação da rede, que é bastante conhecida e tem 178 empresas vinculadas, lojas e empresas vinculadas, uma recuperação, digamos assim, pequena comparada com os anteriores. A dívida a ser reescalonada, a dívida a ser renegociada do Grupo Habib é de 265 milhões de reais. Nós falávamos da recuperação de Braskem em Casa Bahia, que é dívida na casa de dezenas de bilhões de reais. Mas o dado importante é que várias empresas pequenas e médias e grandes, mas as pequenas e médias que às vezes nem aparecem no noticiário, estão pedindo recuperação judicial ou extrajudicial. Assim como as pessoas, as famílias, estão bastante endividadas e foi preciso fazer desenrola um, desenrola dois, as empresas também estão bastante endividadas, e como está havendo uma relativa desaceleração da economia, o que acontece é que fica difícil rolar esse endividamento. Então, a situação é realmente bastante grave para a economia brasileira, porque as empresas estão sentindo o efeito de uma taxa de juros muito elevada e uma economia em desaceleração. O Brasil está crescendo menos do que cresceu o ano passado, e a cada trimestre que passa, cresce menos do que no trimestre anterior. E é isso, então, que tem levado a essa situação em que várias empresas estão pedindo recuperação judicial ou extrajudicial. Como a gente já comentei uma vez aqui, precisa de um desenrola para empresas, mas precisa de desenrola para uma empresa determinada, com regras que impeçam uma volta ao endividamento. E, é claro, tem a taxa básica de juros, que está muito elevada, a taxa do mercado e praticada pelo Banco Central está muito elevada, mas essa taxa só vai cair quando tiver uma redução expressiva no gasto público, coisa que não está, por hora, no horizonte. Então, essa é uma situação difícil, porque passa a economia brasileira neste momento. Bom, nós vamos então começar as nossas reportagens. Vamos começar com o Pedro Bonenberger, do Rio de Janeiro, que nos traz aqui um resumo do que foi a sabatina CBN Globo e Valor Econômico com o candidato Renan Santos. Pedro Bonenberger, sua informação.
3: Sardenberg, o candidato à presidência da República pela Missão, Renan Santos, se colocou contra o fim da escala de trabalho 6x1, disse que vai cortar subsídios dados pelo governo federal e que vai enfrentar o crime organizado usando estados de exceção e também estados de defesa, e reafirmou que não cumprirá decisões do Supremo que ele considerar ilegais. Declarações foram dadas agora há pouco nessa sabatina à CBN, ao Jornal Globo e Valor Econômico. Ao falar sobre economia, Renan Santos prometeu mudanças que economizariam R$1 trilhão nos próximos 5 anos. Ele disse que vai reorganizar subsídios, retirando grande parte dos benefícios, mas que o setor do agro continuaria ganhando aportes e que os demais seriam reavaliados. O candidato defendeu, Sardenberg, o fim da justiça do trabalho e se colocou como contra o fim da escala de trabalho 6x1, dizendo que será necessário fazer uma reforma trabalhista.
4: O modelo da CLT, ele vem com muitos custos e ele vem ainda com a justiça trabalhista, que é uma caixinha de surpresas. Nós temos a pior justiça trabalhista do mundo, é o país que mais tem ações trabalhistas do mundo.
5: O que, que faz com a justiça?
4: Eu acho que ela tem que se encaminhar para obsolescência e substituição.
5: Acaba com a justiça
4: trabalhista? Eu acho que é um caminho natural. Eu defendo a manutenção do modelo atual das 44 horas, tem que ter um tempo mínimo de descanso, que pode ser alterado via convenção com determinados setores, e aí a pessoa faz a venda do seu horário de trabalho.
3: Na área da saúde, Renan Santos disse que eras SUS-cético, ou seja, uma pessoa que não acreditava tanto no SUS assim e que passou a estudar mais sobre os serviços de saúde. Ele defendeu a implementação de um modelo parecido com o adotado em El Salvador, com o uso de inteligência artificial e tratamento de dados.
4: Eu acredito no modelo do SUS. Eu, como disse, eu era um SUS cético. Até estudar um dos temas sensacionais e centrais para a gente resolver isso é a hiperinformatização, o uso do Big Data, porque isso vai dar tanta agilidade. Imagina agora o prontuário único, aliado à incrível capacidade de processamento de informações das inteligências artificiais do machine learning, ele vai permitir uma capacidade preditiva de desenvolvimento de doenças e acompanhamento de doenças e, por consequência, alocação de recursos como estoque de remédios.
3: Ao falar sobre o combate ao crime organizado, Renan Santos defendeu a ocupação de comunidades e o uso das Forças Armadas. Ele disse que, para enfrentar o PCC, pretende criar um estado de exceção na Baixada Santista. No entanto, não detalhou como seria a ocupação de cada território. O candidato ainda disse que poderá não cumprir decisões do Supremo.
4: Não é que eu vou ficar igual um doido desrespeitando a decisão judicial, que isso é maluquice. Eu não sou essa pessoa. Eu estou falando que em temas dramáticos, em que vidas podem ser colocadas em risco, ou direitos fundamentais, como eu citei ontem na entrevista do Jornal Nacional, que é o sigilo de fonte sendo colocado em risco, essa ordem judicial não pode ser cumprida. Sob o risco de você derrubar a própria democracia.
6: Quem decide que essa ordem não quer ser cumprida?
4: Vou dar um exemplo. Uma ordem judicial injusta, ela pode não ser cumprida por um cidadão.
3: Renan Santos foi o terceiro entrevistado da sabatina e amanhã será ouvido Augusto Cury do Avante. Os candidatos Lula do PT e Flávio Bolsonaro do PL foram convidados, mas recusaram a participação. Sardenberg.
1: Muito obrigado, essa foi a informação do Pedro Bunenberg. As entrevistas que estão sendo realizadas ao longo dessa semana têm a apresentação do Milton Jung e a participação dos colegas Lauro Jardim e Malu Gaspar, do jornal O Globo, e de Maria Cristina Fernandes, colunista do Valor Econômico. Seguindo, então, a gente vai para o Rio de Janeiro. Continuamos no Rio de Janeiro com a Isa Morena, que tem as informações sobre o desemprego no período maio, junho, julho. Isa Morena.
2: Boa tarde, Sardenberg. O desemprego atingiu 5,3% no trimestre encerrado em julho, menor patamar para o período desde o início da série histórica em 2012. Os dados são da Pesquisa Nacional por Amostra de Domicílios Contínua, divulgados pelo IBGE nesta quinta-feira. No total, a população desocupada ficou em 5,8 milhões entre maio, junho e julho deste ano, uma queda de cerca de 5% em comparação ao mesmo trimestre em 2025. Já a população ocupada foi a maior da série histórica, em 103,3 milhões, levando o nível de ocupação para 58,9%. Por outro lado, o rendimento apresentou ligeira queda de 0,7% para R$ 3.762. Rodolfo Tobler, especialista do FGV Ibre, aponta que a atividade econômica aquecida segue como pilar para a queda do desemprego. Entretanto, a expectativa de desaceleração do PIB em meio ao ambiente de juros altos deve arrefecer também os dados de desemprego.
7: A gente convive com um cenário macroeconômico bastante desafiador, os juros continuam no patamar muito elevado, então isso faz com que a economia, de certa forma, dê uma certa esfriada e aí o mercado de trabalho comece a observar uma desaceleração. Não quer dizer que a gente vai ter uma piora muito grande, mas a expectativa agora é que a gente comece a ver números um pouco mais tímidos do mercado de trabalho. Então, a partir de agora, esses números que eles têm mostrado para a gente é que é uma expectativa de desaceleração quando a gente olha um pouquinho mais para frente. O mercado de trabalho ainda deve estar em números historicamente positivos, mas não tanto em números tão baixos.
2: William Kratochvil, analista da pesquisa, destaca a queda no número de pessoas desalentadas e o setor que mais empregou no trimestre.
8: O contingente de pessoas desalentadas, ou seja, aquelas que desistiram de procurar algum emprego, ou se achavam muito velhas, ou se achavam muito jovens, ou por acharem que não há uma ocupação na região próxima, isso vem diminuindo e foi o que aconteceu nesse trimestre mais uma vez. Além disso, percebemos que o aumento da ocupação dentre as atividades econômicas aconteceu principalmente na construção, nas demais categorias. A variação ela foi marginal.
2: O número de empregados com carteira assinada alcançou 39,4 4 milhões no setor privado, maior patamar da série. Já os informais foram de 13,8 milhões. O total de trabalhadores por conta própria foi de 26,1 milhões, já o número de trabalhadores domésticos chegou a 5,4 milhões, Sardenberg.
1: Muito obrigado, essa foi a informação de Isa Morena. E agora, para Brasília, tem a informação do João Rosa. Lulinha é alvo de um pedido de investigação na Espanha. João Rosa.
9: Oi, Sardenberg, boa tarde para você, boa tarde, Naded, a todos os ouvintes aqui da CBN. Isso mesmo, Sardenberg, o empresário Fábio Luiz Lula da Silva, conhecido como Lulinha, filho do presidente Lula, é alvo de um pedido de investigação apresentado ao Ministério Público da Espanha. A solicitação foi feita pelo comunicador Oswaldo Eustáquio e pelo advogado Fábio Pagnosi, que representa a ex-deputada Carla Zambelli. Os dois pedem que o Ministério Público espanhol investigue as atividades da empresa Sinapta, que pertence a Lulinha e tem sede em Madrid, capital da Espanha. A denúncia solicita a apuração de movimentação financeiras, da estrutura econômica da empresa, de mudanças de endereço e do real objetivo da companhia. Sardenberg, o documento também levanta a possibilidade da empresa ser usada para ocultar, transferir ou administrar recursos relacionados a fatos investigados no Brasil. Outra hipótese apresentada é de que a Sinapta teria sido criada apenas para facilitar a obtenção de autorização de residência de Lulinha na Espanha. Vale a gente destacar, Sardenberg, que o documento não acusa Lulinha de ter cometido crimes. Os autores pedem que as autoridades espanholas investiguem as suspeitas apresentadas. O advogado Fábio Pagnosi falou com a gente e apontou que a empresa de Lulinha fica em um lugar nobre de Madrid. Vamos ouvir.
10: As empresas do Lulinha, como já mostrado por nós, são empresas em lugares também super nobres em Madrid, que o mais barato passam de 20 mil reais por mês. Essa é a vida simples que o Lulinha vive na Espanha, enquanto brasileiros, principalmente aposentados, não conseguem fazer uma cirurgia, mas o governo espanhol vai decidir isso. E a verdade vai vir à tona.
9: Bom, Sardenberg, o advogado de Lulinha, Marco Aurélio de Carvalho, contestou a denúncia. Ele afirmou que o pedido é uma iniciativa da oposição para tentar contaminar o processo eleitoral. Vamos ouvir o que ele disse.
11: É importante dizer que esse pedido de investigação contra o Fábio Luiz na Espanha talvez seja parte da estratégia pirotécnica e diversionista de uma oposição que não tem um projeto ou um programa de governo para apresentar ao país. Essa mesma oposição sabe que no voto não vai ganhar as eleições de 2026, então está tentando contaminar o processo eleitoral para ganhar no tapetão. Isso é absolutamente inadmissível. O Fábio vive na Espanha de forma regular, de forma lícita, tem vínculo trabalhista com uma empresa.
9: Bom, Sardenberg, né? A gente ouviu aí as duas versões sobre o caso. Agora, o pedido será analisado pelo Ministério Público da Espanha, que poderá avaliar se há elementos para abrir uma investigação sobre a empresa de Lulinha. Eu volto com vocês.
1: Muito obrigado. Essa foi a informação do João Rosa, de Brasília. E agora, Nadedian?
2: Agora, intervalo.
1: Já voltamos.
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22: Meio-dia e 19, ótima tarde para você que está ligado aqui em 92,5 na CBN Rio de Janeiro. Eu sou o Gabriel Freitas e sigo aqui te atualizando os detalhes do noticiário do Rio, do nosso estado, da nossa cidade, da nossa região, né? Você também participa pelo nosso WhatsApp, o 997-64-2381. Mande sua denúncia, sua mensagem de voz, sua mensagem de texto, sua foto esse dia chuvoso aqui na cidade. Conta pra gente se tem algum problema no trânsito aí, se você estiver circulando pela cidade do Rio. A gente vai detalhando a sua informação.
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1: Para a campanha, parecia que o Centrão deveria ou iria se alinhar ao Flávio Bolsonaro. Aliás, essa era a expectativa do próprio Flávio Bolsonaro. Com o passar do... Bom, primeiro que os partidos do Centrão não fizeram nenhuma aliança com o Flávio Bolsonaro. E agora, a julgar pelos últimos movimentos, parece que eles estão indo para o lado do Lula, né? O Lula fez um acerto grande aí, um acordo grande com o presidente do Senado, Davi Alcolumbre, o presidente da Câmara, Hugo Mota, e hoje, Merval, o Ciro Nogueira, aquele mesmo que foi chefe, foi ministro da Casa Civil do Bolsonaro, candidato à reeleição pelo Senado do Piauí, disse que não vai ter problema nenhum não em se entender com o Lula se o Lula for eleito, Merval.
29: É, isso é típico do Centrão, né? Agora, o que está acontecendo, na verdade, o acordo que está sendo feito, é meio escandaloso, né?
1: Sim.
29: Porque tanto o Davi Alcolumbre, presidente do Senado, quanto o Hugo Mota, presidente da Câmara, estão fazendo acordos com Lula com objetivos que não têm nada a ver com projetos de governo, coisa nenhuma. Um é o pai do Hugo Mota, candidato ao Senado.
1: Isso.
29: E precisa do apoio do Lula lá no Nordeste. Então, foi feito esse acordo. Dois, o Alcolumbre precisa da proteção do Supremo para não ser empichado. Então, ele prefere o Lula porque não tem o risco de vir um processo contra ele ou contra de algum governador, tal, de algum senador contra o Alexandre de Moraes ou o Dino ou o Toffoli. E ele tem processos no Supremo que vão depender desses ministros e de outros. Então eles fizeram um grande acordo. Não podemos esquecer que o Alexandre de Moraes foi quem fez o primeiro acordo num jantar na casa dele entre o presidente e o presidente do Senado, coisa que não devia ter feito, não podia ter feito, né? Mas fez. Então esses acordos todos que estão acontecendo ali são em benefício próprio. O Lula promete defender os ministros do Supremo de um impeachment apoiado pelo presidente do Senado. O Alcolumbre escapa da investigação sobre o dinheiro lá do Amapá para o Banco Master e consegue a reeleição para o presidente do Senado com apoio do Lula. E o Hugo Mota também ajuda o pai e se protege também no Supremo. É isso que está acontecendo. Esse é um péssimo sinal da política brasileira. Que o Centrão faz acordo com o Supremo e com o Executivo. E aí fica tudo intocado.
1: Com uma parte do Supremo, né?
29: É uma parte do Supremo, mas é uma parte fundamental, né?
1: Uhum.
29: Então fica tudo intocado. Nada vai para frente, nada acontece. A reeleição do Lula é uma reedição de tudo que está acontecendo aí. E aí, do outro lado, você tem a eleição do Bolsonaro, do Jair Bolsonaro, que também é outra repetição do que foi o governo do pai, dos acordos com milicianos, com corrupção. É uma escolha muito complicada, muito para o eleitor, muito difícil. Mas esses acordos entre Congresso, Lula e Supremo são acordos que desvirtuam a política, né? Aparentemente são acordos políticos, mas na prática eles vão ajudar o Lula aprovando temas populares que estavam engavetados de propósito para não serem votados, para pressionar o presidente a fazer alguma coisa que eles queriam. O Alcolumbre queria o petróleo na Foz,
1: uhum,
29: no Amapá. E o Hugo Mota quer a eleição do pai. Então está tudo certo.
1: E proteções, né? Quer dizer, o Davi Alcolumbre, presidente do Senado, ele segura os processos de impeachment contra ministro do Supremo. Em compensação, ele não é acusado, enfim, no processo contra ele não avança.
29: O processo não avança. Pois é exatamente isso. É exatamente isso. E o Centrão, como o Centrão está todo envolvido em vários processos, várias, se beneficia disso. É um acordo geral ali, é um acordo de não me ajuda a te ajudar. E assim vai.
1: Tá certo. Merval Pereira, obrigado, Merval. Até amanhã.
29: Até amanhã, Sérgio.
1: Intervalo.
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14: 50 milhões de dólares, patamar mais elevado desde o começo da série histórica do Banco Central, em janeiro de 1995. A marca foi atingida no momento de queda na cotação da moeda americana. O dólar fechou o mês passado em R$ 5,06, com recuo de 7,64% na parcial do ano. O Brasil vai começar a rastrear pacientes com diabetes tipo 5. Os alvos iniciais serão o Norte e o Nordeste, regiões que concentram mais casos de pessoas em insegurança alimentar e desnutrição. Esse tipo de doença decorre de problemas nutricionais, mas é confundido com frequência com diabetes tipo 1, enfermidade autoimune que prejudica a produção de insulina pelo organismo e provoca um acúmulo de glicose no sangue. Especialistas suspeitam de que haja no país um número relevante de pessoas com o tipo 5 que recebem tratamento para o tipo 1, o que gera riscos para o paciente. A iniciativa foi anunciada pela Sociedade Brasileira de Diabetes. A Polônia pediu à Comissão Europeia que imponha multa de 250 milhões de euros à Meta, dona do Instagram, do Facebook e do WhatsApp. O governo polonês acusa a empresa de não combater os anúncios fraudulentos de forma adequada. Ontem, a Big Tech anunciou um acordo para pagar mais de 16 bilhões de dólares e encerrar um processo nos Estados Unidos. 29 estados americanos acusam a Meta de ter colaborado com o vício de crianças e adolescentes em redes sociais. A Bolsa de Valores de São Paulo opera em leve queda de 0,09% aos 174.433 pontos. O dólar comercial está em alta de 0,43%, negociado a R$ 5,17. O euro vale R$ 6,02, elevação de 0,39%. No horário de Brasília, meio-dia e 35.
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5: Nadege, você sabe que até antes do repórter CBN, o nosso Merval Pereira estava dizendo que o acordo entre Alcolumbre, Mota e Lula é um acordão, sim, né? E que o Centrão vai conforme a música, vai se desviando para cá e para lá, né? Uhum. E o nosso ouvinte, o Jerônimo, de Formosa, do estado de Goiás, cidade de Formosa, estado de Goiás, lembra uma velha frase da política brasiliense, brasileira, que cabe bem aqui, que no caso diz assim: o Centrão até pode ir no enterro, mas não entra na cova.
14: Ele até chora.
5: Mas não entra na cova.
14: Não entra.
5: Quer dizer, vai com o candidato até o fim, mas não entra na cova. Bom, e agora

0: A menina Leitão precisou gravar o seu comentário. Ela fala da jornada 6x1. Jornada não, da escala 6x1.
1: Boa tarde, Sardenberg. Boa tarde, Nadédia. Boa tarde, ouvintes da Rádio CBN. Eu conversei hoje cedo com o senador Omar Aziz sobre a possibilidade de aprovação e como é que está o ritmo de tramitação do fim da escala 6x1, o início da escala 5x2 no Senado. Isso porque ele é o relator na Comissão de Constituição e Justiça, onde a matéria está nesse momento. E ele me contou que ia passar amanhã analisando as emendas que foram feitas. Tinha 11 emendas que ele tinha separado para olhar com calma, mas ele disse que não fará nenhuma mudança radical para não ter que voltar para a Câmara e ser promulgada já. Começa a contar o prazo para a entrada em vigor da nova jornada de 5x2, né, e de 40 horas. Ele disse que na CCJ tem grande chance de aprovação, que ele identifica um senador que vai votar contra, mas não serão muitos. O que foi negociado com o senador Davi Alcolumbre é que ele coloca em votação na CCJ, né, é o seguinte, a ordem é assim, ele está analisando as emendas, ele hoje à tarde finaliza o relatório, ele divulga o relatório, né, distribui para os senadores, e eles terão então 5 dias para analisar. Quarta-feira vai ser votado na CCJ. E ele disse que na própria quarta-feira, pelo que está sendo negociado com o senador Davi Alcolumbre, será colocado em plenário. Ele acha que tem uma grande chance de aprovação, porque a medida é muito popular e que seria muito ruim para os políticos do ponto de vista, né, da imagem, votar contra essa medida, essa proposta. Então, ele lembrou que na Câmara foi por 461 votos a favor e 19 contra. Então, foi gente da oposição que criticou e que até apresentou uma proposta alternativa. A oposição chegou a apresentar uma proposta alternativa de 4x3, só para constranger o governo, né? Mas acabou ficando 5x2. E aí, Sardenberg e Nadédia, tem as questões à parte. Se todos os setores estão preparados para isso, ele disse que não, que tem alguns casos que são casos específicos. Por exemplo, citar o caso mais conhecido, que é das plataformas de petróleo, que fica 15 dias na plataforma e 15 dias em terra, e ele disse que isso aí não dá para mudar, porque senão tem um custo muito grande para a Petrobras e para as empresas de petróleo trazer a pessoa para solo após 5 dias de trabalho. Então, vai ser negociado à parte. Tem outros casos assim que têm chegado a ele. Ele falou que todos esses casos serão tratados por lei complementar, para regulamentar as exceções. E o que está na lei, na proposta que foi aprovada na Câmara, é entrada em vigor, 2 meses depois cai de 44 para 42 horas, 1 ano depois cai para 40 horas. Então, vai ser nesse prazo. E nesse prazo ele acha que dá para acertar os outros casos. Eu conversei com outras fontes do Senado sobre a semana que vem, que vai ser principalmente intenso no Senado, e a proposta que o presidente Lula conversou com o senador Davi Alcolumbre é de aprovar muita coisa, é uma proposta bem ambiciosa. Além dessa mudança de jornada de trabalho, tem a taxa das blusinhas, o fim da taxa das blusinhas, um problema que o governo criou para si mesmo, né? Ele que aprovou e agora tenta tirar. Mas também foi pedido pelas propostas PEC da segurança, proposta de marco regulatório sobre minerais críticos e também o projeto de data centers. Então, tudo isso para resolver na semana que vem, no esforço concentrado, o último esforço concentrado antes das eleições. Vamos ver como isso vai adiante. É assim que está se vendo lá no Senado essa semana intensa que vem. Eu conversei mais cedo com a Nadédia e o Milton e falei do que tinha mais chance de aprovar, na minha opinião. mas agora que eu estou aproveitando para dar o que eu conversei com o senador, que está numa posição chave, porque ele é o relator do fim da jornada 6x1 na Comissão de Constituição e Justiça do Senado.
0: Muito obrigado. A informação da Miriam Leitão. E como os ouvintes perceberam, então, são dois movimentos aí na questão trabalhista, questão de andamento. Um é a redução, a jornada de trabalho, que determina que são 44 horas semanais, para reduzir para 42 e depois para 40, e a escala, né? A escala é a como é que se distribui essas horas ao longo da semana. Então, é a eliminação onde existir das escalas 6x1, substituída por 5x2, com as exceções que a Miriam comentou aqui. Intervalo.
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0: nos Estados Unidos e completava a montagem dos armamentos com componentes produzidos em impressoras 3D aqui no Rio. Essa é a segunda fase da operação. Os agentes cumpriram 2 mandados de prisão e 3 de busca e apreensão. Um dos alvos foi preso na cidade de São Paulo. A outra investigada já estava no sistema prisional. Um aparelho celular também foi apreendido durante as buscas. Esse grupo começou a ser investigado a partir da descoberta de uma fábrica clandestina de armas em Rio das Ostras, na região dos Lagos. No local, a PF encontrou 4 impressoras 3D, peças de armamentos e manuais de instrução. A investigação está apontando que componentes eram comprados ilegalmente nos Estados Unidos, principalmente na Flórida, e enviados ao Brasil pelos Correios. Já aqui no Rio, as peças que faltavam eram produzidas nas impressoras 3D. Depois da montagem, essas armas eram revendidas, enviadas clandestinamente para os criminosos, de acordo com a Polícia Federal, né, com as investigações. As informações que foram recolhidas nessa primeira fase permitiram identificar os 2 alvos dessa quinta-feira. Uma já estava presa e o outro foi preso hoje.
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2: Bem, a gente vai a Brasília agora. Felipe Igreja tem mais informações sobre o caso do Banco de Brasília. Felipe.
3: Zuckerberg, com a demora em encontrar uma solução para a crise, o BRB tem visto o número de clientes reduzir nos últimos meses. Dados do Banco Central mostram que desde o terceiro trimestre do ano passado, quando os negócios com o Master foram encerrados, a instituição bancária já perdeu cerca de 800 mil clientes, o que representa uma queda de cerca de 8% entre o terceiro trimestre de 2025 e o segundo trimestre de 2026. O dado leva em conta o número de pessoas físicas e jurídicas com vínculo com a instituição, segundo o Banco Central, e esse número caiu de pouco mais de 9,8 milhões no terceiro trimestre de 2025 para 9 milhões agora no segundo trimestre deste ano. Essa espécie de sangria ajuda a reduzir o impacto sobre o Fundo Garantidor de Créditos no caso de uma liquidação. O FGC cobre investimentos em renda fixa e depósitos de até R$ 250 mil reais por CPF ou CNPJ, e com clientes deixando o BRB, a pressão seria menor. No entanto, menos recursos também afetam a capacidade do banco de pagar compromissos imediatos. O economista César Bergo pondera que a pressão sobre o FGC pode ser menor, mas não resolve o problema. E uma eventual liquidação trará consequências para o funcionamento do governo do Distrito Federal, que opera programas sociais e faz pagamento de servidores por meio do BRB.
4: Para resolver a questão vai ter um peso no orçamento, então eu acho que estão empurrando a barriga, né? Empurrando para ver, deixar como é que tá, para ver como é que fica, né? E assim, do ponto de vista político pode ser até uma boa estratégia, mas do ponto de vista econômico não tem como você manter um banco da estrutura do BRB um PL virado, porque o fato de não publicar balanço já passa evidentemente essa informação que está desde o início do ano, entendeu? Como que o Banco Central mantém um banco falido funcionando? Quanto mais tempo demora, pior. Você agrava uma situação que poderia de alguma forma ser contornada no primeiro momento.
3: Na quarta-feira, ontem, a cúpula do Banco Central e a governadora do DF, Celina

0: da Leão voltaram a se encontrar em mais uma rodada para discutir a situação da instituição local e ainda para buscar soluções para um empréstimo de mais de 6 bilhões de reais para salvar o BRB. O Banco Estatal também ganhou um fôlego ontem com uma decisão do ministro Luiz Fux do Supremo Tribunal Federal, que determinou que o Tribunal de Justiça da Bahia mantenha por mais 90 dias o contrato que garante ao BRB a administração do dinheiro de processos da Justiça baiana. Sardenberg.
1: Muito obrigado. Essa foi a informação do Felipe Igreja. Essa decisão do ministro Fux é meio esquisita, porque os tribunais de justiça, todos os tribunais de justiça, eles ficam com recursos que não pertencem a eles, tribunal de justiça. São recursos de pessoas que estão litigando processos, então as pessoas que têm que fazer depósito para seguir com o seu processo. Então o dinheiro não é do Tribunal de Justiça, é o dinheiro de pessoas que estão discutindo as questões na justiça. Então, havia a colocação desse dinheiro em bancos, tendência de colocar em bancos públicos. Agora, o Tribunal de Justiça da Bahia está correndo risco. E não o Tribunal de Justiça da Bahia, o Tribunal de Justiça está colocando em risco o dinheiro das pessoas que, de algum modo, fizeram depósitos judiciais para tocar os seus processos. Quer dizer, é uma decisão que tem esse objetivo de dar um fôlego para o Banco de Brasília, tomada pelo ministro Luiz Fux, que é uma coisa absolutamente fora de propósito, né? Quer dizer, um Supremo Ministro, Supremo Tribunal Federal, tomar uma medida de caráter financeiro na gestão de finanças de um banco.

0: Nogueira, que é candidato à reeleição pelo Piauí, disse nesta quinta que não terá nenhuma dificuldade de dialogar com o petista caso seja reeleito. A declaração foi dada durante sabatina à TV Meio Norte. Ciro destacou que, para isso, Lula precisa querer pacificar o país e diminuir os impostos. O senador, que foi ministro da Casa Civil do ex-presidente Jair Bolsonaro, também se posicionou a favor dos projetos de interesse do governo que devem ser votados na próxima semana, como a PEC da Segurança Pública, o REDATA, que é a criação de incentivos para instalação de data centers no país, o fim da taxa das blusinhas e o fim da escala de trabalho 6x1. No entanto, Ciro Nogueira reafirmou que, para esses dois últimos projetos, é necessário que o governo ofereça uma compensação para reduzir os custos das empresas. Ciro também disse ser totalmente favorável a uma nova indicação de Jorge Messias a ministro do Supremo Tribunal Federal. Já sobre o senador e candidato à presidência pelo PL, Flávio Bolsonaro, Ciro Nogueira falou que ele é apenas um grande amigo. A gente lembra que, antes de oficializarem as candidaturas, a Federação União Progressista, comandada também por Ciro, declarou a neutralidade na corrida presidencial e barrou a vice dos sonhos de Flávio, que seria a senadora Tereza Cristina. Vamos ouvir o que ele disse.
1: Mas nós temos que ter um diálogo. Eu não tenho dificuldade nenhuma de dialogar com o presidente Lula. O Flávio é um grande amigo. E eu tenho certeza, se colocarmos um Estado do Piauí acima dos interesses políticos, nós temos que ter todo tipo de diálogo possível.
0: Sobre o orçamento da União, ele defendeu que a maior parte dos recursos continue sob o controle do Congresso Nacional, desde que haja fiscalização e investimento em políticas públicas. Neste ano, 61 bilhões de reais do orçamento foram destinados a emendas parlamentares e cerca de quase 50 bilhões a emendas impositivas. Um detalhe que chamou a atenção foi que Ciro Nogueira não foi questionado sobre o caso das suspeitas de fraudes envolvendo Daniel Vorkaro e o Banco Master. O senador foi alvo de operação da Polícia Federal e é citado nas investigações por suspeita de receber uma mesada de 500 mil reais em troca de atuação no Congresso a favor do Master e ter sido beneficiado com viagens de luxo pagas pelo ex-banqueiro que segue preso. Sadenberg.
2: Muito obrigado, essa foi a informação de Rani Veloso, de Brasília.
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0: E aí, Bernardo?
1: Boa tarde, Sardenberg. Boa tarde, Nadédia. Boa tarde, ouvintes da CBN.
2: Boa tarde, Bernardo.
0: Bernardo, em áudio e vídeo e da CBN, dos estúdios da CBN do Rio de Janeiro. Bernardo, já tivemos 3 entrevistas aqui, do Zema, do governador Zema, do Caiado e do Renan Santos, agora há pouco aqui na CBN, no Jornal Valor Econômico e em O Globo. Dando um balanço das entrevistas e das sabatinas pelos quais passaram no Jornal Nacional, o que é que você vê até agora, Bernardo?
1: Pois é, Sardenberg, agora a eleição começou para valer. Né? O ouvinte está percebendo que esse assunto da política da eleição está cada vez mais presente no noticiário. E essas entrevistas ao Jornal Nacional, depois aqui a sabatina da CBN Globo e Valor, são muito importantes para as pessoas conhecerem melhor os candidatos, ouvirem as propostas e também perceberem os pontos fracos e fortes de cada uma das campanhas. O primeiro dessa rodada, Sardenberg, foi o Romeu Zema, que falou na noite de segunda para o JN e na terça-feira de manhã aqui na redação do Globo. E me chamou a atenção que o Zema continua apostando num papel de linha auxiliar do bolsonarismo. Não à toa, ele é desses candidatos aquele que está pontuando menos nas pesquisas. Parece que ele não consegue explicar para o eleitor por que afinal ele é candidato e não aliado do Flávio Bolsonaro. O Zema defendeu anistia para os golpistas do 8 de janeiro, inclusive o ex-presidente. Ele defendeu o fim da vacinação obrigatória para crianças e defendeu mega presídios inspirados no modelo de El Salvador. Essa questão das vacinas, eu quero chamar a atenção, Sardenberg, porque na minha avaliação,

0: É uma irresponsabilidade que um candidato a presidente da República use veículos de penetração nacional, né, use essa tribuna tão importante, momento de eleição, para defender uma coisa que está superada no Brasil desde o começo do século XX, desde a revolta da vacina, lá do presidente Rodrigues Alves. A gente vive num país com risco de volta da polio, né, surto de sarampo, e tem um candidato a presidente da República defendendo uma coisa como essa, que não se vacinem as crianças, ou que pais possam não vacinar as crianças, em suposta defesa da liberdade de opinião.
1: O Zema... Só esse ponto aqui, Bernardo, o que ele diz é que é um direito dos pais, né, decidir sobre a vacinação ou não, e que isso é um direito, uma livre escolha e tal.
0: O que está equivocado em várias frentes, Sarenberg, é começar pelo fato
1: que eu queria colocar, que a gente precisaria dizer que no regime que vivemos, a liberdade individual, a liberdade tem limites, né? E o principal limite é quando atinge terceiros, atinge outras pessoas, etc. Então, no caso, há muitos e muitos anos, a ideia da vacinação obrigatória é porque se uma pessoa não vacina, ela pode transmitir para várias outras. Então, essa obrigação de vacinar, ela não é contra a liberdade individual, não é contra a liberdade. Ela é ao contrário, ela garante a liberdade e garante os direitos de todo mundo, né? Acho que esse é o ponto crucial.
0: É exatamente isso. É muito bom você fazer esse esclarecimento, até porque também, se cai a cobertura vacinal, cai a porcentagem de pessoas que se vacinam, a própria vacina perde eficácia. Né, todos os infectologistas explicam isso. Então, é surpreendente, até lamentável, que um candidato a presidente use isso para tentar buscar voto numa véspera de eleição.
1: É como dizer que você tem o direito de não respeitar as regras de trânsito porque você não concorda com elas.
0: Exatamente. São discussões que já deviam estar superadas há muito tempo. O Zema, ele tenta fazer aquele marketing do self-made man, né, do empreendedor de sucesso, deixa de dizer para os eleitores que ele é, na verdade, herdeiro de um grande império familiar, uma empresa que foi fundada pelo bisavô dele, uma empresa centenária, em Minas. E, ao ser cobrado pelo aumento da taxa dos feminicídios em Minas Gerais, onde ele foi governador por 8 anos, ele acabou se enrolando e prometendo uma série de programas contra as mulheres. Claro que foi um ato falho, mas, no fim das contas, o que ficou da entrevista dele foi esse ato falho. Foi justamente o trecho de vídeo que viralizou e que acabou se tornando assunto aí na boca dos eleitores. O Ronaldo Caiado, que falou ao JN na terça-feira, eu confesso que foi para mim uma surpresa o mau desempenho dele daquela forma na entrevista. Porque o Caiado é desses candidatos todos aquele que tem mais experiência política. Né, foi senador, foi deputado, foi governador 2 vezes e foi até candidato a presidente da República em 89. No entanto, nesse momento tão importante da campanha, ele não conseguiu dar o seu recado, ele apelou àquela velha tática de falar muito para não responder nada. Muitas vezes ele acabou atropelando as falas, as perguntas dos entrevistados, e passou um pouco a impressão ali de que ele estava fazendo aquele personagem do Rolando Lero, né, da escolinha do professor Raimundo. Teve muita gente que lembrou desse personagem, né, daquele sujeito que, ao ser apertado, vai saindo pela tangente, não conseguiu, por exemplo, dizer onde é que ele faria o corte de gastos que ele tanto promete, enrolou sobre a promessa dele de anistia para os golpistas, e também evitou se comprometer com medidas impopulares, né, embora ele se apresente como um candidato pró-mercado. Mas também derrapou no elitismo, numa hora ali que ele chama os trabalhadores e aposentados que recebem salário mínimo de pobres coitados. Isso, claro, pega muito mal para o eleitor que está na base da pirâmide social, até porque o Caiado é um fazendeiro, né? Ele fala de um jeito meio patronal, acaba possivelmente afugentando esse eleitor mais pobre. E o Renan Santos, que falou ontem no JN e hoje aqui na redação do Globo, Sarenberg e Nadédia, ele é desses três, sem dúvida, aquele que se comunica melhor. O Renan tem uma linguagem mais moderna, ele é muito bem sucedido nas redes sociais, nessa tática dos vídeos curtos. Ele, no debate da Band, foi com a proposta de lacrar, de meio imitar ali o Pablo Marçal, apresentou fraldas, né, xingou oponentes, xingou até eleitor, coisa que eu nunca tinha visto em campanha, e olha que já estou na minha sexta presidencial. Mas aqui nas entrevistas o Renan se mostrou diferente. Foi mais calmo, mais ali ponderado na forma, respondendo bem as perguntas. Ele, sem dúvidas, daria um bom vendedor. Não sei se daria um bom presidente. Como a gente aqui não está só para analisar a forma, mas também o conteúdo, é importante assinalar que nas propostas do Renan aparecem pontos de muito autoritarismo, de um populismo autoritário, que aliás não tem surfado apenas nas eleições do Brasil, mas também aqui no nosso entorno. O Renan, por exemplo, defendeu banho de sangue em favelas. Ele defendeu a ideia da ocupação militar, de medidas de exceção dentro de comunidades, hoje tomadas por tráfico e milícia, o que abre a porta também para coisas muito perigosas ali, em termos de barbárie policial. E vamos lembrar que não seria também a primeira vez, né? Aqui no Rio de Janeiro, por exemplo, já houve uma série de ocupações das Forças Armadas, até uma intervenção militar na segurança do Estado, né, liderada pelo general Braga Neto. Hoje o general está na cadeia e a situação do tráfico no Rio de Janeiro definitivamente não foi resolvida. Mas ele joga ali, ele dialoga com esse medo da população, né, e com essa busca por soluções mágicas, soluções meio urgentes para a segurança. O Renan também tenta se mostrar como alguém mais pró-mercado que os outros, aí ataca a escala 6x1, diz que vai acabar com a justiça do trabalho, defende muitas coisas que parecem que não são exatamente constitucionais, né, que esbarrariam ali, enfim, resistência do judiciário, das próprias leis brasileiras. E no final da entrevista, houve um momento meio constrangedor aqui no Globo, Sardenberg e Naded, quando a nossa colega Malu Gaspar lembrou a ele uma série de falas misóginas dele e do seu aliado Arthur Duval, conhecido como Mamãe Falei, e perguntou por que, que afinal o Missão, que é o partido do Renan, é um partido praticamente 100% masculino. Só tem 8% de mulheres filiadas. E aí ele se enrolou, não conseguiu explicar aquelas falas anteriores dele, por que, que ele ia para a Suécia dizendo que ia pegar mulher loura, que o outro aliado dele disse que ia para a Ucrânia porque as mulheres na guerra eram muito pobres, por isso eram muito fáceis. Ele teve dificuldade para sair disso. E lá pelas tantas ele explicou que conversa de homem tem que tirar 30%, né? tem que reduzir a um terço aquilo que o homem fala. E eu acho que é lícito, diante disso, o eleitor se perguntar se também as propostas pirotécnicas do Renan não são para levar a sério, se é para levar a sério só um terço do que ele diz.
1: Bernardo Melo Franco, muitíssimo obrigado, Bernardo. Até a semana.
0: Um abraço, até mais.
1: Até mais.
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0: Quinta-feira, 27 de agosto de 2026. O empresário Fábio Luiz Lula da Silva, ou Lulinha, é alvo de um pedido de investigação apresentado ao Ministério Público da Espanha. A solicitação foi feita pelo comunicador Oswaldo Eustáquio e pelo advogado Fábio Pagnosi, que representa a ex-deputada Carla Zambelli. O pedido mira as atividades da empresa Sinapta, que pertence ao filho do presidente Lula e tem sede em Madrid. Segundo o pedido, a companhia pode ter sido usada para ocultar, transferir ou administrar recursos relacionados a fatos investigados no Brasil. A defesa de Lulinha afirmou que a solicitação é uma iniciativa da oposição para tentar contaminar o processo eleitoral. O advogado Marco Aurélio de Carvalho diz que o cliente vive regularmente na Europa e que a empresa não tem qualquer vínculo com assuntos de interesse do governo brasileiro. A Polícia Federal prendeu um suspeito numa operação contra o tráfico internacional de armas. A ação é realizada nas cidades do Rio de Janeiro e de São Paulo. Uma presa foi alvo de um mandado judicial na cadeia. A quadrilha investigada trazia peças e acessórios de armas de fogo dos Estados Unidos. A apuração teve início com a identificação de encomendas internacionais suspeitas vindas da Flórida e contou com o apoio dos Correios. No horário de Brasília, 1h05.
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0: Estávamos na expectativa do depoimento do banqueiro Daniel Vorcaro e temos informações a esse respeito com Felipe Igreja em Brasília.
2: Exatamente, Nadédia. O ex-banqueiro Daniel Vorcaro teve o depoimento para a Polícia Federal, marcado para hoje, adiado mais uma vez. Ele foi convocado para dar explicações hoje no inquérito que apura suspeitas envolvendo o Banco Master e possíveis irregularidades na relação do empresário com os servidores do Banco Central. Essa oitiva estava marcada para as 10 horas da manhã, seria realizada por videoconferência, já que Vorcaro tá preso aqui na Papudinha, em Brasília. O problema é que a conexão estava instável, não foi possível então fazer esse depoimento. A ideia é que Vorcaro possa falar amanhã de manhã com a Polícia Federal. Esse depoimento é considerado importante porque vai ser a primeira vez que o Vorcaro fala desde a troca de parte da equipe de defesa. O advogado Daniel Biaus, que passou a integrar a defesa do ex-banqueiro ao lado de outros criminalistas como Sérgio Leonardo. E também é a primeira vez que o Vorcaro fala depois das duas propostas de colaboração premiada terem sido rejeitadas tanto pela Polícia Federal como pela Procuradoria-Geral da República. A apuração desse caso é sob a suspeita de Vorcaro ter corrompido servidores do Banco Central para ter informações privilegiadas em meio ao processo de liquidação do Banco Master. Ele deve se ater, portanto, a esse inquérito específico, deixando de lado, nesse momento, o envolvimento que ele tinha com políticos e até membros do Judiciário. Portanto, o depoimento adiado por uma conexão instável e a previsão agora é que ele possa ser ouvido amanhã pela manhã, na Dédia.
0: Obrigada, Felipe Igreja, em Brasília.
3: Agora vamos para o noticiário local, noticiário da sua região e já voltamos aqui no CBN Brasil.
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2: E aí, Rosana?
3: Oi, Sardenberg. Boa tarde para você, para a Nadeja e para os nossos ouvintes.
4: Boa tarde, Rosana.
2: No esforço concentrado da semana que vem, é possível que o Senado vote o projeto de lei que cria a Política Nacional de Minerais Críticos e Estratégicos. É um projeto de lei de autoria do governo, né? Do governo Lula, e deve ser votado, então pode ser votado na semana que vem. Os ambientalistas, você nos informa, não estão satisfeitos com o texto, Rosana.
3: Não estão satisfeitos, estão dizendo que o projeto de lei é insuficiente para garantir proteção socioambiental. Esse marco regulatório dos minerais críticos, Sardenberg, é fundamental para o Brasil aproveitar melhor essa riqueza que virou estratégica, né? Todo mundo quer terras raras para fazer carro elétrico, turbinas, eólicas, baterias, chips e também equipamentos de defesa. Pelo texto, o Brasil protege a sua soberania porque dá ao governo condições de avaliar negócios com participação estrangeira e também desenha uma política industrial. O Brasil deixa de ser apenas fornecedor de matéria-prima e passa a beneficiar e a transformar esses minérios aqui mesmo dentro do país. Isso é bom, isso agrega valor, desenvolve tecnologia e atrai investimentos. E não é pouca coisa, porque nós temos a segunda maior reserva de minerais críticos do mundo e já existem mais de 2.700 pedidos de exploração e pesquisa desses minerais. O problema, Sardenberg e Nadeja, é que não basta decidir quem vai explorar os minerais críticos brasileiros. O país precisa decidir como eles serão explorados. O projeto de lei não cria um padrão específico de mineração. Essa é a grande crítica dos ambientalistas. Por exemplo, não determina qual é a técnica de extração que pode ser usada, os limites para uso de água, é muita água usada nesse tipo de mineração, de produtos químicos, o destino de rejeitos, alguns podem ser inclusive radioativos, não fala também como será a recuperação das áreas afetadas e a proteção das comunidades. Tudo isso fica sujeito a uma regulamentação posterior. É claro que, tecnicamente, faz mais sentido deixar esse detalhamento todo para a regulamentação e para o licenciamento ambiental, né? Até porque não é bom engessar tudo ali na lei, porque as jazidas mudam, as tecnologias evoluem. Mas a questão é a seguinte: como é que vai garantir que essa regulamentação venha mesmo e que seja rigorosa? Essa é a questão principal.
4: Rosana, tem alguma saída para o Senado garantir essa regulamentação já no PL que deve ser votado na semana que vem?
3: Nadeja, tem uma saída sim. Os ambientalistas defendem a inclusão de um dispositivo no projeto de lei, obrigando o Executivo a regulamentar os padrões socioambientais específicos. Eles não querem que todas as regras ambientais fiquem para uma regulamentação futura. Acontece, gente, que se isso for feito, né, se o Senado mudar o texto agora, o projeto volta para a Câmara e a aprovação do marco vai atrasar. Pela temperatura política em Brasília, o governo e o Congresso estão entendendo que o Brasil já perdeu muitas oportunidades nessa corrida internacional pelas terras raras. Então, deve prevalecer a urgência econômica e geopolítica para aprovar logo o marco regulatório desse jeito que está. A gente está vendo esse clima de romance aí, né? Davi Alcolumbre, Hugo Mota e o presidente Lula jurando paz e amor e fecharam esse acordo para colocar o projeto de lei entre as prioridades desse esforço concentrado até o dia 4 de setembro. Então, o fato é que parece mesmo que ele vai ser aprovado desse jeito, sem entrar na questão do mérito.
2: Rosana Jatobá, obrigado, Rosana. Até domingo. Obrigado.
3: Domingo,
2: até.
3: Um beijão para vocês. Até lá.
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4: E já voltamos.
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0: Leni, queridos, com a gente aqui no estúdio. Leni, tudo bem? Obrigado pela sua participação.
1: Obrigada, Sardenberg. Boa tarde, Nadédia. Boa tarde para todos.
0: Como sempre, respondendo a perguntas de ouvintes, e agora nós temos aqui uma questão bem delicada. É um tipo de pergunta que nunca apareceu, né? A gente sempre tem perguntas falando de comunicação na vida pessoal, no trabalho, muita coisa do trabalho e tal. E a Sônia de Curitiba tem uma demanda completamente diferente. Ela diz o seguinte, aspas, meu pai está internado no hospital com uma doença grave e eu não consigo me comunicar com os médicos. O que deve fazer?
1: É, gente, é uma situação extremamente delicada e eu preciso contar para vocês que ela é bastante frequente. Quando eu comecei a fazer um levantamento para identificar e para embasar a nossa conversa aqui de hoje, eu me deparei com uma pesquisa que me chamou muito a atenção, uma pesquisa grande que foi feita com 2.418 médicos e foi publicada na revista Bioética. O autor foi o Dr. Daniel Alveno, ele é um fisioterapeuta, doutor na área, que é lá do Hospital São Paulo, da Universidade Federal de São Paulo. E vejam a constatação que ele teve nessa pesquisa. Ele diz que 90% dos médicos recém-formados dizem não estar preparados para dar notícias sobre o paciente para os familiares, de uma maneira geral, 90%. 40% dizem que nunca receberam um treinamento formal para isso, enquanto que 61,2% falam que até tiveram algumas aulas, mas que não foram suficientes para prepará-los para isso. Bom, aqui a gente tem dois pontos que são muito importantes. O primeiro é a delicadeza do processo e o tanto que para a família e para o próprio doente é desafiador ter dados, ter informações que são muito relevantes para tomarem decisões a respeito da continuidade ou não de um tratamento. E segundo, a gente também tem que considerar que o médico é uma pessoa, é um ser humano que resolveu fazer medicina para curar pessoas, para cuidar das pessoas de uma forma efetiva. Então, para ele, também é muito desafiador falar de coisas que, puxa, não temos muito como caminhar. Tá difícil aqui da gente tomar uma decisão. O prognóstico é ruim, as expectativas são ruins. É algo que mexe muito com a pessoa, até também porque a coloca diante de um dilema que a gente vive adiando. Quando nós pensamos na nossa saúde ou em eventuais doenças, quando nós pensamos na nossa finitude, é muito comum que rapidamente a gente procure tirar isso da cabeça. É como se fosse um assunto tabu para grande parte das pessoas. Fora isso, tem essa sensação aí da dificuldade. Agora, a Sônia está certa, gente, porque assim, o paciente e o familiar, ele deve ser muito bem informado sobre a condição do doente e do segmento, porque ele vai ter que planejar a vida dele, ele vai ter que tomar, muitas vezes, decisões importantes. Então, é fundamental que ele tenha explicações sobre a doença que está acometendo a pessoa, sobre as opções de tratamento que existem, sobre as chances de cura que essa pessoa pode ter, sobre eventuais complicações da doença ou até de algum tipo de tratamento, os possíveis desfechos. São informações essenciais, as pessoas têm que se planejarem, né? Tomarem decisões aí para conduzirem. A falta de informação é até assim, algo que gera dificuldade de adesão ao tratamento. Porque às vezes a pessoa não está muito bem avisada do que acontece e periga dela menosprezar, dela negligenciar algum tipo de orientação. Existe um protocolo que é famoso, que foi criado no ano 2000, que é o protocolo SPIKES. Ele foi feito por dois médicos e ele traz 6 passinhos curtos para o médico, tá? Que são a preparação, identificar o ambiente ideal, o momento. A percepção, que é saber o que o paciente, o familiar conhece sobre. O convite, que é chamar e convidar as pessoas a escutarem. A demonstração aí do conhecimento. O manejo das emoções, porque é claro que isso pode gerar impacto emocional. E, finalmente, a estratégia e o resumo do que vai acontecer. Agora, vamos pensar no papel da nossa amiga Sônia, que está aí diante dessa situação. Então, o que, que é essencial? Primeiro, que a Sônia busque ativamente ter esse tipo de orientação. aqui é muito importante que ela demonstre para a equipe médica, para a equipe de enfermagem, muitas vezes para a equipe multiprofissional, o que ela tem de necessidade, quais são as angústias que ela tem em relação ao tratamento do pai. Saber também quem são os responsáveis. Porque, assim, o mundo do hospital, às vezes, é algo muito amplo. Você tem um médico responsável pela pessoa, mas existe o médico da UTI que também responde. Então, saber exatamente quem são os responsáveis pelo paciente. Explicitar exatamente o que ela gostaria de saber, de uma forma bastante objetiva, usando perguntas mais diretas. E, finalmente, quando ela ouve a informação, a gente chama isso de parafrasear. É procurar falar com as palavras dela o que ela entendeu, para se certificar se ela entendeu direito e para ser, obviamente, corrigida caso ela tenha entendido alguma coisa de maneira errada. Uhum. O importante, gente, é deixar claro que é uma situação que já é difícil por si só e quando falta informação, quando falta uma boa comunicação que esclarece, que acolhe, isso tende a ser ainda mais desafiador. Então, vale a pena aí um esforço dos dois lados. Do lado dos médicos e do lado do paciente e dos familiares.
2: Boa.
0: Leni, queridos, obrigado, Leni. E até a semana.
1: Obrigada, Sardenberg e Nadédia. Um ótimo restinho de semana aí para vocês, para todos.
0: Vamos para o intervalo, Nadédia?
2: Vamos, Sardenberg.
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5: Quinta-feira, 27 de agosto de 2026. O BRB perdeu cerca de 800 mil clientes desde o terceiro trimestre do ano passado, de acordo com dados do Banco Central. A redução ocorre em meio à crise gerada pelos negócios da instituição financeira estatal com o Banco Master. Na quarta-feira, a cúpula do Banco Central e a governadora do Distrito Federal, Celina Leão, voltaram a se encontrar. As partes buscam soluções para um empréstimo de 6 bilhões e 600 milhões de reais para salvar o BRB. O depoimento que o ex-banqueiro Daniel Vorcaro prestaria hoje à Polícia Federal no inquérito que apura fraudes cometidas pelo Banco Master foi cancelado. Ele seria ouvido por videoconferência da carceragem da Papudinha, em Brasília, mas a conexão apresentou instabilidade. Vorcaro deve prestar o depoimento amanhã. O presidente nacional do PP, senador Ciro Nogueira, disse que não terá nenhuma dificuldade para dialogar com o presidente Lula caso o petista seja reeleito. O ministro-chefe da Casa Civil na gestão, Jair Bolsonaro, se posicionou a favor de projetos de interesse do governo atual, como a PEC que acaba com a escala 6x1 e a medida provisória que trata do fim da taxa das blusinhas. Ciro Nogueira disse, no entanto, que é preciso oferecer uma compensação para reduzir os custos das empresas. O senador é candidato à reeleição no Piauí e deu a declaração em sabatina à TV Meio Norte. A taxa de desocupação no país ficou em 5,3% entre maio e julho. O resultado representa a queda de 0,5 ponto percentual em relação aos 3 meses anteriores. Segundo o IBGE, é o nível mais baixo para o trimestre desde o início da série histórica em 2012. O total de desempregados somou 5 milhões e 800 mil. O contingente equivale a uma redução de 8% no período comparado. No horário de Brasília, 1h34.
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0: E aí, Vera?
1: Oi, Sandenberg. Boa tarde para você e para a Nadédia, para os ouvintes, também para quem assiste o CBN Brasil.
2: Boa tarde, Vera.
0: Vera com a gente em áudio e vídeo. Vera, bom, os candidatos que foram entrevistados no Jornal Nacional até aqui e no, na CBN, Valor Econômico e Globo, têm um objetivo que é ocupar o terceiro lugar, né? Quer dizer, é crescer para chegar ao terceiro lugar e aparecer como uma alternativa. Hoje essa foi justamente a intenção do Renan, que deu entrevista ontem no Jornal Nacional e hoje aqui na CBN. E, como você diz, ele sabe embalar as suas ideias, né, Vera?
1: Pois é, eu disse que ele embala ideias muito perigosas e algumas francamente inviáveis, numa retórica convincente, atraente para um certo público, né, Sardenberg? Principalmente o público mais jovem, mais suscetível a essa ênfase típica das redes sociais, e muitas certezas fáceis para problemas complexos. Então, eu acho que ele usou bem o tempo da entrevista da Rede Globo, bem melhor que os que o antecederam naquela cadeira. Ele dominou o formato, ele conseguiu falar a maior parte do tempo sem ser interrompido, mas também sem se sobrepor aos entrevistadores, porque ele usou uma estratégia inteligente de dizer: espera só um minutinho, porque eu estou respondendo o que você me perguntou, e o que você me perguntou é importante. Então, com isso, ele tolhia algumas das interrupções para mostrar justamente inconsistências ou incongruências no que ele estava falando. E, sobretudo, em relação ao caso, por exemplo, de El Salvador, que tem aparecido como um clichê na proposta de todos os candidatos de direita, ele demonstrou mais domínio e mais estudo do caso do que o Ronaldo Caiado e o Romeu Zema, por exemplo. Para esses dois, eles falam: ah, meu modelo de segurança é o do Bukele. E aí, quando questionados sobre o que implantariam, eles titubeiam, eles gaguejam, eles não sabem direito, eles adotaram esse slogan e esse clichê e não sabem do que estão falando. Ele não, ele disse, defendeu o modelo, quando questionado pela Renata a respeito de problemas relativos a direitos humanos que existem no regime de Nayib Bukele, ele defendeu, disse: olha, esses casos de julgamento em massa é um caso e diz respeito a esse caso, assim, assim, assim. Então, para quem está assistindo, ele passa uma segurança que os outros não passaram. E aí ele tem sim uma chance de ter aderência de uma fatia do eleitorado, uma fatia do eleitorado que a gente tem visto que é propensa a buscar candidatos que se apresentam como antissistema, como disruptivos, como, abre muitas aspas, diferente de todos esses políticos que estão por aí. E outra diferença dele em relação a esse blocão da direita é que ele não passa pano para o Flávio Bolsonaro e nem para o Jair Bolsonaro. Então, ele também bate muito no caso Dark Horse, em outros problemas do bolsonarismo. Então, assim, ele se apresenta realmente como uma alternativa para aquele eleitor de direita que se decepcionou em alguma medida com os casos de corrupção ligados à família Bolsonaro. Então, eu acho que é um candidato que realmente até aqui se diferenciou um pouco nessa paisagem em que está todo mundo ali na faixa de 3 a 5% na pesquisa e falando mais ou menos a mesma coisa.
0: Tá certo. E qual o grau de convencimento você acha que ele passa? Para quem?
1: Depende para cada público.
0: Para a direita,
1: né,
0: ele vai?
1: Pra gente. Eu acho que para essa direita mais radical, que tem a questão da segurança pública como uma preocupação, que acha que tem que cortar, sim, gastos sociais, ele, por exemplo, não se exime em falar que tem que fazer uma reforma da Previdência. Os outros ficaram num somebody love desgraçado em relação a esse assunto, porque acham que perde voto você defender cortar gasto. Ele não, ele foi lá e não teve problema em falar isso. Não teve problema, por exemplo, em falar contra o fim da escala de trabalho 6x1. São pautas que são bastante indigestas para um público que não levam em conta inclusive, muitos aspectos da realidade social do país, mas ele sabe o público que ele está querendo atingir. E talvez, e provavelmente, né, Sabine Merguini não tem nenhuma expectativa de chegar ao segundo turno. Esse alcance dele vai ser sempre reduzido. O momento de grande exposição que ele teve foi em TV aberta na Rede Globo, mas ele não vai ter o horário eleitoral, por exemplo. Uhum. Mas o que, que pode acontecer? Ele pode ter uma votação tal que projete o seu partido, e esse partido tem uma bancada um pouco maior na Câmara, hoje em dia só tem o deputado Kim Kataguiri, pode fazer uma bancada e a partir disso ir construindo alguma coisa para eleições futuras, como acontece com essa direita, ultradireita em muitos lugares do mundo, na França, na Alemanha, um crescimento paulatino, inclusive a partir do parlamento, em sucessivas eleições.
0: Ou da Inglaterra também, né?
1: Também, também. É,
0: tá certo. Vera Magalhães, obrigado, Vera. Até amanhã aqui no CBN Brasil, até logo mais no Viva Voz Eleições. Obrigado, Vera.
1: Até mais.
2: Até.
1: Tchau, tchau, gente.
0: Bom, intervalo?
2: Já voltamos.
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0: Deco, como está?
1: Oi, Stardenberg, boa tarde, Nadege, boa tarde aos ouvintes, tudo bem?
2: Tudo bem, Teco, boa tarde.
0: Bom, o Banco Central divulgou hoje os resultados das contas externas brasileiras do mês de julho e, portanto, também deu aí do primeiro semestre, né? Dos primeiros sete meses, vai, janeiro a julho. Deu um déficit elevado, quase 36 bilhões de dólares de janeiro a julho. Muita saída de dólar em serviços, quer dizer, em viagem de brasileiro para o exterior, mas tudo pago pelo investimento direto, né?
1: Tudo pago, mais que pago pelo investimento direto, né? Tem entrado bastante dinheiro via investimento direto para compensar isso e também a balança está boa, né, Stardenberg? A gente está com mais de 6 bilhões aí só no mês de julho de superávit da balança comercial. Ainda, os números ainda são pequenos, né? Poderiam ser maiores pelo tamanho do país, pelo tamanho do mundo. Hoje a gente podia estar transacionando mais com o resto do mundo, apesar de ter melhorado. Mas não passa por aqui o problema, não. A gente tem tido saída, tem muito dividendo que a gente envia para fora também. Tem, como você falou, viagens. Tem outras coisas que entram ali na conta que o Brasil acaba tendo déficit. Tem uma balança superavitária, que o Brasil vende para o resto do mundo, está com preço bom, e o Brasil é muito forte em algumas coisas. E aí, quando você olha tudo, entra dinheiro, né? Então, só em julho, por exemplo, foram 7 bilhões e meio de investimento direto. Essa conta está sendo superfinanciada. Em 12 meses, foram quase 90 bilhões de investimento direto aqui no Brasil. Então, essa parte da economia, apesar do déficit aqui ou ali, vai bem, não é por aqui que passa nosso problema, não.
0: Tá certo. E, porque, enfim, contas externas não é o problema, inclusive porque tem reserva, né?
1: Tem uma reserva, a gente tem uma reserva bastante alta também. E eu acho que aqui, nessa Lemberg, o que caberia essa discussão aqui é que acho que o Brasil, comparado com outros países e comparado com a importância de algumas coisas que a gente vende, é que talvez a gente tenha perdido muito tempo ali com coisas como o Mercosul ou como acordos ali que nos prendiam uma coisa ou outra para transacionar mais com o mundo, né? O Brasil, ele é muito bom e muito forte em algumas coisas, tem uma demanda muito forte, o mundo, de certa maneira, cresceu muito nesses últimos tempos. Era de se esperar que a gente atraísse mais dinheiro, né, apesar do número não ser baixo, mas de investimento direto para que se montassem operações aqui, mas em termos de balança, que a gente conseguisse vender para mais lugares, né? Tem muito lugar grande, quando você olha o que a gente vende para eles, é muito pouco para o tamanho do outro país, né? Então, caberia um esforço ali para o próximo governo também de conseguir não necessariamente transformar esse déficit em superávit, mas mudar a escala disso tudo, né? Porque aí também é bom para a economia que você transacione mais, né?
0: Aumentar o volume do comércio exterior, ter mais parceiros, inclusive para não ficar dependente como a gente está da China, né?
1: Exatamente. Ou também não ficar, às vezes, de pires na mão com um setor ou outro, com os Estados Unidos, né? De novo, a gente tem coisas onde a gente é muito forte, tem uma demanda muito grande do mundo por produtos e tem muito país crescendo, muito país que a gente poderia fazer mais negócio. A gente fala da China, mas, por exemplo, a Índia é um país que está crescendo muito, tem gente para burro lá e a economia também andou, tem muito entrave com a Europa também que poderia ser desamarrado ali, né? Então, acho que tem um caminho grande para ser feito.

0: mas não no Mercosul, né?
1: Pois é, o Mercosul, que parecia uma solução lá atrás para muita gente, na minha modestíssima opinião, virou um entrave, um problema para a gente, nos limita demais e a gente perdeu muito tempo, né? Basta ver países ali que não, nossos vizinhos aqui que não entraram no Mercosul, a quantidade de acordo bilateral que eles fizeram, né? Tem muita economia que explodiu por conta desses acordos que são mais rápidos, mais fáceis e às vezes mais certeiros, né? Você negocia ali com um país que precisa de você, você já faz uma parceria boa ali e no ano seguinte já está vendendo horrores para ele, né?
0: É. É o caso do Chile, né?
1: Caso do Chile em especial.
0: É. Que fez aí acordos de livre comércio com praticamente o mundo inteiro, né?
1: Uhum, exatamente.
0: Tá certo. Teco, obrigado, Teco. Até amanhã.
1: Até amanhã. Tchau, tchau. É.
0: Bom, a gente vai para o noticiário da sua cidade, da sua região e voltamos com a Suzana Barelli.
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0: Suzana.
1: Oi, Sandenberg, Nadédia, ouvintes, boa tarde.
2: Boa tarde, Suzana.
0: Nosso tema hoje é o seguinte: vinhedos de pequenos produtores que dão origem a vinhos de grandes produtores. Quer dizer, pequenos produtores que fornecem para vinhos de grandes produtores.
1: É, eu resolvi trazer esse assunto porque eu provei um vinho semana passada, que eu estava no Chile, que eu gostei muito. E muitas vezes quando a gente ouve assim, ah, eu compro uva, tem muita gente que torce o nariz, né? No mundo romântico, o ideal do vinho seria uma vinícola toda arrumadinha, com os vinhedos ao redor, como um jardim. Mas nem sempre é assim, né? Muitas vezes o produtor compra uva porque precisa de mais volume de uva, às vezes porque ele quer uma uva com características diferentes do que ela tem no próprio vinhedo dele, às vezes porque tem produtor que não tem vinhedo mesmo e vive de comprar uva. Tem várias razões, assim. Às vezes eles querem a uva, mas o produtor não quer vender a uva, mas ele não quer vender o vinhedo, mas vende a uva. Então, várias razões levam produtores de vinho a comprar uvas. Isso não tem problema nenhum se for tomado alguns cuidados. Primeiro, assim, a pessoa que está elaborando o vinho, trabalhar com seriedade e com cuidado no vinhedo. E muitas vezes, quando a gente está pensando em grandes vinícolas, elas acabam, e até não necessariamente só grandes vinícolas, ela faz contratos de longo prazo com esse seu fornecedor de uva e conversa, e muitas vezes ela própria trata o vinhedo, define tratamentos, define cultivo, define podas e tudo mais. Então, assim, não precisa torcer o nariz, o ouvinte, quando escuta assim, ah, esse produtor, ah, eu comprei uva. Isso é uma coisa que acontece, e não, muitas vezes grandes vinhos são feitos de uvas compradas. Mas o que eu queria chamar a atenção, por exemplo, no Chile, eu provei um projeto que chama DO, da Vinha Carmen, que trabalha, que é um projeto focado, uma linha deles focada em pequenos proprietários de uvas, eles compram as uvas, mas o que eu achei interessante, assim, é que ele coloca o nome do proprietário no rótulo. E eu acho isso uma super homenagem, um reconhecimento que esse proprietário faz um vinho que não é ele que está elaborando, né? É um vinho, a uva dele está indo para o vinho de uma grande vinícola, no caso a Vinha Carmen é uma vinícola grande no Chile, mas tem essa homenagem, essa consideração ao produtor. E o vinho que me chamou muita atenção é um Semillon. Semillon é uma uva branca, é de origem de Bordeaux, e que ele chama Quijada. Quijada, de um vinhedo que o produtor Juan Quijada plantou na região de Apalto em 1958. Então, assim, é um vinhedo antigo, que foi bem cuidado, que tem, né, dá uvas com maior complexidade. E esse é um branco que tem preço aqui no mercado ao redor de R$240. E que, né, é um vinho que eu gosto bastante, é um vinho com uma boa presença no paladar, com mais complexidade. E aí, quando você está lendo o contrarótulo, a vinícola, ela comunica assim, né, que assim, é um vinho que ele coloca assim, é um tributo aos produtores que colocaram a alma e o coração em preservar a magia dos vinhedos antigos. A Carmen não tem só este vinho, ela tem outros, tem um Sansô de Tata, que também coloca o nome do produtor, tem um tinto que é feito no Maule, com as uvas Garnacha e Carignan, de um vinho de 1930, e tem um Pinot Noir do Chile, do sul do Chile, lá de Quiloé, que tem essa mesma proposta. Ela não é a única que faz isso, né? Por exemplo, essa semana eu provei um Chardonnay da Vinha Cobos, que é do Paul Hobbs, que é um produtor da Argentina, é um americano que produz vinho na Argentina, é bastante famoso. Ele tem uma linha que chama Vínculo, que ele também só trabalha com vinhos de uvas de produtores. Só que no caso do Vínculo, ele não coloca o nome do produtor, ele só indica na linha, né, nessa linha, né, nos rótulos do vinho, que é um vinho que a uva não é dele, é comprada. Tem vários outros exemplos no mundo do vinho, mas esse da Carmen eu queria chamar a atenção, que eu achei muito interessante.
0: E você falou que há o nome de um pequeno agricultor com a linha La Posta, de Laura Catena, de Mendoza.
1: Também tem. Também tem esse da Argentina, a Laura Catena é uma produtora, é filha do Nicolás Catena, do Rolf Catena, ela tem o seu projeto pessoal e ela tem uma linha daí que chama La Posta, e um dos vinhos que eu gosto dessa linha é La Posta Armando, que é um Bonarda, que é uma uva tinta da Argentina, a Mistral que vende por 178 e também é um pequeno produtor ali de Mendoza.
0: Então tá bom. Suzana, obrigado, Suzana, e até amanhã.
1: Até amanhã.
0: sexta-feira.
2: Até essa.
0: Obrigado, Suzana. Até.
1: Até.
0: Bom, 2 horas, Dandete, já vamos terminando por aqui o CBN Brasil. Tivemos na produção
2: a Ellen Menezes e a Janaína Barros.
0: E nos trabalhos técnicos tivemos aqui
2: Débora Gonçalves e Juliano Fonseca.
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2: É quase sexta. Boa tarde.
0: Quase sexta, falta pouco. Boa tarde a todos e até mais.

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0: Quinta-feira, 27 de agosto de 2026. O Brasil vai começar a rastrear pacientes com diabetes tipo 5. Os alvos iniciais serão o Norte e o Nordeste, regiões que concentram mais casos de pessoas em insegurança alimentar e desnutrição. Esse tipo da doença decorre de problemas nutricionais, mas é confundido com frequência com diabetes tipo 1, enfermidade autoimune que prejudica a produção de insulina pelo organismo e provoca um acúmulo de glicose no sangue. Especialistas suspeitam de que haja no país um número relevante de pessoas com tipo 5 que recebem tratamento para o tipo 1, o que gera riscos para o paciente. A iniciativa foi anunciada pela Sociedade Brasileira de Diabetes. A taxa de desocupação no país ficou em 5,3% entre maio e julho. O resultado representa a queda de 0,5 ponto percentual em relação aos 3 meses anteriores. Segundo o IBGE, é o nível mais baixo para o trimestre desde o início da série histórica em 2012. O total de desempregados somou 5 milhões e 800 mil. O contingente equivale a uma redução de 8% no período comparado. A Polícia Federal prendeu um suspeito numa operação contra o tráfico internacional de armas. A ação é realizada nas cidades do Rio de Janeiro e de São Paulo. Uma presa foi alvo de um mandado judicial na cadeia. A quadrilha investigada trazia peças e acessórios de armas de fogo dos Estados Unidos. A apuração teve início com a identificação de encomendas internacionais suspeitas vindas da Flórida e contou com o apoio dos Correios. No horário de Brasília, 2h03.
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1: 2:04, boa tarde para você que está na CBN, quinta-feira, 27 de agosto de 2026. Fernando Andrade, boa tarde.
2: Oi, boa tarde, Tati, boa tarde, ouvintes.
1: Vamos juntinhos até às 5 horas da tarde, com muita informação para você, com análise e diversão, sempre nas brechas. Hoje em Tudo é Política, Maria Cristina Fernandes comenta a sabatina da CBN, do Globo e do Valor Econômico. Hoje com o candidato à presidência pelo partido Missão, Renan Santos.
2: Tem também Clube do Livro com Zé Godoy. Hoje ele fala, sugere Eurotrash, que é um romance do suíço Christian Krach.
1: E no fim das contas, Ana Leone e Naera Bertão discutem o número de fraudes online cada vez maior contra pessoas da geração Z.
2: Em a nossa linha de todo dia, professor Pasquale responde a dúvida do ouvinte Thales Emanuel Dias sobre as palavras precipício e precipitar.
1: Em Saúde em Foco, o Dr. Luiz Fernando Correia destaca uma pesquisa que revela que a geração que cresceu vendo campanhas anti-tabagismo na escola, hoje é a que mais fuma.
2: Convocadas, futebol feminino com Thalita Gildzi. E a gente vai falar sobre a parceria firmada entre a Federação Paulista de Futebol Feminino e a Liga F, responsável pela elite do Campeonato de Clubes de Futebol Feminino da Espanha.
1: Legal. Sala de música, João Marcelo Bosco, ele vem aí para contar anedotas musicais que ele presenciou ou que se passaram dentro do estúdio. E o que mais? A nossa reportagem, né? Tá sempre pronta, mobilizada, trabalhando demais para deixar você bem informado, bem informada durante as tardes aqui na CBN. Então entre, seja bem-vindo, seja bem-vinda, fique à vontade, vai se ajeitando aí. 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E pronto, Fernando e eu surgiremos enormes aí nessa sua TV zona para fazer companhia para você durante essa tarde. E hoje a gente ainda vai falar de... assédio eleitoral. Você sabe o que é assédio eleitoral? O Tribunal Superior do Trabalho, a Justiça do Trabalho, fez uma pesquisa que dá um panorama amplo de como, do que é e de como se dá o assédio eleitoral no Brasil. A gente vai ter essa conversa hoje aqui com o juiz Rodrigo Trindade, que é supervisor do Centro de Pesquisas Judiciárias da Justiça do Trabalho.
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1: Bom, segue a sabatina da CBN, do Globo, do Valor Econômico. Hoje foi a vez do candidato à presidência pelo Missão, Renan Santos. E o Pedro Bonenberger tem os detalhes pra gente. Fala, Pedro, boa tarde.
3: Oi, Tatiana, boa tarde a você que nos acompanha. Renan Santos se posicionou contra o fim da escala de trabalho 6x1, disse que vai cortar subsídios concedidos pelo governo federal, prometeu enfrentar o crime organizado por meio de estados de exceção e de defesa e reafirmou que não cumprirá decisões do Supremo, que ele considerar ilegais. As declarações foram dadas hoje aqui no Rio de Janeiro, nessa sabatina da Rádio CBN, com os jornais O Globo e Valor Econômico. Ao falar sobre economia, Renan Santos prometeu mudanças que, segundo ele, economizariam pouco mais de R$1 trilhão nos próximos 5 anos. Ele disse que vai reavaliar subsídios, mas afirmou que o setor do agronegócio continuará recebendo aportes, caso ele seja eleito. O candidato defendeu o fim da Justiça do Trabalho e disse que será necessário realizar uma nova reforma trabalhista.
4: O modelo da CLT, ele vem com muitos custos e ele vem ainda com a Justiça Trabalhista, que é uma caixinha de surpresas. Nós temos a pior justiça trabalhista do mundo, é o país que mais tem ações trabalhistas do mundo.
5: O que, que faz com a justiça?
4: Eu acho que ela tem que se encaminhar para obsolescência e substituição.
5: Acaba com a justiça?
4: Eu acho que é um caminho natural. Eu defendo, por exemplo, a manutenção do modelo atual das 44 horas, tem que ter o tempo mínimo de descanso, que pode ser alterado via convenção com determinados setores, e aí a pessoa faz a venda do seu horário de trabalho.
3: Na área da saúde, Renan Santos defendeu a implementação de um modelo semelhante ao adotado em El Salvador, com uso de inteligência artificial e tratamento de dados.
4: Eu acredito no modelo do SUS. Eu, como disse, eu era um SUS cético. Até estudar um dos temas sensacionais e centrais para a gente resolver isso é a hiperinformatização, o uso do Big Data, porque isso vai dar tanta agilidade. Imagina agora o prontuário único, aliado à incrível capacidade de processamento de informações, as inteligências artificiais do machine learning, ele vai permitir uma capacidade preditiva de desenvolvimento de doenças e acompanhamento de doenças e, por consequência, alocação de recursos como estoque de remédios.
3: Ao falar sobre o combate ao crime organizado, Renan Santos defendeu a ocupação de comunidades e o uso das Forças Armadas. No entanto, não detalhou como seria a ocupação em cada território. O candidato ainda disse que poderá não cumprir decisões do Supremo.
4: Não é que eu vou ficar igual um doido desrespeitando a decisão judicial, que isso é maluquice. Eu não sou essa pessoa. Eu estou falando que em temas dramáticos, em que vidas podem ser colocadas em risco, ou direitos fundamentais, como eu citei ontem na entrevista do Jornal Nacional, que é o sigilo de fonte sendo colocado em risco, essa ordem judicial não pode ser cumprida. Sob o risco de você derrubar a própria democracia.
6: Quem decide que essa ordem não quer ser cumprida?
4: Vou dar um exemplo. Uma ordem judicial injusta, ela pode não ser cumprida por um cidadão.
3: Sobre a composição do seu possível governo, Renan Santos disse que não descarta a possibilidade de negociar com o Centrão e que é um democrata. Ele ainda criticou a composição do Congresso, dizendo que os eleitores tendem a colocar, neste ano, 300 bandidos no Legislativo. Renan Santos foi o terceiro entrevistado dessa série de sabatinas da Rádio CBN. Amanhã será ouvido Augusto Cury, do Avante. Lembrando que Lula, do PT, e Flávio Bolsonaro, do PL, recusaram o convite da CBN, do Valor Econômico e do jornal O Globo. Tatiana.
1: Obrigada, Pedro. Que nunca é bom, né, gente? Nunca é bom a vontade que os candidatos têm de controlar a comunicação e a narrativa não pode resultar numa negativa em ser escrutinado, né, pelo jornalismo profissional. Faltar debates, faltar entrevistas é um péssimo sinal pro eleitor, né? Porque é para isso que servem as sabatinas, para que os candidatos sejam escrutinados, para que eles sejam questionados a respeito das propostas. A gente está falando do cargo mais importante do sistema brasileiro, né? A gente está falando do cargo para presidente da República. Como é que você se nega a ser perguntado sobre o que você pretende fazer se você vencer essa eleição e assumir a administração pública de um país desse tamanho, né? Péssimo, péssimo. As ausências são realmente péssimas. Vamos em frente.
2: Nós temos agora informações em São Paulo. Pedro Pupulin acompanha o candidato à presidência do PSD, Ronaldo Caiado. Pedro, boa tarde.
7: Oi, Fernando. Oi, Tati. Boa tarde para vocês e para todos que nos acompanham. O candidato do PSD à presidência, Ronaldo Caiado, voltou a comentar nesta quinta-feira sobre as suspeitas que giram em torno de Fábio Luiz da Silva, Lulinha, filho do presidente Lula, investigado por suposto envolvimento no escândalo do INSS, além de corrupção e tráfico de influência. Bom, para o goiano, Lulinha e Marcola, que é ex-chefe de gabinete de Lula, são protagonistas de um escândalo. Nesta semana, a equipe jurídica de Lula protocolou uma ação contra Caiado no Tribunal Superior Eleitoral pelo uso do termo dark lobby, acusando o candidato do PSD de tentar associar o petista ao caso Dark Horse, que envolve o candidato Flávio Bolsonaro do PL. Eu separei um trechinho, vamos ouvir.
8: Olha, isso é uma oportunidade de eu poder comprovar que o dark lobby é uma realidade no Brasil. A parte do roteiro do filme, foi escrito ali pelo celular da Roberta Lixinja, né? E o ator principal, que aparece também no roteiro dela, é o Lulinha e o Marcola.
7: A equipe jurídica de Lula sustenta que o escândalo do filme Dark Horse não guarda qualquer tipo de vínculo com o petista. E a estratégia de Caiado visaria aí confundir o eleitorado. Agora, no campo das propostas, Ronaldo Caiado prometeu que, caso eleito, irá reajustar os valores da tabela de procedimentos do SUS em âmbito nacional. Ele falou isso em uma agenda em um hospital na Zona Leste da capital. O candidato explicou que, atualmente, estados e municípios estão sobrecarregados por arcarem com um percentual. e procedimentos de saúde, enquanto o governo federal gasta menos. A ideia, segundo o candidato do PSD, é, portanto, inverter esta lógica. Ele ainda elogiou a tabela SUS paulista, implementada no estado de São Paulo pela gestão do governador Tarcísio de Freitas. Ainda no campo da saúde, Caiado destacou que deverá, caso eleito, criar um parque industrial hospitalar no Brasil, inspirado em um modelo, segundo ele, adotado na Índia. Para Caiado, a estrutura fará então o Brasil avançar em produção de medicamentos e tecnologias no campo da saúde, o que contribuiria para a redução de preços em procedimentos como cirurgia robóticas e ainda a comercialização de remédios. A gente segue acompanhando, Tati e Fernando.
2: Obrigado, esse Pedro Pupulim, com informações em São Paulo e acompanhando o candidato Ronaldo Caiado.
1: De São Paulo para Brasília, as negociações, as conversas, os acordos para tentar levar à votação a proposta do fim da escala 6x1 no Congresso. A Rani Veloso tem informação para a gente. Rani, boa tarde.
9: Boa tarde, Tati, Fernando e a todos que nos acompanham. É isso mesmo. Um dia após o presidente Lula fechar acordo com os presidentes do Senado e da Câmara, o relator Omar Aziz apresentou nesta quinta parecer favorável ao fim da escala de trabalho 6x1. A CBN teve acesso ao relatório que será colocado em votação na CCJ do Senado na próxima quarta-feira. Aziz rejeitou 12 emendas e não fez alterações ao texto aprovado por ampla maioria na Câmara. O objetivo é acelerar a tramitação, evitando que retorne aos deputados. Entre as sugestões de mudanças descartadas, estavam tentativas de manter a jornada em 44 horas, deixando a redução apenas para negociação coletiva. Também, outra proposta de alteração ao texto seria abrir exceção para limites superiores a nova regra e ampliar a transição para até 4 anos. Segundo o relator, as mudanças descaracterizariam a proposta. Omar Aziz afirmou que a jornada prolongada recai de modo desproporcional sobre os trabalhadores de menor renda e escolaridade e que reduzi-la é providência de justiça distributiva e não apenas de política laboral. E ainda destacou que substituir a escala 6x1 pela 5x2 devolve ao trabalhador saúde mental e convivência familiar. O relatório utiliza dados do Instituto de Pesquisa Econômica Aplicada, o IPEA, para demonstrar que a medida beneficia principalmente trabalhadores de menor renda. Dos cerca de 45 milhões de vínculo seletista, mais de 31 milhões cumprem exatamente 44 horas semanais. Segundo a proposta de emenda à Constituição, a jornada máxima semanal será reduzida das atuais 44 horas para 40 horas, com limite diário de 8 horas. Na prática, isso garante ao trabalhador brasileiro 2 dias de descanso por semana, um deles de preferência aos domingos. Fica proibida a redução no valor do salário. A transição das empresas será gradual. 2 meses após a promulgação da emenda, a carga cai para 42 horas semanais. E somente 1 ano depois dessa primeira etapa é que o limite de 40 horas entra em vigor. O texto preserva o espaço para negociações coletivas e permite que uma lei futura discipline regimes diferenciados para atividades específicas. Além disso, microempreendedores individuais, microempresas e empresas de pequeno porte terão medidas de transição estabelecidas em lei complementar para reduzir impactos condicionadas à manutenção dos empregos. Se a PEC for aprovada na CCJ, segue para votação em 2 turnos no plenário do Senado. Tati?
1: Obrigada, obrigada. Rani Veloso, em Brasília, portanto, deve ir à votação na semana que vem a proposta do fim da escala 6x1. Continuam as conversas para viabilizar a votação na semana que vem.
2: Vamos para o Rio de Janeiro agora. O IBGE divulgou números do desemprego no país no trimestre, agora encerrado em julho. E a Isa Morena tem os dados. Isa, boa tarde.
10: Boa tarde, Fernando. Boa tarde, Tati. A taxa de desemprego do Brasil atingiu 5,3% no trimestre encerrado em julho, menor patamar para o período desde o início da série histórica em 2012. Os dados são da Pesquisa Nacional por Amostra de Domicílios Contínua, divulgados pelo IBGE nesta quinta-feira. No total, a população desocupada ficou em 5,8 milhões entre maio, junho e julho deste ano, uma queda de cerca de 5% em comparação ao mesmo trimestre em 2025. Já a população ocupada foi a maior da série histórica em 103,3 milhões, levando o nível de ocupação para 58,9%. Por outro lado, o rendimento apresentou ligeira queda de 0,7% para R$ 3.762. Rodolfo Tobler, especialista do FGV Ibre, aponta que a atividade econômica aquecida segue como pilar para a queda do desemprego. Entretanto, a expectativa de desaceleração do PIB em meio ao ambiente de juros altos deve arrefecer também os dados de desemprego.
11: A gente convive com um cenário macroeconômico bastante desafiador, os juros continuam no patamar muito elevado, então isso faz com que a economia, de certa forma, dê uma certa esfriada e aí o mercado de trabalho comece a observar uma desaceleração. Não quer dizer que a gente vai ter uma piora muito grande, mas a expectativa agora é que a gente comece a ver números um pouco mais tímidos do mercado de trabalho. Então, a partir de agora, esses números que eles têm mostrado para a gente é que é uma expectativa de desaceleração quando a gente olha um pouquinho mais para frente. O mercado de trabalho ainda deve estar em números historicamente positivos, mas não tanto em números tão baixos.
10: William Kratochvil, analista da pesquisa, destaca a queda no número de pessoas desalentadas e também destaca o setor que mais empregou no trimestre.
12: O contingente de pessoas desalentadas, ou seja, aquelas que desistiram de procurar algum emprego, ou se achavam muito velhas, ou se achavam muito jovens, ou por acharem que não há uma ocupação na região próxima, isso vem diminuindo e foi o que aconteceu nesse trimestre mais uma vez. Além disso, percebemos que o aumento da ocupação dentre as atividades econômicas aconteceu principalmente na construção, nas demais categorias. A variação ela foi marginal.
10: O número de empregados com carteira assinada alcançou 39,4 milhões, o maior patamar da série pessoas empregadas no setor privado. Já os informais também no setor privado foram de 13,8 milhões. O total de trabalhadores por conta própria foi de 26,1 milhões. Já o número de trabalhadores domésticos chegou a 5,4 milhões, Tati e Fernando.
2: Ok, obrigado. Essa informação no Rio de Janeiro, da Isa Morena. E agora a gente fala sobre os desaparecidos no Nepal, também no Tibete. A Karen Lemos acompanha o segundo dia de buscas por lá. Karen, boa tarde para você.
13: Boa tarde, Fernando. Boa tarde também para os ouvintes. Olha, os desaparecidos já passam de 1.000, tá? Vou entrar melhor nesse número, mas antes, é importante falar que há um risco de uma nova inundação que entre a fronteira do Nepal com o Tibete, que já está devastada, né, pela avalanche de ontem, que deixou ao menos 389 mortos. Esse é o último balanço, segundo a imprensa local. As autoridades identificaram que um rio foi bloqueado por destroços numa região do Tibete, formando um lago represado. Nesta manhã, o reservatório tinha cerca de 2 milhões de metros cúbicos de água e já transbordava. Outros 3 milhões de metros cúbicos podem chegar ao local nos próximos dias. Com a previsão de mais chuva, há o risco elevado de rompimento da barreira e também de novas enchentes. Moradores já foram orientados a se afastar das margens dos rios. Enquanto isso, as equipes de resgate continuam as buscas por vítimas, só que esse trabalho ele está sendo muito dificultado pelas condições, né? A falta de conectividade, de energia e também de recursos. Como disse aí, o número de pessoas desaparecidas já passa de 1.400, entre elas 700 turistas de mais de 30 países. E além disso, hoje, equipes de resgate da Índia recuperaram 3 corpos no norte do país, segundo informações da agência de notícias Reuters, o que indica, né, que as águas turbulentas aí dessa tragédia teriam arrastado restos mortais do Nepal para a Índia. Autoridades nepalesas ainda criaram um site para restos mortais não identificados, que está sendo atualizado regularmente. Até o momento, o site possui pelo menos 80 páginas com registros aí de restos mortais. Além disso, ao menos 15.866 pessoas estão desabrigadas. Essa tragédia, a gente lembra, né, aconteceu ontem com o desprendimento de uma enorme massa de gelo nas montanhas. A região ali é muito montanhosa. Segundo geólogos, a avalanche avançou cerca de 50 metros por segundo, deixando pouco tempo para reação, como a gente consegue ver nas imagens impressionantes que rodam desde ontem. No caminho, arrastou sedimentos, pedras, água, lama, transformou um fluxo de detritos que percorreu mais de 20 quilômetros. E, claro, a temporada de monções, que é bem comum ali naquela região da Ásia, agrava ainda mais a situação. Os danos atingem também o setor de educação do país, né? 18 escolas em 3 distritos foram danificadas, com salas totalmente soterradas. Professores e estudantes continuam sem contatos em algumas regiões. Bom, a Índia já enviou mais de 47 toneladas de suprimentos humanitários para o Nepal. E o Papa Leão XIV também manifestou pesar pelas mortes e também solidariedade às famílias das vítimas. A gente segue acompanhando, inclusive, o balanço, né, no número de mortos e desaparecidos, Fernando.
2: Bom, a gente vai acompanhar e as imagens. Olha, impressionantes, eu nunca vi nada igual, inacreditável. Obrigado, Karen Lemos, com informações em São Paulo. E agora a gente fala sobre a interdição de uma rodovia que dá acesso ao aeroporto internacional em Confins. A Desirê Miranda tem informações. O que aconteceu, Desirê? Boa tarde.
14: Ei, Fernando. Boa tarde para você, para a Tati e para os ouvintes. Foi um acidente gravíssimo envolvendo um caminhão-tanque que tombou e pegou fogo durante a madrugada. Por isso, a MG-10, que é o principal acesso ao aeroporto internacional de Belo Horizonte em Confins, está totalmente interditada. Esse acidente ocorreu por volta das 4h45 da manhã, na altura de Vespasiano, na região metropolitana, no sentido Confins. O motorista de 49 anos morreu carbonizado. A interdição causa impacto no trânsito para quem segue em direção ao aeroporto, e a concessionária que administra o terminal pede que os passageiros com viagens marcadas para esta quinta-feira saiam com bastante antecedência de casa. O desvio indicado pela MG-424 com acesso à LMG-800. A rota de desvio passa por São José da Lapa e na sequência segue em direção a Confins. Segundo o Corpo de Bombeiros, quando as equipes chegaram ao local, a carreta estava completamente tomada pelas chamas e ficou com as rodas para cima. O incêndio foi controlado após cerca de uma hora de trabalho, com uso de aproximadamente 4 mil litros de água. Chovia no momento do acidente. 9 militares e 3 viaturas foram mobilizados. A dinâmica deste capotamento ainda será investigada. A suspeita inicial é que o motorista tenha perdido o controle da direção, atingido a mureta e tombado. Nenhum outro veículo foi atingido e não houve outras vítimas. A Polícia Civil realizou a perícia no local e o corpo do motorista ainda aguarda a chegada do rabecão para ser retirado do interior da cabine. Parte da carga de combustível permaneceu no compartimento deste caminhão. A empresa responsável pelo veículo foi acionada e providencia um guincho para destombar o caminhão, e uma outra empresa especializada para fazer o transbordo do produto é aguardada. A expectativa é que isso aconteça ainda nesta tarde. Segundo os bombeiros, não há risco de explosão ou de um novo incêndio. Equipes de fiscalização da Secretaria de Estado de Meio Ambiente e Desenvolvimento Sustentável também estiveram no local para acompanhar a ocorrência e verificar possíveis danos ambientais decorrentes do acidente. A pasta informou que acompanha as consequências do vazamento de combustível por meio do Núcleo de Emergências Ambientais. Segundo a secretaria, o caminhão transportava cerca de 5 mil litros de etanol, 8 mil litros de gasolina e 2 mil litros de diesel. Uma parte do combustível foi consumida pelo incêndio, mas também houve vazamento com material atingindo canaletas de água pluvial, o sistema de drenagem e um córrego próximo ao local do acidente. Fernando.
2: Obrigado. Essas as informações de Desirê Miranda em Belo Horizonte.
13: São 2h28. Quero falar da morte da Yayoi. Yayoi Kusama morreu aos 97 anos
1: levou as visões da infância, as galerias, as vitrines do mundo, nasceu no Japão em 1929 e construiu uma carreira com obras marcadas por pontos, popularmente conhecida como artista das bolinhas, né? Repetições e infinitos. Uma artista vanguardista, conquistou Nova York, também teve incursões no mundo da moda, em colaborações com a Louis Vuitton. Nasceu em Matsumoto, no Japão, em 1929. Transformou experiências vividas por ela desde a infância em uma estética muito própria, muito singular. Ela tinha alucinações com flores, com pontos, com padrões, e foram essas alucinações que deram origem à produção artística dela, marcada pela repetição e pelo infinito. No final dos anos 50, ela se mudou para Nova York, ganhou espaço por lá, na cena de vanguarda, com as chamadas Infinity Nets, que são as pinturas compostas por tramas de pontos, extensas tramas de pontos. Também criou esculturas, performances e instalações apresentadas na Bienal de Veneza, por exemplo, sem mesmo que ela tivesse sido convidada oficialmente para o evento. A relação de Yayoi com a moda também ganhou destaque por meio de duas colaborações que ela fez com a Louis Vuitton. A primeira, em 2012, levou os pontos característicos dela para bolsas, para roupas, para acessórios. E um pouco mais de uma década depois, em 2023, a parceria foi retomada numa coleção que transformou vitrines e fachadas da Maison em grandes instalações inspiradas no universo da artista. Nos anos 70, ela voltou ao Japão e em 77 decidiu viver numa instituição psiquiátrica de Tóquio, por livre e espontânea vontade. De lá, ela morava lá e seguia todos os dias para o estúdio dela, onde manteve uma produção muito intensa e seguiu pintando até os últimos dias. A artista morreu no dia 14 de agosto num hospital de Tóquio. A notícia foi divulgada num comunicado publicado no site oficial dela hoje. A causa da morte não foi revelada. Tem obras de Yayoi no Museu do Inhotim, em Minas Gerais. As esferas metálicas que ficam sobre a água e vão se movendo com o vento e tal. Legal demais. Também tive a oportunidade de visitar algumas obras dela em Bilbao, no Guggenheim de Bilbao. Tem uma sala escura, um cubo, onde você entra e dá quase para reproduzir as alucinações da Yayoi. Muitos pontos coloridos numa sala espelhada. Você entra, fica 30 segundos lá dentro para sentir aquilo lá. E essa é a experiência que o museu oferece de contato das pessoas com a obra da Yayoi. 12h32.
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0: quarta-feira, 27 de agosto de 2026. O Banco de Brasília perdeu cerca de 800 mil clientes desde o terceiro trimestre do ano passado, de acordo com dados do Banco Central. A redução ocorre em meio à crise gerada pelos negócios da instituição financeira estatal com o Banco Master. Na quarta-feira, a cúpula do Banco Central e a governadora do Distrito Federal, Celina Leão, voltaram a se encontrar. As partes buscam soluções para um empréstimo de R$ 6,6 bilhões para salvar o BRB. O depoimento que o ex-banqueiro Daniel Vorcaro prestaria hoje à Polícia Federal no inquérito que apura as fraudes cometidas pelo Banco Master foi cancelado. Ele seria ouvido por videoconferência da carceragem da Papudim, em Brasília, mas a conexão apresentou instabilidade. Vorcaro deve prestar depoimento amanhã. O Conselho da Justiça Federal liberou mais de R$ 3 bilhões para o pagamento de valores atrasados a pessoas que venceram ações contra o órgão do governo federal. R$ 2,750 bilhões são destinados a ações relacionadas ao INSS e a benefícios assistenciais, incluindo casos de revisão de aposentadorias, pensões e auxílio por incapacidade. Os recursos atendem 280 mil beneficiários. A Polícia Federal prendeu um suspeito numa operação contra o tráfico internacional de armas. A ação é realizada nas cidades do Rio de Janeiro e de São Paulo. Uma presa foi alvo de um mandado judicial na cadeia. A quadrilha investigada trazia peças e acessórios de armas de fogo dos Estados Unidos. A apuração teve início com a identificação de encomendas internacionais suspeitas vindas da Flórida e contou com o apoio dos Correios. No horário de Brasília, 2h34.
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6: Duas horas, 39 minutos. Vai começar o Rock in Rio na semana que vem. O Daniel, a gente tem que dar um microfone pra ele, gente. Eu quero saber como é que tá por aí, Ana Luísa Barreto, se as pessoas estão animadas, como é que tá? Boa tarde pra você.
7: Oi, Tati. Boa tarde para você, para o Fernando, também para os nossos ouvintes. Todo mundo já empolgado nesse clima de Rock in Rio que está virando a esquina. Começa na sexta-feira que vem. E o Rock in Rio desse ano deve movimentar cerca de 3,3 bilhões de reais na economia carioca e atrair ao todo nada mais, nada menos que 700 mil pessoas à cidade do Rock, na Barra da Tijuca, na zona sudoeste aqui da cidade. Na próxima sexta-feira, dia 4 de setembro, sobem aos palcos Foo Fighters, Rise Against e The Hives. Nos dias seguintes, o Rock in Rio também vai apresentar Avenged Sevenfold, Calvin Harris, Black Eyed Peas, Elton John, Stray Kids, Maroon 5 e Demi Lovato, além de 21 Pilots. Ao todo, serão dois finais de semana de evento, incluindo o feriado de 7 de setembro. Mais cedo teve uma coletiva, né, para apresentar mais detalhes operacionais e, segundo o diretor de Relações Institucionais do Rock in Rio, Gustavo Mustoff, quase metade do público vem de fora do estado do Rio, principalmente de São Paulo, Minas Gerais e Paraná. Até o momento, a rede hoteleira da capital está com quase 90% de ocupação.
8: É um festival com características turísticas, né? Cerca de 49% do público é de fora do estado do Rio de Janeiro e 66% fora da cidade do Rio de Janeiro. Então, um evento com grandes características turísticas que movimentam a cidade como um todo, não só ali o entorno da cidade do Rock.
7: Para atender todo mundo com organização, tranquilidade para curtir esses dias de Rock in Rio, a Prefeitura montou uma operação especial que inclui bloqueios de trânsito e de estacionamento no entorno da cidade do Rock, isso a partir das 14h. A presidente da Sete Rio, Marise da Silva, responsável pela coordenação do trânsito da cidade, detalhou como será o esquema de interdições.
9: Nos dias dos shows, a partir das 14 horas, serão feitas as interdições. Nós já temos cadastrados os moradores. Dentro desse perímetro, o estacionamento também será proibido. Nós estamos recomendando que deem a preferência ao BRT, que é a maneira mais rápida, mais eficaz de chegar à cidade do Rock. Inclusive, para quem não vai ao Rock in Rio, a sugestão é que evite o local. Se for inevitável, o motorista deverá ir pela Avenida das Américas, ou então pela Orla, na Lúcio Costa, ou então pegar o eixo Norte-Sul, que é a Ayrton Senna.
7: Vale lembrar que o metrô e o VLT vão funcionar 24 horas durante todos os 7 dias de festival. A abertura dos portões está prevista para 14h. O encerramento do evento será às 15h. E para o ouvinte da CBN que vem para o Rock in Rio, pode acessar o nosso site cbn.globo.com e conferir todos os detalhes dos transportes, interdições, preços de passagens, como fazer para pagar. Tá tudo muito bem explicadinho para chegar sexta-feira que vem se preocupando só em pegar o primeiro lugar ali lá na frente para não perder nenhuma atração do Rock in Rio. Tatiana e Fernando.
6: Obrigada, Ana. E olha, você que não mora no Rio de Janeiro e tá animado com o Rock in Rio, eu espero que você já tenha comprado passagem, porque olha... Eu queria, isso aí eu queria.
10: Cat Boys Bean também queria.
6: Ai, putz. E vai ser no mesmo dia do Elton John, então quer dizer, ó, só ganha, só vantagens. É, mas acho que

0: Esse cara,
1: demais.
0: O Jamiroquai também, a sorte que o Jamiroquai vai tocar em São Paulo no domingo.
1: Então,
0: né?
1: Eu queria ver também uma jovem. Legal demais. Não, então, a gente vai ver o Jamiroquai, né? Vamos contar pro nosso ouvinte, a gente vai, né?
0: Eu já tô lá.
1: É, a gente vai. Mas vai ter. Por isso não poderei estar em dois lugares ao mesmo tempo. No dia 13, no Rock in Rio, vai ter Lola Young. Lola Young chegou a ser anunciada para um Lollapalooza, que eu acho que foi desse último ano, ou algum outro festival. Ela cancelou a agenda inteira dela, porque ela tava com, sei lá, burnout. E agora tá voltando aos poucos. Uma mina jovem que canta um pop muito legal.
0: Legal, vai ter Lola Young na sequência, Ivete Sangalo.
1: Ó. Oh.
0: Pra você dançar pouco.
1: Pouquinho. Tá bom. Ah, The Hives é legal também.
0: Bom,
1: The Hives vai tocar antes do Foo Fighters, é isso? Só os roqueiros online, hein? Essa música é muito legal. O Hives abriu um show do Arctic Monkeys em São Paulo. Também acho que já teve num festival por aqui. Because I wanna. Tá bom.
0: Tá bom, tá bom. Agora
1: vamos parar de passar à vontade,
0: tá bom,
1: vai.
0: Tá bom, assim, mas tudo bem. Passa no Multishow. Gente, eu aprendi que o festival é conforado. É festival, é longe, passa no Multishow, tô dentro.
1: Ah, vocês são
0: tô
1: os velhos.
0: Tô dentro,
1: Vocês são os velhos. Seus cansados, sai.

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0: Maria Cristina, boa tarde.
1: Boa tarde, Tati. Fernando, boa tarde, ouvintes.
0: Bom, Maria Cristina hoje pela manhã participou da sabatina com Renan Santos, candidato à presidência do Missão. Foi sabatinado, além de por Maria Cristina, também por Lauro Jardim, Malu Gaspar e Milton Jung, como tem sido durante essa semana. Por onde a gente começa, Maria Cristina?
1: Bem, Tati, se eu tivesse que resumir, o Renan Santos, ele é...

0: um candidato de direita, que assume ser de direita e assume esta pauta radicalmente liberal.
1: Sim.
0: E por que isso? Porque a gente viu que os ex-governadores Ronaldo Caiado e Romeu Zema, eles são, passaram a ter um discurso meio de direita envergonhada, né? O Romeu Zema já não vai privatizar tudo, o Caiado não quer mexer no ganho real da Previdência, nem no piso da educação e saúde. O Zema acha que as dívidas dos estados têm que ser, de alguma maneira, cobertas ali pela União, no imposto ao custo fiscal. Então, tem ali, tiveram que, de alguma maneira, recuar ao longo da campanha, e ainda falta bastante, dessa redução do Estado, né? O Renan Santos, ele tem lá onde ele quer colocar o Estado, mas todas essas pautas ele diz que vai para cima, falou mal da escala 6x1, diz que é uma pauta perigosíssima, e falou mal da Justiça do Trabalho, diz que até mesmo acabaria com a Justiça do Trabalho, que é uma excrescência, algo que não, uma caixinha de surpresas, e a pior justiça de trabalho do mundo, é obsoleta, e que as disputas entre trabalhadores e empregados devem ser discutidos na justiça comum, e que o fim da escala 6x1 prejudicaria o comércio, e o varejo está em um período difícil, e que as pessoas têm que ter liberdade para trabalhar com mais flexibilidade. Ele quer apresentar um modelo alternativo à CLT e ao microempreendedor individual, o MEI. Ele é, aí é que o liberalismo dá uma rateadinha, porque ele está se propondo a rever subsídios, como o da Zona Franca de Manaus, mas ele quer poupar completamente o agronegócio. Vamos combinar aqui, dos 20 setores mais subsidiados da economia brasileira, e aí por setores eu estou chamando, carnes é um setor, fertilizantes é outro, uhum, né? Soja é outro. Dos 20 setores mais beneficiados, 12 são do agronegócio. Ele diz que vai poupar todos porque o agro é competitivo. A gente não sabe se é competitivo porque é subsidiado, mas o que ele disse é que não mexeria no agro. E aí, finalmente, falou desse projeto de desocupação dos territórios, que é essa coisa da segurança, né, que é o grande projeto dele, que doa quem doer, banho de sangue na favela, que é o que tiver que ser, porque é um estado de defesa, não tem essa de direito dos moradores, porque ninguém tem direito sob o comando do crime, esse direito já não existe.
1: Uhum.
0: Falou do PL da misoginia, que o seu único deputado hoje federal, Kim Kataguiri, se pôs contra. Ele disse que também é contrário. O argumento do Kim e dele é que a aversão às mulheres é um tipo penal difícil de se caracterizar, sendo que a aversão às mulheres no seu limite, levado ao extremo, ela resulta em feminicídio, e o feminicídio bate recorde atrás de recorde no país. Então ele é contra porque acha que fica muito amplo e no limite pode acabar em censura, porque a proponente do projeto, a relatora, na verdade a deputada Tabata Amaral, fala em coibir xingamentos, inclusive nas escolas, onde na verdade se formam, se civiliza para a vida em sociedade, né? Então os misóginos

0: posso fazer uma pergunta?
1: Sim.
0: Desculpa. Não, não.
1: Claro.
0: O que busca, o que quer um candidato que diz que não cumprirá uma decisão do Supremo Tribunal Federal, uma decisão monocrática, segundo ele? O que busca falando isso?
1: Zé, ele continua, ele mantém isso, né? Ele diz que decisão ilegal não se cumpre. Eu perguntei, Fernando, porque onde isso foi propagado, né? Houve um recuo. Se não um recuo de fato, um recuo político, porque acabaram perdendo nas eleições. Onde nos Estados Unidos o Trump confrontou bastante as cortes superiores, a justiça comum e as cortes superiores, por conta de mesmo tarifaço, né? Aquele tarifaço lá de abril de 2025, ele foi derrotado. A questão das deportações, né? Ele teve que trazer de volta, levar de volta para os Estados Unidos um deportado de El Salvador que tinha direito a permanecer nos Estados Unidos, ainda que depois ele tenha processado o rapaz. Então ele usou essa afronta à justiça para recorrer. Ele não afrontava assim como o Renan de dizer não cumpro decisão judicial. Ele recorria e o entorno dele dizia que não era para cumprir mesmo. Mas ele usou essa estratégia para ganhar tempo e no fim foi sendo sucessivamente derrotado. Um outro que também confrontava diretamente era o Viktor Orbán da Hungria, confrontava o Tribunal de Justiça da União Europeia, por conta também de questão migratória. Este perdeu na eleição e está fora. E agora está sendo restabelecido o Estado de Direito no país. Ele recusou a comparação com um com o outro, porque diz que não é um populista de direita. E ele é contra cumprir decisão judicial, porque ele foi eleito, e ele terá sido eleito, e ele tem o direito e a obrigação de cumprir o seu programa de governo. Não explicou quem é que diz o que é legal e ilegal, né? Que tem que ser cumprido ou não. É. E simplesmente continuou, disse que ouviria a AGU, né? Que agora ele está modulando assim, né? Está dizendo que vai ouvir a AGU antes de descumprir a decisão judicial. Mas é nitidamente algo para viralizar, né? Para lacrar, para surfar aí na onda da impopularidade do Judiciário e do Supremo hoje no país.
2: Muito bem. Muito bem, Maria Cristina. Bom, amanhã seria a vez de quem mesmo, Maria Cristina, na sabatina?
1: Augusto.

0: jornalista, outra é eles se confrontarem entre si, estão disputando na mesma arena. O embate do discurso político é outra coisa, é outro bicho, né? A maneira como um se dirige para pegar o ponto fraco do outro, o que quer sobrepujar o outro. Então, nada substitui o embate político, o embate entre os personagens. Então, é negativo. Quando a gente vê, inclusive eu perguntei isso para o Renan, o que aconteceu na Bandeirantes, depois muita gente deu razão ao presidente Lula e ao senador Flávio Bolsonaro terem ficado ausente pelo espetáculo que ele
1: para não ter que passar por aquilo, né? Porque foi vergonhoso mesmo, né?
0: Deprimente, né? É. Um dos espetáculos mais deprimentes da história dos debates no Brasil, se não mais. E eu perguntei, mas em que Renan a gente deve acreditar? Naquele debate ou no que foi ontem o Jornal Nacional está discutindo propostas e está aqui hoje discutindo também sua proposta de governo? Qual dos Renans? O Renan que lacra com duas fraldas penduradas nas mãos e chama um presidente da República de bêbado, chama um senador de, eu não vou repetir aqui, mas de problemas, portador de problemas gástricos. Ele disse que ele não repetiria aquele desempenho lá no debate. Ele ficou indignado porque, com as ausências, eu digo, mas o senhor já saiu de casa indignado porque levou as fraldas, né? Mas, enfim, ele disse que não repetiria e que, eu não sei também se é uma cilada para que as pessoas vão ao próximo debate e ele passa lá a dose dupla. Então, é negativo que os candidatos não vão ao debate, é negativo que não venham sabatinas também. Reconheça-se que é uma avalanche aí de sabatinas que os órgãos de imprensa, apesar de estarem né, promovem, mas é sempre uma oportunidade de se, inclusive, aprimorar aquilo que foi proposto, né? É na sabatina, na entrevista, no debate, que é confrontado com o contraditório, que a proposta é exposta aos seus buracos, aos seus problemas, à necessidade de aperfeiçoamento. Então, é o famoso debate público. É lamentável que eles não venham.
1: Muito bem. Maria Cristina Fernandes conosco diariamente em Tudo é Política. Obrigada, Maria Cristina. Um beijo, até amanhã.
0: Um beijo, Tati. Fernando, até amanhã. Boa tarde, os ouvintes.
2: Até amanhã. 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

quinta-feira, 27 de agosto de 2026. O senador Omar Aziz, do PSD, entregou à Comissão de Constituição e Justiça do Senado o relatório a favor da PEC do fim da escala 6x1. O parlamentar sugeriu no documento a manutenção do texto já aprovado pela Câmara. A proposta será votada pela CCJ do Senado na próxima semana, após ser destravada pelo presidente da Casa, Davi Alcolumbre. A Polícia Federal realizou uma operação de combate a um grupo criminoso transnacional suspeito de aliciar e enviar brasileiras para exploração sexual no sul da França. Foram cumpridos 6 mandados de busca e apreensão nos municípios de São Bernardo do Campo, São Vicente, na capital paulista. A justiça também determinou medidas cautelares contra 3 investigados acusados de fazer parte da quadrilha e ainda bloqueou até 10 milhões de reais de 2 investigados e empresas vinculadas a ambos. O total de brasileiros ocupados chegou a 103 milhões e 300 mil entre maio e julho. É o maior número já registrado pelo IBGE. Na comparação com os 3 meses anteriores, o contingente teve acréscimo de 1 milhão de trabalhadores. O Tribunal Militar dos Estados Unidos vai julgar o homem apontado como mentor dos atentados de 11 de setembro de 2001 a partir de junho de 2028. Khalid Sheikh Mohammed foi capturado em 2003 no Paquistão. Ele era aliado de Osama Bin Laden e chegou a ficar preso em centros secretos da CIA antes de ser transferido para Guantánamo em 2006.

0: Os ataques terroristas foram coordenados pela Al-Qaeda e mataram quase 3 mil pessoas nos Estados Unidos. No horário de Brasília, 3:04.
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1: 3:04, segunda hora do Estúdio CBN dessa quinta, quase sexta-feira, que beleza, não é mesmo? Hoje é 27 de agosto. Olha lá, Daniel. Cadê agosto? Ai, agosto não termina, não sei mais o quê. Maior mês do mundo de todos os tempos, da história, não sei mais o quê. Já era. Semana que vem já não é mais. Mentira, pior que semana que vem ainda é, né? Segunda-feira, domingo é dia 30. Mas enfim, os finalmentes do mês de agosto de 2026.

0: Informação com a Bruna Barbosa em São Paulo, acompanhando a agenda do candidato do Republicanos à reeleição no cargo de pro governo de São Paulo, Tarcísio de Freitas. Bruna, boa tarde.
1: Oi, Tati, boa tarde para você e todos que nos acompanham. O governador de São Paulo, Tarcísio de Freitas, afirmou que o ato previsto para o 7 de setembro na Avenida Paulista será um movimento de virada e uma oportunidade de mobilização da militância na reta final da campanha. O senador e candidato do PL à presidência, Flávio Bolsonaro, tem convocado pelas redes sociais mobilizações em todo o país no Dia da Independência. Aqui em São Paulo, o ato está previsto para a Avenida Paulista a partir das 3 horas da tarde, com a presença das principais lideranças políticas. O senador também estará aqui na capital paulista e há expectativa de que outras lideranças do PL ligadas a Flávio estejam presentes também nesse ato, como Nicolas Ferreira. Essa é a primeira vez, Tati, desde 2021, que o pastor Silas Malafaia não vai organizar ou coordenar a manifestação. Ele diz que os atos anteriores foram realizados a pedido do ex-presidente Jair Bolsonaro e que não pretende comandar eventos partidários ou de campanha. Hoje, Tarcísio diz que também vai mobilizar a sua militância para participar do ato e associou a manifestação à defesa de uma mudança nos rumos da economia.
2: Primeiro, eu acho que não é um protesto, é um movimento, é importante juntar a militância para uma arrancada nesta reta final. A gente vai estar presente, nós vamos mobilizar também a nossa militância para que ela esteja presente. Eu acho que é um movimento super importante, um movimento de virada. É um movimento para dizer, olha, será que a gente está indo no caminho certo? E a gente precisa de alguém que possa virar a chave, que traga uma equipe profissional, uma equipe competente, que tenha condição de transformar. Essa pessoa é o Flávio e esse movimento vai representar então uma grande arrancada, tenho certeza.
1: Essa declaração do governador foi dada durante uma agenda em Olambra, no interior paulista, inclusive de onde a gente fala ao vivo. O governador segue aqui na cidade, ele visita a Expo Flora, que é a principal feira do setor de flores e plantas do país. O governador também foi questionado sobre as críticas feitas ontem pelo principal adversário, Fernando Haddad, do PT, sobre o caso envolvendo o filme Dark Horse, que conta a trajetória do ex-presidente Jair Bolsonaro. Haddad diz que Tarcísio estaria tentando abafar as investigações. Tarcísio ironizou a adversário e respondeu que quem tenta abafar uma investigação é quem troca o delegado da Polícia Federal responsável por apurar o caso, se referindo ao filho do presidente, Fábio Luiz Lula da Silva, em referência ao caso Lulinha. Tati.
0: Obrigada, Bruna Barbosa, em São Paulo. Candidato do PT ao governo de São Paulo, Fernando Haddad, tem agenda também no interior do estado, passa hoje pelas cidades de Presidente Prudente, Andradina, Araçatuba, Assis, Marília e Ourinhos.
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4: Zé Godoy com a gente. Zé, bem-vindo, boa tarde para você.
5: Oi, Fernando, boa tarde aos ouvintes.
4: Hoje a gente vai falar do livro Eurotrash, de um suíço chamado Christian Kracher. Quem é ele? Que livro é esse?
5: Ah, Fernando, esse é um autor que eu adoro, um livro que eu curti demais quando li, e fico muito feliz que, enfim, está chegando ao leitor brasileiro. O Kracher, ele era inédito, né? Até o Eurotrash sair agora por aqui. E ele é provavelmente o principal escritor suíço de língua alemã, foi hiper premiado no país e também no mercado alemão. Eurotrash foi semifinalista do International Booker Prize alguns anos atrás. E é um livro, o Crush, assim, para quem gosta, por exemplo, do Thomas Bernhard, né, que é o grande escritor austríaco da segunda metade do século XX, acho que vai gostar muito do Kracher. Ele é um escritor daqueles que tenta demolir a sociedade no qual ele vive, né? No caso, a hiper rica, né? Abundantemente rica Suíça. E o que ele vai fazer aqui...
4: Tem tudo a ver com o título, então. Eurotrash tem a ver com essa elite.
5: Totalmente a ver com essa elite, da qual ele faz parte, né? É um livro que tem algo de autobiográfico ou de autoficcional. De certa forma, é uma segunda parte do livro de estreia dele, que é o Phaser Land, que ainda inédito aqui. onde esse narrador, que é o Christian Krahe, vai contar a história de uma road trip, né, de uma viagem pelas estradas do país, que junta ele, né, o filho, o narrador, os dois fazem parte de uma elite suíça, de Zurich, né, da parte alemã da Suíça, e eles vão revisitando lugares que essa mãe viveu e que gosta, tem conexões emocionais. Ela já está bem final de vida, ela tem problema com álcool, tem certos delírios com remédio. Então ele tem uma viagem assim, muito, muito interessante, assim, que ao mesmo tempo tem esse traço afetivo, né, de uma viagem de despedida entre um filho e uma mãe. Tem um aspecto meio tragicômico, né, porque tem umas passagens que são assim, engraçadas e ao mesmo tempo trágicas na própria vivência dessa mãe, que é uma personagem hiper complexa. Ao mesmo tempo é um livro terno e ao mesmo tempo violento. Isso tudo paira. E então eles vão saindo pelo país, vão fazendo essa espécie de expedição pelo país, né, pela Suíça, e vão fazendo coisas bizarras, assim, tipo distribuindo dinheiro. Ele saca, a mãe sai de casa com um pacote de dinheiro e vai distribuindo dinheiro para as pessoas que eles vão encontrando.
6: Zé, eu fui ler sobre isso, daí me chamou muita atenção. Eles pegam uma sacola com 600 mil francos suíços. Eu falei assim, cara, vou pesquisar quanto é que dá. Gente, os caras saem para viajar com 3 milhões e 800 mil reais numa sacola.
5: É mais ou menos isso. E ao mesmo tempo, tem um passado horroroso, porque a família do pai era hiperconectada com o nazismo. Então também você vai entendendo que essa loucura toda do filho e da mãe não é uma loucura gratuita, não é só uma coisa de uma elite que teve todos os privilégios e fica e aproveita ao máximo deles. É claro que eles aproveitam, mas tem também uma doença instalada nessa família, que é uma doença de um passado que não é conversado, que não é discutido. É uma sociedade, no caso a sociedade suíça, onde se debate muito pouco esse passado violento, né, assim, horroroso dessas conexões com o nazismo e com outros tipos de violência dentro do Estado, né, abusos de todos os tipos dentro das famílias ou dentro da sociedade. Todo esse lixo, né, que é o lixo do Eurotrash que ele está colocando aqui, vai vindo à tona nesse convívio de filho e mãe e nas histórias que eles vão resgatando da família e do próprio país, onde vai aparecendo toda a elite mesmo europeia de grandes empresários e um lado meio cruel, né, dessa sociedade, né, dessa parte da sociedade suíça. É um livro muito assim interessante de ler, ele é muito instigante. Eu lembro de ter lido, eu li ele em inglês, né, assim, acho que há uns 2 anos, e lembro de não ter parado de conseguir, não conseguia parar de ler, assim, porque o narrador é muito, ele é meio engraçado, ao mesmo tempo é meio bizarro em alguns aspectos, assim. Eu gosto muito, Fernando,
6: fico muito
5: contente de saber que o livro está saindo por aqui.
6: E ele conta um pouco da vida dele, com um pouco de ficção, ele inventa e tem verdade? Dá para sacar isso?
5: Eu acho que essa é a bagunça que ele cria.
6: Ele,
5: né,
6: cria, tá bom.
5: Esse registro, né, do autoficcional é meio isso, né? Você pega, o escritor pega alguns traços da própria história e expande isso e mistura isso com alguma coisa que não é real também, né? Então esse personagem que aparece, que escreve, né, com o nome do autor, não é exatamente o autor, mas tem traços da biografia do autor. Então é sempre nesse registro assim, meio maleável entre uma biografia fidedigna e a invenção, né?
6: Perfeito. Esse então é Eurotrash. Você leu Phaserland, que é o primeiro romance dele?
5: Li. Os dois eu gosto muito. Phaserland é um livro que ele era bem novo, né? Um livro meio de começo de carreira, assim. Aí você vê aquela... É um escritor que acho que desde o começo quis marcar seu espaço na literatura. Era muito, muito polêmico, né? Muito incisivo, muito criticando, assim, de uma forma muito explícita a sociedade na qual ele vive, assim. Então ele é um escritor daqueles que não tem minhas palavras. Eu acho que agora no Eurotrash ele já é um escritor mais velho, já chegando agora aos 60 anos, ele já está. Eu não acho que ele está mais. Eu acho que ele está mais controlado em alguns aspectos, mas continua com essa virulência crítica contra o próprio país de nascença. Né?
6: Perfeito. Zé, aquele resumo, então, para quem não conseguiu anotar ainda, nome do livro, editora, tradutora, tudo. Vamos lá.
5: Bom, falei hoje aqui no Clube do Livro do Eurotrash, do Christian Carre, autor suíço. O livro sai agora no Brasil pela editora Fósforo, com tradução da Gisele Eppersparrer, que é uma craque aí na tradução do alemão.
4: Zé Godoy, muitíssimo obrigado mais uma vez e até a quinta-feira que vem. Um grande abraço.
5: Obrigado, Fernando. Um grande abraço para você e para os ouvintes.
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4: De 26 milhões de reais, a gente está falando só desse tipo de crime, que é o furto de cabos. Além do custo, a retirada desses cabos podem deixar os sinais apagados, né, como acontece já, e aumentar o risco nos cruzamentos, tanto para os motoristas quanto para os pedestres. A primeira fase da troca vai atingir vias como a Avenida Marechal Rondon, Rua 24 de Maio e Boulevard 28 de Setembro, que já estão dentro dessa ação que está acontecendo já. Sete Rio mudando, né? Prefeitura do Rio mudando o tipo do material desses cabos da sinalização aqui da cidade.
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0: Dona Leone, Nayara Bertão, boa tarde.
1: Olá, boa tarde.
2: Nossa, boa tarde. Boa tarde.
0: Adoro o coro. Moral. É, adoro, adoro.
2: Tudo combinado.
0: Vamos falar de Gen Z. Geração Z sendo golpeada aí. É, Ana e Nay vão falar sobre fraudes. E é engraçado porque se a gente pensar, a geração Z foi a geração que nasceu incluída digitalmente, né? Devia manjar dos Paranauê tudo. Mas tem sido vítima de golpes online. Conta mais, Nay.
3: Bom, vamos lá. Depois eu até explico por quê, mas dando um panorama, né? A gente teve um levantamento recente agora do Serasa sobre tentativas de fraude relacionada à identidade. O que, que é isso? Quando, por exemplo, a pessoa que tem os seus dados, tenta abrir uma conta e aí usar, né, a sua identidade, os seus dados para abrir uma conta, ou fazer uma compra, pegar uma dívida, enfim, alguma coisa nesse sentido, né, um empréstimo, que é o roubo de identidade que se fala. E acho que o lado ruim é que todo mundo está sujeito a isso. Foram identificados mais de 2 milhões e 800 mil alertas durante o primeiro semestre de 2026, só relacionada a este tipo de golpe. São tentativas, vale a gente falar, né, esse número não é efetivamente quantos golpes foram aplicados e deram certo, mas mesmo assim é muito grande mesmo. E é um volume 33% acima do mesmo período no ano passado. Só para ter uma ideia, é uma tentativa de fraude a cada 5 segundos. Então, é bastante coisa. E esse prejuízo também é gigantesco. Se isso, de fato, fosse para frente, esse cálculo do Serasa traz que quase 4 bilhões de reais poderiam ser perdidos aí com isso das pessoas, né, que são vítimas desses golpes. E por que, que a gente está falando da geração Z aqui? Por que, que a gente quer focar na geração Z? Por incrível que pareça, foi a geração em que, do total, mais representou o número de possíveis vítimas desses tipos de golpe. Mais de 28% do total dessas tentativas foram relacionadas a pessoas que são ali entre, né, que hoje tem entre 14 e 29 anos de idade, que é a geração Z. E aí depois vem a parcela de pessoas um pouco mais velhas, nascidas entre 1965 e 1980, e por fim os millennials, me incluo aí, entre 1981 e 1980.

0: 1996. Ou seja, os mais novos foram as vítimas prioritárias aí dos golpistas. E o mais interessante é que a explicação que se dá para isso é que justamente essas pessoas mais novas, elas já fazem muita coisa na internet, então a vida delas está muito digital. Elas compram, elas se relacionam, elas têm contas digitais, então isso também expõe mais, né, esse tipo de dado e oportunidade na internet. Mas obviamente, né, como a gente está falando, todo mundo está sujeito.
1: Não, é só uma coisa, esses criminosos, eles querem o quê, geralmente? Quer abrir conta onde? Que tipo de site? Que tipo de aplicativo? Isso mostra na pesquisa?
0: Bom, Fê, não é difícil, né, a gente pensar qual que vem primeiro à cabeça, né, que é abrir conta em banco. Então, meios de pagamento, bancos e cartões e financeiras, que também, né, tem essa questão do empréstimo, elas respondem por mais de 60% dessas tentativas. Então, o que eles querem? Abre uma conta digital para usar, né, a conta digital para fazer N coisas, uma fraude mesmo, né, um golpe, conseguir contratar um cartão de crédito, por exemplo, no nome da pessoa. Isso é muito comum, infelizmente, e até pegar empréstimo, que é outro problema. Se a gente não monitora, é muito fácil a gente não perceber que está sendo também caindo nesse golpe. Já ouvi vários relatos nesse sentido, pessoas que só depois que viram que o nome estava sujo é que entenderam o que estava acontecendo. E obviamente, né, também aí tem uma parcela de golpistas que miram sites de varejistas para fazer alguma compra, alguma coisa nesse sentido. Tem até quem vai atrás de contas de telefonia para fazer uma conta de internet no nome de outra pessoa, serviços em geral, de energia, carro de aplicativo, delivery. E hoje em dia, né, a gente não sabe, eles não detalharam isso, mas até às vezes conta em site de inteligência artificial pode ser que seja alvo aí também de fraudadores.
1: Tem aqui o Walter, nosso ouvinte, ele fala assim: aqui no escritório tem vários processos contra bancos em decorrência de golpes. Mesmo os bancos dizendo que não tem uma boa segurança, têm percebido a fragilidade e a proteção de dados. Ninguém está imune.
0: Ninguém está imune.
2: Ô, Ana, e aí, como é que a gente pode agir para tentar se prevenir disso? Sejamos nós da geração Z, Y, W ou X, que é o nosso caso, meu e do Fê.
3: Pois é, meu também. Eu acho que, assim, tem uma coisa que a gente fala assim, não é se a gente vai cair num golpe, é quando. Sim. Infelizmente. É porque hoje a nossa vida, ela tá como se a gente pegasse a nossa vida inteira, pusesse numa barraquinha e colocasse na calçada de casa. Os nossos dados, eles estão expostos a esse nível, por mais que em diferentes dimensões haja uma segurança para proteger. E esses golpistas, eles usam de uma engenharia social que é impressionante. Eu vou contar uma história muito rápida aqui. Eu participei de um projeto tempos atrás que era justamente para alertar sobre golpes. E aí foi criado um site pela associação que eu trabalhava, e esse site, ele simulava um golpe. Então ela, olha, invista agora, retorno de 50%, aí tinha testemunhal embaixo, uma série assim de coisas que realmente foram pensadas para a gente receber o clique. Quando a pessoa dava o clique, recebia um alerta: você quase caiu num golpe. E aí a gente explicava, né, o que tinha acontecido, porque eram sempre aquelas coisas, é só agora, tinha prova social de testemunhas que falaram que, comigo deu certo, era a rentabilidade acima do esperado, e foi uma parceria feita com o regulador, com a CVM, para mostrar o quão suscetível estamos aos golpes. E o interessante é o seguinte, que a taxa média de abertura de e-mails, né, ou de cliques, em torno de 5%. Esse site teve 35% de abertura, ou seja, as pessoas, de fato, elas queriam entrar ali e ter aquela vantagem. Então, assim, a primeira coisa vale o que a Nay comentou, né? Sempre ter uma percepção de que a fraude, ela é para todo mundo, a gente pode ser vítima. E que não são só as pessoas que são menos letradas digitalmente ou pessoas que são mais velhas, porque o tempo inteiro a nossa vida está digital e a gente fica mais exposto. Os jovens, em especial, eles precisam tomar cuidado redobrado, porque a vida deles está lá, a vida deles é praticamente online, desde o consumo até o relacionamento. E aí a gente não presta atenção nos riscos. É igual quando a gente recebe aquelas instruções no avião, que ainda, né, os atendentes ainda falam, mesmo que seja um cliente frequente, preste atenção no que eu estou dizendo. Então, acho que é um pouco isso que a gente tem que se atentar. Então, a primeira dica é desconfiar de links, ofertas que chegam por mensagem, mesmo que seja uma mensagem que parece vir de uma instituição, um banco, uma loja, que você conhece, o ideal não é clicar automaticamente, é sempre ir ao canal oficial daquela loja ou daquela instituição. Porque, em geral, as instituições elas não são tão ativas, elas são mais passivas na relação com o cliente. Então, esse é o primeiro ponto. O segundo é proteger muito bem as contas. Aí tem aquelas coisas de muda a senha frequentemente, não põe a senha fácil, use, uma das coisas que protege muito é ter aquele reconhecimento de dois fatores. Isso salva, assim, outro dia meu marido clicou no link e o WhatsApp dele foi capturado, mas como ele tinha essa autenticação em dois fatores, ele imediatamente conseguiu pegar de volta. E o terceiro cuidado é os dados que a gente compartilha. Os nossos dados já estão muito expostos, mesmo a gente não sabe onde eles foram parar, então a gente precisa ser diligente. Então, não divulgue número de documento, placa de carro, não tire foto dos filhos com o uniforme da escola.
2: Isso é tão importante.
3: Tudo... Super. Isso tudo é insumo para a criação de uma engenharia social que vai deixar a gente ainda mais suscetível a cair num golpe. E hoje, com a inteligência artificial, a gente até tem muita dificuldade de discernir o que pode ser verdade ou não, porque isso está muito bem elaborado. Então, fica mais difícil a gente separar a realidade da virtualidade, se é que essa palavra existe. Então, o que a gente precisa fazer é não confiar plenamente na tecnologia, que ela vai dar cabo de todas as seguranças necessárias, como o Fernando trouxe, né? As instituições elas cuidam disso em alguma medida, mas muitas vezes a gente dá informação para o golpe. Então, ter mais cuidado, né? Tirar a nossa banquinha da nossa vida, da calçada, pôr para dentro de casa, isso requer diligência, atenção, né? Cuidado, porque realmente a gente pode cair num golpe uma hora ou outra, isso pesar não só no bolso, viu? Porque a gente fica arrasado quando a gente cai num golpe.
2: Não, e fora o trabalho que dá, né? Enfim, pra você recuperar tudo isso e tal. Não é só prejuízo financeiro, você vai ter prejuízo de tempo, porque você vai ter que dedicar energia aí da sua vida para resolver uma treta que não foi você que criou, né? Enfim.
1: Deixa eu só finalizar. O Wagner, nosso ouvinte, ele cita aqui o BC Protege, que é uma ferramenta de proteção. Você faz isso com o seu CPF. Se alguém quiser abrir uma conta com o seu banco, esse alguém vai ter que acessar o BC Protege. E aí não consegue se...
3: Muito boa.
1: Isso é bom. Boa lembrança.
0: Isso é muito legal.
1: Eu não tenho, vou fazer agora.
2: Como funciona isso, gente? Rapidinho?
3: Você entra lá, cadastra o seu CPF e aí toda vez que tiver uma tentativa de abertura de conta, você vai receber uma notificação. É a mesma coisa de falar assim, alguém, sabe quando você entra num site ou você dá um login, alguma coisa que você recebe e-mail, olha, teve um acesso de login nessa sua conta, foi você mesmo?
1: Meu BC.
3: É o que acontece.
1: Começa por aí.
3: Vou
1: fazer.
3: Exato. Obrigado. Isso é uma ótima proteção.
0: Inclusive os sites também, Serasa e outros, eles também têm ferramentas do tipo, assim, para você monitorar se o seu CPF tem sido usado para algumas coisas. O que der para a gente, né, ter algum nível de monitoria aí dos nossos dados é importante.
2: Muito bem. Ana Leone, Naira Bertão, conosco às terças e quintas No fim das contas, eu ia falar o nome do quadro do Michel Conforado, gente. Para onde vamos? Porque também, né? Dependendo de quanto dinheiro a gente tem, a gente pode responder essa pergunta, né? Para onde vamos? Exatamente. Mas não, no fim das contas, para a gente falar do nosso dinheiro. Obrigada, Nay. Obrigada, Ana. Um beijo para cada uma.
1: Tchau, gente.
0: Obrigada,
3: beijo,
0: pessoal.
3: Tchau, tchau.
0: Tchau, tchau.
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0: quinta-feira, 27 de agosto de 2026. A polícia identificou o quinto suspeito de participar das agressões a Cláudio Rafael Landeiro, ciclista que morreu após ser espancado em Copacabana, na zona sul do Rio de Janeiro. Os agentes foram ao endereço de Wellington Luiz Santos de Souza, mas não localizaram um homem que já é considerado foragido. Wellington tem passagens pela polícia e chegou a ficar preso por crimes como tráfico, lesão corporal e ameaça. Ele aparece nas imagens que registraram as agressões a Cláudio, dando um chute na cabeça da vítima. 10 pessoas foram presas em uma operação contra estupro de vulnerável e armazenamento de imagens de abusos em Salvador. Entre os alvos da operação estão 2 jornalistas, 1 policial militar aposentado e 1 médico urologista. Um dos detidos é um policial da reserva, identificado como Genaldo Santos de Oliveira, suspeito de cometer abusos contra 5 vítimas. Os jornalistas presos foram identificados como Lucas Vinícius Santos da Conceição e Marcos Paulo Silva Acácio. Um homem de 41 anos morreu após sofrer um acidente durante a prática de parapente no último domingo em Itanhaém, no litoral de São Paulo. De acordo com a Polícia Civil, uma linha de pipa com cerol atingiu o equipamento durante o voo. Adriano Azevedo dos Santos chegou a ser socorrido e foi transferido para um hospital em Santos. A Polícia Civil solicitou exame pericial ao IML. O caso foi registrado como morte suspeita e encaminhado para a investigação. O diretor da Agência de Inteligência dos Estados Unidos, John Ratcliffe, disse a autoridades russas que Moscou não deve tentar testar a capacidade de reação da Organização do Tratado do Atlântico Norte com uma ofensiva limitada contra qualquer integrante da aliança militar. A revelação é de uma reportagem do Wall Street Journal. O alerta foi feito numa viagem surpresa à Rússia. No horário de Brasília, 3h35.
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0: 3:36. A gente vai falar de assédio eleitoral a partir de agora aqui no nosso estúdio CBN, a partir de uma pesquisa feita pela Justiça do Trabalho, intitulada Assédio Eleitoral nas Relações de Trabalho, Diagnóstico Empírico dos Processos Judiciais e das Práticas Institucionais na Justiça do Trabalho. Vamos entender um pouquinho o que é o assédio eleitoral, quais são as formas mais comuns, como é que a gente pode identificar e lidar com ele. Para isso, a gente recebe agora aqui no Estúdio CBN o juiz Rodrigo Trindade, que é supervisor do Centro de Pesquisas Judiciárias da Justiça do Trabalho. Bem-vindo, doutor Rodrigo Trindade.
1: Obrigado, boa tarde. Tatiana, Fernando, vem você bem.
2: Boa tarde.
0: Eu quero começar perguntando se eu posso dispensar o doutor e lhe chamar de Trindade. O senhor tem alguma objeção?
1: Absolutamente. Chame como você achar melhor. Eu lhe peço licença para lhe chamar só também de Tatiana e de Fernando.
0: À vontade.
2: Pode chamar de Tati.
0: Fica à vontade, Trindade. Mas vamos lá, vamos começar do começo e explicar para o nosso ouvinte o que é o assédio eleitoral, o que caracteriza o assédio eleitoral.
1: O assédio eleitoral é toda a forma de punição, constrangimento, estímulo, premiação, coação produzida no âmbito das relações de trabalho, normalmente a partir de superiores hierárquicos. E isso ocorre, essa vedação desse tipo de prática, pela compreensão de que o voto não pode ser comprado, não pode ser imposto, não pode ser resultado de ameaça ou de promessas. O voto deve ser livremente escolhido e o ambiente de trabalho precisa ser um ambiente democrático também, no sentido de se permitir que os trabalhadores livremente definam suas opções por candidatos, partidos e ideologias políticas.
2: Trindade, essa pesquisa, ela usa como ponto de partida o ano de 2023, quando foi criado um marcador específico chamado assédio eleitoral. Pode explicar o que é isso?
1: Sim. Todo processo que entra na Justiça do Trabalho e no Poder Judiciário em geral, ele recebe identificação de pedidos. O processo de assédio eleitoral, ele precisa receber também uma marcação especial. E essa marcação é importante para que a gente consiga ter conhecimento estatístico do volume desses processos e, a partir desse conhecimento, tomar medidas mais adequadas. Eventualmente, uma determinada região do país ou um determinado segmento econômico pode ter um volume mais expressivo de processos de assédio eleitoral e, a partir desse conhecimento, a partir desse marcador, que a Justiça do Trabalho tem condições de melhor compreender e, compreendendo, pode tomar as providências mais adequadas.
0: Tem dados novos aqui, em pouco mais de um mês a Justiça do Trabalho já recebeu mais 48 novos processos de assédio eleitoral, são 151 novas ações só neste ano. Como é que a gente pode ler esses números, Trindade?
1: O que a gente pode verificar é que o assédio eleitoral é um antigo e novo problema. É antigo porque não é novo, nova a circunstância de haver a admoestação de trabalhadores para as suas opções políticas. Nós temos esse fenômeno identificado desde o século passado, com o voto de cabresto, coronelismo, curral eleitoral. Mas a partir do século XXI, nós tivemos uma retomada dessa prática, não da forma que era executada lá no século XX, com o coronel, com o dono do ambiente, da paróquia eleitoral, diretamente, individualmente, buscando a coação eleitoral, mas principalmente a partir de novos meios de comunicação e de tratamento dentro da relação de emprego. Então, nós temos visto, de fato, Tatiana, que a partir de 2018 houve uma retomada do assédio eleitoral e, nos últimos anos, com as novas eleições, isso vem se ampliando. Isso é um motivo, sim, de preocupação, porque a democracia, ela precisa ser resguardada sempre em todos os ambientes. Não basta que se mantenha a regra formal de uma pessoa um voto, isso é essencial para a democracia, mas ela só tem sentido quando esse direito individual de votar é acompanhado da liberdade de escolha dos seus candidatos, dos seus partidos, dos seus posicionamentos políticos.
2: Trindade, nesse sentido, acho que uma novidade, até porque tem relação com rede social, com uma comunicação mais digital, queria que você falasse mais sobre as ferramentas de comunicação interna que são usadas para fins político-partidários e também o uso de WhatsApp, que nesse caso aparece como principal meio tecnológico utilizado nas práticas de assédio nessa pesquisa. Como é que é isso na prática?
1: É uma característica muito própria do assédio eleitoral, o acompanhamento dos modos contemporâneos de comunicação. Enquanto lá no século XX, evidentemente, não havia essas ferramentas digitais de comunicação, o assédio era executado a partir de conversas, reuniões, imposições pessoais e oralizadas, a partir do século XXI, se acompanha a prática do assédio, como as ferramentas e os modos mais comuns de comunicação. É difícil uma empresa, mesmo empresas de porte pequeno, não ter o seu WhatsApp da firma, ter as suas ferramentas de comunicação, todos nós temos. E essas ferramentas, elas são excelentes, importantes para as comunicações internas, mas é importante a gente entender que elas somente podem ser utilizadas para fins, evidentemente, relacionados à relação de emprego. Não pode ser utilizado as ferramentas de comunicação para a produção de assédio eleitoral. E nós verificamos, de fato, Fernando, nessa pesquisa, de que essas ferramentas de comunicação, aplicativos de mensageria, e-mails funcionais, grupos de WhatsApp e outros aplicativos de comunicação, passaram a ser muito utilizados para constrangimento, para estímulo, para coação, para ameaças de punição, para terrorismo psicológico a partir de narrativas catastróficas, e todas essas práticas são próprias de assédio eleitoral. A gente precisa ter uma visão muito contemporânea dos modos de comunicação para atualizar o conceito de assédio eleitoral, e é assim que a gente vai identificar e buscar os consertos nessas situações problemáticas.
0: O senhor disse uma expressão que eu quero retomar, porque na pesquisa aparece um fator que vocês chamam de terror psicológico. E isso foi identificado em quase 82% dos casos analisados. Em que consiste um terror psicológico, Trindade?
1: Essa, Tatiana, é uma outra identificação muito contemporânea do assédio eleitoral do século XXI. O terror psicológico é um modo de assédio executado não exatamente, estritamente, com ameaças de punição ou de premiação, caso vença um candidato, um partido, um programa político relacionado ao assediador. Mas ele é relacionado com a criação de narrativas catastróficas como resultado da vitória de um partido, de um candidato, de uma ideologia contrastante, diferente com aquela do elemento assediador. É aquele assediador que chama os seus empregados e começa a dizer para eles: olha, se não ganhar o candidato X, ou se ganhar o candidato Y, por consequência, nós teremos um ambiente catastrófico aqui na empresa, você é obrigado a despedir todas as pessoas, ou então ninguém mais vai poder livremente circular, todos os empregados, todas as pessoas vão ser obrigadas a professar uma determinada fé, ou não vão poder ser autorizadas a professar sua fé. Enfim, a criação de narrativas de catástrofe a partir de um lugar de fala que autoriza a autoridade para a criação desses tipos de cenário. Isso também é uma característica, isso é um assédio eleitoral muito contemporâneo do século XXI e que nos demanda uma atenção especial.
2: Perfeito. Na pesquisa também vocês identificam, veja só, a convocação para reuniões partidárias, carreatas e panfletos.

0: representa o futebol brasileiro e não com a Federação Paulista. Cadê a CBF? Tá comendo bola ou não tá nem aí pro futebol feminino mesmo?
1: Eu acho que é porque foi uma iniciativa mesmo da Federação Paulista.
0: Ah, tá bom.
1: E aí, e eu acho que, mas isso também é um ponto de discussão, eu acho que é super válido do porquê que a CBF também não estava envolvida de forma mais ampla e tudo mais. Sim. Mas como são ligas, né? A gente fala de Federação Paulista, futebol paulista, de certa forma, Campeonato Paulista, isso também é importante. Mas é lógico, a Liga F é uma liga nacional, então isso também deveria ter mais uma ligação com a CBF, não só a participação ali mais... É, presença do que propriamente uma relação com a CBF em si, né? A presença da Cris Gambaré e do Arthur Elias é muito mais, porque são dois nomes importantes do futebol feminino brasileiro, do que propriamente uma relação com a CBF institucionalmente presente nesse evento da Liga F. É, eu acho que é sim um ponto de crítica. E aí, quando a gente fala de gestão, a Federação Paulista está à frente da CBF no cuidado do futebol feminino aqui no Brasil, e isso eu não tenho problema nenhum em dizer. Assim, a Federação Paulista está à frente da Confederação Brasileira de Futebol. Legal. No cuidado, na gestão e na visibilidade da modalidade aqui.
2: Mas talvez sirva agora como um empurrão, né? Tipo, olha...
0: Olha o que a gente está fazendo aqui. Podemos fazer em outros estados, pessoal.
2: Até chegar a CBF.
1: É, eu também acho, assim. Tá, a gente tem uma Copa aqui ano que vem, né? Então, toda a relação desse tipo, ela é extremamente importante para o desenvolvimento. A gente fala de desenvolvimento do futebol feminino, é óbvio que a CBF é importante nesse sentido, mas as federações são muito importantes também para esse fortalecimento. Ter o trabalho da Federação Paulista nesse sentido é extremamente fundamental, e seria interessante que de alguma forma, a CBF tentasse fazer com que outras federações tentassem se aproximar, assim, só um tiquinho do que a Federação Paulista faz hoje com o futebol de mulheres aqui no nosso país.
0: Legal. Que frutos você acha que essa parceria pode ter, assim, os principais, Thalita?
1: Eu acho que a troca de ideias e de estudos. Tá. Eu acho que a gente ainda tem um ponto um pouco atrasado no estudo do futebol feminino, da especialização, de saber como lidar com mulheres esportistas. É diferente o futebol feminino e masculino, a gente precisa realmente aperfeiçoar, desenvolver esses estudos. Eu acho que relações entre ligas que trabalham com o futebol feminino é bem interessante essa troca, para a gente desenvolver no sentido médico mesmo, estudo do desenvolvimento físico dessas jogadoras, do desenvolvimento tecnológico, voltado para o aperfeiçoamento e cuidado dessas atletas, da saúde delas. Então, acho que são boas.
0: De acordo com
1: o
0: corpo da mulher, né? Porque os estudos do futebol masculino são muito avançados, mas são corpos que funcionam diferente, né?
1: Exatamente, né? Muito diferente você ser preparador físico de um time masculino e você ser preparador físico de um time feminino. Existem coisas que são específicas ao corpo feminino e que seria muito legal se a gente tivesse estudos mais aprofundados aqui no Brasil. Eu falo de Brasil, mas eu acho que isso é um problema mundial, não é só algo no nosso país. Os estudos ainda são muito rasos em relação ao cuidado do futebol feminino sob essa ótica. Então, eu acho que toda vez que você tem parcerias desse tipo, você amplia os estudos sobre isso e você acaba, de certa forma, incentivando a avançar, claro, no desenvolvimento dessas questões todas.
0: Muito legal, muito bem. Bom, rapidinho, a gente falava aqui na semana passada das quartas de final do Campeonato Brasileiro, que terão, os primeiros jogos acontecem nesse próximo fim de semana, no domingo. Então tem Bahia e Palmeiras, Flamengo e Ferroviária, Grêmio e São Paulo e Cruzeiro e Corinthians. Algum jogo sob risco?
1: Cruzeiro e Corinthians.
0: Quê?
1: Cruzeiro e Corinthians por questões financeiras. Corinthians tem problemas de atrasos salariais para a equipe feminina e para a equipe masculina, né? E a equipe feminina se reuniu, inclusive, ontem, com o presidente do Corinthians para conversar sobre isso. São 2 meses de direitos de imagem atrasados, e aí a gente precisa pontuar, o direito de imagem é correspondente praticamente ao salário dessas jogadoras. Então, quando você está ali há 2 meses, batendo o terceiro mês, se isso acontecer, elas podem rescindir unilateralmente com o clube de forma legal. E aí elas se reuniram, por quê? Primeiro ponto, o presidente do Corinthians deu satisfação aos jogadores, mas não deu satisfação aos jogadores. Do porquê que está atrasado, do porquê que está acontecendo, se existe uma perspectiva de pagamento ou não. Ele se reuniu com os homens, mas não se reuniu com as mulheres. E aí, enfim, elas esperaram durante horas, inclusive, para conversar com ele. Ele deu uma perspectiva de que vai fazer o pagamento de um mês até sexta-feira. e que em 10 dias consegue dar uma perspectiva sobre o pagamento de julho, né? Junho e julho,
0: gente,
1: que tá atrasado.
0: Que bizarro.
1: Pois
0: atrasado
1: é.
0: Desde junho, julho.
1: Junho e julho atrasado, é. Que é referente a junho e julho. São dois meses de

0: atraso, agosto já está vencendo também.
1: Sim.
0: Então é toda essa questão. Eu acho que foi muito mais uma movimentação, ótimo, justa por conta de um atraso de salário, mas por falta de satisfação, né?
1: Sim.
0: Você se reuniu com o seu elenco masculino, deu uma satisfação, enfim, explicou, mas você não se reuniu com o seu elenco feminino. Elas precisaram buscar essa reunião para ter uma satisfação, para ter uma perspectiva.
1: Já diz bastante sobre como o clube olha para elas, né?
0: É, e é bem ruim a gente falar isso, porque o Corinthians foi por muito tempo a hegemonia do futebol feminino brasileiro, e ter uma crise desse tipo com uma equipe que é tão forte, né, mais do que direitos de imagem, atraso também no pagamento de premiações. O Corinthians feminino ainda não recebeu sobre a Libertadores de 2025, conquistou o vice-campeonato da Supercopa, o vice-campeonato da Copa das Campeões. Então são premiações referentes a elas, que elas conquistaram esses títulos, né? O título de 25, conquistaram ali, ficaram no vice-campeonato em 26. Isso também é algo atrasado para o pagamento delas. Então, assim, é mais do que toda a questão mais prática, que é a financeira, é o respeito com essas jogadoras, né? Então faltou essa satisfação de um clube que a gente sempre fala aqui com muito respeito em relação ao tratamento do futebol feminino, mas que, assim, uma verdade que nos últimos anos está numa queda muito grande, o que é muito triste quando a gente fala da história do Corinthians. E aí houve, sim, essa reunião com uma ameaça delas, que eu acho uma ameaça muito justa, de não entrar em campo no duelo contra o Cruzeiro, né? Houve essa perspectiva de esse pagamento acontecer sexta-feira. Creio que se isso acontecer, ou enfim, novas conversas acontecerem, elas vão se apresentar para o duelo contra o Cruzeiro segunda-feira pelo Brasileirão. Mas acho que são movimentações muito justas, sim, principalmente pela falta de satisfação da presidência.
1: Perfeito. Thalita, ajude-se com a gente falando de futebol feminino às quintas, às terças e quintas tem convocadas aqui no Estúdio CBN. Obrigada, Thalita. Até a semana que vem.
0: Até. Valeu. Beijo.
2: Brasil! Tem recordista mundial, André Neto, com mais informações. Diga, André, boa tarde.
3: Tudo bem, Fernando? Boa tarde para você, para a Tati, para os ouvintes. Uma tarde histórica para o esporte olímpico e para o atletismo brasileiro. O Alisson dos Santos, o Pio, acaba de bater o recorde mundial da prova dos 400 metros com barreira em etapa da Diamond League. O brasileiro marcou o tempo de 45,80, bateu aí por 14 centésimos o recorde anterior, que era do norueguês Carsten Warholm, que é o principal rival dele aí na prova dos 400 metros com barreira, recorde que tinha sido estabelecido nas Olimpíadas de Tóquio em 2021, e o Pio hoje bateu esse recorde. Ele venceu a prova da Diamond League com certa vantagem para o Warholm, que cruzou a linha de chegada quase um segundo depois, marcando o tempo de 46 segundos e 69 centésimos. O Alisson dos Santos está vivendo uma temporada fantástica, aliás, é a quinta vitória dele em 5 etapas na Diamond League, venceu as 2 etapas na China, uma etapa na Noruega, outra na Polônia e agora essa etapa na Suíça. O Alisson dos Santos terminou na primeira posição, o segundo colocado foi o Carsten Warholm e quem completou o pódio foi o nigeriano Ezequiel Nathaniel. O brasileiro Matheus Lima quase completou um pódio duplo para o Brasil, ficou na quarta posição com a marca de 47 segundos e 57 centésimos, por 7 centésimos ele não ficou com o terceiro lugar. Então Alisson dos Santos, novo recordista mundial da prova dos 400 metros com barreira, com a marca de 45 segundos e 80 centésimos. Fernando.
2: Tá certo, obrigado, André Neto, com as informações sobre o Alisson dos Santos, o Pio, novo recordista mundial nos 400 metros com barreiras.
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0: Olá, eu sou Luiz Felipe Santos e você acompanha agora as principais informações do dia. Um eclipse lunar parcial que deve encobrir quase toda a Lua acontece nesta quinta-feira. O fenômeno natural pode ser observado em vários lugares do Brasil. De acordo com o Observatório Nacional, o eclipse começa a partir das 10 horas e 24 minutos e segue pela madrugada.
1: O eclipse lunar parcial será visível em todo o país na noite desta quinta-feira. E sobre esse assunto eu converso com o professor de astronomia, José Nilson da Silva. Professor, o que é esse fenômeno? Será visível em todo o país, também aqui do Amapá?
2: Isso, exatamente. O fenômeno, né, do eclipse lunar, ele é um eclipse lunar parcial, porém ele é um eclipse profundo, que nós dizemos, porque ele é quase total, né? A Lua vai ficar com em torno de 96% da sua superfície visível encoberta pela sombra da Terra, né? Ele é um fenômeno em que ocorre um alinhamento do Sol, da Terra e da Lua, onde a sombra da Terra vai ser projetada na superfície da Lua, né? Ele ocorre em duas partes, a parte penumbral e a parte umbral, né? Que a sombra, né, ela possui uma parte mais fraca, né, que é a penumbra, que é onde a Lua vai penetrar primeiro, e logo após ela entra na umbra, que é onde nós começamos a visualizar que ela está sendo coberta, sendo visível daqui da Terra, que é quando você visualiza ela um pouco avermelhada, né, que é o mesmo fenômeno que nós temos quando tem o pôr do Sol e o nascer do Sol, né? Que os raios do Sol, eles acabam, a parte azul ele espalha na Terra e a parte dos raios mais avermelhados e alaranjados, eles atingem a superfície da Lua.
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0: Quinta-feira, 27 de agosto de 2026. A Justiça de São Paulo manteve a prisão preventiva da advogada e influenciadora Deolane Bezerra e dos demais réus na Operação Vernix, que investiga um esquema de lavagem de dinheiro ligado ao primeiro comando da capital. A Justiça também determinou continuidade das buscas e capturas de Paloma Camacho e Leonardo Alexander Camacho, considerados foragidos. Eles são sobrinhos de Marcola, considerado chefe do PCC. Deolane está presa desde maio no pavilhão especial da Penitenciária Feminina de Tupi Paulista, no interior de São Paulo. A família de Lito Souza solicitou que as visitas ao influenciador sejam limitadas apenas aos familiares e amigos íntimos. O pedido foi compartilhado nas redes sociais do piloto. Lito recebeu o diagnóstico da doença de Creutzfeldt-Jakob, uma condição neurológica rara, degenerativa e sem cura conhecida. Ele encontra-se hospitalizado no Hospital Albert Einstein, em São Paulo. A família declarou que recebeu diversas solicitações de pessoas que desejam vê-lo e, embora as visitas sejam motivo de alegria, o grande número de visitantes dificulta o descanso do piloto. O general Sérvio Bósnio Ratko Mladić, acusado de comandar um dos maiores genocídios da Europa após a Segunda Guerra Mundial, morreu aos 84 anos. A morte foi anunciada pela imprensa sérvia e confirmada pela Organização das Nações Unidas. O general morreu no centro de detenção da ONU em Haia, na Holanda, após sofrer um AVC. Ele foi acusado de estar por trás da morte de mais de 8 mil muçulmanos em uma campanha de limpeza étnica. E em 2017, o general foi condenado à prisão perpétua pelo Tribunal Penal Internacional por genocídio. No horário de Brasília, 5:04.
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1: Olá, muito boa tarde. Seja bem-vinda, seja bem-vindo ao Ponto Final CBN desta quinta-feira, 27 de agosto de 2026. Nós vamos juntas e juntos até às 7 da noite com muita informação, análise e prestação de serviço. Carolina Moran, boa tarde, tudo bem?
2: Oi, Débora, boa tarde para você e para os ouvintes. Boa quinta, vamos nessa.
1: Você pode participar com a gente, manda mensagem aqui para o nosso WhatsApp, que é o 11 99911 9981. São 5 horas 6 minutos agora. O Igor Cardim tem informações ao vivo de Brasília sobre a PEC do fim da escala 6x1. Andou um pouquinho mais, é isso, Igor? Boa tarde.
3: Oi, Débora, muito boa tarde para você, boa tarde a Carol, também aos ouvintes. Pois é, um dia depois do presidente Lula fechar aquele acordo com os presidentes do Senado e da Câmara, o relator Omar Aziz apresentou nesta quinta o parecer favorável ao fim da escala 6x1. A CBN teve acesso a esse relatório, que será votado na CCJ do Senado antes de ser analisado ali em plenário. Aziz rejeitou 12 emendas e manteve o texto aprovado pela Câmara para evitar que a proposta precisasse retornar para análise dos deputados. A PEC reduz a jornada máxima semanal de 44 para 40 horas, com limite de 8 horas diárias, e garante 2 dias de descanso por semana, sem redução salarial. A mudança seria gradual: 60 dias após a promulgação, a jornada cai para 42 horas. E um ano depois chega a 40 horas. O texto mantém a possibilidade de negociações coletivas e prevê regras específicas para micro e pequenas empresas. No setor produtivo, a retomada dessa discussão durante o período eleitoral gera bastante preocupação, alguns setores defendendo que a votação ocorra depois das eleições e dizendo que a mudança deve considerar as diferenças entre as atividades econômicas. As associações comerciais também pedem a transição gradual, medidas compensatórias, valorização das negociações coletivas e apoio aos pequenos negócios. Em meio a essa expectativa ali pela tramitação no Senado, o advogado da CNC, a Confederação Nacional do Comércio, Roberto Lopes, pede uma saída que contemple também os setores produtivos, mas sem deixar os ganhos aos trabalhadores.
4: É importante que o debate leve em consideração os diferentes ramos e realidades dos setores econômicos, cada qual com suas especificidades, inclusive aqueles que utilizam mão de obra intensiva, como é o caso do comércio de bens, serviços e turismo, que possui dentro de suas atividades uma gama muito grande de diferentes setores e, sobretudo, que possa promover o desenvolvimento econômico, a geração de empregos e a melhoria de renda dos trabalhadores da melhor forma possível.
3: Se for aprovada na CCJ, a PEC segue para votação em 2 turnos no plenário do Senado. Para passar, são necessários 49 votos. Se o texto for aprovado sem mudanças em relação ao que veio na Câmara, poderá ser promulgado pelo Congresso. Caso haja alterações, a proposta retorna para análise dos deputados. Débora.
1: Obrigada, Igor, pelas informações. Omar Aziz é aliado do presidente Lula, mas claro que essa reunião de ontem entre Lula, Alcolumbre e Mota já traz aí um efeito prático, né? Essa liberação, ou melhor, um relatório favorável ao fim da escala sem nenhuma alteração, o que dá aí um fôlego, né, de certa forma, para a campanha do presidente Lula, para que ele possa explorar esse tema, esse assunto na campanha eleitoral. Como nos disse ontem agora não me lembro se foi a Isa ou se foi a Samanta, mesmo que não vá a plenário, o fato de passar pela CCJ já daria aí algum fôlego para a campanha do presidente Lula.
2: Agora, Débora, claro que a oposição já está se movimentando, né? Porque não quer colocar essa azeitona na empada do presidente Lula tentando aí a reeleição. Samanta Klein de olho nessa movimentação da oposição. Conta pra gente, Samanta, boa tarde. Oi, Carol. Débora, boa tarde. É, uma das expectativas é tentar avançar com uma PEC alternativa. Uma PEC que trata da flexibilização da jornada de trabalho numa negociação entre empregado e empregador. Foi uma PEC aí proposta pelo coordenador da campanha de Flávio Bolsonaro, inclusive o senador Rogério Marinho, que trata dessa proposta. Porém, conversando com os senadores da oposição, há bastante dúvida se realmente será travado esse avanço da PEC do fim da escala 6x1. A expectativa é que haja, sim, essa aprovação na CCJ, como vinha trazendo o Igor, e com avanço, talvez, até para o plenário antes das eleições. Essa é a avaliação de alguns parlamentares. No entanto, tem esse movimento aí da ala da oposição para tentar travar, mas fato é que dificilmente será travado esse avanço agora na CCJ. E como você ponderou, como a gente vem ponderando, mesmo que seja um pequeno avanço, que não haja uma votação terminativa em plenário, isso já pode gerar algum efeito eleitoral. Então, eu estava falando com um senador da oposição que ele disse que, eu vou votar favoravelmente para evitar dar a Lula o discurso de ter aprovado sozinho com seus governistas a medida. Ainda assim, o entorno de Flávio faz esse esforço para tentar evitar. Só que, para os parlamentares que estão buscando a reeleição, é difícil também votar contra, já que a medida da escala 6x1 é muito favorável, da mesma forma a questão da taxa das blusinhas, que também vai avançar. O Congresso antecipou para amanhã já a instalação da comissão mista que vai analisar a medida provisória que acaba com a chamada taxa das blusinhas. Até então, a previsão era do colegiado ser instalado só lá no dia 1º de setembro, e a relatora também é uma governista, é a senadora Leila do Vôlei. Ou seja, todas essas medidas de governo, né, que são as pautas prioritárias do governo, estão com relatores governistas. Alvo de resistência do setor empresarial, Alcolumbre e Mota estão, por sua vez, trabalhando para manter a MP do governo, que zerou o imposto de importação para as compras internacionais de até 50 dólares. Para o cientista político e jornalista Gustavo Ribeiro, Lula vai ter ganhos eleitorais com o avanço dessas medidas que são populares, porém, abaixo do que a campanha está esperando.
5: Mas eu acho que sim, e claramente pode ajudar o presidente a convencer ali um pequeno e cada vez menor grupo de eleitores que poderia tanto optar por ele quanto por Flávio Bolsonaro, porque essa é uma pauta extremamente popular, né? A última Nexus trouxe que mais da metade dos eleitores do Flávio são a favor do fim da 6x1.
2: É por isso, inclusive, vale esse toque aqui, que Flávio vem trabalhando contra a proposta do governo, mas ele defende a flexibilização da jornada de trabalho, ou seja, a negociação. Olha, você quer trabalhar só 2 dias por dia? Trabalhe. Quer trabalhar os 7? Também, desde que haja uma negociação. Já da parte de Lula, depois de 2 semanas de vazamento de informações sobre as investigações da Polícia Federal contra o seu filho, Lulinha, o presidente viu a repercussão negativa nas últimas pesquisas eleitorais. O Datafolha trouxe ali até uma perspectiva de empate técnico entre Lula e Flávio, e o destravamento da pauta do governo tem um potencial, sim, de gerar essa agenda positiva para tentar reverter o desgaste a pouco mais de um mês das eleições. Com vocês.
6: Obrigada, Samantha. Tá aí, né, Débora, a oposição tentando ganhar tempo, porque se tiver que votar, fica difícil votar contra, ainda mais em anos de eleição, né?
1: E a gente agora vai ao Rio de Janeiro, porque o Ricardo Porto tem aqui um resumo da sabatina de Renan Santos, que ocorreu hoje, sabatina aos jornalistas, foi sabatinado pelos jornalistas da CBN, do Valor e do Jornal O Globo. Oi, Ricardo, boa tarde.
7: Oi, Débora, boa tarde. O candidato à presidência da República pelo Missão, Renan Santos, se posicionou contra o fim da escala de trabalho 6x1, disse que vai cortar subsídios concedidos pelo governo federal, prometeu enfrentar o crime organizado por meio de estados de exceção e de defesa e reafirmou que não cumprirá decisões do Supremo que considerar ilegais. As declarações foram dadas nessa sabatina, que foi realizada pela CBN e também pelos jornais O Globo e Valor Econômico. Ao falar sobre economia, Renan Santos prometeu mudanças que, segundo ele, economizariam 1,1 trilhão de reais nos próximos 5 anos. Ele disse que vai reavaliar subsídios, mas afirmou que o setor do agronegócio continuará recebendo aportes se for eleito. O candidato defendeu o fim da Justiça do Trabalho e disse que será necessário fazer uma nova reforma trabalhista.
8: O modelo da CLT, ele vem com muitos custos e ele vem ainda com a Justiça Trabalhista, que é uma caixinha de surpresas. Nós temos a pior justiça trabalhista do mundo, é o país que mais tem ações trabalhistas do mundo.
9: O que faz com a justiça?
8: Eu acho que ela tem que se encaminhar para obsolescência e substituição.
9: Com a justiça?
8: Eu acho que é um caminho natural. Eu defendo para a manutenção do modelo atual das 44 horas, tem que ter o tempo mínimo de descanso, que pode ser alterado via convenção com determinados setores, e aí a pessoa faz a venda do seu horário de trabalho.
7: Na área da saúde, Renan Santos defendeu a implementação de um modelo semelhante ao adotado em El Salvador, com o uso de inteligência artificial e tratamento de dados.
8: Eu acredito no modelo SUS. Como disse, eu era um SUS cético. Até estudar, um dos temas sensacionais e centrais para a gente resolver isso é a hiperinformatização, o uso do Big Data, porque isso vai dar tanta agilidade. Imagina agora o prontuário único, aliado à incrível capacidade de processamento de informações, as inteligências artificiais do machine learning, ele vai permitir uma capacidade preditiva de desenvolvimento de doenças e acompanhamento de doenças e, por consequência, alocação de recursos como estoque de remédios.
7: Ao falar sobre o combate ao crime organizado, Renan Santos defendeu a ocupação de comunidades e uso das forças armadas. No entanto, não detalhou como seria essa ocupação de cada território. O candidato ainda disse que poderá não cumprir decisões do STF.
8: Não é que eu vou ficar igual um doido desrespeitando a decisão judicial, que isso é maluquice. Eu não sou essa pessoa. Eu estou falando que em temas dramáticos, em que vidas podem ser colocadas em risco, ou direitos fundamentais, como eu citei ontem na entrevista ao Jornal Nacional, que é o sigilo de fonte sendo colocado em risco, essa ordem judicial não pode ser cumprida. Sob o risco de você derrubar a própria democracia.
10: Quem decide que essa ordem não quer ser cumprida?
8: Eu vou dar um exemplo. Uma ordem judicial injusta, ela pode não ser cumprida por um cidadão.
7: Sobre a composição de um eventual governo, Renan Santos disse que não descarta a possibilidade de negociar com o Centrão e que é um democrata. Ele ainda criticou a composição do Congresso, dizendo que os eleitores tendem a colocar 300 bandidos no Legislativo. Renan Santos foi o terceiro entrevistado da sabatina. Amanhã vai ser ouvido o Augusto Cury, do Avante. Os candidatos Luiz Inácio Lula da Silva, do PT, e Flávio Bolsonaro, do PL, foram convidados, mas recusaram a participação. Débora e Carol.
1: Obrigada pelas informações, Ricardo Porto, no Rio de Janeiro. Você fica agora com o intervalo comercial e também com o noticiário da sua região. Fica aí, porque já já tem mais Ponto Final CBN. Vamos falar sobre as buscas que continuam na fronteira entre Nepal e Tibete, da agenda dos presidenciáveis e também do recorde nos 400 metros com barreira do Alisson dos Santos, o Pio. Fica aí.

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7: Passageiros, voo 1033 cancelado e a pista sem previsão de reabertura, Carol, justamente por conta de aparentemente um acidente que aconteceu com um avião de pequeno porte que está fazendo com que todos os voos que desceriam no Santos Dumont sejam redirecionados neste momento para o Galeão. Essa informação já foi confirmada pela assessoria de imprensa do Rio Galeão, né, da concessionária Rio Galeão, que administra o aeroporto internacional Tom Jobim, e agora a gente está aguardando informações com relação às decolagens, Carol.
8: Obrigada, Gabriel.
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8: 5 horas e 24 minutos agora, voltamos ao Rio de Janeiro. Gabriel Freitas tem mais detalhes sobre a alteração de parte da operação no Santos Dumont. O que aconteceu com os voos, Gabriel? Boa tarde.
7: Boa tarde, Débora. Boa tarde a todos. A gente conseguiu a confirmação com a assessoria de imprensa da concessionária que administra o Aeroporto Internacional Tom Jobim, o Galeão, de que todos os voos que pousariam no Santos Dumont, que é o aeroporto que fica aqui na região central do Rio, estão sendo redirecionados nesse momento para o pouso no Galeão, que fica na zona norte da cidade, tudo por conta de um acidente que teria acontecido agora na pista de decolagem e também de pousos do Santos Dumont, com um aeroporto bem menor. Um avião de pequeno porte teria se acidentado na via e, por isso, alguns veículos de apoio estão na pista nesse momento para prestar o apoio a esse avião de pequeno porte que teria se acidentado no Santos Dumont. Inclusive, Débora, algumas mensagens vão chegando para a gente no WhatsApp aqui do Rio de Janeiro, o 21 99764-2381. A Karen Schwartzman, que é uma passageira, ouvinte da CBN, que está num voo neste momento, voo 1033, para decolar do Santos Dumont, acabou de informar para a gente que o voo dela foi cancelado, a pista sem previsão de reabertura. Inclusive, é algo que o piloto do voo em que ela está nesse momento comunicou aos outros passageiros. Ela mandou um áudio, inclusive, redirecionado para a Carol Moran. A gente vai ouvir um trecho do relato dela.
9: Oi, Carol, boa tarde. Eu estou aqui embarcada num avião no Santos Dumont, só que o Santos Dumont, no momento, está inoperante. Houve um acidente com um avião de pequeno porte e ele está absolutamente parado, nenhum avião pousa. A gente também não sabe ainda se a gente vai decolar. O piloto está aguardando mais notícias para saber se o voo vai decolar atrasado ou se vai ser cancelado. Eu consigo ver da minha janela o avião de pequeno porte que sofreu o acidente. Mandei uma foto aí para vocês. Mas a gente está completamente sem notícias.
7: É, o que a gente
8: Ou seja, pousos e decolagens suspensos nesse momento no Santos Dumont.
7: É a informação que, inclusive, quem manda para ela, quem informa ela, é o próprio piloto da aeronave onde ela está. A gente recebeu algumas novas informações enquanto a gente ouvia a Karen, Débora, e vou ressaltar aqui para o nosso ouvinte. É o Embraer EMB-500 Phenom 100, é um jato executivo leve bimotor, uma aeronave que teria se acidentado após o pouso no Santos Dumont, perdeu o controle e foi para a área de gramado ali do Santos Dumont. Operações suspensas, mas só para ressaltar para o nosso ouvinte, né, não há explosão, não há qualquer relação com fogo, é apenas um problema no pouso da aeronave e essa aeronave foi para o gramado. E por conta desse incidente, as operações no Santos Dumont estão interrompidas nesse momento e neste horário, agora são 5h27, um momento em que muita gente está fazendo ponte aérea, é um aeroporto redirecionado para esse tipo de operação, né, da ponte aérea Rio-São Paulo ou Santos Dumont-Congonhas, Santos Dumont-Guarulhos, principalmente, né, também com voos para Brasília e todos esses voos, neste momento, a informação que a gente tem é que estão sendo redirecionados para o Galeão, os que desceriam no Santos Dumont. E os que decolariam do Santos Dumont não vão poder decolar agora. Alguns passageiros já vão até sair da aeronave nos próximos minutos, porque ainda não há condições de operação, ainda tem vários veículos de apoio ali na pista do Santos Dumont, indicando que ainda deve demorar um pouco, viu, Débora? Mas só para ressaltar, né, para o nosso ouvinte que está só ouvindo, as imagens que a gente recebeu não indicam fogo, não indicam qualquer problema relacionado a esse tipo de incidente. Apenas essa aeronave que foi para a área gramada e agora toda uma operação para retirada dessa aeronave da pista. Débora.
8: A gente tem essa imagem aí, Gabriel? A gente consegue colocar na tela para o nosso ouvinte que está no YouTube, está no Globoplay, ver essa imagem do avião que está no gramado?
7: A gente recebeu pelo WhatsApp nesse momento, Débora, a gente precisa de alguns minutos para colocar aqui na tela, mas a gente vai fazer isso daqui a pouquinho para a gente poder agilizar e mostrar para quem está vendo a gente pelo Globoplay e pelo YouTube nesse momento, Débora.
8: Sem problemas, até porque a gente vai atualizando essa situação aqui ao longo do Ponto Final CBN. Então, atenção, se você está indo para o Rio de Janeiro agora, grandes possibilidades de você não desembarcar no Santos Dumont. Se eu vou ser desviado para o Galeão, porque ainda não tem um prazo para que a pista seja liberada. E pelo que a gente tem de informação, as decolagens também foram canceladas nesse momento no Santos Dumont.
10: A gente está com a imagem agora, Débora.
8: Agora sim, a gente está com a imagem.
10: Tá vendo? A aeronave está íntegra, sim. Ela apenas saiu um pouco ali da pista, está logo no início do gramado, mas não parece ter nenhuma parte da aeronave destruída ou nada assim. As informações que a gente tem é de que essa aeronave teria realmente perdido o controle. Alguma coisa aconteceu ali no pouso e ela saiu da pista e foi parar no gramado. A gente ainda está apurando exatamente o que aconteceu, Débora.
8: Perfeito, perfeito. Carol, de qualquer forma, ressaltando aqui para o nosso ouvinte que a operação no Santos Dumont nesse momento suspensa até que a pista seja liberada. Já já a gente traz atualizações sobre isso.

0: quarta-feira, 27 de agosto de 2026. O Congresso antecipou para amanhã a instalação da comissão mista que vai analisar a medida provisória que acabou com a chamada taxa das blusinhas. Até então, a previsão era que o colegiado fosse instalado apenas no dia 1º de setembro. A mudança ocorre um dia após reunião entre o presidente Lula, o presidente do Senado e do Congresso, Davi Alcolumbre, e o presidente da Câmara, Hugo Mota. Os chefes dos poderes defenderam o avanço da proposta. A Agência Brasileira de Promoção de Exportações e Investimentos e a Confederação da Indústria Indiana assinaram um memorando de entendimento para aproximar os setores produtivos do Brasil e da Índia. A iniciativa faz parte da estratégia do governo federal de intensificar a diversificação de parceiros comerciais para diminuir os impactos das sobretaxas aplicadas pelos Estados Unidos contra produtos brasileiros. O acordo prevê o incentivo à internacionalização de pequenas e médias empresas de ambos os países. A Polícia Federal prendeu um suspeito numa operação contra o tráfico internacional de armas. A ação foi realizada nas cidades do Rio de Janeiro e de São Paulo. Uma presa foi alvo de um mandado judicial. A quadrilha investigada trazia peças e acessórios de armas de fogo dos Estados Unidos. A apuração teve início com a identificação de encomendas internacionais suspeitas vindas da Flórida e contou com o apoio dos Correios. A OpenAI anunciou o lançamento de uma operação comercial no Brasil com escritório em São Paulo. A decisão vem após o país se tornar o terceiro maior mercado do ChatGPT no mundo. Segundo a empresa, o número de usuários brasileiros do chatbot quase dobrou no último ano. A OpenAI não informou quantas pessoas usam a ferramenta no país, mas afirmou que os brasileiros enviam 215 milhões de mensagens por dia à ferramenta. Horário de Brasília, 5h32.
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5: 5 horas 37 minutos agora. Karen Lemos tem informações ao vivo em São Paulo. Atualizações, na verdade, sobre a situação na fronteira entre Nepal e Tibete, depois da avalanche que deixou centenas de feridos, desaparecidos e também mortos, né, Karen? Boa tarde.
6: Isso mesmo. Boa tarde, Débora, Carol. Boa tarde também para os nossos ouvintes. O risco, eu trago aqui a informação sobre o risco de uma nova enchente que ameaça a região da fronteira, como você disse, né, Débora, entre Nepal e Tibete, que já está devastada por aquela avalanche de ontem que deixou ao menos 389 mortos, esse é o último número divulgado. As autoridades identificaram que um rio está bloqueado por destroços no Tibete, que é a região autônoma no sudoeste da China, e está formando um lago represado. Só que tem previsão de mais chuvas ali, né? Estando no período de monções, bem comum naquela região da Ásia, e tem um risco elevado de rompimento dessa barreira e de novas enchentes aí para os próximos 3 dias. Os moradores já foram orientados a se afastar das margens dos rios, e enquanto isso, as equipes de resgate continuam as buscas por vítimas. É um trabalho que está sendo muito dificultado porque tem falta de conexão, energia, recursos ali. Mais de 1.400 pessoas estão desaparecidas, entre elas cerca de 800 turistas de mais de 30 países. Até o momento, a gente reforça aqui, não tem informações de brasileiros entre as vítimas. E agora há pouco, o presidente dos Estados Unidos, Donald Trump, falou que o país vai oferecer ajuda para o Nepal. Segundo o republicano, de 50 a 60 americanos podem estar aí nessa lista de desaparecidos. E hoje, equipes de resgate da Índia recuperaram 3 corpos no norte do país. Isso indica, né, que as águas podem ter arrastado esses restos mortais do Nepal até a Índia. Além disso, quase 16 mil pessoas estão desabrigadas. Segundo a ONU, aproximadamente 800 pessoas já foram resgatadas, um número que pode aumentar, né, porque as operações de resgate estão em curso. Bom, essa tragédia, ela começou com o desprendimento de uma enorme massa de gelo nas montanhas. Uma avalanche avançou cerca de 50 metros por segundo, deixando pouco tempo para a reação, como a gente viu nas imagens impressionantes dessa tragédia, né? E no caminho, arrastou ali sedimentos, pedras, lamas, por cerca ali, por mais de 20 quilômetros. Essa região onde ocorreu a tragédia também pode ter contribuído para o tamanho da calamidade, porque é uma região muito montanhosa e tem vales muito estreitos, como explica para a gente Leandro Torres de Gregório, que é professor da Escola Politécnica da UFRJ.
7: Essa configuração de rios correndo em regiões montanhosas favorece o que chamamos de inundações rápidas ou enxurradas. Porém, o que se viu vai muito além de uma enxurrada. A hipótese mais provável é que essa massa deslizada teria represado o rio por um tempo, elevando o seu nível e a energia potencial da água. A partir do momento que o material não resistiu à pressão da água, pode ter ocorrido uma ruptura súbita, de forma similar ao que ocorre em barragens. Algo como aconteceu na barragem de Brumadinho, em 2019.
6: Pois é, além das inundações, essa região também convive com terremotos. Hoje mesmo, um tremor de 4,7 foi registrado no Tibete, o que agrava aí as apreensões, né? Só que o epicentro ocorreu a 800 quilômetros de distância da região do Himalaia, bem afastado de onde a tragédia que estamos falando aconteceu, portanto. Débora.
5: Obrigada, Karen, pelas informações. Débora, vamos falar sobre um recorde batido pelo Alisson dos Santos, recorde mundial nos 400 metros Brasil. Com barreiras. André Neto é o primeiro recorde brasileiro no atletismo de pista em 50 anos, é isso? Boa tarde.
8: Tudo bem, Carol? Boa tarde para você, para os ouvintes, para a Débora também. É um dia histórico para o atletismo brasileiro. O Alisson dos Santos, o Pio, bateu nesta quinta-feira o recorde mundial da prova dos 400 metros com barreiras na etapa da Diamond League em Zurique, na Suíça. O Alisson anotou o tempo de 45 segundos e 80 milésimos para quebrar o recorde mundial por 14 centésimos, marca que pertencia ao seu maior rival, o norueguês Carsten Warholm, anotada em 2021 durante as Olimpíadas de Tóquio. Warholm, inclusive, foi o segundo colocado na prova desta quinta-feira na Suíça, mas não chegou nem perto de disputar a primeira posição com o brasileiro. O norueguês cruzou a linha de chegada mais de um segundo atrás, com o tempo de 46 segundos e 69 centésimos. O recorde mundial coroa o que tem sido até aqui uma temporada perfeita de 2026 do Pio. O atleta venceu todas as 5 etapas da Diamond League no ano, 2 na China, 1 na Noruega, outra na Polônia e agora mais uma vitória nessa etapa em Zurique. A prova dos 400 metros com barreira nesta quinta na Suíça também teve a participação de outro brasileiro, Matheus Lima, que completou na quarta posição com o tempo de 47 segundos e 57 centésimos, 7 centésimos atrás do nigeriano Ezequiel Nathaniel, que completou o pódio. No lugar mais alto, Alisson dos Santos, novo detentor do recorde mundial dos 400 metros com barreira, Carol.
5: Legal demais, obrigada, André.
9: Muito bom, parabéns, Pio. Você fica agora com o noticiário da sua região.

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1: Nenhuma ação de peso realmente ligada à tese da inteligência artificial ou aos semicondutores. A TOTVS é o nome mais próximo dessa história, mas tem um peso pequeno perto da Petrobras, da Vale e dos grandes bancos. Então, quando a Nvidia dispara, o Ibovespa não tem muito como embarcar nessa festa. O mundo hoje está, de certa forma, monotemático, né? Com grande volume de dinheiro do mercado concentrado em inteligência artificial, e o Brasil acaba ficando de fora dessa tese. Mas essa distância também pode ter um lado positivo. Justamente por não estar tão exposto à tecnologia, a Bolsa Brasileira pode funcionar como uma alternativa para quem quer diversificar os investimentos. É um mercado mais ligado àquilo que a gente chama de velha economia, com commodities, bancos e empresas domésticas tendo maior peso na carteira teórica do Ibovespa. No mercado de câmbio, o dólar também subiu para R$ 5,16, num movimento sem um gatilho específico, mas que reflete uma cautela maior com as moedas de países emergentes de forma geral. Eu vou ficando por aqui. Débora e Carol, volto com vocês.
2: Valeu, Yasmin. Débora, vamos falar sobre a situação do piloto e influenciador Lito Souza. O Lucas Taveira está acompanhando. A família agora pediu que as visitas sejam mais restritas, né, Lucas? Boa tarde.
3: É isso, Carol. Boa tarde, viu? A família pediu que as visitas sejam restritas a parentes e amigos mais próximos. O pedido foi divulgado nesta quinta-feira nas redes sociais do piloto. O Lito, de 59 anos, ele está internado no Hospital Albert Einstein e foi diagnosticado com a doença de Creutzfeldt-Jakob, uma condição neurológica rara, degenerativa e sem cura conhecida. Segundo a família, o influenciador tem recebido muitas visitas e pedidos de pessoas que querem vê-lo. Porém, o fluxo de visitantes estaria atrapalhando o descanso e o tratamento. Mesmo entre familiares e amigos próximos, as visitas deverão ser agendadas diretamente com Mila Seidel, a esposa de Lito, para facilitar a organização. A família também pediu que os encontros sejam breves. Lito vinha buscando alternativas experimentais para o tratamento. Dois medicamentos estão sendo estudados, mas ele ainda não conseguiu acesso aos estudos clínicos. A família continua tentando obter o chamado uso compassivo de medicamentos que estão sendo testados contra a doença no exterior.

0: O mecanismo permite, em determinadas situações, que pacientes tenham acesso a remédios ainda não registrados e fora de ensaios clínicos. Lito foi homenageado pelo Palmeiras antes do jogo contra o Santos pela Copa do Brasil nesta quarta-feira, dia em que o Palmeiras completou 112 anos. Em um vídeo exibido no telão, o piloto, que apareceu no hospital com a nova camisa azul do clube, afirmou que o Palmeiras o ensinou a nunca desistir.
1: Nós dois, agora, nesse momento, estamos lutando pela glória eterna. E me disseram que eu não tinha muita chance, mas teve um time aí que eu já vi virar um jogo que terminou o primeiro tempo perdendo de 3 a 0 e aos 53 minutos virou para 4 a 3. Isso é uma das coisas que eu aprendi com Palmeiras, a nunca desistir. Essa minha mão do lado esquerdo, meia parada, ela não conseguia se mexer e hoje ela já está fazendo movimentos.
0: A esposa de Lito, a Mila Seidel, esteve no estádio e pediu apoio à campanha pela liberação do medicamento. Ela afirmou que o influenciador ama aviões e o Palmeiras e pediu que os torcedores ajudem a mobilizar as pessoas envolvidas na liberação do tratamento. Carol?
2: Obrigada, Lucas, pelas informações. A gente segue aqui na torcida. Força aí para o Lito e para a família dele.
3: E atenção, a operação no Santos Dumont continua suspensa por causa de um avião que saiu da pista. Então, os voos para o Santos Dumont no Rio de Janeiro estão sendo desviados para o Galeão. Também não tem jeito de decolar do Santos Dumont nesse momento. Você está no Santos Dumont ou está aqui em Congonhas, porque a ponte aérea, bastante movimentada nesse horário, está prejudicada. Se você estiver no saguão de Congonhas ou no saguão do Santos Dumont, manda mensagens aqui para a gente, para o nosso WhatsApp, que é o 11 99911 9981, relatando como é que está a situação por aí. Mas já fica esse alerta, já já a gente atualiza os números dos voos que foram afetados, tanto no Santos Dumont quanto aqui em Congonhas. Agora você fica com o noticiário da sua região.

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Boa tarde, Débora. Boa tarde, Carol. Boa tarde, ouvintes. A Lídia investiu em debêntures da Rodovias do Tietê. A empresa entrou em recuperação judicial, reestruturou as dívidas e mudou de dono. Ela pergunta qual a orientação para quem tinha dinheiro investido nessas debêntures. Lídia, debênture é um título que uma empresa pode emitir respeitando as regras estabelecidas pela Comissão de Valores Mobiliários. Como esses títulos são associados à saúde financeira da companhia, são chamados de títulos de crédito privado no jargão de mercado. Isso porque, se a empresa tiver dificuldades financeiras, o investidor fica sujeito ao risco de não receber tudo o que aplicou. Assim, os títulos de crédito privado têm um risco maior do que uma aplicação no Tesouro Direto, por exemplo. Mas a remuneração é maior. Inclusive, em muitos casos, como esse da Rodovias do Tietê, os rendimentos são isentos de imposto de renda. Para reorganizar as dívidas e sair da recuperação judicial, a Rodovias do Tietê teve que fazer um acordo com os credores, que podiam converter os títulos em ações, investir mais dinheiro para dar um fôlego adicional à companhia ou continuar com as debêntures e receber uma remuneração menor e proporcional ao lucro da empresa daqui para frente. A orientação, então, é acompanhar o desempenho da empresa no site de relações com os investidores e esperar para tentar recuperar pelo menos uma parte do que foi investido. Até a próxima e continue mandando as suas perguntas para cbndinheiro@cbn.com.br.

0: quarta-feira, 27 de agosto de 2026. Todos os voos previstos para decolar e pousar no aeroporto Santos Dumont, no Rio de Janeiro, foram deslocados para o aeroporto do Galeão. A decisão foi tomada após um incidente na pista do aeroporto com uma aeronave de pequeno porte, o Embraer EMB-500 Phenom 100. É um jato executivo leve com dois motores. Ele perdeu o controle e foi para a área de Gramado do Santos Dumont. Veículos de apoio estão na pista para auxiliar a retirada. O depoimento que o ex-banqueiro Daniel Vorcaro prestaria hoje à Polícia Federal no inquérito que apura fraudes cometidas pelo Banco Master foi cancelado. Ele seria ouvido por videoconferência da carceragem da Papudim em Brasília, mas a conexão apresentou instabilidade. Vorcaro deve prestar o depoimento amanhã. A expectativa é de que ele esclareça fatos relacionados à atuação do Master no Banco Central. A Bolsa de Valores de São Paulo fechou o dia em alta de 0,31% aos 175.135 pontos. O dólar comercial encerrou em alta de 0,21%, cotado a R$ 5,16. O euro vale 6,1, elevação de 0,17%. No horário de Brasília, 6,4.
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1: Olá, muito boa noite, seja bem-vinda, seja bem-vindo à segunda e última hora do Ponto Final CBN desta quinta-feira, 27 de agosto de 2026. Nós já vamos para o Rio de Janeiro. Gabriel Freitas tem informações ao vivo, atualizações sobre as operações no Santos Dumont, no aeroporto Santos Dumont, que estão suspensas ainda, correto, Gabriel? Boa noite.
2: Correto, Débora. E olha, sem previsão de retomada das operações aqui de pousos e decolagens, viu, aqui no aeroporto Santos Dumont. Vim aqui para o terminal, né, que fica na região central da cidade, bem pertinho da redação da CBN, e a situação aqui é realmente bem crítica. Tem imagens que a gente separou, está no Globoplay, no YouTube, para o nosso ouvinte e espectador também conferirem. Todos os voos já estão constando como cancelados neste momento, né, aqui, os voos que decolariam do Santos Dumont, e os que chegariam, né, os que pousariam aqui, 14 já foram redirecionados para o Aeroporto Internacional Tom Jobim, tudo por conta de uma aeronave de pequeno porte que, por volta de 4 horas da tarde, acabou se acidentando, né? Esse acidente aconteceu por volta de 4h10. A Infraero informou pra gente, Débora, que o Embraer Phenom, um avião de pequeno porte, saiu da pista durante o procedimento de pouso aqui no Santos Dumont e parou numa área gramada ao lado. Na aeronave estava um piloto e um tripulante, ninguém ficou ferido, é a informação que a gente tem da Infraero. O plano de emergência do aeroporto foi acionado e as operações foram interrompidas para a retirada da aeronave. As equipes do Corpo de Bombeiros estão dando apoio a esse trabalho que ainda está acontecendo aqui na pista de pousos e decolagens do Santos Dumont. Os técnicos do Centro de Investigação e Prevenção de Acidentes Aeronáuticos, o CINIPA, também foram acionados para começar a apuração das causas da saída de pista dessa aeronave. Enquanto o aeroporto segue sem operar normalmente, a situação no terminal é de muita espera e muita dúvida. O que a gente já conseguiu apurar, Débora, com alguns funcionários de empresas, indicando para a gente que a Latam, os voos da Latam que decolariam aqui do Santos Dumont, não vão decolar hoje. A empresa já suspendeu completamente os voos, todos os voos que estavam marcados para decolar agora nesse fim de tarde, início de noite no Santos Dumont, não vão mais decolar. E agora todo aquele procedimento, né, dos próprios funcionários das empresas aéreas remarcarem essas pessoas. Muita gente que não é do Rio de Janeiro, tentei gravar com algumas pessoas, até agora não consegui, muita gente ainda sem entender, fazendo ligações, avisando a pessoas, a chefes, né, que não vão mais conseguir decolar hoje aqui do Santos Dumont. Então ainda está tudo muito confuso. E os voos que pousariam aqui já estão sendo redirecionados para o Galeão. Não temos o número exato de quantos voos vão ser cancelados no total, ainda não temos esse número certinho, mas a situação aqui é realmente indicando que não há previsão de que voos possam decolar do Santos Dumont até o fim das operações de hoje, viu, Débora? A gente vai seguir daqui, vou tentar gravar com outras pessoas aqui, com algumas pessoas, para ver se a gente consegue trazer também histórias, né? Muita gente que vai ser afetada por esse problema que aconteceu agora no finzinho da tarde, essa aeronave que acabou derrapando da pista e ainda não foi retirada. Apesar de ser um avião de pequeno porte, ainda assim é um avião grande e que vai precisar aí de uma estrutura maior para ser retirado ali da parte do gramado da pista do Santos Dumont. Débora.
1: Pois é, e essas imagens que você trouxe, né, Gabriel, mostram as pessoas nas filas, buscando longas filas, né, buscando informações com os funcionários das companhias aéreas, mas é uma situação em que não dá para ter uma previsão. Aqui em São Paulo, os voos que sairiam de Congonhas para o Santos Dumont da Latam, agora do final do dia, também foram cancelados. Voos da Gol também cancelados, que tinham como destino o Santos Dumont. Aliás, tem um que está marcado para as 18h45, da Gol 10h40, está previsto, mas provavelmente não vai decolar, não. O da Latam, o 4532 às 19h, já foi cancelado. Aí tem aqui, os de mais tarde estão previstos ainda. O da Latam 39:32 das 7h35 está previsto. Os que vão sair depois desse horário também estão previstos, de acordo com informações da AENA, que é a empresa responsável pela operação do aeroporto de Congonhas. Mas antes de viajar, é melhor que você entre em contato com a empresa aérea. antes de ir para o aeroporto, porque para saber se realmente esse voo vai sair, porque como nos disse o Gabriel, não tem previsão para que esse aeroporto, para que esse avião de pequeno porte seja retirado da pista, né? Aí no Santos Dumont. Então não dá para saber até que horas o aeroporto Santos Dumont vai ficar inoperante, vai ficar fechado para pousos e decolagens. Inclusive, se você tiver em Congonhas, manda um áudio aqui pra gente, conta pra gente como é que tá a movimentação aí no saguão, pode mandar pro WhatsApp, que é o 11 99911 9981. Mas daqui a pouquinho a nossa reportagem também já vai trazer detalhes diretamente de Congonhas. Ponte aérea esse horário, né, Carol? É o horário em que tem mais movimentação, pessoal voltando, quem veio do Rio de manhã para algum compromisso em São Paulo tá voltando pro Rio, e quem foi daqui pro Rio também voltando nesse horário, nesse fim de tarde, início de noite.
3: Esse horário do rush, né? As pessoas só querem chegar em casa, mas tá difícil, viu? Quem conseguiu vir de São Paulo e pousar no Galeão, ainda menos mal, né? Pode ser mais distante de casa e tal, mas ainda consegue chegar. Agora, o voo que voltou para São Paulo, quem está tentando sair do Rio de Janeiro, é um transtorno danado.
1: Inclusive, tem relato, né, Carol, de voos que saíram de São Paulo para o Santos Dumont, para o Rio de Janeiro, com a impossibilidade do pouso, voltaram para São Paulo. E a gente não sabe quando é que vai ser... Ó, tem uma mensagem do Roberval, tá fazendo check-in no portão de embarque, já normalizando. Mas você tá onde, Roberval? Você tá em São Paulo ou tá no Rio? É que o DDD dele é 44. Ele já vai dizer aqui pra gente onde é que ele tá. Pra gente atualizar. Mas é isso, vão mandando mensagem aqui, vão compartilhando a sua experiência.
3: Bom, Débora, vamos falar de eleição, porque o candidato do PSD à presidência, Ronaldo Caiado, comentou hoje a ação, tem uma ação, né, da campanha do presidente Lula no TSE contra o Caiado e também o Renan Santos por ofensa à honra do presidente durante o debate na Band. O Fábio Portugal tem os detalhes. O que disse o Caiado, hein, Fábio? Boa noite.
4: Pois é, Carol, boa noite para você, Débora, para os ouvintes, falar um pouquinho de campanha eleitoral. O candidato do PSD à presidência, o Ronaldo Caiado, voltou a usar a expressão adotada no último debate presidencial no domingo e classificou as denúncias contra Fábio Luiz da Silva, ou Lulinha, como dark lobby. A estratégia de Caiado vem sendo atingir as campanhas de Lula e de Flávio Bolsonaro. Expressão faz referência a Dark Horse, o filme sobre o ex-presidente Jair Bolsonaro e alvo de investigações depois de revelações de mensagens do senador Flávio Bolsonaro captando R$ 61 milhões de reais com o dono do Banco Master, Daniel Vorcaro. Já no caso de Lulinha, a Polícia Federal investiga se o filho do presidente atuou para favorecer o lobista Antônio Carlos Camilo Antunes, conhecido como Careca do INSS, em negociações com o Ministério da Saúde. E nessa semana, a equipe jurídica de Lula protocolou uma ação contra Caiado no Tribunal Superior Eleitoral pelo uso desse termo dark lobby, acusando o candidato do PSD de tentar associar o petista ao caso Dark Horse. E o candidato do PSD teve hoje de manhã numa agenda aqui no hospital, na Zona Leste de São Paulo, e questionado sobre essa ação, Caiado citou o nome de outra lobista citada na investigação e o envolvimento de Lulinha e o ex-chefe de gabinete do presidente.
5: Olha, isso é uma oportunidade de eu poder comprovar que o dark lobby é uma realidade no Brasil. A parte do roteiro do filme foi escrito ali pelo celular da Roberta Lixinja, né? E o ator principal que aparece também no roteiro dela é o Lulinha e o Marcola.
4: Pois é, a equipe jurídica de Lula sustenta que o escândalo do filme Dark Horse não guarda qualquer tipo de vínculo com Lula e a estratégia de Caiado busca induzir o eleitorado ao erro. Débora e Carol.
3: Obrigada, Portugal.
1: Você tem... Bom, agora a gente vai para Belo Horizonte. A Débora Costa tem mais informações sobre a agenda de Romeu Zema. Oi, Débora, boa noite.
6: Oi, Débora, boa noite para você também. Em visita ao norte de Minas nesta quinta-feira, o candidato à presidência pelo Novo, Romeu Zema, afirmou que o agro brasileiro paga um preço caro pela falta de infraestrutura do país. Segundo ele, sem obras estruturantes é impossível escoar safras de alimentos de maneira competitiva. A declaração foi dada quando Zema visitou as obras de construção da ponte que liga as cidades de São Francisco e Pintópolis, no norte do estado, que deve acelerar o escoamento pela nova fronteira agrícola da região. O presidenciável disse que esse tipo de estrutura é essencial e, se eleito, prometeu mais investimentos no setor.
7: O nosso agro é muito eficiente da porteira para dentro, mas paga um preço caríssimo da porteira para fora. E, na minha gestão como governador, mostramos que quando você tem gestão, quando você combate a corrupção, dá para fazer obras tão importantes como essa aqui.
6: Esse foi o segundo dia consecutivo de agendas de Zema em Minas Gerais. A estratégia tem sido visitar obras públicas iniciadas por ele como governador para fazer a divulgação na campanha presidencial. Nessa quarta-feira, por exemplo, Romeu Zema passou por Teófilo Otoni, no Vale do Mucuri, onde visitou o Hospital Regional da cidade, que também foi construído na gestão dele. Na ocasião, o presidenciável do Novo também cobrou mudanças no Pacto Federativo e disse que os prefeitos são chantageados politicamente, ao pedirem recursos para a saúde. Débora?
1: Obrigada pelas informações. Débora Costa, de Belo Horizonte.
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2: Você gravou o comentário de hoje, mas ele vai falar sobre o Grenal e sobre as vitórias de Vasco e Palmeiras.
3: Tudo bem, Débora? Tudo bem, Carol? Já, já, 8 da noite, o quarto jogo da fase de ida, das quartas de final da Copa do Brasil. A gente viu ontem o Palmeiras vencendo o Santos por 3-0, o Vasco ganhando em São Januário do Vitória por 1-0. Daqui a pouquinho tem Internacional e Grêmio, que é o Grenal, como se chama em Porto Alegre, o Grenal 4-5-3, mas esse aqui pode ser definido como o Grenal do medo, porque o Internacional está uma posição acima do Mirassol, que abre a zona de rebaixamento, o Grêmio 2 posições acima do Mirassol, que abre a zona de rebaixamento, e os dois morrendo de tensão por causa do risco de descer, mas ao mesmo tempo com a esperança de ganhar a Copa do Brasil. O Grêmio tem 5 conquistas de Copa do Brasil, só o Cruzeiro ganhou mais vezes, 6. O Internacional ganhou uma vez só em 92, mas naquela edição eliminou o Grêmio nas quartas de final, justamente a mesma fase em que estamos agora. Então tem uma esperança colorada que joga no Beira-Rio e tem uma esperança gremista de ganhar o 6º título, só que tem também o receio e muita gente imaginando que o técnico eliminado na quinta-feira da semana que vem, 2 jogos hoje no Beira-Rio, na semana que vem na Arena do Grêmio, o técnico eliminado pode ser o técnico dispensado no dia seguinte, na sexta-feira da semana que vem, ou eventualmente, embora a gente viva muito dessa indústria de pensar quem é que vai cair, esse caso tem um risco evidente, porque a rivalidade Grêmio Internacional pesa muito fortemente para a sequência da temporada. Ontem o Vasco ganhou por 1-0, grande resultado do Vasco em São Januário, o gol de Andrés Gomes, mais expressivo ainda porque o Vasco tinha perdido o Cauã Barros expulso no primeiro tempo, o Vasco tinha 10 jogadores contra 11 do Vitória, quando o Andrés Gomes, colombiano, puxou contra-ataque e fez um gol espetacular de fora da área, um gol espetacular porque garantiu a vitória vascaína. O Vitória perdeu em Curitiba para o Atlético Paranaense e virou no Barradão, perdeu para o Flamengo no Maracanã e virou no Barradão em Salvador, vai tentar fazer a mesma coisa, mas o Vasco sai na frente. E o Palmeiras fez 3-0 no Santos, o Santos sem Neymar e sem Gabigol. Neymar, durante o jogo, postou que ele tinha condição de jogo, que foi decisão da comissão técnica. Me pareceu inoportuno o comentário do Neymar, porque joga toda a culpa em cima da comissão técnica. O Palmeiras jogou sobrando, fez 3-0, podia ter feito 6. Foram 7 finalizações certas, 19 ao todo. O Palmeiras foi muito melhor do que o Santos, desperdiçou a oportunidade de uma goleada histórica. Mas, como é que se expressa essa vantagem que o Palmeiras construiu de 3 gols para jogar na Vila Belmiro semana que vem? Tem um dado que mostra a importância disso. Há 20 anos, desde 2006, 70 clássicos disputados nesse período, o Santos não ganha do Palmeiras por 3 gols de diferença. Nesse período foram 32 vitórias do Palmeiras, 18 empates, 20 vitórias do Santos. Dessas 20 vitórias santistas, 16 por 1 gol de diferença e 4 por 2 gols de diferença. Nenhuma por 3 gols de diferença. Então o Palmeiras tem muita vantagem para decidir semana que vem. Boa noite, Débora. Boa noite, Carol. Amanhã eu volto ao vivo.
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0: Quinta-feira, 27 de agosto de 2026. O ministro Cássio Nunes Marques, presidente do Tribunal Superior Eleitoral, marcou para a próxima terça-feira o julgamento de uma ação do PT contra a divulgação de um vídeo do ex-presidente Jair Bolsonaro produzido por inteligência artificial. O conteúdo foi exibido na convenção que confirmou Flávio Bolsonaro como candidato do PL à presidência. Magistrados do TSE indicam que o julgamento deve fixar o entendimento da corte sobre os conteúdos feitos por IA. A Justiça do Distrito Federal concedeu liminar para suspender a cobrança do imposto de exportação de petróleo de 12%. A Associação Brasileira de Empresas de Exploração e Produção de Petróleo e Gás é a autora da ação. O governo federal criou a alíquota para incentivar o refino interno e manter o abastecimento do país em meio à guerra no Oriente Médio. A equipe econômica defende que esse tributo tem viés regulatório e não fiscal. A taxa de desocupação do país ficou em 5,3% entre maio e julho. O resultado representa a queda de 0,5 ponto percentual em relação aos 3 meses anteriores. Segundo o IBGE, é o nível mais baixo para o trimestre desde o início da série histórica em 2012. O total de desempregados somou 5 milhões e 800 mil. O contingente equivale a uma redução de 8% no período comparado. O governo de Donald Trump conversa com o governo interino da Venezuela para assumir uma participação acionária nas enormes reservas de petróleo do país. Em janeiro, uma operação militar norte-americana realizou uma invasão ao país e sequestrou o presidente Nicolás Maduro. O venezuelano foi levado para Nova York, onde está preso e aguarda julgamento sob as acusações de narcotráfico e narcoterrorismo. No horário de Brasília, 6h34.
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2: Já já tem Bela Megali no Conversa de Bastidor. Antes, a Samantha Klein tem informação ao vivo em Brasília sobre imposto de exportação, ou melhor, sobre o petróleo. O que, que é uma decisão da justiça, é isso, Samantha?
3: Isso, Débora, da 17ª Vara Federal do Distrito Federal, suspendendo uma cobrança de 12% de imposto de exportação sobre óleo bruto de petróleo e derivados. Essa é uma medida liminar a pedido da Associação Brasileira de Empresas de Exportação e de Produção de Petróleo e Gás. Vale lembrar que esse imposto, inicialmente, foi criado para tentar compensar aquelas subvenções estabelecidas pelo governo federal para conter a alta nos preços do diesel e do petróleo. E no último dia 9, a cobrança ainda foi definida pela resolução do Comitê Executivo de Gestão. Na decisão, o juiz responsável, então, por esse pedido, né, da ABEP, ele considerou que a medida provisória que previa essa cobrança perdeu eficácia e, portanto, não poderia ser mantida a cobrança. Mas vale lembrar aí que é uma medida liminar, né, e que pode cair em um eventual novo julgamento. Mais cedo, ao ser questionado por jornalistas, o ministro da Indústria e Comércio, Márcio Elias Rosa, disse que no momento de impacto de preços, a medida é sim, tem justificativa e é necessária. Com vocês.
2: Obrigada, Samantha, pelas informações. São 6h36.
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0: Isabela Megali, boa noite, tudo bem?
1: Boa noite, Débora, boa noite, Carol, boa noite, ouvintes.
0: Oi, Bela. Bela, vamos começar falando sobre o filme Dark Horse. Ainda tem assunto pendente, certo?
1: Pois é, a gente comentou aqui com os ouvintes, né, que teve aquela determinação do ministro Flávio Dino para que a Polícia Civil de São Paulo compartilhasse todos os dados da investigação envolvendo a produtora do filme, a Karina Gama. E eu falei com interlocutores da Karina, pessoas que estão auxiliando ela no dia a dia, e eles relataram que até amanhã, Débora, ela vai mandar toda a documentação referente a GoUp, a produtora dela que fez o Dark Horse, para a Polícia Federal. Diz que ela já enviou uma espécie de levantamento ali, que ela contratou uma empresa para fazer uma auditoria sobre os gastos. Isso já está em mãos da PF, inclusive eu falei com os delegados, eles consideram que esse material não trouxe nada, nenhum valor agregado à investigação, mas estão aguardando para ver se de fato ela vai cumprir essa promessa de enviar até amanhã, sexta-feira, que é quando expira o pedido da Polícia Federal, essa colaboração voluntária da Karina. A Polícia Federal mandou um e-mail para ela na quarta-feira da semana passada e ofereceu 10 dias para a Karina fazer essa colaboração, abrir toda a documentação referente à GoUp, que é a produtora que fez o Dark Horse e que chama atenção por nunca ter feito nenhum filme brasileiro, Débora e Carol. Então, a Karina tem feito essa promessa de que vai abrir todas as contas e não vai se opor a nenhum passo, a nenhuma demanda da investigação. Agora, chama atenção que, em paralelo a ela dizer isso, a defesa da Karina mandou um pedido para o ministro André Mendonça, que conduz outras duas investigações relacionadas ao Dark Horse, nos quais a PF não fez esse pedido de cooperação, porque a PF fez no inquérito que está com o ministro Flávio Dino, para que o caso saia da Polícia Civil de São Paulo e vá para o André Mendonça. Então, a gente vê que pode existir, inclusive, uma disputa interna em relação a esses dados, né, no Supremo Tribunal Federal, já que o ministro Flávio Dino também conduz uma investigação relacionada ao filme do ex-presidente Jair Bolsonaro, mas com foco para o uso de recursos públicos e emendas parlamentares no filme. Enquanto o próprio André Mendonça, que é quem está à frente ali do inquérito da Polícia Federal, que apura os mais de 60 milhões direcionados por Daniel Vorcaro para o filme de Jair Bolsonaro. Agora vamos ver quais serão os próximos passos e se de fato a Karina vai cumprir a palavra e vai colaborar, deixando aí transparência para todos os dados, inclusive dados que o candidato à presidência, Flávio Bolsonaro, falou que iria esclarecer, mas acabou declarando que é a página virada sem esclarecer nada, né, Débora e Carol?
2: O Beli, a campanha do Flávio está irritada com o ex-ministro do Bolsonaro em São Paulo, é?
1: Está bem irritada com o ex-ministro do Meio Ambiente, o Ricardo Salles. O Ricardo Salles se lançou como candidato ao Senado e, na avaliação de integrantes da campanha do Flávio, ele tem tirado votos importantes do bolsonarismo no Estado. Hoje, existem dois candidatos apoiados pelo Flávio, que são Guilherme Derrich, que é o ex-secretário de Segurança Pública do Estado de São Paulo. Inclusive, ele já aparece ali na liderança das pesquisas, segundo a Quest dessa semana, com 12% de intenção de voto, ao lado de Marina Silva, que também tem 12% das intenções de voto. Logo depois vem a Simone Tebet com 11%. E aí vem o candidato André do Prado, que tem 7%. Então tem uma leitura que o Salles, que hoje aparece com 4% das intenções de voto, está tirando ali um eleitorado importante que pode ser decisivo para eleger o André do Prado ao lado de Guilherme Derrich, porque existe uma avaliação na campanha de Jair Bolsonaro que o Derrich já é uma figura, desculpa, na campanha de Flávio Bolsonaro, que o Derrich já é um nome muito associado ao bolsonarismo, já é bastante associado também ao Tarcísio, é mais conhecido, então ele tem uma campanha mais fácil, entre aspas. E existe a leitura que ainda tem a possibilidade de ter um segundo nome do bolsonarismo emplacado nas duas vagas que estão abertas, né, pelo Estado para o Senado. Só que para isso não podia ter uma divisão da direita, como está havendo com o lançamento ali do Ricardo Salles. E além de tudo, o Ricardo Salles já deu declarações públicas falando que não vai votar no Flávio Bolsonaro no primeiro turno, que ele considera tanto o Romeu Zema quanto o Ronaldo Caiado muito mais preparados do que o Flávio. Então esse petardo também não ajudou, Carol. Aí o climão pesou e tá pesado. A campanha do Flávio estava essa semana em São Paulo, em agendas com o senador, e deixou bem claro esse descontentamento em relação ao Ricardo Salles, ex-ministro do governo Bolsonaro.
0: Tá certo, Bela. Obrigada, viu? Agora sim, bom fim de semana. A gente se fala na terça-feira. Um beijo.
1: Obrigada a vocês, aos ouvintes, e até a próxima semana.
2: Beijo, Bela.
0: Você fica agora com o noticiário da sua região.

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1: 6:48 agora, por causa do incidente no aeroporto Santos Dumont, um avião saiu da pista e por causa disso o aeroporto está fechado. A Latam cancelou todos os voos que sairiam de Congonhas agora à noite com destino ao Santos Dumont, de acordo com informações do site da AENA, que administra o terminal. Ainda de acordo com o site, tem voos da Gol para o Santos Dumont, que também estão cancelados, outros estão previstos, que sairiam mais tarde, mas não dá para ter certeza se eles realmente vão conseguir decolar. O Gabriel Freitas está lá no Santos Dumont agora e traz atualizações. Oi, Gabriel.
2: Oi, Débora, o que a gente está percebendo aqui com as companhias aéreas, na verdade com os passageiros que estão em contato com as companhias, né, Gol, Latam e Azul, é que alguns voos estão sendo redirecionados para o Galeão, né, voos que sairiam do Santos Dumont e que agora vão decolar do Galeão para seguir seus destinos, né, para os dois aeroportos de São Paulo, Congonhas e Guarulhos, e também para Brasília. Mas tem muita gente que ainda está sem respostas aqui. Conversei, por exemplo, com a Mariana Aguiar, ela que é bióloga, chegou aqui, não sabia o que estava acontecendo, até ajudei com a informação a ela. Ela disse que está em contato com a empresa onde ela trabalha para tentar um local para dormir hoje, porque a companhia aérea, a Gol, que faria o voo dela, ainda não passou as informações.
3: São Paulo, e ele não vai decolar, já sei que foi cancelado, né? E agora eu tô vendo o que que eu vou fazer em relação para onde eu vou, pedindo suporte da empresa que eu trabalho, ao mesmo tempo, porque eu não posso ficar esperando aqui numa situação que tem muitas pessoas sem retorno e o que deixa a gente muito desprevenido, porque compromisso. Eu tava falando com uma pessoa do meu lado que ia para São Paulo e ele disse: eu tô de aniversário. Ele disse assim: nossa, eu tô de aniversário, que presente eu ganhei de aniversário. E o suporte que eles não estão dando, filas gigantes, gigantes, poucas pessoas disponíveis para estar atento para dar esse suporte que precisa. O e-mail não abre, um caos total na realidade.
2: E o que a gente percebe aqui, Débora, é que muitos passageiros ainda estão tentando as informações para saber como é que eles vão passar essa noite, se vão ser hospedados, né, em hotéis pagos pelas companhias aéreas, ou se ainda há alguma chance de algum voo saindo do Galeão. É o caso do Gustavo. Eu gravei com ele aqui agora há pouco, ele estava saindo do guichê da Gol, já com a passagem dele remarcada. Ele sairia daqui no meio da tarde do Santos Dumont, e só soube agora há pouco, inclusive já com voucher impresso e com voucher de transporte do Santos Dumont até a zona norte do Rio, onde fica o Galeão, porque o voo dele foi transferido para lá por volta de 9:30 PM. Ele vai seguir viagem para Guarulhos e deu um relato para a gente sobre isso.
4: O voo já estava atrasado, com previsão de saída a partir das 16:40, e nesse período aconteceu o fechamento do aeroporto. Então remanejaram, pediram para a gente esperar, depois orientaram para que viesse ao check-in, já que o voo estaria cancelado. E durante o período na fila, a gente acabou descobrindo pelo aplicativo de que o voo já tinha sido remanejado para o Galeão, e agora a gente vai sair daqui e vai para o Galeão para sair 21:30, chegar em São Paulo 22:00 PM.
2: E esse trajeto até o Galeão a companhia também vai custear?
4: Isso, a companhia deu um voucher, né, num valor para custear esse translado, e agora nós estamos indo agora buscar o transporte para ir para o Galeão.
2: Esse jatinho, o Embraer Phenom, que saiu da pista durante o pouso por volta de 4:10 PM, está numa área gramada ao lado da pista principal, ainda não foi retirado. Segundo a Infraero, estavam na aeronave o piloto e um tripulante, ninguém ficou ferido, e agora esse plano de emergência do Santos Dumont, Débora, foi acionado e as equipes trabalhando então na retirada dessa aeronave, ainda sem previsão de retomada. Mas pelo que a gente percebe, Débora, só para encerrar, é capaz que o Santos Dumont só tenha as suas atividades retomadas a partir de amanhã, né? Porque considerando o horário, né, alguns voos sendo direcionados para o Galeão, e nenhum voo, pelo menos é o que está indicando aqui no painel da Infraero dentro do saguão do Santos Dumont, está constando como previsto. Agora todos os voos constando como cancelados, Débora.
1: Até porque, né, Gabriel, mesmo que a aeronave seja retirada agora, quer dizer, as aeronaves não estão aí, né? Não saíram de São Paulo, por exemplo, para... E isso acaba tendo um efeito cascata, né? Não vai ter aeronave suficiente para trazer o pessoal que está aí. Um ouvinte tinha mandado uma mensagem há pouco: ah, mas aconteceu às 4:00 PM, ainda não conseguiram resolver. Não é uma questão tão simples, né?
2: Não é uma questão tão simples. De fato, é um avião de pequeno porte, mas há toda uma estrutura. Há, claramente, pelas fotos que a gente recebeu e pelas imagens do Aviation TV, que é um canal no YouTube que mostra...

0: mostra as imagens das pistas aqui do Santos Dumont, claramente foi um problema no trem de pouso dessa aeronave, desse Embraer Phenom. Então há uma dificuldade, né, porque o avião está numa área gramada, é mais complicado de retirar de fato se os aviões estão com problemas nas rodas, é o caso desse Embraer Phenom. Então é um avião pequeno? Sim, mas há essa dificuldade na retirada dessa aeronave ali da região e também toda a limpeza que vai ser necessária para que os próximos voos, amanhã, né, quem sabe, vamos saber, ainda não sabemos quando esse avião vai ser retirado, mas nos voos de amanhã é necessário também que seja feita uma limpeza nessa pista para que os voos consigam decolar e pousar em segurança aqui no Santos Dumont. Débora.
1: Tá certo. Muito obrigada pelas informações, Gabriel Freitas, que vai continuar trazendo aqui durante a programação da CBN informações sobre a situação do Santos Dumont. Você fica agora com o noticiário da sua região.

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1: E a gente volta pra se despedir. Beijo, Carol. Até amanhã.
2: Um beijo, Débora. Boa noite pra você e pros ouvintes. Até.
1: A produção foi de Matheus Leite, com assistência de Suelton Viana. Trabalhos técnicos Daniel Mesquita e Henrique Dias. Muito obrigada pela companhia. Tenha uma ótima noite. Voltamos amanhã a partir das 5 e eu estarei no SP Gastronomia, no Parque Vila Lobos, Zona Oeste de São Paulo. Vem aí o Viva Voz Especial Eleições com Vera Magalhães.

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0: quarta-feira, 27 de agosto de 2026. O senador Omar Aziz, do PSD, entregou à Comissão de Constituição e Justiça do Senado o relatório a favor da PEC do fim da escala 6x1. O parlamentar sugeriu no documento a manutenção do texto já aprovado pela Câmara. A proposta será votada pela CCJ do Senado na próxima semana, após ser destravada pelo presidente da Casa, Davi Alcolumbre. O Ministério Público de São Paulo pediu o arquivamento de uma representação criminal contra a deputada estadual Fabiana Bolsonaro, do PL. A parlamentar é acusada de racismo por manifestações feitas em março durante um discurso na Assembleia Legislativa de São Paulo. Na ocasião, ela declarou ainda que mulheres trans não são mulheres. De acordo com a Procuradoria, não foi identificado dolo específico de discriminação no ato. O órgão afirmou que a conduta é protegida por imunidade parlamentar. Um lago formado após o colapso de uma geleira na fronteira entre o Nepal e o Tibete pode se romper nos próximos 3 dias e provocar novas avalanches na região. O Ministério dos Recursos Hídricos da China informou que o reservatório acumula cerca de 2 milhões de metros cúbicos de água e já está transbordando. Com o aumento do volume, cresce o risco de rompimento da barreira natural. O número de mortos em decorrência do desastre chegou a 389. Mais de 1.400 pessoas ainda estão desaparecidas. No horário de Brasília, 7:02.
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1: Olá, boa noite, seja bem-vindo, seja bem-vinda ao Viva Voz Especial Eleições. São 7:03. Hoje é quinta-feira, dia de Thiago Bronzato, diretor da sucursal do Globo em Brasília. Boa noite, Bronzato. Não ouço o Bronzato, pessoal. Vamos ajustar a mesa aí.
2: Boa noite, Vera, e boa noite aos ouvintes.
1: É isso aí, boa noite, querido. Também conosco hoje o Beto Vasques, ele que é coordenador do Laboratório de Opinião Pública da FESP, diretor do Instituto Democracia em Xeque. Boa noite, Beto, obrigada por ter aceitado o nosso convite.
3: Boa noite, Vera, boa noite, Thiago, boa noite para a audiência, é um prazer e uma honra estar com vocês aqui.
1: Chamei o Beto, que é alguém com quem eu troco há bastante tempo figurinhas a respeito dos grandes tabus e grandes desafios que existem para a democracia nos nossos tempos, e em época de eleição a gente acaba trocando mais a esse respeito. E hoje, aqui no Viva Voz, a gente vai dedicar um espaço maior para tentar entender um dos fenômenos dessa eleição, um dos candidatos aí que despontaram nessa semana, chamando mais atenção do público, que foi o Renan Santos, candidato do Missão. É um partido novo, criado a partir do MBL, um movimento aí de mobilização popular que se consagrou na época do impeachment da Dilma Rousseff e criou ali uma legião de seguidores. Já tem alguns representantes, tem um deputado federal, que é o Kim Kataguiri, já teve representantes nas assembleias legislativas, e agora tem esse candidato que ontem esteve na bancada da TV Globo, logo depois do Jornal Nacional, e hoje participou da sabatina da CBN, do Globo e do Valor. Então, 2 dias de exposição maior, esses cortes das 2 sabatinas dele ganharam as redes, furaram literalmente a bolha, não estão só nas redes dos veículos, estão nas redes por aí. E a gente vai discutir um pouquinho esse personagem, né, que encarna aquele figurino do antissistema. Bronzato, eu queria te ouvir uma primeira fala sobre o que você achou do desempenho dele nas sabatinas, que foi um tanto diferente daquele que ele exibiu no debate da Band, né?
2: Pois é, Vera, acho que o Renan Santos, como você disse, ele não pode ser compreendido apenas olhando para o que ele diz. A gente precisa também observar o algoritmo que produz a forma como ele diz, né? No mundo todo a gente vê que a política vem passando por um processo de transformação intenso, impulsionado por esse discurso antissistema. E em vez de apresentar ideias para melhorar as finanças públicas ou o acesso à rede pública de saúde, esses candidatos influencers fazem um caminho inverso. Primeiro eles observam o medo, a raiva, o ressentimento, a frustração dos eleitores, e eles acham um modo de se conectarem com essas sensações, transformando as falas num grande engajamento. E o Renan Santos, Vera, parece ser um produto bastante sofisticado dessa engenharia do caos. Vale lembrar que ele não chegou à política depois de uma carreira sindical, ou por ser filho de algum político, ou pelas mãos de algum grande partido. Ele chegou às urnas pelo sentimento de indignação e também, de alguma forma, pela lacração que movem as redes, né? E isso explica muito porque que o discurso do Renan Santos é feito para irritar antes de convencer. E é por isso também que ele reencarnou, na entrevista ao Jornal Nacional, o candidato folclórico que dizia: meu nome é Enéas e defendia a fabricação de bomba atômica no Brasil. É por isso também que ele exibiu fraldas com os nomes de Lula e Flávio para criticar a ausência de 2 candidatos no debate, né? O Renan Santos, ele entende que o algoritmo não distribui tanta serenidade com a mesma eficiência com que circula a indignação, né? Só que esse perfil de influência político, Vera, desperta, acaba escondendo de alguma forma o candidato a presidente e também as propostas dele. Então, o Renan Santos, ele até chega a debater algumas propostas, como a desvinculação de despesas em saúde e educação, mas isso acaba ficando em segundo plano diante das polêmicas que ele gera durante o debate ou mesmo de uma sabatina, né? E a estratégia de mover esse algoritmo também esconde, de alguma forma, as inconsistências do programa de governo dele, como a ausência de propostas de combate ao feminicídio. Quando ele foi questionado sobre esse assunto na entrevista ao Jornal Nacional, o Renan Santos argumentou que dá atenção ao tema, dizendo que sua irmã quase foi vítima de feminicídio na França.
1: Aquele clássico, né? Sempre buscar ali um exemplo anedótico na família, algum amigo. É, antes de passar para o Beto, eu vou exibir essa fala dele sobre a bomba atômica ontem na Globo. Pode soltar.
4: Eu não preciso de um estudo científico para determinar que uma nação tem que ter força política para se proteger de outras nações. Eu posso trazer apenas dados da realidade. A realidade é muito clara. As nações mais poderosas do mundo dispõem de armas nucleares. E elas se fazem respeitadas por causa disso.
5: A sua ideia é retirar o Brasil do Tratado de Não Proliferação de Armas?
4: Necessariamente, e no momento certo.
5: Apenas um país fez isso até agora, desde a Coreia do Norte.
4: Sim, mas pelo menos a Coreia do Norte, por mais que seja um regime que eu considero opressivo e que eu não o respeite, pelo menos ele é respeitado internacionalmente como de maneira que a Venezuela não foi. Ter armas nucleares é uma forma de defender sua própria soberania.
1: Beto, parece que ele está falando na velocidade 2 no WhatsApp, mas não, essa é a velocidade normal na qual ele fala, e vai misturando um monte de conceitos, querendo embalar de sentido algo que está muito distante da nossa realidade, né?
3: Pois é, ele no debate, quando ele teve uma performance, digamos assim, mais grandiloquente, ele me lembrou muito aquele rapaz que fazia a propaganda das Casas Bahia. Vai querer pagar quanto, sabe? Que vai para um lado e pega no stand e volta. E isso, obviamente, na lógica da economia da atenção, se você faz isso, era um personagem. A questão é que ali era um personagem para vender. O outro também é um personagem para comprar o voto alheio. Mas é uma estratégia que funciona, senão não se tentaria vender móvel dessa forma. O Renan sabe disso, ele é nativo digital, ele conhece essas lógicas e, evidentemente, não tem muita noção de vergonha, o que é, nesse caso, um asset, é algo positivo para ele, né? Como vocês comentavam antes, a questão do feminicídio, o que a gente brinca na ciência é a epistemologia, né? Eu pego o meu caso, nas vacinas também, olha, eu tomei um chazinho, não precisei tomar vacina, ou eu tomei ozônio retal e isso me curou. Então, assim, a pessoa sempre trazia o depoimento na primeira pessoa, então não é a epistemologia, é a epistemologia. O Renan utiliza isso o tempo todo para fugir dessas contradições, né? Mas acho que o que a gente viu é um candidato que entendeu essa lógica, acho que, como o Thiago falou, vem do que o da Empoli definiu como os engenheiros do caos, ele entendeu essa lógica, a lógica algorítmica, e sabe que o importante é você, o famoso falem bem, falem mal, falem de mim, é isso que o que está em jogo para ele. Então, eu costumo definir como é uma lógica da atenção e da coerção permanentes. Então, por um lado, a atenção, como você consegue com o que eu chamo de PTE, que é TPE, treta, polêmica e entretenimento. Então, tá o tempo todo gerando uma polêmica, né? Vou botar uma bomba atômica, ou uma treta, começa a se esguelar e a se atacar com o Marçal nas redes, ou entretenimento, traz uma fralda, pendura uma melancia na cabeça, sempre utilizando esses elementos que retém numa sociedade da atenção, onde a gente está sendo estimulado por todos os lados. O Marçal era um mestre nisso, né? Ele, digamos que ainda é um aprendiz perto do Marçal nesse sentido.
1: Você acha? Era mais... Eu achei que ele sofisticou um pouco o algoritmo em termos de uma certa polidez ali do discurso, que não resiste a uma checagem, mas que numa bancada do... Por exemplo, ele não foi desrespeitoso com a Renata e com o Tralli, como o Marçal seria, né? Aquela coisa meio irônica, meio marrenta. Ele, não, eu vou responder a sua pergunta, que ela é importante. E aí não os deixava interromper. Se saiu melhor nisso, inclusive, que os outros dois que já foram governadores.
3: Sim, não, ele é muito, digamos assim, eu acho que a diferença é o propósito. Ele tem efetivamente um propósito na política. Eu acho que depois a gente pode comparar com outros fenômenos, eu acho que a gente vai tratar disso hoje, eu posso dizer. Agora, do ponto de vista da atenção, o Marçal é imbatível, de conseguir seguidores, de atrair a atenção. A diferença é essa, o Marçal está brincando na política. Né? O Renan tem um projeto político. O Marçal não, o Marçal está usando a política como trampolim para os seus negócios. E eventualmente, se for para virar presidente, um dia vai lá. Mas ele não quer construir política, partido, né? Mas, enfim, por um lado é essa atenção. E por outro é a coerção. Então são os mecanismos que a gente vê de coerção, de formar minorias majoritárias nas redes sociais, que se alguém se coloca contra, eles vão em matilha para constranger a pessoa, vão em Martilha denunciar na rede social para que a pessoa tenha a sua conta derrubada. Então, atenção e coerção permanente. Isso é um pouco o modus operandi do Renan, e eu acho que é o que a gente vai ver. E ele vai modular caso a caso. Na Bandeirantes, num debate, ele é mais pitoresco. No Jornal Nacional, que é a chance de ele conseguir ser conhecido mais do que nunca, aí ele tenta, pelo menos, embora no conteúdo acho que foi gravíssimo, a gente tem que conversar aqui, mas na forma, ele foi mais polido, porque ele sabia que era a chance de ele entrar na casa das pessoas sem assustar.
1: Agora, Thiago, quando o Beto fala em projeto político, com o que eu concordo, existe uma projeção de que esse discurso, ele ao chamar a atenção de um certo eleitorado mais jovem, masculino, ele consiga também projetar uma missão e fazer uma bancada, que é o que o partido precisa fazer, cumprir a cláusula de desempenho. E com uma bancada, ainda que pequena, de um partido de ultradireita que defende as ideias que defende, isso é capaz de tumultuar ainda mais o debate ali na Câmara, né?
2: Sim, com certeza, Vera. A eleição presidencial do Renan Santos pode ser menos importante para colocar o Renan no Palácio do Planalto do que para colocar o Missão no Congresso. O partido é novo, mas ele já nasce com uma marca bem conhecida, que é o MBL. E lideranças de alguma forma identificáveis, como Kim Kataguiri, uma militância digital bem organizada. E o Renan, ele está conseguindo uma coisa preciosa para um partido que acabou de nascer, que é a atenção nacional gratuita. Então, a cada debate, sabatina ou polêmica, acaba funcionando como uma espécie de propaganda para o partido e também para esses candidatos proporcionais. E por isso mesmo, Vera, que ele não se importa tanto em ter uma trajetória competitiva para vencer a presidência da República, embora uma candidatura presidencial que já nasce aí com 4%. Mas ele está projetando especialmente a consolidação do Missão ali, que está sendo apresentado, está tendo seu cartão de visita mostrado nessas eleições aí para todos os eleitores. Então, talvez o verdadeiro teste dele não seja quantos votos ele vai fazer ao final das eleições, ou se ele vai se tornar presidente algum dia. É quantos votos ele consegue transferir para os deputados parlamentares que hoje ninguém conhece seu partido.
1: Eu acho que a chave é essa, né, Beto? Se a gente somar essa bancada que o Missão pode vir a ter, uma bancada ali do Nicolas Ferreira, que ele quer encabeçar também uma chapa para puxar bastante gente. A gente vai criando aí núcleos de direita, que eu não sei se você acha que estão no mesmo espectro ali, ou se tem diferenças conceituais entre eles, mas que são capazes de influenciar de alguma maneira no debate mainstream ali. Então é um antissistema que entra no sistema, né?
3: Exatamente. Ele tem uma diferença, a gente falava comparando com o Marçal e agora com o Nicolas, então se a gente fizer uma comparação, Vera, a gente vê algumas diferenças. Primeiro, o Marçal, ele se aproveita da política, então assim, ele fez das candidaturas dele uma forma de conseguir trazer inocentes para comprar seus cursos nos seus negócios de internet, essa é a verdade. O Nicolas, ele é produto disso, né? Então, se a gente comparasse e falasse o que que eles têm em comum, os três são excelentes comunicadores e comunicadores digitais, entenderam isso? Os três se enriqueceram com a política, né? O Marçal trazendo seus alunos, o Nicolas a gente viu agora na declaração de imposto de renda que subiu 10.000%, né? De 40.000 para 4.000.000. Então, fez disso o negócio e o Marçal e o Renan construindo um partido, porque o Renan, qual que é a trajetória? Eu acho que essa é uma das grandes diferenças do Renan em relação aos demais. O Renan tem um projeto político que não é assim. O Marçal, a gente percebe, ele tem um projeto político que o Nicolas parece sonhar também de um dia eu vou ser presidente. O Renan não. O Renan tem um projeto político do ponto de vista de criar um movimento político. Ele criou o MBL. O que é o MBL, se a gente tivesse que definir em uma ideia? Eu digo, Vera, que o MBL se parece uma espécie de super PAC nos Estados Unidos. Ou seja, é uma forma meio escondida que eu crio para receber dinheiro e patrocinar, ainda que eu não ponha diretamente dinheiro no candidato, mas eu ponho em toda uma estrutura que é um ecossistema que apoia algumas figuras. Então ele vem semeando isso devagarzinho há muito tempo. E esse Supertec MBL agora vira um partido, que é uma coisa que não é simples. Bolsonaro não conseguiu. A gente lembra a Marina Silva como sofreu para criar o Rede. Eles construíram um partido. Agora, como vocês diziam, o próximo passo é construir bancada. E eu acho que mais, construir cláusula de barreira. É superar a cláusula de barreira, porque a gente sabe que não é fácil. Eu acho que essa é a grande ambição dele. Ele não quer ser presidente agora, óbvio que ele quer ter um bom resultado, mas eu tô com o Thiago. Ele tem um aspecto muito curioso. Ele é um candidato a majoritário, né, como a gente diz quando disputa para presidente, com perfil de proporcional, ou seja, como se fosse um deputado. Ele, por exemplo, no debate da Band, falou: eu não quero o voto de quem vota no PT. Eu nunca tinha visto isso de um político que quer ser majoritário.
1: São canalhas os eleitores, não os petistas.
3: Os eleitores. Você, ou são canalhas, ou são idiotas, ou são canalhas. Quer dizer, ele não quer o eleitor. Ele falou, não quer. Ele abriu mão de 50% do eleitorado, quase de saída. Depois, na Globo News, já falou que vai fazer reforma da Previdência sem meias tintas. Já pede o voto dos velhinhos. Hoje de manhã, na sabatina do Valor, já também foi para cima de mais 2, 3 públicos. Eu falava, claro, ele não está fazendo um discurso como um candidato que quer vencer umas eleições. Ele quer consolidar o voto dele num núcleo muito específico, que é homem jovem, e a partir daí conseguir formar uma bancada. Agora,
1: então,
3: ele está fazendo um trabalho.
1: Já que você tratou essa questão de gênero, que eu acho que é central para a gente entender esse personagem... eu vou trazer uma outra fala dele, também na Globo, mas que foi muito central também na sabatina da CBN, do Globo e do Valor, que foi essa questão de uma certa misoginia ou do machismo que apareceria nos discursos dele, dos demais do MBL, naquele episódio que levou à cassação do Mamãe Falei, um outro expoente do movimento. Pode soltar.
4: Foram declarações ruins. Vamos contextualizar. Eu não ouvi ele quando ele emitiu o áudio. Eu vi que ele estava fazendo um áudio ali com o celular na mão. Gostaria de ter evitado. O áudio que ele mandou, em defesa dele, foi um áudio em um ambiente privado, com amigos dele. Não era nem dentro do nosso grupo político. E esse áudio vazou. E após vazar, ele sofreu as consequências políticas dele. O áudio é muito ruim. Se a pessoa ouve o áudio, a pessoa, realmente, qualquer mulher ou homem mesmo, fica... Esse áudio não é adequado. Dito isso, foi um áudio privado, um ambiente privado, e ele perdeu o mandato dele.
1: Agora, Bronzato, para além dessa questão, tem o fato de que o partido é composto quase 90%, mais de 90% por homens. Tem uma plataforma ali que prega realmente, volta de uma certa tradição, não fala abertamente em questões que estão até sendo discutidas no mundo, como restrições ao voto feminino, mas ele tem uma série de declarações ao longo da carreira dele. A Malu Gaspar trouxe algumas na sabatina de hoje, a Tabata Amaral levanta outras num vídeo que está circulando na rede, muito complicadas a respeito de mulheres, né?
2: Vera, e exatamente por isso que ele vem se posicionando com esse discurso aí do voto antifeminino, né? Porque o público dele é muito focado em homens, né? E principalmente no público mais jovem. Ele também vem direcionando aí os discursos dele com foco em tentar atrair principalmente votos de 3 grupos, né? O primeiro grupo, que é muito claro, que é o eleitor de direita que rejeita o Lula, mas está cansado da família Bolsonaro, né? Esse é o voto mais óbvio ali que ele acaba atraindo, e a própria campanha assume que tenta disputar o eleitor anti-Lula e anti-Flávio, né? E aí entra o segundo voto que ele também disputa, que são dos candidatos Zema e Caiado, né? Uma direita que quer mudança, mas não quer necessariamente entrar na guerra da trincheira entre o petismo e o bolsonarismo. E o terceiro grupo, velho, que acho que é o mais interessante, é isso que a gente está discutindo, que é o eleitor jovem, que está politicamente irritado com o sistema e que é pouco fiel aos partidos tradicionais. E daí encontra, então, toda essa convergência aí do discurso do Renan Santos para atrair esse público. A missão dele, no fundo, é tentar convencer de que o Lula e o Flávio são duas versões do mesmo problema. E que, por acaso, ele é a solução. Não só ele, mas também o MBL. A gente falou aqui da definição do MBL, que é o partido do Renan Santos, que acabou virando uma espécie de startup da indignação política, né? Começou vendendo impeachment, depois passou a fabricar influenciadores e resolveu lançar um partido para fazer bancada no Congresso. E daí que surge, então, todas essas esses discursos polêmicos para mostrar o cartão de visita do MBL.
1: Agora, Beto, qual que é o poder que tem essa, né, a linguagem da manosfera quando levada à política e quais são os riscos? Acho que aí você pode entrar nos riscos do conteúdo como um todo, né, dele.
3: É, porque eu acho, boa, Vera, porque assim, qual que eu acho que é o mérito do ponto de vista da comunicação dele? Ele deu uma escapada ali na Globo com o Verão, né, mas assim, no, geralmente ele fala bem, até aí o Caiado no dia anterior tinha falado que de estrupar crianças, então tudo bem, passou, mas o que preocupa, o que eu diria, é que ele fala coisas muito graves de uma forma descolada e a gente não está acostumado com esse tipo, nossa cabeça, o autocrata, o ditador, a gente tem, puxa sempre uma cabeça do ditador do século XX, que era um cara emburrado, sisudo, né, com jeito de malvado. E ele é um projeto de autocrata descolado. Então, ele, né, ele, olha as coisas que ele falou. Ele falou que defendia o modelo Bukele, que quando foi na sabatina com a Natuza e a Sadi, ele escorregou que não estava preparado. Ele se preparou, ele estava louco para responder.
1: Exato, ele dá para ver que ele estudou.
3: Estudou, ele tinha se distanciado, ele foi pego de surpresa com a Natuza e Sadi e disse que não, veja bem, eu não... Aí ontem ele estava lá para defender, realmente eu quero o modelo Bukele. Falou em direito penal do inimigo, banho de sangue, não cumprir decisão do STF. Ou seja, é um programa de um ditador, assim, sem tirar nem pôr, infelizmente. Só que colocado de uma forma bem comunicada, descolada. Mas é um discurso de um ditador. Não é sisudo, mas no conteúdo é assim. E na questão dessa manosfera, machosfera, esse universo Red Pill, o mundo dos incels. O mundo dos incels é interessante comparando os candidatos, né? O Nicolas muitas vezes parece um deles, que é muito novo. O Marçal usava essa turma como bucha de canhão para fazer corte para ele na rede. O Renan já construiu um partido e botou esses caras de militante. Não, mas assim, eles estão formas de usar essa turma. Agora, por que que é perigoso quando essa turma vira militante? Porque você está fazendo um partido desenhado para eles. Tem uma matéria da Ana Luísa Albuquerque na Folha, na Ilustríssima da Folha, seminal de uns 2 meses atrás, onde ela disseca essa. Ela teve estômago e estrutura emocional para ler o tal livro amarelo deles. E é por quê? Porque é uma salada mista de teorias conspiratórias radicais, desde a turma do Vale do Silício, Peter Thiel, e essa turma que defende essa teocracia, essa tecnocracia de homens brancos superiores, uhum, juntando com outros intelectuais que defendem voto familiar ou votos, tipos de votos censitários muito horrorosos, uhum, onde eu só li uma frase, ó, no livro amarelo: ao restaurar a família como célula política, não se pretende reviver o patriarcado, mas refundar um sujeito sobre uma base concreta de responsabilidade mútua, memória e herança.
1: Patriarcado.
3: Um voto por família, Vera. Mas todo mundo pode opinar. Agora, se der empate, quem decide é o homem. Você topa?
1: É isso aí. É tipo o livro Yesteryear, que eu acabei de ler. Gente, a gente vai para um breve intervalo e volta já já falando com o Beto Vasques e o Thiago Bronzato a respeito dos outros assuntos da eleição. Fica aí, não sai daí.
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0: Quinta-feira, 27 de agosto de 2026. O ministro do Desenvolvimento, Indústria, Comércio e Serviços, Márcio Elias Rosa, declarou que a negociação com o representante comercial dos Estados Unidos, Jameson Greer, será desafiadora. Os dois representantes vão discutir as consequências das negociações que resultaram no aumento de tarifas sobre produtos brasileiros. Ele também afirmou que o governo Lula vai à reunião disposto a discutir todos os assuntos, incluindo etanol, açúcar e fertilizantes. A reunião com Greer ocorrerá de forma virtual e está agendada para segunda-feira. O Ministério Público de São Paulo divulgou um parecer desfavorável ao plano de recuperação extrajudicial do Grupo Pão de Açúcar, semanas após os credores terem apresentado objeções ao plano. A promotoria aponta que o plano apresenta questões jurídicas, sendo a principal a presença de vários financiadores simultaneamente, o que comprometeu a legitimidade da negociação. A empresa já apresentou uma defesa ao plano de recuperação no processo. Após uma avalanche, militares do Nepal resgataram 350 pessoas que estavam presas em um túnel. O desastre na fronteira com o Tibete resultou em mais de 390 mortes e aproximadamente 1.500 desaparecidos. Militares continuam empenhados em resgatar em segurança aproximadamente 100 pessoas que permanecem no local. Horário de Brasília, 7h33.
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2: A Voz está de volta, hoje recebendo o Thiago Bronzato, nosso comentarista das quintas-feiras, diretor da sucursal do Globo em Brasília, e o Beto Vasques, que é coordenador do Laboratório de Opinião Pública da FESP, diretor do Instituto Democracia em Xeque. Antes de a gente começar a falar de Lula, Beto, vocês no DX acabaram de fechar um estudo que tem tudo a ver com o que a gente discutiu no primeiro bloco, né?
3: Sem dúvida, eu acho que a César o que é de César, inclusive eles se dizem cesarianos, né, autocráticos, no livro amarelo, inclusive. Mas a gente fez um estudo, Vera, onde a gente mostra, a gente vai fazer um acompanhamento sistemático dos candidatos jovens nessas eleições, até 29 anos. E para que a gente tenha só, quem está em casa escutando a gente, tenha uma ideia. O MBL, o Missão, inscreveu 178 jovens candidatos. Se a gente somar PT e PL, 107. Ou seja, sozinho o MBL colocou quase o dobro dos dois principais partidos hoje no país. 35% dos seus candidatos são jovens. 20% do total de candidatos jovens no país são do MBL. Então, efetivamente, é uma aposta para a juventude. Com isso, a gente diz que para você hoje fazer política nesse tempo de rede, precisa de três coisas. Você precisa de vocação, dá protagonismo, eles estão dando protagonismo. Entretenimento, então é divertido estar no MBL, num partido tradicional é chato. E pertencimento, então eles têm a academia, eles têm a... Ou seja, eles estão fazendo a lição de casa para atrair o jovem para a política. Sim. E nesse sentido, o mérito deles.
2: É isso. Bom, a gente falou bastante de um candidato antissistema e essa semana foi a semana em que o Lula, que chegou a fazer um discurso antissistema, deu as mãos, se abraçou ao sistema e cantou ali aquela música Amigos para sempre, é o que iremos ser, com Davi Alcolumbre e Hugo Mota. Surtiu efeito, né, Bronzato? Porque está avançando a pauta do governo no Congresso. Quero te ouvir, mas antes vamos trazer para a nossa conversa a Samantha Klein, nossa repórter em Brasília, porque ela tem um pouco de bastidores de como essa conversa está andando. Boa noite, Samantha.
4: Vera, Thiago, Roberto, boa noite. Olha, é um bastidor que a gente vê ali como uma tentativa de ganhar tempo por parte da oposição, mesmo sabendo que o avanço da PEC, do fim da escala 6x1, vai ocorrer, nem que seja na CCJ, até com alguma possibilidade de plenário, segundo alguns líderes. Mas fato é que qualquer avanço já vai ser uma espécie de vitória para o presidente Lula para tentar modificar a pauta do noticiário que ficou aí nas últimas duas semanas muito focada em Lulinha. O que os senadores da oposição vão tentar? Buscar ali reavivar aquela PEC que foi proposta pelo senador Rogério Marinho, que não coincidentemente é coordenador da campanha de Flávio Bolsonaro. É uma PEC ali completamente diferente, né? Da escala 6x1, prevê ali uma flexibilização da jornada de trabalho prevendo ali a negociação entre patrão e empregador, patrão e empregados, aliás, né? E essa é uma das estratégias, agora pelo menos no discurso. Mas, no final das contas, até alguns senadores, conversei com um deles que faz parte da CCJ, ele disse, olha, eu vou votar favorável já na CCJ, porque eu não quero dar esse protagonismo para o Lula e dizer que só com o governo ele aprovou. Fato é que as emendas que foram colocadas a esse texto não são provenientes de senadores que estão ali no jogo pela reeleição. O Isalci Lucas, por exemplo, teve uma derrota no PL aqui do DF e vai concorrer à Câmara dos Deputados. Então, ele ingressou com algumas emendas. E outros senadores ali, inclusive um que é suplente do Jorge Seif, também ingressou com emenda e não é candidato. Então, assim, quem está na busca para ser reeleito não quer ter problemas ou desgaste com o eleitor que vota, né? Que tem carteira assinada e que pode ser beneficiado com o fim da escala 6x1. Então, é um jogo de ganhar tempo, mas sabendo que o avanço vai ocorrer. Da parte de Lula, é também ganhar um certo tempo, né? Já que ele perdeu ali a última data folha mostrou que houve, então, um declínio nas pesquisas e aí a tentativa é realmente ganhar alguns pontinhos com o público que fica indeciso entre Lula e Flávio. Com vocês.
2: Obrigada, Samantha, pela sua participação. Tiago, vai avançar, né? O Omar Aziz diz que vai rejeitar tudo quanto for emenda e vai botar para votar. Ele que é candidato, inclusive, a governador no Amazonas, né?
5: Pois é, Vera, chamou muita atenção um fenômeno extraordinário que a gente está vivendo aqui em Brasília nessa semana, né? O governo, a Câmara e o Senado descobrir que consegue se entender quando o assunto envolve acomodar os interesses eleitorais de todo mundo, né? E esse fenômeno é tão curioso que o Senado esqueceu que é uma casa revisora e acatou na íntegra um texto aprovado pela Câmara, sem mudar uma vírgula sequer, algo que é muito raro, hein, Vera? E foi isso que o Omar Aziz fez, assim, porque não é qualquer proposta, né? É um texto ali de uma proposta de emenda à Constituição, que é mais elaborado, complexo, que acaba com a escala de trabalho 6x1, né? Que estava, inclusive, guardada na gaveta do presidente do Congresso, da Alvio Columbre, e de repente ela começa a andar assim como num passe de mágica, né? E aprovar essa PEC antes das eleições, a gente sabe, é um sonho do presidente Lula, que pretende usar essa pauta popular como ativo eleitoral em sua campanha à reeleição. E o Lula percebeu, Vera, que não basta falar só de desenrola, pé de meia, ou mesmo dark horse. Ele precisa ter algo que represente um impacto significativo na vida cotidiana dos eleitores. E é exatamente por isso que ele está apostando todas as fichas em garantir para as pessoas que elas vão trabalhar menos que isso ocorra apenas depois das eleições, porque o presidente quer, na verdade, vender essa perspectiva durante a campanha dele. E ele também quer criar uma cilada para a oposição. Se a tropa bolsonarista se mobilizar para frear a votação da PEC na semana que vem, a campanha do Lula irá propagar que o Flávio Bolsonaro é contra o trabalhador brasileiro ter mais um dia de descanso para ficar com a sua família. Mas, velho, acho que esse argumento só não vai se aplicar ao Jair Bolsonaro, né? Que ele faltou 19 das 51 reuniões na Câmara de Balneário de Camboriú. Jair Renan, e teve até R$4.500 descontados do seu salário. E pelo jeito, o filho do ex-presidente já está trabalhando numa escala reduzida enquanto tenta se eleger deputado federal, né?
2: É, acho que é meio 1x6 essa escala aí. Beto, você monitora o humor das redes para essas coisas todas, né? E Lula lançou um monte de medida na expectativa de dar uma reviravolta na aprovação dele e isso não aconteceu. Agora, esse caso, ele tem potencial de gerar esse otimismo, esse bem-estar, essa ideia de esperança no eleitor?
3: Ao que parece, sim, Vera. Bom, em primeiro lugar, embora tivessem lá Alcolumbre, Mota e Lula, parece que também pairava uma sombra do Supremo por detrás ali, né, articulado em jantares. Enfim, as eleições, o ministro Mendonça, não sei dizer, o que Deus não une, o ministro Mendonça, as eleições unem. Há coisas que só a política brasileira pode explicar, com o Supremo, com tudo. Mas O que a gente vê de fato nas redes, e a gente fez um estudo também, eu com a professora Esther Solano, a gente faz um acompanhamento qualitativo com grupos focais semanais, Vera, olhando para os que a gente chama de eleitores pendulares. Estamos já na 15ª semana, aquele eleitor que votou Jair contra Haddad em 18, votou Lula contra Jair em 22 e agora se diz indeciso, mas não rejeita nem Lula nem Flávio. Então, um eleitor que está chamado aí a ser o pêndulo que vai decidir a eleição, que é uma eleição tão acirrada, né? O que, que diz esse eleitor da 6x1 e que os eleitores jovens também? A proposta do fim da escala 6x1 conecta o Lula com o que tem sido a maior dificuldade dele, com um projeto de futuro. É o Lula projetar futuro, né? A gente sempre está falando, o Lula fatiga de material, etc. É a hora, porque quando a gente coloca, o Thiago falou perfeitamente, deve ter lido nossos relatórios, brincando aqui, Thiago, mas ele falou com precisão, quando a gente fala pé de meia, CNH grátis, luz para todos, Bolsa Família, o que esse eleitor diz? Essas são políticas positivas, é fato, melhoram a vida das pessoas, mas elas de certa forma são meio que amortizadas pelo eleitor, como assim, tá bom, é o Lula fazendo a famosa política social que dá um respiro aqui, um respiro acolá, esse jogo. A 6x1 não, o fim da escala 6x1 é mudar a vida, é realmente dar, é fazer algo que vai impactar de fato na vida das pessoas, que é um dia extra, inclusive, não só para a pessoa poder descansar, curtir com a família, ir no médico, mas inclusive empreender. E isso aparece, as pessoas falam, não, é um dia extra que, poxa, eu trabalho de balconista na Casa Bahia, mas se eu tiver um dia extra, eu começo a fazer bolo para vender para fora, minha filha mexe no Instagram, de repente eu monto um negocinho, daqui a 2 anos eu saio da Casa Bahia e viro empreendedor. Então, assim, é o espaço para projetar sonho e futuro. Então, é muito poderosa, mas pode virar um bumerangue. Se não aprovar, vai virar o caramelo que você botou perto da boca e depois puxou. Então,
2: mas aí
3: é um
2: all-in. Lula ou para quem obstaculizou?
3: Para o presidente Lula. Para o presidente Lula é um all-in. Claro que os outros a reboque podem sofrer, mas ele prometeu, falou que ia, então assim, vai também comprometer. Agora, parece ser que esse acerto, como a gente comentava a princípio, interessa a todos os atores, é uma cilada, como o Thiago falou, proposição, não tem como você negar que você vai aprovar uma medida dessa, e é um jogo que interessa aí também, claro, né? Alcolumbre sabe que sem a reeleição do Lula, ele não se reelege na presidência do Senado. Será Rogério Marinho, Tereza Cristina, até o Arthur Lira, alguns dizem, por cima do cadáver do Renan, mas dificilmente o Alcolumbre teria chance. E o Mota, o motivo é outro, né? O Mota, sem o voto do Lula, não elege o pai senador e tem a vida dele difícil no estado dele no Nordeste. Então, são cálculos que parece que é um ganha-ganha, de fato, aí, de todos, né?
2: Exato. Tá certo. Gente, a gente vai fazer mais um rápido intervalo no Viva Voz e volta já já falando um pouquinho de Flávio Bolsonaro, falando de um candidato ao Senado que apareceu aí na prorrogação em Minas Gerais. Não sai daí.
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1: Estamos de volta hoje com o Thiago Bronzato e o Beto Vasques da FAPESP e da Democracia em Xeque. Bronzato, eu não te ouvi ainda essa semana e eu quero ouvi-lo sobre como o caso Dark Horse, que estava ali meio escondidinho, voltou à pauta de uma maneira não muito orgânica. Foi uma forma encontrada pelo Supremo para trazer o caso à baila de novo. O Beto estava falando das divisões internas do STF, como elas estão movimentando a política e estão ali nesses bastidores. O que, que aconteceu e o que, que isso influi na chegada aí do horário eleitoral e na ida do Lula e do Flávio Bolsonaro, que são os próximos na bancada da Globo, né?
2: Olha, Vera, ficou muito claro que a eleição de 2026 não será disputada apenas no palanque, né? Ela também será disputada no Supremo Tribunal Federal, onde tramitam as investigações do caso Lulinha e do filme Dark Horse. O ministro André Mendonça, que foi indicado por Jair Bolsonaro, concentra os dois inquéritos, tanto envolvendo o filho do presidente Lula, como a conexão financeira entre o Dark Horse e o Banco Master. Já o ministro Flávio Dino, indicado por Lula, também tem em seu gabinete as duas investigações, só que com ramificações diferentes, né? E por trás dessa distribuição dos inquéritos, Vera, há um cabo de guerra que pode definir não apenas o rumo das investigações, mas também a geopolítica do Supremo nos próximos anos. Isso porque o próximo presidente da República será eleito, poderá indicar ao menos 3 ministros para o Supremo. A gente tem uma vaga aberta que não foi preenchida até hoje, desde a saída do ministro Luiz Roberto Barroso, e outras 2 que devem surgir com as aposentadorias dos ministros Luiz Fux e Carmen Lúcia. Ou seja, a eleição também pode reconfigurar essa correlação de forças dentro do Supremo. E nesse sentido, as investigações que estão em andamento, tanto do Lulinha quanto do Dark Horse, elas podem ser bem pendulares nesse sentido, porque dependendo do que as investigações revelarem, Vera, elas podem sim afetar as campanhas. Como a gente tem visto, as mensagens envolvendo ali o grupo do Lulinha gerou um abalo sísmico ali na campanha do Lula. Mas o Dark Horse, diferentemente do que o candidato Flávio Bolsonaro diz, não é página virada. O jornal Globo fez uma entrevista recente com um perito que analisou as contas da produtora do filme e ele reconheceu que, na verdade, ele fez uma coisa rara, uma perícia parcial. Ele só analisou as contas do Brasil,

0: esqueceu a principal, que são as contas no exterior. E são essas contas que a Polícia Federal está de olho e pretende seguir o caminho do dinheiro. E aí entra, então, um terceiro personagem nesse cabo de guerra, que é a Polícia Federal, que é comandada pelo Andrei Rodrigues, que é um homem da estrita confiança do presidente Lula. O ministro André Mendonça tem certa desconfiança ali da cúpula da Polícia Federal, porque acha que a Polícia Federal não está mostrando tudo que tem nas mãos do arsenal envolvendo o inquérito do Lulinha. Já a cúpula da Polícia Federal tem um pé atrás também com André Mendonça, que acha que ele quer interferir nas investigações em andamento. E aí entrou a turma do deixa disso, escalaram o ministro da AGU, né, Advocacia Geral da União, Jorge Messias, que é mais próximo do André Mendonça, compartilha da mesma fé que o André Mendonça, para tentar apaziguar os ânimos. Mas não deu muito certo, assim, o ministro André Mendonça tá meio ressabiado ali com o Andrei. E hoje o que a gente publicou no Jornal Globo é uma informação de bastidor mostrando que o próprio presidente Lula, sabendo de todo esse imbróglio, de toda essa confusão, recomendou que o Andrei, o chefe da Polícia Federal, procure o André Mendonça para fazer uma espécie de armistício. Mas essa tensão, Vera, do Supremo, da Polícia Federal, do governo Lula, da campanha do Flávio, vai perdurar até a reta final das eleições.
1: Roberto, eu jogo para você então essa questão da repercussão e do impacto disso. Até aqui as pesquisas não mostram nenhum abalo em nenhuma das candidaturas importante por causa desses escândalos. Mas o que que o monitoramento de vocês revela a esse respeito de como o público recebe essas notícias? Não te ouço, acho que o seu áudio está mutado.
2: Pois é, a frase mais falada durante a pandemia, seu áudio está mutado. Eu acho que a gente tem algumas questões bem interessantes, Vera. Tanto no monitoramento de rede como nos grupos qualitativos, é hora de a gente conseguir entender, às vezes, aquilo que a pesquisa quantitativa ainda não está pegando. E o que que a gente percebe? A gente percebe nas redes que quem falou de Lulinha nas últimas semanas foi a direita. Obviamente, porque a quem interessa, porque viu nela a possibilidade de centrar fogo do presidente Lula. Assim como quando saiu do Dark Horse, era predominantemente a esquerda, mas a direita tentava se defender. Agora, quando a gente vai para os grupos qualitativos, é muito mais interessante. As pessoas, a gente esse fim de semana perguntou, a página está virada, como o Flávio diz? O eleitor diz, não está virada, ele não deu os esclarecimentos. Mas a vida, a política hoje é vivida de forma mais, digamos, trepidante, como uma série. E as pessoas falam, não, mas o capítulo dessa semana é Lulinha, não vem atrapalhar o meu capítulo. Essa semana eu quero entender a história do Lulinha. A resposta do Lula é perfeita, ele fala as três coisas que as pessoas têm que ouvir. Todo mundo é igual, a Polícia Federal é independente e se quem errou, paga. Mas as pessoas mesmas desconfiam que isso possa acontecer, desconfiam que o presidente Lula não soubesse de nada em gente tão perto dele, e desconfiam que efetivamente...
1: Acho que perdemos um pouquinho rapidinho a conexão do Beto. Tiago, a gente está aí na reta... Oi, desculpa, Beto, quer concluir?
2: Voltou. Concluo, não, e dizia, mas se aparecer qualquer coisinha do Dark Horse, semana que vem, volta o capítulo. Então, né, dialogando com o que o Thiago falou, o povo sente a mesma coisa. Esse movimento é, a gente tem juiz dos dois lados agora, equilibrou o jogo, né, Vera? Tem juiz pros dois lados, tem banda da Polícia Federal pros dois lados, tem jornalista pros dois lados, e agora parece que a gente vai equilibrar o jogo do vazamento que tava meio desequilibrado. Vai ter vazamento pros dois lados. Enfim, isso é a política brasileira em época de eleição, né? Fazendo piada, só para aguentar.
1: Eu anunciei um assunto logo no início do programa e não queria deixar de tratar, mesmo que a gente só tenha um minuto para isso, Bronzato. Quem ressurgiu das cinzas hoje foi o Aécio Neves, que tinha dito que não ia ser candidato a nada e agora está pegando uma brecha da lei eleitoral para se registrar candidato ao Senado, é isso?
0: É isso mesmo, Vera, parece que os eleitores de Minas, eles vão viver um filme Adeus Lênin, né? Eles vão acordar e vão estar em outubro de 2014, quando tinha nas urnas Aécio Neves e Eduardo Cunha, né? E realmente, assim, virou uma grande ironia, porque parece que a gente está voltando à era paleozoica da velha política, né?
1: Olha essa coisa de um não é candidato, não é candidato, é candidato, não é candidato, tá doideira o negócio lá.
0: Exatamente, assim, e daqui a pouco pode acabar igual o Cleitinho também, desiste, não desiste. Então, assim, a eleição com mais reviravoltas emocionante virou Minas Gerais, né, Vera?
1: Exato. E aí, ele viu que não tinha muito candidato forte e resolveu testar a sorte, é isso? Me parece.
0: Pois é, o Senado virou um prêmio grande demais para quem tem um capital eleitoral ali em Minas, né? São duas vagas em disputa e o Aécio entra com uma vantagem que poucos candidatos têm, né? Que é um nome conhecido no ambiente eleitoral, cada vez mais pulverizado, e ele já foi deputado, governador, senador. Então, ele chegou uma brecha ali e foi se enfiando e acabou substituindo um candidato e se lançando as urnas aí para surpresa de todo mundo.
1: É isso. Thiago, obrigada por hoje. Beto, obrigada por hoje. Fica convite para você voltar sempre. O Beto, que é, né, eu falei FAPESP, mas não é FESP, Escola de Sociologia aqui de São Paulo, e diretor também do Democracia em Xeque, vulgo DX. Até a próxima, querido.
2: Obrigado, Vera. Obrigado, Thiago, pela audiência. E eu acho que mais conhece o personagem para a gente fechar é o nosso Alisson Pio, que botou o orgulho dos brasileiros como campeão do mundo, recordista mundial hoje.
1: Ah, sim,
2: de novo, de uma forma positiva. Viva Alisson Pio.
1: Mas o meu personagem preferido não é esse. É esse bonequinho aí, o mascote do São Paulo, que está atrás da sua cabeça, que você está escondendo agora. Mas que é a coisa que mais chamou minha atenção nesse belo cenário.
0: Ah, não, isso aí foi só pra agradar a Vera, não é possível, brincadeira.
2: Saudações tricolores.
1: É isso, saudações tricolores. Tchau, gente, até a próxima. O Viva Voz hoje teve produção do Matheus Leite, assistência de produção do Sueliton Viana, trabalhos técnicos do Henrique Dias. Até amanhã. Tchau, tchau.

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0: quarta-feira, 27 de agosto de 2026. A nova pesquisa Quest, divulgada hoje, mostra a Semi Neto do União Brasil com 39% das intenções de voto para o governo da Bahia. Jerônimo Rodrigues, do PT, aparece com 37%. O levantamento foi encomendado pela TV Bahia, afiliada da TV Globo. A Quest ouviu 900 pessoas de 16 anos ou mais entre os dias 23 e 26 de agosto. A margem de erro é de 3 pontos percentuais para mais ou para menos e o nível de confiança é de 95%. O número de registro no Tribunal Superior Eleitoral é BA06206/2026. O Superior Tribunal de Justiça começou a julgar o recurso que pede o retorno de Alexandre Nardoni e Ana Carolina Jatobá ao regime fechado. Condenados pelo assassinato de Isabela Nardoni em 2008, Alexandre e Ana Carolina cumprem pena em regime aberto. A análise vai ocorrer de forma virtual na quinta turma da corte e deve seguir até o dia 2 de setembro. O julgamento tramita em segredo de justiça. O presidente da Colômbia, Abelardo de la Espriella, anunciou a extradição de dois guerrilheiros para os Estados Unidos. Integrantes de grupos dissidentes das Farc, Willington Renal e Giovanni Andrés Rojas foram presos em 2015 e chegaram a participar das negociações de paz que foram suspensas por Espriella. Admirador do presidente Donald Trump, o colombiano colabora com Washington em ações contra o narcotráfico na América Latina. No horário de Brasília, 8:02.
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0: 8:03, ainda na Rede CBN, a gente tem informação no Rio de Janeiro com Gabriel Freitas. Oi, Gabriel.
1: Oi, Carol. Olha, o aeroporto Santos Dumont, aqui na região central do Rio, segue com as operações suspensas agora à noite, com filas ainda grandes, passageiros tentando remarcar viagens. Ao todo, 53 voos foram cancelados, outros 15 que tinham pouso previsto no terminal foram desviados para o Galeão, parte dos passageiros está sendo reacomodada pelas companhias em voos que ainda vão sair do Galeão, mas ainda não há um número fechado de quantas pessoas conseguiram essa transferência. O Santos Dumont foi fechado depois com Embraer Phenom, um jatinho, saiu da pista durante o pouso às 4:10 da tarde de hoje e parou numa área gramada. O piloto e um tripulante estavam na aeronave e não ficaram feridos. A Infraero está trabalhando na retirada do avião. Neste momento, inclusive, o avião já foi retirado da parte gramada com o auxílio de um caminhão com um braço mecânico. Este avião que derrapou está na pista nesse momento. Há todo um trabalho sendo feito para a retirada dessa aeronave e logo mais a limpeza da pista também. Até agora, não há previsão oficial para a retomada dos pousos e decolagens. Considerando o horário, o aeroporto não vai funcionar ainda hoje mais, mas não se sabe ainda em que horário o aeroporto vai abrir amanhã de manhã. Carol.
0: Obrigada, Gabriel. Agora 8:04.
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1: Muito boa noite a você, amigo e amiga, ouvintes aqui do Quatro em Campo. Sejam todos muito bem-vindos. Vamos juntos até as 9 horas da noite. Muito obrigado a você que se liga no nosso podcast, você que acompanha o programa nas mais diversas plataformas digitais. Hoje, dia 27 de agosto.
0: Escalação.
1: Michele Silva, tudo bem, Mi? Boa noite.
2: Tudo bem, Éboli. Boa noite para você, para todo mundo que está na nossa audiência.
1: Leonardo Dai, fala, Léo, boa noite.
3: Tudo bem, Éboli, boa noite. Boa noite aos companheiros e aos ouvintes também.
1: E Gabriel Dudziak, tudo bem, Dudes? Boa noite.
4: Tudo bom, Éboli, boa noite.
1: Ramon Lemes.
0: Primeiro tempo.
1: Copa do Brasil dos Clássicos, rolando no Beira-Rio, Internacional e Grêmio 0-0, comecinho de jogo, né? Começou o jogo às 8 horas da noite, teve um pouquinho de atraso, então temos aí 4 minutos do primeiro tempo, Inter e Grêmio empatam em 0-0, é o último jogo que falta, né? Dessa primeira perna aí, das quartas de final, em que tivemos o empate no Clássico Mineiro, Cruzeiro e Atlético, agora a parada vai ser decidida na MRV Arena. Tivemos a vantagem mínima conquistada pelo Vasco ontem em São Januário contra o Vitória, 1-0 para o Vasco, com um homem a menos desde os 18 minutos do primeiro tempo. Daqui a pouco a gente vai falar bastante sobre essa classificação do Vasco, sobre essa vitória do Vasco. Eu já estou já traído pelo que eu estou pensando no jogo seguinte, no Clássico Paulista. Para mim, ó, Palmeiras já está na semifinal da Copa do Brasil. Ontem deitou e rolou, não tomou conhecimento do Santos. 3-0 foi pouco, fora o caminhão de gols perdidos. Palmeiras 3, Santos 0. E agora a decisão vai ser na Vila Belmiro. E é com esse jogo então que a gente começa. Tô exagerando, Léo? Acabou? Palmeiras já tem que pensar na semifinal? Não teve adversário ontem?
3: É, vamos por partes. Acabar não acabou, porque, enfim, é um clássico na Vila Belmiro. Sei lá eu, 15 minutos de jogo, tem um pênalti pro Santos e um jogador do Palmeiras é expulso. Sei lá, tem uma possibilidade mínima, mas tem. Poderia não ter tido, se o Palmeiras fizesse os 4 gols claros que perdeu. Não tô falando de chancezinha, assim, não tô falando de chance.
1: Mas caprichou,
3: assim,
1: hein?
3: Tô falando de escala David mesmo, assim. Foram 4 gols, assim, padrão David.
1: Escala David.
3: É da época que eu usava Twitter essa, e que o Twitter chamava Twitter também. Mas foram 4
1: os mais novos, ó, o David já não é nem mais jogador, tá? É jogador, né?
3: Não, foi bom jogador, então, inclusive.
1: Bom jogador.
3: Mas ficou famoso. Artilheiro. Ficou famoso por perder gols, assim, inacreditáveis. E aí, lá nos tempos em que o Twitter era legal, inventaram a escala David, assim, que é uma escala de gols perdidos. Isso. Então, o Palmeiras ontem perdeu 4 que poderiam entrar nessa escala aí, né? 2 do Vitor Roque, um deles inacreditável. E 2 do...
1: Todo enrolado, Vitor Roque.
3: Enrolado.
1: Todo enrolado.
3: Não, parecia zagueiro.
1: E num deles uma jogada espetacular de cinema do Arias.
3: Ia ser um gol
1: cinema,
3: assim,
1: do Arias.
3: Maravilhoso. Ia ser um gol maravilhoso. E o Giá e o Maurício perderam gols cara a cara com o goleiro também, assim, chances muito claras de gol. Então,
2: teve o cabeceio do Arias também.
3: Teve o cabeceio do Arias, então, só aí já
1: também,
3: assim,
1: também. Numa jogada bonita do Maurício, né? Era muito bonita do Maurício.
3: Subiu para 5, então seria 8, né? Se a gente pensar nas chances.
1: E se a gente continuar aqui, a gente vai descobrir mais um sexto.
3: A gente vai lembrando. Então, assim, poderia ter acabado de vez mesmo, assim, né? Mas é claro que o Palmeiras está aí com um pé e 3 dedos aí na semifinal. E aí, respondendo a outra pergunta, o Palmeiras encontrou adversário por 30 e tantos minutos. Já que a gente está falando do Palmeiras, do porco, né? O que me vem à cabeça, assim, quando eu penso na estratégia do Santos para o jogo de ontem, são as casas dos três porquinhos, sabe? Assim, a casa estava de pé, o Palmeiras estava com dificuldades até os 30 e poucos minutos do primeiro tempo, mas era tudo muito frágil, assim. Sobretudo porque quando você faz um jogo como o Santos queria fazer ontem, né? Um jogo de anular o adversário essencialmente. Primeiro tem que ser erro zero, e o Santos, com os jogadores que tem, é muito difícil passar um jogo inteiro sem errar. E segundo, você precisa ter um plano pro caso de tomar um gol. Você precisa contar com essa possibilidade de tomar um gol. E o Santos, depois que tomou o gol, pifou completamente e foi presa muito fácil para o Palmeiras. Foi presa mais fácil do que o Fortaleza foi para o Palmeiras. Foi presa mais fácil do que o Cerro Porteño foi para o Palmeiras. Foi presa fácil de um jeito que não se justifica, mesmo com a diferença que a gente sabe que existe entre elencos dos dois times. E o que me choca, e eu falava sobre isso ontem aqui no Quatro em Campo já, é que eu acho que o recado que o Santos passou pro torcedor foi assim: só contem conosco para fazer 45 pontos, assim, não alimente nenhuma ilusão além disso. Nós não nos consideramos capazes. Quando a gente fala assim de, dá, não dá, talvez eu até pensasse que daria para reverter se o Santos acreditasse nisso, mas quando o Santos vai pro jogo de ontem para jogar da forma como jogou e esvaziando o jogo, tirando completamente do jogo seu principal jogador, o Santos passa o recado de que ele já não acreditava nem antes de começar o primeiro jogo, que dirá agora depois de um 3-0 no jogo de ida. E já vou dizer mais, o Neymar, já que ele decide quando joga e quando ele se poupa, nem precisa jogar o jogo de volta agora. Ele seria muito mais útil ontem do que no jogo de volta. Já descansa então pro Atlético Mineiro, já que contra o Atlético Mineiro ele não vai poder jogar o jogo de volta, né? Porque é sintético também na Sul-Americana. Já descansa semana que vem, fica aí focando no Campeonato Brasileiro e na Sul-Americana contra o Atlético Mineiro. Porque agora, aí hoje o Santos vai colocar lá ingresso a preço popular pro jogo de volta. Quer dizer que agora, depois de tomar um 3-0 no lombo, aí o torcedor pobre pode ir pro estádio para ver uma decisão contra o Palmeiras. Aí pode ver o Neymar, aí o Neymar pode jogar? Não precisa. Guarda agora pro Campeonato Brasileiro e pra Sul-Americana.
1: E o Palmeiras, então foi da escala David à história infantil. O Palmeiras apresentou de tudo? Apresentou tudo aquilo que se espera do Palmeiras no jogo de ontem?
4: Eu não iria tão longe, não. Sou meio contrário a essas conclusões muito estabelecidas durante um jogo só, né? Eu acho que você tem um contexto ali muito forte. Palmeiras estava com dificuldades no jogo até marcar o primeiro gol. Acho que isso tem que ser levado em conta. Se a gente vai falar de um Palmeiras dominante depois do primeiro gol, a gente precisa falar da dificuldade até marcar o primeiro gol. Eu acho que o Santos estava bem no jogo, estava marcando bem, o plano estava estabelecido, não estava conseguindo contra-atacar muito, mas mantinha o Palmeiras longe do gol. E, a bem da verdade, manteve o Palmeiras longe do gol. O gol é de fora da área, né? Então, se você vai ceder alguma chance para o Palmeiras, você prefere ceder chances de fora da área, né? Não de dentro da sua área, evidentemente. Aí falhou o Gabriel Brazão, né? Acho que tem um pouco da grama sintética, que a bola pega velocidade. Eu acho que tem um pouco também do pulo que ele dá antes de se jogar na bola. Parece que ele calcula mal, né? Dá um primeiro pulo muito alto e aí perde tempo para se jogar na bola. A impulsão não é a mesma e o tempo já é um pouco atrasado. E a partir daí vira outro jogo, porque o Santos meio que entra em parafuso, como disse o Leonardo. E aí a gente teria que falar o seguinte: não entrasse em parafuso o Santos, que tipo de partida faria o Palmeiras? Como seria o jogo, né? Qual é o demérito de um e qual é o mérito do outro? Eu acho que a discussão passa por aí, né? E de alguma forma, no início do segundo tempo, o Santos teve uma oportunidade incrível com o Ilharão de cabeça. Poderia ser um 2-1. E aí alguma coisa poderia ser diferente, mas não acontece. E aí depois o Palmeiras cansa de perder chances e, sim, poderia ter feito 3-4, mas provavelmente se fizesse 3-4 também pararia de pressionar. A gente sabe que isso também entra no jogo. Palmeiras foi muito bem depois do primeiro gol, poderia ter aproveitado ainda mais as chances claras que teve. Depois do terceiro gol, tira o pé. Por isso eu não vou tão longe de falar que apresentou tudo de bom, que retomou tudo, que ninguém para mais, né? Porque fez 4-1 no Vasco e fez 3-0 no Santos. São dois times que estão brigando para não cair e que se desestruturaram muito facilmente após levarem o primeiro gol.
3: Tá na vez da Michelle, e a Bolívia, só desculpa, só para lembrar, né? O Santos teve uma chance boa quando o jogo tava 0-0. Que o Igor Vinícius fez uma jogada muito bonita e ele se empolgou, né? Ele chegou na linha de fundo e falou: vou mandar no gol, fiz a jogada, agora é minha, vou mandar no gol, mandou a bola na arquibancada, tava 0-0 naquele momento o jogo ainda. Foi a única vez que o Santos agrediu assim, quando o jogo ainda tava 0-0, né?
1: Rapaz, time ruim tem que aproveitar a chance quando ela aparece, porque não vai aparecer os montes, então, Também não aproveitou a única chance que criou. Isso mostra também a incapacidade do time do Santos. Não à toa está brigando para fugir do rebaixamento. Então, o time que é bom, ele vai perder a primeira, vai perder a segunda, mas ele vai ter uma segunda, vai ter uma terceira, vai ter uma quarta. Pode até perder um monte, como perdeu o Palmeiras. Mas a chance de em um momento a bola entrar é grande, porque você sai da quantidade, você vai tirar ali alguma coisa no placar. Agora, um time ruim que só cria uma chance ou duas chances, tem que aproveitar. Não aproveitou, já era, amigo. E aí, Mê?
2: Eu concordo, principalmente com o que disse o Dai, assim, eu acho que tem alguns extremos também em relação ao que mencionou o Dudes, que alguns extremos me incomodam com relação ao Palmeiras. Primeiro, se tem essa avaliação de ou é o grande time, imbatível, ninguém consegue segurar, ou faz um jogo, e aí vou citar esse exemplo, porque eu avaliei como um bom jogo do Palmeiras, aquele jogo contra o Cerro, partida de ida, em que criou várias oportunidades, e que poderia ser o cenário de ontem também. Poderia ter sido o cenário de ontem também, de ter criado muito e não ter convertido as chances, e aí fica toda uma avaliação em cima do trabalho técnico, sendo que as chances foram criadas. Então, tem, para mim, os dois extremos eu não gosto muito, assim. Mas eu vi um Palmeiras muito competitivo, aproveitando bem a qualidade que tem. Achei que teria mais trabalho na substituição do Alan ali pela ala direita, né, que ele estava fazendo. O Arias foi muito bem no jogo. Talvez o pecado dele foi não ter finalizado aquele lance que ele deixou o Luan Pérez e o Veríssimo pelo caminho em duas jogadaças, assim, dois lances de drible individual, um negócio absurdo. E aí, provavelmente, a gente estaríamos aqui falando de um gol Puskas, porque foi um lance sensacional do Arias. O pecado dele foi ser solidário demais. E nesse mesmo lance, a gente tem... Ontem até acho que a partida dele não foi ruim, foi uma boa partida. Mas nesse mesmo lance, a gente tem o Vitor Roque dentro da área, talvez mostrando a principal diferença do Vitor Roque atual, que ainda pode embalar e retomar o ritmo do Vitor Roque do ano passado, né? Porque ele acaba dominando a bola, ele para, ele organiza o corpo, né? Orienta bem o corpo e finaliza em cima do marcador, né? O Vitor Roque do ano passado não teria perdido aquele gol, né? Daquela jogada do Arias.
1: Teria chutado de primeira, provavelmente, né?
2: E provavelmente
1: ia marcar. O erro dele ali foi parar a bola, né?
2: Exato.
1: O erro, pra mim, dele foi parar a bola. Quando ele para a bola,
2: acho que foi
1: o zagueiro
2: erro, tá?
1: Planta na frente dele.
2: É aquilo, ele perde um tempo, mas é também fruto de um jogador que tá sem confiança, né? Então ele vai tentar fazer tudo certo pra garantir a finalização mais estruturada que ele consegue no lance, né? Eu entendo o raciocínio também. Mas é isso, assim, é um Palmeiras.
3: O tempo de reação que foi muito longo depois de dominar, né? Ele domina e fica meio que procurando a bola ali depois.
1: Ele bate sem jeito na bola. Aí ele já bate sem jeito na bola.
2: Eu acho que é muito isso, assim, de como eu posso orientar o meu corpo da melhor forma para não errar, sabe? E aí eu acho que fica um pouco na confiança. Assim como para mim também é uma questão de confiança a finalização do Flaco no primeiro gol, a qualidade técnica que ele tem, para mim, assim, aí um dos melhores, se não o melhor jogador em desempenho no continente nesse momento, pelo que ele tá jogando.
1: Opa, já separado essa pergunta aqui, já entrou no tema então, vai fundo.
2: Não, e só para fechar mesmo sobre o jogo de ontem, acho que o Cuca foi muito mal nas alterações. O Neymar não ter ido, nem entro no assunto, porque é um jogador extremamente problemático no que diz respeito a cartões, estava pendurado, então tem mais essa. E ele joga o que ele quer, né? E aí, o que ele fala depois de não jogar e depois que o time toma uma sacola de gols, aí é muito fácil, né? Como capitão, ele deveria estar lá e não estava. Nem que fosse só como capitão, para estar no banco de reservas. Mas para mim o Cuca foi muito mal nas trocas no intervalo. Ele deixa o Santos mais exposto e menos ofensivo, né? Não entendi ali, principalmente a saída do Rolazer. Assim, só para citar um ponto que eu acho que o Santos poderia ter feito diferente, porque o time acabou só ficando mais exposto na segunda etapa.
3: Bota mais um voto pro Flaco Lopes aí, tá, Ébri?
1: Então, o Flaco renovou até 2030. 21 gols, 9 assistências, 30 participações em gol, tá? Está deixando o Flaco perto de superar o melhor ano da carreira dele, quando ele teve 25 gols, 6 assistências, 31 participações em gol. Isso foi em 2005, famoso ano passado. Só que tem um detalhe, né? Ele tem 20 jogos a menos que o ano passado e já está próximo dessa marca, que foi a melhor dele, é a melhor dele até então, registrada em 2025. Ele é o melhor atacante em atividade no futebol brasileiro hoje, Dudes?
4: Acho que sim, porque ele é o mais completo. Ele consegue fazer gols, ele consegue armar jogadas, ele faz o 9, ele faz o 10 ou 9,5, da forma como você quiser falar. Então, acho que por tudo isso, sim, ele está à frente dos outros.
1: Bem, a Mi e Léo já adiantaram o voto. A Mi, inclusive, já expandiu isso para o continente, né, Mi?
2: Eu fui um pouco além. Talvez aí...
3: Se é do Brasil, é do continente, com todo respeito, né?
2: Exato, né? Mas, assim, pelo que ele tá jogando, esse ponto que trouxe o Dudes pra mim, ele é o principal, assim. O Flaco, ele consegue ser o arco e a flecha, né? É impressionante, ele consegue ser quase que um ataque todo. E se a gente parar pra pensar no ano, as duplas, né? Os companheiros que ele teve ali nessa dupla de ataque, que muitas vezes o Palmeiras utiliza, são jogadores que oscilaram muito. Mas ele manteve uma constância, né? Então, para mim, é o melhor jogador do continente nesse momento.
1: E aí, Léo?
3: Então, assim, eu não sei se ele é o melhor jogador, assim, né? Talvez, por exemplo, para falar só de jogadores de comando de ataque, talvez, assim, num geral, o Pedro, por exemplo, seja melhor do que ele. Mas em 2026, até agora... Ninguém jogou mais bola que o Flaco Lopes no futebol sul-americano.
4: Tem o Viveiros, então, também, né? Só para citar, né?
3: O Viveiros tá jogando muito, tá fazendo muito gol, jogando
1: Viveiros
3: muito
1: tá
3: bem.
1: Viveiros tá jogando muita bola também.
3: E assim,
1: muito bem.
2: Mas brasileiro só, né?
3: Não, mas em contrapartida, né, Michele?
4: Sim.
3: O Viveiros tem uma, entre aspas, pressão maior do que o Flaco Lopes, né? Porque o Flaco, ele tem muito mais possibilidade de fazer gol do que o Viveiros. O Viveiros... Quando a bola chega nele, ele tem que fazer, né? E ele tem feito muito gol, assim, em jogos.
2: Mas depende,
3: com o Atlético,
2: né?
3: Paranaense. Não joga tanto no campo de ataque, né?
2: Eu penso que depende, porque... Primeiro, ele tem um time desenhado pro estilo dele, né?
4: Também.
2: Essa bola em profundidade. E ele é o ponto principal e o foco das jogadas de ataque, né? Quase todas terminam no pé dele, né? E nem todas terminam no pé do Flaco, no Palmeiras. E também tem questão de pressão e tudo mais.
3: Mas aí é que tá, né? Se sou eu lá no comando do ataque e só vem bola em mim, eu peço pra ir embora. Eu vou... Não,
1: ah, é?
2: É, se eu sou o Viveiros, eu quero em mim, pô.
3: Parem com isso, pelo amor de Deus. Tem mais 10 aqui, pô.
2: Se eu sou então, Viveiros, eu quero em mim.
1: Não pode contratar o Léo como centroavante.
3: De jeito
1: não
3: nenhum.
1: Não contratem o Léo como... Ele foge da bola, hein?
3: Fujo. E a bola foge de mim também.
4: E se alguém tava pensando nisso, também já pode passar no RH, né?
3: Realmente não é meu perfil, não.
1: Muito belo aqui, 8:23. Deixa eu dar uma olhadinha lá no Grenal. Tá 0-0. 20 minutos, 0-0. Inter e Grêmio. Grêmio melhor, né? No Beira-Rio, meu. Grêmio tá melhor, né?
2: No Beira-Rio. Tá fazendo um jogo mais sólido que o Inter. O Inter, quando ataca... O Inter tem uma dificuldade, né? O Pezzolano faz muito com pouco. Inclusive, até trazendo uma rápida informação aqui do nosso colega Rodrigo Oliveira, da Rádio Gaúcha. Os jogadores do Inter que só concentraram hoje, a partir ali da parte da manhã, se negaram a concentrar um dia antes para esse Clássico Grenal por um descumprimento da direção do Inter, que está com direitos de imagem atrasados. Combinou um prazo, não cumpriu, e aí os jogadores... Não foi algo unânime, segundo o nosso colega Rodrigo Oliveira da Rádio Gaúcha, mas os jogadores do Inter se recusaram a fazer a concentração um dia antes, então se apresentaram hoje na concentração para o Clássico, mas enfim, isso é só uma informação. Ponto é que o Grêmio está conseguindo trabalhar melhor a bola e o Inter está com mais dificuldade de atacar.
3: Grêmio e Inter estão iguais também nas finanças, né? Porque o Grêmio tomou punição essa semana também, né?
1: Conseguiu pagar agora, né, o transfer ban, né?
3: No novo mecanismo da CBF, o Inter com essa situação aí, impressionante como eles
2: Inter tem o transfer ban da FIFA também, né?
3: Tem, do Grêmio
2: com
3: a CBF,
2: a,
3: né?
2: Ao zagueiro Juninho, que é a reserva hoje dentro.
3: Impressionante como eles afundaram juntos, assim, em todos os aspectos, o Grêmio e o Internacional, né? Uma coisa...
2: Mas o Inter tá com mais dificuldade, viu? O Grêmio não se tem informação, por exemplo, de salário, direitos de imagem, enfim, atrasados. E o Inter pouco contrata, né? O Grêmio já abriu mais os cofres nessa temporada. Só para dar uma diferença aí de finanças, mas tá bem parecido.
4: desculpa jogar o questionamento assim meio do nada, mas eu já cheguei a ler, mas não consegui aprofundar, de gente falando que a crise da dupla Grenal tem muito a ver com o que aconteceu no Rio Grande do Sul com as enchentes e o tempo que eles não conseguiram jogar em casa e toda uma questão aí de cidades afetadas. Não sei se tem algum nexo isso, Michele, se você consegue ampliar ou se isso é só uma especulação mesmo.
2: Assim, tem um pouco disso, mas isso também é muitas vezes falado e aí algumas decisões das duas diretorias, elas não são muito abordadas. Por exemplo, né, o Inter, só para citar um exemplo, o Inter no ano passado, quando ele perde o Fernando, jogador que esteve na Espanha há muito tempo, foi muito bem lá, enfim, estava jogando muito bem até a metade do ano. O Inter contrata o Richard, que chegou a vestir a camisa do Cruzeiro, enfim. O Richard, ele não somou 3 jogos completos com a camisa do Inter. Ele ficou treinando separado e só agora ele foi embora. O Inter tem outros jogadores também que foram contratados, tipo Cleiton Sampaio, que estava num time meio que aleatório em Portugal. E também pouco jogou, mas ainda agora que o Inter está conseguindo resolver. Então são várias decisões equivocadas. O Grêmio contratou muitos jogadores do mercado sul-americano e não conseguiu fazer render também. Nomes até que se tinha uma expectativa, mas não conseguiu fazer render. O Grêmio contratou, por exemplo, Marcos Rocha e não utiliza esse jogador direito. Só para citar alguns exemplos, assim, para trazer aqui um contexto. O Inter no ano passado também contratou Ramon Dias, né? Teve vários problemas de contratações. Eu atribuo menos a questão da enchente e muito mais a decisões dos dois clubes, lembrando, né, que Grêmio e Inter, com dificuldade, pelo menos até a metade desse ano, de ter um patrocínio master na camisa.
3: Eu ia falar isso, eles negociavam
1: Sim,
3: juntos antes.
1: Camisa limpinha.
3: Antigamente negociavam.
1: O mesmo junto, banco, né? Patrocinava os dois, né? Exatamente.
2: Dois times de Série A.
1: Polarização, né?
3: E aí quiseram cada um seguir pro seu lado e tá pior pros dois, por enquanto.
1: É pior
2: então,
1: do que a
2: boa
1: crise,
2: pergunta do Dudes, mas só para trazer um panorama geral. Assim. Não,
1: eu acho que sim, vocês completaram aí, porque pior do que a crise é você ignorar a crise. Né? Você tem a crise, está um problema financeiro, pode ser causado por várias situações, inclusive algumas que fogem ao seu controle, como essa, inclusive, citada pelo Dudes. Mas pior do que isso é você ignorar a crise e continuar tomando decisões fora da sua realidade financeira. Aí você só agrava a situação. Aí não adianta apelar pro fenômeno natural, né? Aí tem o fenômeno humano, que é ignorar a crise e dar passos irresponsáveis à frente de uma gestão esportiva. A gestão de uma empresa serve para qualquer setor. E me parece que é isso que acontece não só no Grêmio, no Internacional, mas em tantos outros clubes brasileiros. Gente, a fila está enorme, hein? A fila de devedores está enorme hoje no futebol brasileiro. Como há muito tempo eu não via, né? A gente fala tanto de saúde financeira, de vários clubes, e SAF para cá, SAF para lá. A fila de devedores no futebol brasileiro está grosseira, está constrangedora. E a gente vai para o intervalo, justamente para não ficar na dívida, de não ficar na fila de devedores.
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10: Porque ontem também falamos bastante, Neymar deve ser titular no domingo contra o Corinthians na Neoquímica Arena, 4 horas da tarde, também jogo do Brasileirão. Ele não atuou, ontem o Cuca não citou a questão de grama sintética, falou de estar pendurado, controle de carga. Neymar deve ser titular nessa partida aí contra o Corinthians, assim como Gabriel Barbosa, que começou no banco ontem.
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0: Quinta-feira, 27 de agosto de 2026. A nova pesquisa Quaest, divulgada hoje, mostra Daniel Vilela, do MDB, com 37% das intenções de votos na disputa pelo governo de Goiás. Marconi Perillo, do PSDB, aparece com 20%. Wilder Moraes, do PL, reúne 12%. Luiz César Bueno, do PT, detém 4%. O levantamento foi encomendado pela TV Anhanguera, afiliada da TV Globo. A Quest ouviu 804 pessoas de 16 ou mais anos de idade entre os dias 23 e 26 de agosto. A margem de erro de 3 pontos percentuais para mais ou para menos e o nível de confiança é de 95%. O número de registro no Tribunal Superior Eleitoral é GO 06186/2026. E o Tribunal Regional Eleitoral do Rio de Janeiro suspendeu o uso de recursos públicos na campanha ao governo do estado de Antony Garotinho, do Republicanos. A corte também vetou a presença do ex-governador no horário gratuito de rádio e TV, que começa nesta sexta, e proibiu a participação em debates. Mesmo com as restrições impostas, Garotinho não está proibido de continuar nas ruas. Ele pode fazer campanha com recursos privados, dinheiro próprio ou doações de terceiros. No horário de Brasília, 8h34.
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0: Segundo tempo de jogo aqui no Quatro em Campo, com Michele Silva, com Leonardo Dai, com Gabriel Dudziak. De olho aqui no Beira-Rio, segue 0-0 Inter e Grêmio, 32 minutos do primeiro tempo. O Vasco ontem, de novo, mostrou a boa versão Copa, Michele. E olha, com um jogador a menos, desde os 18 minutos do primeiro tempo, a expulsão do Barros, daqui a pouquinho eu vou perguntar para vocês se foi justa, se não foi, né? E divide, há muitas interpretações a respeito desse lance, o que na minha opinião alivia aquela situação de que o Vasco foi absurdamente prejudicado. Bem, daqui a pouco a gente fala sobre isso. Mas sobre o Vasco, me impressionou, me chamou a atenção positivamente, como o Vasco não sentiu jogar com um homem a menos, se reorganizou ou não perdeu a sua organização e poderia até ter construído um placar melhor. Vasco versão Copa, mais uma vez, funcionou bem, Mi?
2: Funcionou, e talvez aí esteja uma chave, né, para o Vasco pensar também o Campeonato Brasileiro. O Vasco, inclusive, com ali o Renato nos primeiros jogos, também adotou essa postura, né, que passou a acontecer depois que o Vasco perdeu um jogador, né, a partir dos 18 minutos, como você destacou, mas de um Vasco mais de contra-ataque do que um Vasco de mais posse de bola, né? E aí a gente viu aí o Vasco fazendo um grande jogo. Acho que esse jogo deixa alguns recados que podem ser utilizados no Campeonato Brasileiro, né? O Andrés Gomes, quando ele pega ali com a canhota, acho que ele tem contribuído mais para o Vasco do que quando ele aparece pela ponta esquerda e precisa muitas vezes ir muito pro fundo, né? Buscar muito essa jogada de cruzamento. De repente utilizar ele um pouco mais pela meia direita ou ponta direita para ele finalizar mais as jogadas pode ser um caminho para um Vasco que tem dificuldade de fazer gol. E aí encontra nesse colombiano, que para mim está fazendo um bom ano, o Andrés Gomes, uma possibilidade de fazer esses gols. Gostei muito da partida do Colídio, acho que se movimentou também muito. E gostei
0: pra mim,
2: das
0: escolhas. Já ganhou a posição, tá? Para mim já é o cara da posição, é ele o resto, hein?
2: Mas
0: inteligente.
2: Aí eu
0: não, sim, a concorrência permite com facilidade essa chegou, pegou, né? Mas assim, pela inteligência de jogo, foi para mim o melhor do Vasco ontem, o Colídio.
2: E saindo da referência, né, para gerar jogo, né?
0: Sim,
2: então achei bem interessante mesmo a partida dele, mais uma, né? E gostei das escolhas do Pedro Emanuel depois da expulsão do Barros, porque ele fica um pouco ainda com o time meio desajustado, assim, depois ele faz ali as trocas, né? Ele faz uma dobra pela direita com o PH e Puma. Eu gosto dessa ideia, ainda mais sabendo que o Vasco ele tem um ponta, né, mais atuante, que é o Andrés Gomes, pelo outro lado está difícil de encontrar essa peça. E acho que se tem um ponto ali que o Vasco poderia ter sido um pouquinho mais preciso é a quantidade de contra-ataques que teve, não aproveitou também. E depois, quando entrou
0: inclusive,
2: o David, o time caiu bastante, né?
0: Com o próprio PH, né? Que puxou bem o contra-ataque, mas tomou algumas decisões erradas, né?
2: E fica
0: mas
2: impedido,
0: funcionou bem,
2: né?
0: Taticamente ali.
2: Ele tem umas dificuldades, assim. Eu não tenho gostado das atuações do PH. Então, acho que esse é um ponto para, de repente, essa hierarquia mudar, né? De repente, o Marino e não o PH. Acho que tem alguns pontos aí pro Vasco rever, mas foi um bom jogo, circunstancial, né? Tendo um a menos ali, mas acabou gerando esse jogo de um Vitória que não é tão acostumado a ter 60, 65% de posse de bola, nesse cenário de ter menos espaço para jogar, né? Acabou ficando mais desconfortável pro Vitória também.
0: O Vitória só lamenta duas chances que ele teve nos acréscimos da partida, com duas grandes defesas do Léo Jardim. Tudo que o Vitória construiu de perigoso na partida, o que é muito pouco, né? Terminou o jogo com quatro atacantes, inclusive. E mesmo assim, não, René, Renato Kaiser, Eric, todo mundo lá na frente. E mesmo assim, ameaçou duas vezes. Foi tudo que o Vitória conseguiu, se apoiando muito, né, Léo? Assim, mais uma vez, se apoiando muito no jogo em casa. Porque também desvantagem, o Vitória virou a parada contra o Flamengo. Foi uma desvantagem ainda maior contra o Atlético Paranaense, conseguiu e está acreditando nisso mais uma vez no jogo da volta contra o Vasco.
3: Engraçado, porque parece que os dois times ficaram de certa forma satisfeitos com o resultado, né? Embora o Vitória evidentemente alimente aí a frustração de não ter aproveitado uma vantagem numérica que se ofereceu no começo do jogo, e até o Jair Ventura falou ontem, né? Evidentemente a nossa ideia não é perder sempre o primeiro jogo para ganhar o segundo jogo em casa. A gente queria ter construído uma vantagem. Mas assim, é evidente, é inegável que passado essa frustração por não ter vencido o jogo com um jogador a menos, o Vitória agora olha e fala: peraí, vem cá. A gente perdeu para o Flamengo e conseguiu reverter no Barradão. A gente perdeu de 2 gols do Atlético Paranaense e conseguiu reverter no Barradão. A gente perdeu de 1 gol do Vasco, que é um time inferior ao Flamengo, inferior ao Atlético Paranaense. Então, o Vitória está muito vivo na disputa. E o Barradão, ele é um elemento fundamental, né? Porque eu acho que o Vasco se defendeu muito bem ontem e conseguiu bloquear o jogo do Vitória, mas o Vitória não fez o abafa que a gente imagina que ele vá fazer no Barradão. E aí é um outro tipo de demanda defensiva, né? Porque o Vitória também, eu acho que, embora tenha tentado empatar o jogo, evidentemente, tentou empatar o jogo também pensando muito em não tomar o segundo gol e não oferecer ali escapes para o Vasco. Então acho que é outro jogo. Ontem o Vasco foi melhor do que o Vitória, dominou o Vitória com um jogador a menos do ponto de vista da estratégia do jogo, mas mesmo que a dinâmica de Vitória tentando atacar, a frase seja a mesma, Vitória tentando atacar, a dinâmica do jogo no Barradão, ela é muito diferente. Então o Vasco sai muito orgulhoso e com bons sinais dessa vitória sobre o Vitória, mas ao mesmo tempo com uma preocupação, porque se você falasse antes do jogo de uma vitória por 1-0, ficaria aquela pulga atrás da orelha pelo que pode ser o jogo de volta. Mas acho que foi importante, não só porque o Vasco construiu uma vantagem, mas porque o Vasco está começando, eu vou falar com muita parcimônia isso que eu vou falar agora, mas assim, o Vasco está...
0: O Vasco, tá gravando.
3: A evolução do trabalho do Pedro Emanuel, que para mim é muito surpreendente, ela começa a fazer parecer o Vasco um estranho na 19ª posição do Campeonato Brasileiro. Não estou dizendo que o Vasco vai sair da zona de rebaixamento ou que o Vasco seja muito melhor do que os outros times, mas é que a parte desse jogo contra o Santos, que foi um jogo em que saiu tudo errado para o Vasco depois que o Santos faz o primeiro gol, o Vasco defensivamente ele dá sinais melhores do que os outros times que estão ali perto dele na zona de descenso. Então ter conseguido vencer esse jogo, eu acho que é um bom caminho para o Vasco também recuperar um pouco da confiança e pensar num Campeonato Brasileiro melhor para aí sim, daqui, sei lá, 3-4 semanas, a gente falar de fato de um Vasco que é um estranho ali na briga contra o rebaixamento. De todos os times, o único que eu acho que está começando a dar esse sinal, ainda de maneira muito prematura, de todos aqueles times ali de baixo, é o Vasco. O Mirassol já deu um sinal positivo algumas semanas atrás, mas acho que tem um teto mais baixo do que o Vasco. O Vasco está começando a dar esse sinal de recuperação que os outros times que estão ali no Z4 e redondezas têm mais dificuldade de oferecer.
2: Tem um ponto sobre o Vasco,
0: porque...
2: né?
0: Porque... Fala.
2: Rapidamente. Que o Vasco, o que me preocupa é quando toma, toma muito, né?
0: É isso.
3: É.
0: Uhum. Esse dizer... Aí vem a questão emocional, né, Mi? Que eu acho que o emocional faz parte da formação de um time, né? Um time desequilibrado emocionalmente não vai a lugar nenhum. Mas quando ele executa, quando ele está equilibrado emocionalmente, executa bem, significa que ele tem a capacidade de executar bem.
3: Aqui entre nós, no Campeonato Brasileiro especificamente, melhor tomar muito de vez em quando do que tomar um ou dois todo jogo, né? Se o Vasco conseguir uma sequência... É que o Vasco não teve sequência
0: então,
3: de resultados.
0: Então, é que o Vasco está 8 jogos sem vencer. Exatamente.
3: Aí que tá.
0: São 8 jogos sem vencer.
2: E o Vasco
0: vencer.
2: Não
0: então,
2: faz
0: tem
2: também,
0: aquela barreira.
3: É, esse é o problema central, né? Tem que fazer gol, tem que criar.
0: O que aconteceu contra o Olímpia é uma exceção à regra. A regra do Vasco é o que a gente viu ontem, inclusive. Até criar oportunidades, mas ter dificuldade para fazer mais de um.
3: É, são duas exceções, né? O Olímpia e o Fluminense na Copa do Brasil, que foram jogos ofensivamente
0: mas
3: muito
0: são...
3: bons do Vasco, né?
0: Mas isso que eu acho que serve de observação também para o técnico Pedro Manuel, que eu concordo contigo, Léo. Está fazendo um bom trabalho. Um bom trabalho. É pegar aqueles exemplos quando a coisa deu realmente certo. Porque se deu certo é porque o time realizou. Então, o Vasco, e sem essa história de time de Copa, time de campeonato, tem que quebrar essa situação de Copa e campeonato. É o mesmo time. O que difere é um aspecto emocional, sim, onde existe uma pressão no campeonato e na Copa um certo ar de franco atirador. Então, dá a leveza na Copa e o peso no campeonato. É preciso equilibrar isso. Porque quando você olha para o Vasco, que fez o jogo que fez de imposição...
3: Opa, fez um jogo de imposição o Vasco da Gama e conseguiu vencer o Vitória por 1-0. Vai tentar derrubar o Vitória, assim como foi derrubado pela tecnologia o Carlos Eduardo Éboli, que voltará
2: em instantes. Ele ficou sem palavras, na verdade.
3: Ficou.
2: Porque... fechou o tempo no Grenal. Aí ele
3: Mas por essa ninguém esperava. 0-0 e fechou o tempo. Tá surpreendente esse Grenal aí, Michele.
2: Não, eu vou te dar mais um dado que surpreende também. 42 minutos, nenhuma finalização no gol.
3: Não, por essa ninguém esperava. Por essa realmente ninguém esperava. Mas o que aconteceu aí? Foi falta alguma coisa?
2: A jogada de proteção do zagueiro Wallace, do Grêmio. O Bernabé foi tentar disputar ali e aí meio que sobrou um cotovelo, mas não foi um cotovelo de... com gatilho, nada assim, foi um cotovelo, sabe aquele cotovelo da proteção, mas sabendo que o cara tá ali também, então já aproveita. E aí, o Carlos Vinícius, que é um cara que gosta muito de reclamar com arbitragem, né, ele fala muito com o árbitro, ele foi tentar levantar o Bernabé, aí tomou cartão, aí Caleb foi lá também, deu um empurrão nele, é isso aí.
0: Oi, voltei.
3: Opa!
0: Eu parei aonde, desculpa.
3: Time de Copa, time de Campeonato Brasileiro. O Vasco tem que pegar os bons exemplos da Copa e replicar no Campeonato Brasileiro. Pedro Emanuel está fazendo um bom trabalho. E aí a frase exata e aí não vou ficar devendo.
2: Foi mais ou menos isso que ele...
3: Acho que caiu de novo o Carlos Eduardo. Vamos fazer o seguinte, gente, vamos fazer um intervalinho aqui 3 minutinhos, e aí a gente volta, esperemos, com todos nós 4 em campo, dentro do campo. 8h46, intervalo, já voltamos.
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2: Muito bem, de volta aqui com o Quatro em Campo, todos firmes ainda, né? Do Dziak, vamos fazer uma lista de... Do Dziak!
3: O Dziak tá com um probleminha de comunicação, tá, volta em instantes.
2: Então ainda não. Então tá, então mas Leonardo Dai tá ok, aqui. Michele tá ok, né, Mi? Tá ok,
4: tô,
2: né?
4: Tô ok, tô de olho no Grenal aqui, tá, mas okay, nada mudou, tá, viu? Fica tranquilo.
2: Isso,
4: que não
2: acho
4: tá
2: que a gente nada mudou, 0-0, né?
4: Não, e não tem nem, não tem nem tá, tendo jogo.
2: É.
4: Tá só briga.
2: O que que houve?
4: Ah, meu Deus, de cotovelo novo? Ali, cotovelo aqui, agora sobrou o cotovelo do Carlos Vinícius no Bruno Gomes.
2: Pessoal, não tem criatividade, né?
3: Mas aí quem foi assistir esse jogo pensando em ver futebol também, aí eu tenho que julgar quem foi,
2: é
3: né?
2: Muito porque chato isso.
3: Quando
4: não,
3: tem...
4: é aquilo, né? A gente não foi esperando assistir futebol, mas eu quero me dar o direito de reclamar do não futebol.
3: Ah, não, também. Isso sim, mas assim, é que quando não tem jogo e tem só violência e dedo na cara no Palmeiras e Flamengo, aí a gente pode dizer que pelo menos eles têm coisa melhor pra mostrar, né? No caso do Inter e do Grêmio, se não brigar, acho que não tem jogo, porque tá difícil.
4: E o Ramon abate a Bel, né, gente?
3: Ah, aí é difícil também.
4: Tem uma dificuldade também, né?
2: Olha, eu queria só pedir perdão aos ouvintes, né? Porque ficou uma coisa meio quebrada ali no finalzinho da discussão a respeito do Vasco. Acho que a gente redondou bem sobre o Vasco, eu estava dizendo, e vou falar rapidamente, porque nas duas vezes que eu fui falar, caiu duas vezes. Então, para não falar que é provocação, né? Eu vou falar rapidinho. O Vasco tem que só se reequilibrar, porque se ele mostra na Copa condição técnica para fazer bons jogos, é capaz de reproduzir isso também no Campeonato Brasileiro. Ponto, falei. Aí não caímos.
5: Oi, eu concordo com você e eu vou falar rápido também, porque eu caí também. Ok.
2: Valeu. Dudu de volta. Todos juntos, então, para falar o seguinte: hoje tivemos a definição das datas, né? Da próxima fase da Libertadores da América. Fluminense e Platense, dia 8 de setembro, Maracanã. Palmeiras e LDU, dia 9, no Bank Park. Estudiantes e Corinthians, também no dia 9. Na Argentina, e Independiente Del Valle contra o Flamengo, ficou definido o adversário do Flamengo, de duríssimo adversário, tá nadando de braçada no campeonato equatoriano, é base da seleção do Equador, que foi para a Copa do Mundo, e dia 10, era uma quinta-feira, o jogo de ida Independiente Del Valle e Flamengo. Aí, 15, 16 e 17. São jogos da volta. No dia 15, Platense Fluminense. Dia 16, LDU e Palmeiras, Corinthians e Estudiantes. Dia 17, Flamengo Independente Del Valle, né? Quem tem o adversário mais difícil? São quatro brasileiros contra os outros, né? Um em cada confronto. Quem tem o adversário mais difícil? Ordem, do mais difícil para o menos difícil, Michele, na tua opinião.
4: Isso eu acho que é um pouco delicado pelo seguinte, questão de contexto também. Eu acho que o Palmeiras, por exemplo, é um time que tende a vencer a LDU, assim. Claro, a gente vai ter que ver como é que vai ser esse jogo fora, né? Que é o jogo que decide, o jogo da volta, que é lá, né? É lá na altitude. Então, esse é um fator para o Palmeiras, enfim. Mas, eu acho que o que pode pegar para o Palmeiras, porque que eu falei de contexto, são as três competições, né? Eu acho que, por mais que tenha elenco, acho que pode acabar sentindo um pouquinho. O Fluminense pode sofrer um pouco também contra um Platense mais fechado. Acho que, assim, olha, é que o Flamengo,
2: mas
4: olhando, mim, o Flamengo tem mais
2: elenco.
4: Mas
2: para os adversários mesmo, entendeu?
4: Pensando nos adversários.
2: Qual é a ordem que você coloca aí? Do mais difícil para o menos difícil.
4: Assim, deixa eu pensar. Eu acho que o Flamengo tem time para ganhar do Del Valle, mas é um time, o Del Valle é chato, tá? Não sei se, acho que o Flamengo pegou o adversário mais chato.
2: Independente do Del Valle é o mais chato. Depois do Independente do Del Valle. Depois
4: do Del Valle.
2: Ele deu o Platense.
4: Eu acho que eu coloco ainda. O Estudiantes daí. Independente do Del Valle, Estudiantes, depois. LDU e Platense.
2: É a minha ordem também. Para mim, Independente do Vale, Estudiantes, LDU e Platense. É a sua,
4: Léo. Eu fiquei um olho no Grenal, um olho no coisa. Daí, por isso que me deu uma confusão mental. Mas tá tudo certo.
2: Sim, lógico. O envolvimento jornalístico

0: Então, com Inter e Grêmio.
1: Minha ordem é a mesma, por qualidade dos times, Independiente Del Valle é o melhor, depois Estudiantes, depois LDU e depois Platense. Mas, assim, em possibilidade de tropeço, de eliminação, eu acho que o que tem mais possibilidade de ser eliminado é o Corinthians, depois é o Palmeiras, o Flamengo e o Fluminense.
0: Então, assim, nas tuas duas avaliações, o Fluminense tem o caminho mais
1: tranquilo. O Fluminense vai
0: pegar mais chance de passar adiante.
1: O Fluminense é o único time que pega nas quartas de final um adversário mais fraco do que ele enfrentou nas oitavas. O Flamengo acho que é um desafio de nível semelhante, talvez um pouquinho mais baixo, mas assim, no caso do Fluminense, eu acho que tem uma diferença razoável do Platense pro Independiente Rivadavia. Platense do Martín Palermo, hein? Sabia muito de ganhar Libertadores jogando. Treinando, a gente vai ter que ver.
0: É, e batia pênalti muito bem. Por falar em pênalti, goleirão do River Plate. Meu Deus do céu,
1: espetáculo,
0: que draga
1: tá
0: o River Plate.
2: Ah, mas que nossa, sacanagem, cara.
1: O cara pegou 18 pênaltis.
2: O cara pegou. Aí é sacanagem, né?
0: Pô, mas o pênalti fica. A imagem fica pra história, né?
1: Mas assim, eu fico
2: batido. Eu fico com dó dele, tá?
1: Eu também. Eu fico com muita dó de quem perde o pênalti decisivo. Então, menos mal que foi o cara que pegou três, assim. Porque ele pode. Se alguém vier reclamar com ele, ele fala.
2: O Borré não pegou três, né?
1: Pois é.
0: Né? No que me diz respeito, a minha função principal eu fiz.
1: Era só o Borré ter
0: feito o gol. Me botaram pra bater que eu posso fazer.
1: Que ele perdeu, que tava resolvido a situação.
0: Ele não estava entre os principais batedores, né? Já estava cobrando já, porque não tinha outro para bater.
1: Foi o 11º.
0: É, exatamente.
1: Bateu o time inteiro.
0: Exatamente. Então não tinha como, tinha que ser ele. Foi desequilibrado. Santi Beltrán.
1: E dos três, dois ele salvou, né? Dois era assim, se o Santa Fé fizesse, acabava. E ele foi lá e pegou.
0: Mas deu o Santa Fé, inclusive vai ser o adversário do Vasco. Vai ser o adversário do Vasco na Copa Sul-Americana. Dudes, faltou você. Tua ordem de dificuldade aí para os brasileiros na Liberta.
3: Eu não fiz um estudo detalhado de todos os adversários, vou confessar. Eu sei pouco de cada um. Nesse momento eu vou fazer uma lista mais baseada no que são os dois times de cada confronto, né? Então acho que o confronto mais difícil para um brasileiro avançar é Estudiantes e Corinthians, depois vem Palmeiras e LDU, na sequência Fluminense e Platense e Flamengo e Independiente Del Valle.
0: Flamengo e Independiente você coloca como mais simples, então.
3: Porque o Flamengo é o melhor dos times.
0: Muito bem. Ponto final. Ô Mi, como é que tá aí o Grenal? Já acabou a briga?
2: Agora eles até que estão conseguindo trocar passes.
1: Alguém já deu um chute no gol aí?
2: Não. Chega tanto, né? Não chega tanto.
0: Não.
2: Um passo pro lado. Um passo de cada vez.
0: Exato.
2: Talvez até o fim do jogo, de repente, uma finalização. Mas não prometo que seja no gol.
0: Tá certo, vamos esperar. Mas tem sempre fé, né?
2: Reina grande expectativa.
3: Se não for uma finalização de MMA, tá bom.
2: Não, mas agora aconteceu uma finalização no gol.
3: Ah, boa.
2: Agora aconteceu. Acho que foi o Bernabé de cabeça, defesa, grande defesa do Everton.
1: Esquentando o motor, tá pegando o tranco lá, hein?
0: Cara, mas tava impedido o Carboneiro. Depois que o Bernabé se descobriu como um atacante, né? Ele melhorou, né? Depois que o Bernabé se descobriu como atacante, né?
2: Sim,
1: bem jogado, bem.
0: Interessante, né? É verdade. Ele quanto mais distante da área, melhor. Da área do Inter, entendeu? Melhor. E aí ele entendeu que...
1: Que maldade.
2: É verdade.
0: Era um convite, né?
1: Não, mas teve seus bons momentos de lateral também. O professor Roger Machado teve seus bons momentos.
2: 6 meses.
0: Ponto final, olha a corneta.
1: Valeu!
0: Ponto final no programa de hoje. Valeu, Léo. Valeu, Mi. Valeu, Dudes. Tchau, hein?
2: Valeu.
1: Tchau.
0: Tchau.
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0: Quinta-feira, 27 de agosto de 2026. A nova pesquisa Quest, divulgada hoje, mostra Ricardo Ferraço, do MDB, com 35% das intenções de voto na disputa pelo governo do Espírito Santo. Lorenzo Pasolini, do Republicanos, aparece com 28%. Hélder Salomão, do PT, reúne 10%. O levantamento foi encomendado pela TV Gazeta, afiliada da TV Globo. A Quest ouviu 804 pessoas de 16 anos ou mais entre os dias 23 e 26 de agosto. A margem de erro é de 3 pontos percentuais para mais ou para menos. E o nível de confiança é de 95%. O número de registro no Tribunal Superior Eleitoral é ES04444/2026 e BR06255/2026. A Justiça de São Paulo manteve a prisão preventiva da advogada e influenciadora Deolane Bezerra e dos demais réus da Operação Vernix, que investiga um esquema de lavagem de dinheiro ligada ao primeiro comando da capital. A Justiça também determinou a continuidade das buscas e capturas de Paloma Camacho e Leonardo Alexander Camacho, considerados foragidos. Eles são sobrinhos de Marcola, considerado chefe do PCC. Deolane está presa desde maio no pavilhão especial da Penitenciária Feminina de Tupi Paulista, no interior do estado. No horário de Brasília, 9 horas.
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0: 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As notícias do governo federal que movimentaram o país no dia de hoje.
1: Olá, boa noite.
2: Boa noite para você que nos acompanha em todo o país.
1: Quinta-feira, 27 de agosto de 2026.
2: Vamos aos destaques do dia.
1: Trabalho e renda.
2: Brasil chega a 103 milhões de pessoas ocupadas entre maio e julho.
1: IBGE revela ainda que taxa de desocupação recua e fica em 5,3% no período. Pablo Mundim.
3: O número de trabalhadores do setor privado com carteira assinada chegou a 39 milhões e 400 mil.
2: Atenção, estudante.
1: Prazo para renegociar dívidas do FIES termina segunda-feira, 31 de agosto. Thaísa Vitória.
4: A iniciativa oferece condições especiais para renegociar contratos firmados até 2017.
2: El Niño deve ganhar força na região norte a partir de setembro.
1: Menos chuvas e temperaturas mais altas podem afetar o abastecimento de água e a navegabilidade dos rios.
2: Estados e municípios são orientados sobre medidas de preparação e resposta ao efeito climático.
1: O cenário também aumenta o risco de incêndios florestais. Luana Karen.
5: Tanto nas cidades quanto no campo, a prevenção é a melhor forma de evitar grandes incêndios.
2: Hoje na apresentação da Voz do Brasil, Luciana Vasconcelos e Luciano Seixas.
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2: 1 milhão de pessoas conseguiram uma vaga no mercado de trabalho nos meses de maio, junho e julho de 2026.
1: A construção civil foi o setor que mais abriu vagas de trabalho, segundo dados da Pesquisa Nacional por Amostra de Domicílios, divulgada hoje pelo IBGE.
2: A taxa de desocupação ficou em 5,3% no trimestre encerrado em julho e caiu 0,5 ponto percentual frente ao trimestre terminado em abril.
3: O número de pessoas ocupadas chegou a 103 milhões e 300 mil trabalhadores, 1 milhão a mais do que no trimestre anterior. Na comparação anual, foram quase 900 mil pessoas a mais trabalhando. A população desocupada caiu para 5 milhões e 800 mil pessoas, uma redução de 503 mil em relação ao trimestre anterior. A queda foi de 0,5 ponto percentual. Segundo o analista do IBGE, William Catruel, a taxa de subutilização da força de trabalho ficou em 13%.
6: As pessoas fora da força de trabalho diminuiu e também o contingente de pessoas desalentadas, ou seja, aquelas que desistiram de procurar algum emprego, ou se achavam muito velhas, ou se achavam muito jovens, ou por acharem que não há uma ocupação na região próxima. Isso vem diminuindo e foi o que aconteceu nesse trimestre mais uma vez.
3: O número de trabalhadores do setor privado com carteira assinada chegou a 39 milhões e 400 mil. O rendimento médio real do trabalhador ficou em R$ 3.762, reportagem Pablo Mundim.
1: Indústria farmacêutica, médica de fertilizantes.